0: vacilou em jogos de Copa Sul-Americana, enfim, mas tem sido, né, o zagueiro pela esquerda na trinca, que passou a ser o esquema favorito agora do Barba, né? Ele que chegou quando estava o Sampaoli jogando com três zagueiros, a primeira coisa que o Barba fez foi mudar para dois zagueiros, linha de quatro, enfim, mas ele parece que encontrou o esquema da segurança. Mas até o Alonso vem fazendo ali bons jogos, tem qualidade para sair jogando, né? Mas também contra adversários muito, muito fracos, inclusive o Mirassol, né? Que não é muito parâmetro, não. É. Mas, bom pro Atlético, segue sonhando com a classificação, faz um bom jogo, vai adquirindo mais confiança, alguns jogadores vão evoluindo bastante, é o caso do Bernard, é o caso do Lodge. O Lodge já tá me lembrando o Arana naquele começo, hein? Chegando muito, apoiando muito, tendo
1: melhorou fisicamente,
0: fazendo...
1: né, Gil?
0: Sim, tá muito
1: sofria
0: bem,
1: muito mano. No final das partidas.
0: Tá louco. Gostei também do Tressol, te falei aqui, Coelho, lutador, foi importante também nos dois gols. Então, Cacierra brigando, o Everson, as duas grandes defesas que ele fez, nas duas únicas grandes oportunidades do time do Cienciano, tava lá o São Everson para salvar. Bom jogo do Galo, poderia ter sido mais, é verdade, poderia ter metido uma sacola no adversário, mas importante é vencer e mais importante ainda fazer esses dois gols para ter essa vantagem aí no confronto direto com o próprio Cienciano. CJ, muito bom. E agora, Campeonato Brasileiro, né, filhão? Outra realidade.
1: Ah, não, outra realidade.
0: Outro nível de enfrentamento, né? Corinthians lá em Itaquera, o Corinthians numa situação complicadíssima. A gente vai ter tempo para falar desse jogo nos programas da 98. CJ, sim, gostamos aqui da vitória.
1: Agora vamos lá. Ele entra com Everson, Natanael, Juan, Alonso, Lodge, Alexander, Michael, Bernard, Minda, Coelho e Cacierra. Nós falávamos até agora sobre esses três zagueiros. Hoje ele entra com uma linha de quatro, com dois laterais e dois zagueiros. Mas um quarteto mais ofensivo de Minda, Coelho, Cacierra e Bernard. Isso, na sua visão, é por conta da fragilidade do adversário e da necessidade da vitória? Que você acha que contra Corinthians, contra Vasco, essas duas partidas, volta os três zagueiros?
0: Não, vai jogar com três zagueiros, ou CJ. Até porque, cara, nesse esquema aí, com os três zagueiros, você perceba, o Lodge tem muita liberdade, o Lodge joga ali na frente como um ala mesmo pela esquerda, com o Bernard jogando na meia esquerda ali, mas fazendo essas associações com o próprio Lodge, né? E precisa ter essa segurança. Eu não gosto, tá? Já falei isso aqui, mas se é um esquema que tá dando certo, que especialmente pra jogar fora de casa, né? Eu acho que ele vai adotar assim contra o Corinthians. Não sei se vai jogar com o Natanael e Alonso pelos lados, com o Tressol por dentro, se o Lianco vai voltar pro time. O Lianco hoje na primeira dele tomou amarelo, né? Então, assim, pra mim é o melhor zagueiro do time, mas não tá bem, né? Não tá, não, ainda não tá 100% depois da contusão. Mas eu acho, eu acredito, apostaria num esquema com três zagueiros, viu, CJ? Jogando lá em Itaquera, o Atlético, se trouxer aí um pontinho de lá, ó, tá ótimo, viu, CJ? Não é ruim não, viu? Ainda mais diante do desespero. Eu esqueci de falar, de elogiar aqui o Alexander, tá? Que fez um bom jogo também. Fez um bom jogo de construção, um jogo de toque de bola. O problema do Alexandre, às vezes, ele segura muito, sabe, CJ? Ele tem muita qualidade, muita confiança, mas ele arrasta muito. Precisa segurar um pouquinho menos essa bola, passar mais rapidamente para o jogo do Galo ficar dinâmico, né? Ficar na tabela mais rápida. Mas ele, pô, tem uma capacidade de driblar, enfim. A questão é a sua recomposição, né? No trote do Urubu Malandro, às vezes, não funciona. Em alguns jogos, ele vai ter que ser um pouquinho mais marcador, sabe? Isso é importante.
1: Você falou aí do jogo do final de semana, o Corinthians que enfrenta agora o Peñarol pela Libertadores, a escalação é toda alternativa, tá? A escalação do Corinthians aqui, com Pedro Raul comandando o ataque lá, o Diniz pensando muito no Campeonato Brasileiro, até porque tá bem ali na Libertadores, tem a chance de escalar um time que pode chegar mais descansado para esse confronto, tá, Gilbert?
0: Eu imaginei, o Diniz também sabe que a pressão é muito grande ali, se não pontuar até a parada da Copa, dificilmente fica, embora tenha chegado há pouco tempo,
2: Não, é só você falando aí dessa questão da classificação do Atlético, o Galo não pode pegar o playoff, né?
0: Não.
2: Que agora o Galo só se classifica vencendo e em primeiro. Se vencer, fica em primeiro no grupo, tá suave. Se não, aí, meu filho, fica ruim a situação do Galo se empatar com o Cuerca Cabejo. O confronto direto, o Cuerca Cabejo leva.
0: Sim.
2: E aí o Cienciano pontuando lá também já levaria também. Então o Atlético não consegue
1: se
2: classificar pro playoff.

0: na definição do jogo, né? Construiu, mata o jogo, gente. Isso, como o Atlético perdeu o gol no segundo tempo hoje, que coisa revoltante.
1: Aí que tá. Por que o Atlético tem tanta dificuldade? E nós convidamos no intervalo, Gilbert, o torcedor, para participar. Convido agora também no 998-98-98-98. E por que lembrei do torcedor? Porque no intervalo teve um torcedor que disse, tem que, como você falou no jogo, né, girar a faca aí. Nós temos que matar logo esse jogo. Fez dois, mas tem que fazer três, quatro. Um torcedor trouxe no intervalo esse comentário. Aí vai pro jogo, o Atlético, que não passou aperto no primeiro tempo, consegue não só dar espaço, como não fazer gol. Por que isso é uma característica do Galo, hein?
0: Ô, CJ, olha, engraçado, né, que nos jogos anteriores aí, o Minda fazendo gol, o Cassierra fazendo gol, o Bernardo, hoje o Lodi fazendo gol. Cara, eu acho assim que é do jogo, não sei. Às vezes o time se desconcentra um pouco, até pelo o nível do enfrentamento, né, o nível do adversário, e isso é ruim. Por isso que eu acho que o Atlético vai fazer um bom jogo contra o Corinthians. É um jogo que força o Atlético a ter um pouco mais de concentração.
1: Sim.
0: Nos três gols mesmo que o Lodi perdeu, CJ, tudo bem, eu entendo. Você chega ali no bico da pequena área, cara a cara com o goleiro, você tem que finalizar, mas tem que caprichar. Agora, já no segundo que ele perde, no terceiro já dá a bola pro Cassierra, né? E aí falta isso também. Eu errei um, vou tentar de novo, errei o segundo. Já tinha feito um gol, né? Poderia ter...
1: Teve um lance lá que o Cassierra tava livre, sem goleiro, né?
0: Pois é. E aí ele tentou, acabou não conseguindo fazer o segundo gol dele na partida, mas tudo bem. Acho que isso vai ser conversado, vai ser ajustado. E espero que seja o erro de hoje, não o erro de amanhã, CJ.
1: Aqui, sabe o que eu quero saber? Até do Igor também e de você, se o Madeira tiver na área pra resenha.
2: Já voltei, CJ.
1: Já voltou?
2: Tô com fome.
1: Já foi no Bixiguinha? Já foi?
3: Vai lá no terceiro andar e pede um rango, Madeira.
1: Maravilhoso ali, hein?
2: Lá no terceiro andar, hein?
1: Lanchonete ali da imprensa no terceiro andar, maravilhosa. Acabou aquele arroz carreteiro, Iguinho? Ou ainda tem?
3: Vou te falar que tem muito tempo que eu não como aqui na NMRB.
2: Eu também.
3: Eu já vim comido de casa.
2: Já vim comido. Bom é o burger do Iguinho e a pizza do Gilbert do Galo Delivery.
3: E hoje dá tempo de pedir, na hora que estiver saindo aqui, chega lá em casa.
2: Aí, tá vendo? Isso é que é bom, CJ.
1: Boa! Desgramado. Agora aqui.
2: Pergunta pra mim então,
1: vou perguntar pra você. O que você acha desse Atlético do Barba aí? Onde é que tá a evolução? O que você viu do início do Barba até hoje?
2: Um negócio polêmico, hein?
1: Aham. Uhum.
2: Eu vou falar um negócio polêmico.
1: Por isso que eu queria saber.
2: Eu vou falar um negócio polêmico. Gente, o Hulk é pra mim o maior ídolo da história do Atlético. Mas com a saída dele, esse time ganhou uma coisa: velocidade.
3: Leve, né?
2: É leve. Velocidade, cara. Por quê? O Cassierra entrou e entrou bem, que começou a ter ritmo de jogo, porque não tem jogador nenhum que sem sequência não vai bem.
3: Esporte coletivo. Começou, né? Lembra?
2: Né? E o Minda começou a oferecer lampejos de qualidade, então esse ataque do Galo começou a ficar menos lento. Achei que o time começou a ficar mais espetado, mais do jeito que a torcida atleticana gosta, viu, Sérgio?
0: Não tem nenhum lento, né? Hoje não tem nenhum lento. O próprio Bernard, rápido,
1: o time tá mais leve, garoto, né?
0: Mais leve. O VH, que é um jogador que arrasta, mas ele é um jogador rápido. Aí você tem os dois volantes também que tem jogado.
2: O ataque melhorou.
0: Melhorou. O time do Galo é um time mais leve.
2: Ainda perde muito gol, né, CJ? Mas o ataque do Atlético especialmente melhorou com a saída do Hulk, porque são jogadores que começaram a ter lampejos e aquele negócio, né? Confiança. Então o resultado contra o Cruzeiro foi importante, né? A quase vitória contra o Botafogo, a vitória contra o Mirassol e hoje, então acho que é uma
1: classificação
2: sequência.
1: Na Copa do Brasil, né? Mesmo que nos pênaltis ali.
3: CJ. Oi. Você deu gatilho aí de Copa do Brasil. O Galinho tá na final da Copa do Brasil Sub-17. E a CBF confirmou há pouco o dia e horário e local da final, que é jogo único, tá? Jogo único aqui na Arena MRV, porque o Atlético tem melhor campanha na competição. No dia 26 de maio, a próxima terça-feira, 19h30, final da Copa do Brasil Sub-17 aqui na Arena MRV, então. Atlético contra os falsos, viu?
2: Dia 26, 7h30, Guinho?
3: Dia 26. Se não me engano, na Copa do Brasil, no Campeonato Brasileiro ano passado, que o Atlético foi campeão, teve na semifinal, nas quartas de final, o jogo contra o Atlético Paranaense também, um enfrentamento desse no Sub-17. O Galinho levou a melhor, quem sabe leva a melhor mais uma vez nesse ano, hein?
2: Anota aí, Cremosa, nós vamos vir pra torcer, tá?
3: Isso é o recado. Você deve vir pra transmitir, delegado.
2: Ah, é?
3: Pra torcer.

0: Ah, tá bom.
1: Vai, vamos, nós vamos na Heigen?
0: Mas não sei, tem que ver com o chefe.
1: Ah, tá bom.
2: Ah, aí, ó. Tá bom. Vou ligar pra ele daqui a pouco aqui e ver se. Na terça também. Que é o sorteio da Copa do Brasil, né, Guinho? Na terça-feira, dia 26, 11 horas da manhã.
1: O CJ adorou, viu, Guinho?
2: Atlético.
3: O CJ adorou! O CJ adorou! O chefe fica dando essa ideia no
0: ar. O chefe agora é outro.
2: Mas eu não entendi.
0: O CJ adorou. Vou sair do circuito.
3: Eu vi a animação do CJ, velho.
2: É. Não, mas é porque, na verdade, a minha animação era pra zoar a chefia do Igor, mas aí a minha piada...

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6: Boa noite.
7: Boa noite para você que nos acompanha em todo o país.
6: Quinta-feira, 21 de maio de 2026.
7: Vamos ao destaque do dia: renegociação de dívidas.
6: Mais de 1 milhão de pessoas já foram beneficiadas pelo novo Desenrola Brasil.
7: O valor negociado pelas famílias chega a 10 bilhões de reais. Gabriela Noronha.
8: E para atingir ainda mais pessoas, a partir do dia 26, trabalhadores poderão utilizar parte do FGTS para quitar dívidas do Desenrola.
6: Quer reformar sua casa? Famílias com renda de até 13 mil reais por mês podem financiar obra com juros mais em conta. É o Reforma Casa Brasil.
7: Dignidade. Programa Periferia Viva vai construir banheiros para 30 mil famílias que vivem sem estrutura sanitária básica.
6: Vamos saber mais sobre esses temas com o ministro das Cidades, Vladimir Lima.
7: E ainda, valorização da cultura.
6: No Espírito Santo, o presidente Lula assina medida de reconhecimento, preservação e promoção das culturas tradicionais e populares.
9: O investimento em cultura movimenta uma indústria potente, estimula a economia, transforma vidas e cidades. Por isso, a cultura será sempre prioridade do nosso governo.
7: Na apresentação da Voz do Brasil, Mariana Jungmann e Luciano Seixas.
6: E acompanhe a gente ao vivo, acesse radiogov.ebc.com.br ou canal Gov na sua TV aberta.
7: Mais de 1 milhão de pessoas já saíram do vermelho com a ajuda do Desenrola Famílias.
6: A ação é voltada para quem tem dívidas como cartão de crédito e cheque especial.
7: E faz parte do novo Desenrola, lançado este mês pelo governo do Brasil, que também contempla estudantes, produtores rurais e pequenos empresários.
6: Serão, ao todo, 90 dias de negociações com juros e condições facilitadas.
8: Segundo os dados do Ministério da Fazenda, mais de 1 milhão de pessoas já renegociaram ou quitaram dívidas por meio do Desenrola Famílias, uma das categorias do novo Desenrola, lançado este mês pelo governo do Brasil. O valor negociado pelas famílias já chega a 10 bilhões de reais. Podem participar pessoas com renda mensal de até 5 salários mínimos, cerca de R$8.100, que possuem dívidas como o cartão de crédito ou cheque especial. Segundo o ministro da Fazenda, Dario Durigan, quase metade das operações do Desenrola Famílias registradas até agora foram quitadas à vista.
10: Foram mais de 449 mil dívidas quitadas à vista. A pessoa já resolveu a sua pendência de dívida bancária de uma vez por todas, tá? Essas operações tiveram um desconto na média de 85%, as dívidas antigas que estavam atrapalhando a vida das famílias das pessoas.
8: Podem ser negociados débitos contratados até 31 de janeiro de 2026 e que estejam com atraso entre 91 dias e 2 anos. Os descontos podem chegar a 90%, dependendo da forma de pagamento. O objetivo é ajudar na recuperação financeira das famílias e reduzir os índices de inadimplência no país e para atingir ainda mais pessoas, a partir do dia 26, trabalhadores poderão utilizar parte do FGTS para quitar dívidas do Desenrola. Os recursos virão do saldo residual liberado pelo saque aniversário do FGTS, como explica o secretário executivo do Ministério da Fazenda, Rogério Seron.
11: No dia 26 acontecerá essa liberação de recursos, então vai sobrar o saldo residual em cada um dos trabalhadores do saldo que ele tem no seu FGTS. Aí, esse saldo residual, ele pode utilizar uma parcela para, se ele for um beneficiário do Desenrola, né, tiver uma dívida inadimplente e for renegociar, ele pode retirar 20% ou R$1.000, o que for maior.
8: O novo Desenrola atende 4 categorias: famílias, micro e pequenas empresas, pequenos produtores rurais e estudantes com dívidas do Fundo de Financiamento Estudantil. No caso do FIES, 34 mil contratos já foram refinanciados até agora, com desconto médio de 80%. Lembrando que quem quiser negociar deve procurar a instituição financeira onde possui a dívida ou acessar os canais oficiais de negociação dos bancos, participantes e parceiros. Reportagem Gabriela Noronha.
7: Direito à restituição do imposto de renda, fique atento.
6: Amanhã, a Receita Federal vai abrir consulta ao maior lote de restituição da história.
7: Serão beneficiados cerca de 8 milhões e 700 mil contribuintes, um total de 16 bilhões de reais em créditos.
6: O pagamento será realizado no dia 29 de maio.
7: Os próximos lotes de restituição serão pagos nas seguintes datas: 30 de junho, 31 de julho e 28 de agosto.
6: Para verificar se a restituição foi liberada, acesse www.gov.br/Receita Federal.
7: Um banheiro dentro de casa pode parecer algo simples, mas ainda não é a realidade para todos os brasileiros.
6: Para mudar esse quadro, o governo do Brasil faz a seleção de mais de 30 mil famílias que moram em periferias para construir ou reformar banheiros e oferecer melhores condições sanitárias para as pessoas. A cearense Maria de Fátima mora com a família numa casa de madeira, sem rede de esgoto sanitário, no assentamento Dorotsteng, uma área periférica do Distrito Federal. Contando apenas com a aposentadoria do marido, a renda familiar é toda comprometida com despesas básicas, como remédios e comida. Aos 63 anos, ela tem um sonho: ter uma casa confortável e um banheiro adequado.
12: E quando a senhora tiver um banheiro assim bem arrumadinho, para tomar um banho bem gostoso?
13: Toma bem gostoso assim, sabe? Ficar ali dentro do banheiro assim e olhar assim para a pasteira do banheiro e dizer assim: como é que eu ganhei um tão lindo desse jeito?
6: A líder comunitária no assentamento, Rita de Cássia Correia, conta que das cerca de 750 famílias que vivem na região, pelo menos 300 estão em situação semelhante, sem dependências sanitárias funcionais. Foi ela quem teve a iniciativa de inscrever a comunidade no programa Periferia Viva Reformas, do Ministério das Cidades, que tem como objetivo melhorar as condições sanitárias.
14: Estou como liderança que acompanha o dia a dia das famílias. Quando você fala de um banheiro, elas veem isso: um vaso, um piso queimado às vezes, ou até mesmo de madeira, e uma torneira ou um chuveiro, é o banheiro. Quando você fala: não, mas você pode colocar um box, uma pia, um chuveiro, um forro, ela fala: não, isso é coisa de rico, isso aí não está dentro da minha realidade. É uma maneira de trazer dignidade e trazer autoestima, principalmente para as mulheres, né?
6: Mais de 1 milhão de pessoas vivem em situação sanitária inadequada em todo o país, segundo o IBGE. E o programa Periferia Viva Reformas é justamente para reduzir esses dados. Nesta primeira seleção, mais de 30 mil famílias de 130 municípios serão atendidas. Cada uma delas poderá receber até R$40 mil. Para custear a construção ou reforma do banheiro, como explica o secretário nacional de periferias do Ministério das Cidades, Vitor Araripe.
15: Esse programa funciona com kits. A gente tem vários módulos de kit, então kit para revestimento de parede, kit de piso, kit do banheiro. Então, do banheiro tem vários tipos de kits também, que são moduláveis a partir da demanda da residência dessa pessoa. Então, a gente tem esse limite dos 40 mil, que é a composição de vários kits.
6: Os contemplados pelo programa pagarão um valor máximo de R$400 pelo financiamento, o que corresponde a 1% do teto de R$40 mil. Já as famílias que recebem BPC, que é o benefício de prestação continuada, ou Bolsa Família, ou ainda aquelas que morem em locais sob emergência ou estado de calamidade pública, não vão pagar nada. Reportagem Graziele Bezerra.
7: Para saber a lista dos locais contemplados pelo programa, acesse mapadasperiferias.cidades.gov.br e procure a aba Periferia Viva Reformas.
6: E a gente vai explicar mais detalhes sobre os programas do governo do Brasil para melhoria das moradias dos brasileiros com o ministro das Cidades, Vladimir Lima, que está conosco ao vivo aqui no estúdio da Voz do Brasil. Boa noite, ministro.
16: Boa noite, Mariana. Boa noite, Luciano, e a todos que nos ouvem.
6: Ministro, vamos começar explicando então como é que vai funcionar o programa Periferia Viva Reformas. Ele é voltado para quem exatamente e que tipos de reformas podem ser feitas com ele?
16: Mariana, antes de ir ao ponto e responder diretamente sua pergunta, é importante entender a lógica da política habitacional no país. A gente, com aquelas famílias que não têm habitação, não têm moradia, nós atendemos por meio do programa Minha Casa Minha Vida. A gente dá a casa, né? Seja ela financiada ou subsidiada. Para aquelas famílias que têm a casa e a gente precisa resolver algum tipo de inadequação habitacional, reforma de um banheiro, um quarto, um telhado, um ajuste na instalação elétrica, uma questão relacionada à inadequação, a gente atende com Reforma Casa Brasil. E o Periferia Melhoria, que é uma preocupação do governo do Brasil, que não deixa ninguém para trás, ele tem um foco em atuar naquelas famílias, pasmem, mais de 4 milhões de brasileiros não têm banheiro ou têm um banheiro compartilhado com outras famílias. Então, o foco do Periferia Melhoria é entrar na comunidade, nas favelas brasileiras, né? Em áreas que são regularizáveis, áreas já regularizadas, levando o banheiro. E já que a gente está indo até a casa da família construir um banheiro novo ou reformar o banheiro que está precário, a gente aproveita e também trata de outras inadequações habitacionais nas periferias do Brasil, reformando um quarto, telhado, ampliando um quarto, muitas vezes uma família grande que precisa de um quarto a mais, com teto até R$40 mil para beneficiar essa família. Essa família a gente leva dignidade e qualidade de vida. Afinal de contas, ela não tem condição de construir um banheiro aí com recursos próprios.
12: E quem são essas famílias atendidas pelo Periferia Viva Reformas?
16: São famílias que moram...
12: Exatamente,
16: a história do banheiro. São famílias que moram em comunidade, né, mais precária, comunidade sem infraestrutura. Muitas vezes ela tem a casa ali, mas ela não tem o banheiro. São famílias com a renda até R$2.850. E a gente pensando numa lógica de levar esse banheiro para essas famílias, a gente, de forma plausível, a gente pensou especial assim, ter um diálogo com a comunidade. Como é que a gente traz um diálogo com a comunidade? Com as representações dos territórios periféricos. Para que essas representações que já dialogam com a comunidade, sabem as necessidades, possam estar fazendo essas propostas e levando aí esses projetos, diagnosticando o que é necessário para poder levar o banheiro para essas comunidades, né?
7: Então, ministro, como é que vai funcionar essa relação, né, com as famílias atendidas? São esses agentes, essas organizações da sociedade civil que vão contratar as reformas em vez das famílias?
16: Os agentes comunitários, que são as entidades sem fins lucrativos, os movimentos, as associações que representam a comunidade, elas fizeram propostas para a gente, o Ministério das Cidades, e essas propostas para levar o banheiro para cada família aí que está no levantamento lá das famílias que precisam dentro daquela comunidade de um banheiro novo. E claro que nesse diagnóstico que ela vai fazer, ela vai propor uma Mariana. Mariana, ela precisa do banheiro, só que a casa da Mariana está com o telhado furado. Então a gente precisa também recompor o telhado da Mariana. Mariana, a gente resolve com o telhado, mas o Luciano tem uma situação que tem infiltração na parede. Ou seja, além de reformar o banheiro do Luciano, eu aproveito, já que a entidade organizadora já está lá e diagnosticou que tem uma infiltração na sua parede, aproveita também para resolver essa infiltração na sua parede, com um teto até R$40.000.
12: Mas são essas entidades, essas organizações, elas é que vão contratar e oferecer a reforma para as pessoas?
16: Exatamente.
12: Ou elas só vão indicar quem é e a família que vai receber o dinheiro para a reforma e cuidar da reforma?
16: Essas entidades, elas fizeram a proposta, a gente vai contratar e transferir o recurso para essas entidades. Essas entidades vão fazer os projetos para cada casa, do que a casa necessita, se é o banheiro com infiltração para resolver a infiltração, se é o banheiro para resolver o telhado, e a entidade que vai executar a obra. Aí a relação da família é com a entidade.
12: E as famílias podem fazer reformas, como você disse, até R$40.000, né? O que está incluído nessa previsão de orçamento? Qual vai ser a contrapartida também dessas famílias?
16: As famílias vão pagar apenas até 1%, porque R$40.000 é o teto máximo. Então, assim, se uma família fizer uma reforma de R$30.000, ela vai pagar R$300. É um valor único que vai dar o benefício dela, além de ter um banheiro novo, ela poder também ter alguns outros tipos de reforma na casa dela. A exemplo do que eu dei aqui para o Luciano, a questão de resolver infiltração, de resolver o telhado, de resolver algum problema na janela.
12: E aí
16: está
12: incluído tudo, né?
16: Incluído tudo,
12: mão de obra.
16: Exatamente, mão de obra, material e tudo mais.
7: E como é que as famílias se candidatam ao programa, ministro? Elas devem procurar os agentes promotores? Devem fazer algum tipo de cadastro junto ao governo?
16: Quando a entidade fez essa proposta para o governo federal, para o Ministério das Cidades, ela já tinha mapeado qual o bairro, qual é a comunidade que ela vai atuar, né? E claro que tem uma organização dessa demanda para levantar agora a necessidade de cada família, e casa a casa, né, pegar certinho o nome, verificar todo o imóvel, o que ele precisa, além do banheiro, vamos checar aqui o telhado, precisa ajustar o telhado, precisa ajustar o piso, mas essa comunidade, ela está de antemão mapeada para que agora a gente possa contratar essas obras e executar a reforma desses banheiros.
12: Ministro, o senhor começou falando, então, que a gente tem o Minha Casa Minha Vida para oferecer casa para quem não tem. O Reforma Casa Brasil para oferecer melhorias em casas que precisam de adequações, e o Periferia Viva Reformas, então, para oferecer esse tipo de necessidade mais básica, mais premente. Vamos falar do Reforma Casa Brasil agora, porque ele é um pouco diferente. Eu queria que o senhor explicasse a diferença entre ele e esse programa lançado agora, e que tipo de melhorias podem ser feitas pelo Reforma Casa Brasil.
16: Certo. Então vamos lá. Como eu estava falando, o programa Minha Casa Minha Vida, ele foca na habitação, para quem não tem. O programa Periferia Melhoria, a gente vai nos bairros periféricos, os bairros mais simples, carentes, né? Pessoas extremamente carentes, que a gente resolve e que não tem condição de pegar um financiamento, não tem condição de fazer um banheiro com recursos próprios. No caso do Reforma Casa Brasil, a gente potencializa resolver questões de inadequações em moradias para aquela família com renda até 13 mil, que pode acessar o crédito, um financiamento, com a taxa de juros de 0,99%, com um empréstimo máximo e um valor para financiar de até 50 mil reais, e que ela pode tá reformando um quarto, ampliando um quarto, reformando o banheiro que ela já tem, reformando o telhado, fazendo instalação elétrica, hidráulica, e dando uma melhor qualidade para a sua casa.
12: Às vezes ampliando também.
16: Às vezes ampliando. A gente tem cerca de disponível para o programa Reforma Casa Brasil cerca de 30 bilhões de reais. Para o programa Periferia Melhoria, que a gente falou agora há pouco, a gente selecionou 9 mil moradias e a gente potencializou, na verdade, esse 9 mil, desculpe, 9 mil era a meta, e a gente triplicou, foi para 30 mil. Mas são assim, são formas de atender a população brasileira, aquelas famílias que mais precisam, cada qual de acordo com sua necessidade. Para quem não tem casa, programa Minha Casa Minha Vida. Para quem tem sua habitação e precisa resolver inadequação, o Reforma Casa Brasil. E para quem realmente é uma família extremamente carente, a gente chegar com Periferia Melhoria.
7: O senhor fez referência às faixas e aos valores que podem ser financiados neste programa. Esses valores podem ser financiados, dependem da faixa de renda da pessoa ou do custo da reforma que ela
16: como,
7: quer fazer?
16: Como nessa situação nós estamos falando de um financiamento, então, vai ser feita uma análise de crédito, de capacidade dessa família, de pegar um empréstimo. Claro que um empréstimo é com a taxa menor que 1%, então a taxa facilitada, que ela traz mais famílias para o programa. Ela é mais atrativa e ela oportuniza a família aí a poder, de fato, estar melhorando sua unidade habitacional, sua moradia, com as reformas que a gente falou aqui agora há pouco, né?
12: E o programa aceita pessoas que estiverem com o nome sujo, negativado por dívida, como cartão de crédito, por exemplo, cheque especial?
16: Numa situação dessa, que é uma análise de crédito, Mariana, assim, então é importante que as pessoas vão ter que reunir as documentações, né, os documentos com prova e renda e tudo, para que seja feita uma avaliação aí pelo agente financeiro e ela possa estar acessando um financiamento com a taxa facilitada pelo governo do Brasil, pelo governo do presidente Lula, né?
7: Ok, nós conversamos com o ministro das cidades, Vladimir Lima. Muito obrigado, ministro, por sua entrevista aqui à Voz do Brasil.
16: Obrigado, pessoal.
12: Iniciativas para fortalecer a cultura popular no país.
7: O governo do Brasil entregou hoje 90 equipamentos culturais itinerantes que podem ser adaptados para bibliotecas, estúdios e oficinas de cinema.
12: A entrega foi feita durante a sexta Teia Nacional dos Pontos de Cultura, que contou com a participação do presidente Lula.
17: Um desfile de estandartes representando os estados brasileiros marcou a abertura da sexta Teia Nacional dos Pontos de Cultura em Aracruz, no Espírito Santo. Depois de um intervalo de 12 anos, o evento foi retomado, reunindo agentes culturais, coletivos, mestres e mestras das culturas populares, povos tradicionais, representantes da sociedade civil e gestores públicos. A iniciativa faz parte do Cultura Viva, programa criado há 22 anos para movimentar o setor. A ministra da Cultura, Margarete Menezes, destacou os avanços do setor nos últimos 3 anos.
18: Tem em torno de 400 milhões sendo aplicados por ano na produção cultural de base comunitária. E nós passamos nessa gestão para 23.121 iniciativas fomentadas até agora.
17: Durante o evento, foram distribuídas placas de identificação aos pontos de cultura. Todos os mais de 16 mil pontos certificados em todo o país vão receber o material. Uma outra entrega feita em Aracruz foi a de 90 unidades dos Movicéus. Os Movicéus são equipamentos culturais itinerantes, adaptados com biblioteca, estúdio audiovisual, recursos tecnológicos, material para oficinas e cinema ao ar livre. Essa estrutura permite que municípios desassistidos possam ter acesso a atividades culturais. O presidente Lula destacou a importância do investimento em cultura.
9: O investimento em cultura movimenta uma indústria potente, estimula a economia, transforma vidas e cidades. Por isso, a cultura será sempre prioridade no nosso governo. Contará sempre com políticas públicas capazes de ajudá-la a exercer todo o seu potencial simbólico e econômico.
17: Para celebrar a cultura nacional, foram assinadas portarias que regulamentam a Rede Nacional de Mestras e Mestres das Culturas Tradicionais e Populares e o Programa Festejos Populares do Brasil. Também foram assinados o Decreto de Renovação do Conselho Nacional de Política Cultural e o Decreto que cria a Política Nacional para as Culturas Tradicionais e Populares. De Aracruz, no Espírito Santo, Luana Cari.
7: Também em Aracruz, o presidente Lula entregou 12 micro-ônibus do programa Agora Tem Especialistas Caminhos da Saúde e 11 vans do Programa Especial de Saúde do Rio Doce.
6: Os micro-ônibus são equipados com ar-condicionado e plataformas de acessibilidade e beneficiam 12 municípios capixabas.
7: Eles vão fazer o transporte sanitário seguro e gratuito de pacientes do SUS que precisam se deslocar para outras cidades para realizar consultas, exames, tratamentos especializados e procedimentos de média e alta complexidade.
6: Já as vans foram entregues para 11 municípios e serão utilizadas no transporte de pacientes para consultas, procedimentos e cirurgias fora do domicílio.
7: Seja como transporte de pessoas ou movimentação de cargas, as hidrovias do Brasil funcionam como principal acesso em diversas regiões.
6: E hoje o governo fez um balanço de ações desenvolvidas pela Secretaria Nacional de Hidrovias e Navegação, criada há 2 anos.
19: Mais hidrovias para transporte de pessoas e produtos pelo país. Essa é uma das metas alcançadas pelo Ministério de Portos e Aeroportos. Esse modal cresceu mais de 12% entre 2024 e 2025. O ministro da pasta, Tomé Franca, ressaltou as vantagens que esse tipo de transporte oferece.
20: Que as hidrovias é um caminho seguro para que a gente possa reduzir o custo logístico, que a gente possa fazer a integração do desenvolvimento regional. Nós vivemos num país que são vários Brasis e as regiões do Nordeste, do Norte, da Amazônia, ela precisa das hidrovias para o seu desenvolvimento. E, finalmente, um transporte que é sustentável, um transporte que preserva o meio ambiente.
19: O Ministério de Portos e Aeroportos apresentou também um planejamento que prevê leilões para concessão de 6 hidrovias no primeiro semestre de 2027, em diferentes regiões do país. Entre os trechos incluídos no plano estão os rios Paraguai, Madeira, Tocantins e Tapajós. Já no segundo semestre deste ano, está previsto o leilão de concessão de um trecho do São Francisco. O secretário nacional de Hidrovias e Navegação, Otto Bourlier, destaca que as hidrovias devem ajudar a vida de quem vive perto dos rios.
21: Ribeirinhos, pescadores, indígenas, ou seja, a população que muitas vezes não tem acesso de forma em longo prazo de serviços públicos. Então é uma agenda de Estado que a gente está iniciando agora, em que a gente vai trazer ganhos sociais, ganhos logísticos e ganhos ambientais.
19: Desde 2023, R$1,5 bilhão foram investidos para fortalecer a navegação no país. Só neste ano, a previsão é de um investimento total que supera R$500 milhões. Com locução de Raquel Mariano, reportagem Márcia Fernandes.
7: De janeiro a abril deste ano, o Brasil registrou a melhor movimentação da história nos aeroportos, ultrapassando os 44 milhões de passageiros.
6: Um crescimento de 7,6% na comparação com o mesmo período do ano passado.
7: A aviação doméstica com voos pelo país registrou mais de 33 milhões de viajantes.
6: De acordo com o Ministério do Turismo, o fortalecimento de destinos domésticos contribui para o cenário.
7: E essas foram as notícias do Governo do Brasil.
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6: Fique agora com as notícias do Poder Judiciário e do Congresso Nacional. Boa noite.
7: Boa noite para você e até amanhã.
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0: STF valida lei que reduziu área protegida no Pará para viabilizar ferrogrão.
3: STJ identifica tentativas de fraude com comandos ocultos em petições e determina a apuração dos casos.
0: Presidente do TSE defende a atuação contra o uso abusivo da inteligência artificial nas eleições.
3: Boa noite, eu sou Marcela Luiza.
0: E eu sou Walter Lima.
3: O Supremo Tribunal Federal declarou constitucional a lei que autorizou a redução de área protegida no Pará para viabilizar a construção da Ferrogrão, ferrovia projetada para ligar o norte do país ao Mato Grosso.
0: A ação foi apresentada pelo PSOL contra uma lei de 2017. A legenda sustentava que a Constituição exige a edição de lei formal para a redução de áreas protegidas.
3: No julgamento, prevaleceu o entendimento do relator ministro Alexandre de Moraes. Segundo ele, não houve irregularidade no processo legislativo nem retrocesso ambiental, já que a construção da ferrovia continua condicionada à obtenção de todas as licenças solicitadas pelos órgãos competentes.
0: O plenário também aderiu à proposta de autorizar o Poder Executivo para compensar por decreto a área de retirada do parque.
3: STJ detecta uso de prompt injection em processos e anuncia medidas de segurança e responsabilização dos envolvidos.
0: O mecanismo tenta manipular sistemas de inteligência artificial por meio de comandos invisíveis inseridos em documentos judiciais. Tiago Gomide.
4: O Superior Tribunal de Justiça informou ter identificado petições com técnicas de prompt injection usadas para enganar modelos de inteligência artificial com comandos ocultos. Segundo o presidente da corte, ministro Herman Benjamin, o sistema STJ Logos possui barreiras de segurança capazes de neutralizar as tentativas de fraude. O tribunal determinou que os casos sejam certificados nos autos e anunciou a instauração de inquérito policial e procedimento administrativo para apurar responsabilidades criminais e disciplinares de advogados e escritórios eventualmente envolvidos.
3: Presidente do TSE defende a atuação contra o uso abusivo da inteligência artificial nas eleições.
0: A declaração do ministro Nunes Marques foi feita durante a abertura do seminário Seta Debate. Mariana Fabre.
23: O presidente do TSE, ministro Nunes Marques, afirmou que o uso de inteligência artificial para enganar eleitoras e eleitores ou para atacar o sistema eleitoral não deve ser tolerado. Para ele, o avanço tecnológico que interfere na vontade popular deve ser respondido com inteligência democrática. O ministro lembrou que o uso irregular de IA, que viola as normas eleitorais, pode ser enquadrado como uso indevido dos meios de comunicação e até como abuso de poder político ou econômico.
3: Moradores da Ilha do Marajó recebem serviços básicos de cidadania.
0: Esse foi o quarto dia de itinerância da Justiça do Trabalho. Luma Soares.
24: Movimentação intensa aqui em Breves, escolas lotadas e pátios cheios de moradores em busca de justiça, cidadania e saúde. Mesmo na reta final, as ações da Justiça do Trabalho não param. Hoje, o TRT da 8ª Região deu curso de Libras para profissionais de instituições públicas e inaugurou uma biblioteca temática com doação de livros infantis. O mutirão do Justiça Itinerante é coordenado pelo CNJ com mais de 50 entidades parceiras. Os atendimentos gratuitos em Breves, Portel e Melgaço vão até amanhã, sexta-feira, dia 22.
3: Após a ação do MPF e de órgãos parceiros, IBGE lança censo da população em situação de rua em Belém, no Pará.
0: Os dados vão servir para a criação de políticas públicas para essa população. Tatiana Castro.
25: Segundo dados do CadÚnico contabilizados até 2025, em Belém existem 1.952 pessoas em situação de rua. No entanto, por estarem desvinculados da rede assistencial básica, uma grande parcela desses cidadãos sequer constava nos registros oficiais da prefeitura. Após a ação do MPF e de órgãos parceiros, o IBGE lançou o portal oficial da pesquisa, que vai reunir os dados coletados.
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3: Uma boa noite.
0: E até amanhã.
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5: Eu sou Paula Groba.
8: E eu sou Ricardo Nakaoka.
5: E estes são os destaques de hoje do Jornal do Senado, que começa agora.
8: Congresso derruba vetos e libera recursos federais para pequenos municípios endividados com a União.
5: Sugestão legislativa prevê isenção de imposto de renda para militares.
8: Chega ao Congresso medida provisória que cria crédito de 30 bilhões para taxistas e motoristas de aplicativo trocarem de carro.
5: Boa noite.
8: Boa noite.
5: O Congresso derrubou os vetos do presidente Lula que impediam municípios com até 65 mil habitantes, mesmo endividados com a União, de receber recursos federais.
8: Com a decisão, essas cidades voltam a ter acesso a verbas de programas do governo e de emendas parlamentares. Os detalhes com o repórter Márcio Maturana.
10: Municípios com até 65 mil habitantes que estejam inadimplentes com a União poderão firmar convênios e receber recursos federais por meio de programas e emendas parlamentares. Isso porque senadores e deputados derrubaram os vetos do presidente Lula a quatro dispositivos da Lei de Diretrizes Orçamentárias, em sessão conduzida pelo presidente do Congresso, Davi Alcolumbre.
11: Vossas Excelências sabem que cerca de 90% dos municípios brasileiros, exatamente 92%, possuem menos de 165 mil habitantes. Também é do conhecimento de Vossas Excelências e de todos que o atual quadro de desafios orçamentários e fiscais que as prefeituras por todo o país têm enfrentado para implementar políticas públicas e, por isso, neste cenário, esta sessão congressual, com esta pauta previamente estabelecida, esta deliberação é de extrema importância para que os pequenos municípios brasileiros possam ter acesso aos convênios.
10: Segundo Davi, a medida pode beneficiar mais de 3 mil municípios brasileiros. Ele disse que a derrubada desses vetos atende a um pedido de prefeitos feito durante a 20ª Marcha à Brasília em defesa dos municípios.
5: E pedidos pela instalação da CPMI do Banco Master marcaram a sessão do Congresso Nacional nesta quinta-feira. Parlamentares da base e da oposição defenderam a investigação de negociações suspeitas envolvendo a instituição financeira.
8: O presidente do Congresso, Davi Alcolumbre, afirmou que a leitura dos requerimentos para a criação de CPMIs é prerrogativa da presidência, conforme o regimento do Senado. Ele destacou que a sessão foi convocada para analisar vetos presidenciais relacionados a repasses a municípios inadimplentes.
11: Em resposta à questão de ordem levantada por vários parlamentares na sessão do Congresso de hoje, que requereram a leitura do requerimento de criação da Comissão Parlamentar Mista de Inquérito, a presidência esclarece que as matérias do expediente serão objeto da leitura a juízo do presidente. Portanto, o momento da leitura é um ato discricionário da presidência da mesa do Congresso Nacional.
5: A Comissão de Educação do Senado debateu os impactos da militarização das escolas públicas brasileiras.
8: Pesquisadores, representantes de entidades educacionais e estudantes criticaram a presença de agentes militares na gestão escolar e defenderam mais investimentos em políticas educacionais. Repórter Henrique Nascimento.
26: Segundo os participantes, ainda não existem evidências conclusivas de que a militarização melhore o desempenho escolar. A presidente da Comissão de Educação, senadora Tereza Leite, do PT de Pernambuco, afirmou que especialistas defendem avaliações mais rigorosas sobre os impactos pedagógicos e sociais das escolas cívico-militares.
27: Há um conjunto de setores e segmentos da sociedade que tem alertado para a ausência de evidências conclusivas que associem a militarização à melhoria consistente da aprendizagem, defendendo avaliações rigorosas sobre seus efeitos pedagógicos, sociais e financeiros.
26: O professor professor da USP, Salomão Barros Ximenes, afirmou que entidades ligadas à ONU demonstram preocupação com esse modelo.
9: Todos condenam o Brasil pelo processo de expansão da militarização. Na verdade, nos dá vergonha, né? Essa é a verdade. Nos dá vergonha que o Brasil esteja se inserindo gradativamente num rol bastante pequeno de países que militarizam escolas como política institucional.
26: O tema também está em debate no Senado. Projetos em análise pelos senadores defendem o fortalecimento das escolas cívico-militares e a criação de uma frente parlamentar sobre o tema.
5: E militares das Forças Armadas podem ganhar isenção do imposto de renda.
8: Uma sugestão legislativa aprovada pela Comissão de Direitos Humanos e Legislação Participativa avançou no Senado com essa proposta. Repórter Rodrigo Rezende.
12: Uma sugestão legislativa que será agora analisada no Senado como projeto de lei isenta os militares do pagamento do imposto de renda. O relator da sugestão na Comissão de Direitos Humanos e Legislação Participativa, senador Hermes Klan, do PL de Santa Catarina, afirmou que os militares merecem o benefício pelas condições diferenciadas do trabalho.
13: O militar não cumpre jornada de trabalho ordinária, não percebe horas extras nas mesmas bases dos seletistas e estatutários civis, não tem direito de greve, está sujeito a regime disciplinar próprio que pode importar privação da liberdade e pode ser convocado a qualquer tempo para o cumprimento da missão.
12: O projeto também beneficiaria os militares das chamadas forças auxiliares, como bombeiros e policiais militares estaduais e distritais. De acordo com a Hermes Klan, os efeitos financeiros da medida deverão ser debatidos nas comissões temáticas do Senado.
5: A Comissão de Assuntos Sociais aprovou a inclusão da vacina nonavalente contra o HPV no Calendário Nacional de Imunização do SUS.
8: Essa vacina amplia a proteção contra o câncer de colo de útero e diversos outros tipos da doença. Repórter Patrícia Oliveira.
14: A proposta amplia a cobertura vacinal contra o HPV, o papilomavírus humano, que está relacionado principalmente a casos de câncer de colo do útero, além de diversos tumores nas regiões genitais. O Programa Nacional de Imunizações já oferece a quadrivalente, que protege contra 4 subtipos do HPV. A inclusão da vacina nonavalente busca aumentar essa proteção. A autora do projeto, a senadora doutora Eudócia, do PSDB de Alagoas, afirmou que a implementação da vacina pelo SUS custará menos ao governo federal do que as despesas com a doença.
15: Enquanto que a quadrivalente protege a mulher 70%, contra o vírus HPV, a nonavalente protege 90%. Nós iremos economizar 3,8 bilhões de reais em um único ano, porque nós não teremos as mulheres com câncer de colo de útero.
14: Se não houver pedido para votação no plenário, a matéria segue para a Câmara dos Deputados.
5: E motoristas de táxi e de aplicativos poderão ter acesso a uma nova linha de crédito para trocar de carro ou comprar o primeiro veículo próprio.
8: O Congresso Nacional vai analisar a medida provisória que destina 30 bilhões de reais ao financiamento de automóveis de até 150 mil reais, com critérios de sustentabilidade ambiental, social e econômica. Repórter Alexandre Campos.
16: Pelo texto da MP editada pelo Executivo, os beneficiários terão carência de 6 meses para o início do pagamento das prestações e de 6 anos para quitar o empréstimo. Os juros serão diferenciados para as mulheres de 11,5% ao ano, enquanto que para os homens de 12,6%. O governo vai destinar 30 bilhões de reais para o programa e exigir das montadoras que a ele aderirem a obrigação de conceder um desconto mínimo de 5% para os motoristas. Ao lembrar que depois da pandemia muitas pessoas optaram por se deslocar por meio de transporte individual compartilhado, o senador Rogério Carvalho, do PT de Sergipe, elogiou a iniciativa do governo.
17: O governo acerta ao atender milhões de trabalhadores brasileiros e brasileiras que trabalham nesta área, dando uma condição semelhante a outros trabalhadores e outros segmentos da economia que têm acesso a crédito, que têm estímulo para poder melhorar a sua condição de trabalho e melhorar a sua renda.
16: Também do PT, o senador Camilo Santana, representante do Ceará, lembrou que a MP vai beneficiar ainda os motoristas que, por não terem carro próprio, alugam veículos para transportar os passageiros pelas ruas do Brasil.
18: A iniciativa pode beneficiar cerca de 1,4 milhão de trabalhadores brasileiros, homens e mulheres que acordam cedo, enfrentam trânsito, insegurança, jornadas exaustivas e que muitas vezes comprometem boa parte da renda no aluguel de um carro para poder trabalhar.
16: De acordo com a medida provisória, quem aderir ao programa poderá incluir no valor das prestações os gastos com seguro e equipamento de segurança do veículo, desde que não ultrapassem 10% do valor do carro. Antes de ser votada pelos plenários da Câmara dos Deputados e do Senado, a MP será discutida por uma comissão mista de deputados federais e senadores.
8: Com edição de Paula Groba e trabalhos técnicos de João Lira, o Jornal do Senado fica por aqui. Acompanhe agora as notícias da Câmara dos Deputados. Boa noite.
5: Boa noite e até amanhã.
1: Jornal Câmara dos Deputados. Congresso derruba veto que proibia repasse a municípios inadimplentes.
4: Deputados tornam crime o aumento abusivo de preços dos combustíveis.
1: Hugo Mota destaca a atuação da Câmara no enfrentamento ao feminicídio.
4: Plenário muda regras para a atuação dos órgãos de fiscalização ambiental.
1: Boa noite. Os deputados aprovaram um projeto que altera a legislação ambiental para impedir a suspensão de empreendimentos rurais sem notificação dos órgãos de fiscalização. Saiba mais detalhes sobre a proposta com o repórter Antônio Vital.
6: O plenário da Câmara aprovou o projeto que altera a lei dos crimes ambientais para proibir o embargo de empreendimentos rurais com base exclusivamente em ferramentas de detecção remota, como imagens de satélite que apontem desmatamento. O projeto, apresentado pelos deputados Lúcio Moschini, do PL de Rondônia, e Zé Adriano, do PP do Acre, estabelece novas regras para a atuação dos órgãos de fiscalização ambiental. Na prática, antes da aplicação de medidas mais severas, como embargos ou paralisação de atividades, o autuado deverá ser notificado e ter prazo razoável para apresentar esclarecimentos quanto à infração tiver sido identificada apenas por monitoramento remoto. O texto aprovado também determina que, se for constatado dano ambiental, a fiscalização poderá adotar medidas administrativas cautelares para impedir o agravamento desse dano ou para garantir a recuperação ambiental. Mas essas medidas não poderão ser utilizadas para antecipar punições aos empreendimentos. Relatora da proposta, a deputada Marussa Boldrin, do Republicanos de Goiás, argumentou que a proposta fortalece o direito à ampla defesa e ao contraditório, sem retirar o poder de fiscalização dos órgãos ambientais. Para ela, imagens de satélite não podem substituir o direito de defesa e até fumaça de fogão a lenha pode ser confundida com queimada. O autor da proposta, Lúcio Moschini, disse que o objetivo é apenas garantir o direito de defesa antes do embargo do empreendimento.
7: Nós queremos que o satélite continue fiscalizando, sim. Antes, porém, que dê o direito de defesa ao produtor rural. Detectou? Perfeitamente. Então notifique o produtor. O ônus da prova hoje é todo do produtor. O satélite não sabe se você tem uma licença de desmatamento. O satélite não sabe se houve uma tempestade e caiu uma árvore, mas o que o satélite faz, através de IA, é embargar.
6: A deputada Marina Silva, da Rede de São Paulo, ex-ministra do Meio Ambiente, disse que o projeto dificulta medidas imediatas de proteção em áreas remotas e pode colocar fiscais de órgãos ambientais em risco.
19: O que estão querendo é voltar ao tempo da impunidade. Não é para corrigir injustiça. Injustiça é expor o fiscal do IBAMA, do ICMBio, aí para uma operação corpo a corpo e ser recebido com bala por pessoas que invadem, que fazem grilagem em terra pública, em terra indígena, em área do governo federal. Isso sim é injustiça. A justiça é usar a tecnologia.
6: O projeto que proíbe o embargo de empreendimentos rurais com base apenas em infrações detectadas por imagens de satélite seguiu para análise do Senado. Da Rádio Câmara de Brasília, com informações de Daniela Lessa, Antônio Vital.
4: Nilton Tato, do PT de São Paulo, critica iniciativas apoiadas pela Frente Parlamentar da Agropecuária. Ele afirma que os projetos defendidos podem fragilizar mecanismos de proteção ambiental, favorecer mudanças em áreas de conservação e enfraquecer o combate ao desmatamento ilegal.
1: No entendimento de Nilton Tato, parte da bancada ruralista adota posições contraditórias ao apoiar compensações por perdas climáticas, enquanto, por outro lado, defende medidas que agravam a crise ambiental.
20: Educação.
4: O plenário da Câmara aprovou novas regras para reajuste do piso nacional dos professores do ensino básico público. Quem tem mais detalhes sobre o tema é a repórter Daniela Lessa.
21: A Câmara dos Deputados aprovou a medida provisória que altera as regras de atualização do piso salarial nacional dos professores da educação básica pública. A partir da medida, o piso salarial dos professores do magistério passou a ser de R$ 5.130 para professores com formação em nível médio. Antes da medida provisória, o aumento anual do piso era calculado com base no crescimento do valor anual por aluno do Fundeb. Segundo o governo, esse modelo gerava distorções, porque dependia apenas da variação do valor mínimo por aluno definido nacionalmente. Com a medida provisória, o reajuste passará a considerar a inflação do ano anterior, medida pelo INPC, somada a 50% da média de crescimento real das receitas do Fundeb nos últimos 5 anos. Segundo o Ministério da Educação, pela regra antiga, o reajuste de 2026 seria de apenas 0,37%. Já com a nova fórmula, o aumento ficará em 5,4%, com ganho real acima da inflação. Relatora da proposta, a senadora professora Dorinha Seabra, do União Brasil de Tocantins, argumentou que a medida busca garantir valorização dos profissionais da educação sem provocar mudanças bruscas nas contas de estados e municípios. Outra mudança aprovada amplia o alcance da política para incluir professores contratados por tempo determinado, ponto defendido pela deputada Maria do Rosário, do PT do Rio Grande do Sul.
0: Não há professores de primeira ou de segunda categoria na escola. Nós queremos concursos públicos, mas ao mesmo tempo reconhecemos que ao longo dos últimos anos, praticamente 50% do efetivo dos educadores e educadoras das escolas públicas são de professores com contrato emergencial.
21: O deputado Wildo Rocha, do MDB do Maranhão, destacou que a proposta iguala a remuneração de professores do ensino infantil e fundamental.
2: Isso aqui agora, os professores do magistério serão tratados todos iguais, professor do ensino infantil, professor do ensino fundamental, todos serão tratados igualmente. Agora, até mesmo os professores contratados por tempo determinado. Todos terão o mesmo piso salarial.
21: O deputado Kim Kataguiri, do Missão de São Paulo, votou contra a proposta, argumentando que o atual piso salarial do magistério ainda não é pago corretamente em muitos municípios.
3: Que os tribunais de contas apontam que mais de 80% já não paga o piso atual. Aí o Congresso Nacional, sem fazer nenhum sacrifício próprio, porque dinheiro não falta, o que falta é cortar na carne do próprio Congresso, dos privilégios, inclusive dos próprios parlamentares, para de fato ter esse recurso para os municípios e para os estados.
21: A medida provisória, que altera as regras do piso salarial nacional dos professores da educação básica, seguiu para análise no Senado. Da Rádio Câmara de Brasília, Daniele Lessa.
20: Segurança Pública. Paulo Marinho Júnior, do PL, critica a situação da segurança pública em Caxias, apontada por ele como a cidade mais violenta do Maranhão. O deputado questiona a ausência de representantes do Judiciário, do Ministério Público e da Polícia Federal em audiência pública realizada no município sobre o tema.
4: Paulo Marinho Júnior afirma que agentes de outros estados têm sido mais eficientes no combate ao crime do que as forças de segurança do Maranhão. Ele ainda cobra esclarecimentos sobre denúncias de atuação do crime organizado e a possíveis irregularidades envolvendo agentes públicos de Caxias.
20: Presidência. O presidente Hugo Mota ressaltou a atuação da Câmara com a aprovação de mais de 70 propostas para fortalecer políticas de enfrentamento ao feminicídio.

0: entre os poderes demonstrada neste pacto e a determinação do Parlamento Brasileiro em legislar com rigor e sensibilidade apontam o caminho para que, em um futuro próximo, nenhuma cidadã precise temer por sua vida apenas pelo fato de ser mulher.
1: Hugo Mota reforçou que a Câmara tem priorizado medidas de prevenção, proteção e acolhimento às mulheres vítimas de violência. Entre as iniciativas citadas está o programa Antes que Aconteça. A proposta prevê a implantação de salas lilás, casas-abrigo e a atuação de defensoras populares capacitadas em direito das mulheres.
0: A iniciativa contempla a implantação de salas lilás, casas-abrigo e a atuação de defensoras populares, lideranças comunitárias capacitadas em direitos das mulheres. A educação também será um dos pilares desse esforço, porque é assim que transformamos o país, a partir da base.
1: A coordenadora da bancada feminina, deputada Jaque Rocha, do PT do Espírito Santo, destacou os avanços na legislação brasileira, desde a assinatura do Pacto Nacional Brasil de Enfrentamento ao Feminicídio.
2: Para nós é um motivo de muito orgulho nesses 100 dias mostrar o tamanho da colaboração do Poder Legislativo, também junto aos outros poderes, Poder Executivo e Judiciário, de que nós temos aqui uma bancada comprometida a colocar as mulheres como protagonistas e prioridade.
1: O presidente da Câmara mencionou ainda projetos aprovados recentemente pela Casa, que já se transformaram em lei, como o uso da tornozeleira eletrônica por agressores e a tipificação da violência vicária e do vicaricídio. A Câmara também aprovou a quebra de sigilo bancário em ações de alimentos, quando houver suspeita de ocultação de patrimônio, entre outras propostas. Da Rádio Câmara de Brasília, Luiz Gustavo Xavier.
3: Política. Leonardo Monteiro, do PT de Minas Gerais, registra a cassação do prefeito de Governador Valadares, Coronel Sandro. O deputado afirma que a decisão ocorreu após denúncias de irregularidades em contratos da área da educação, incluindo transporte escolar e aquisição de kits para estudantes.
4: Leonardo Monteiro parabeniza a atuação da Câmara Municipal e de lideranças políticas de Governador Valadares para dar continuidade ao processo. Para o deputado, a votação que resultou na cassação representa um esforço de enfrentamento à corrupção no município mineiro.
5: Votação.
3: Deputados e senadores derrubaram o veto presidencial à proibição de que municípios inadimplentes recebam recursos federais. A repórter Silvia Munhato acompanhou sessão do Congresso e tem outras informações.
6: O Congresso Nacional derrubou 4 vetos do Executivo à Lei de Diretrizes Orçamentárias de 2026 para permitir repasse de recursos federais para obras de estados e municípios e para convênios com municípios que estão inadimplentes. A sessão também foi marcada por pedidos de parlamentares por uma CPI mista sobre o Banco Master. 2 dispositivos mantidos na LDO prevêem recursos para obras de rodovias estaduais e municipais destinadas à integração de modais de transporte ou escoamento produtivo, e para despesas relativas à malha hidroviária. Mas o Executivo argumentou que os recursos federais não poderiam custear despesas locais. Outro dispositivo permite a doação de bens, valores ou benefícios pela administração pública em período eleitoral, mas o governo federal alegou que a medida é inconstitucional. Também foi mantido o dispositivo que permite convênios com municípios de até 65 mil habitantes que estão inadimplentes. Apesar dos vetos iniciais, vários parlamentares que apoiam o governo declararam que votariam contra apenas o dispositivo sobre doações em período eleitoral. Foi o que disse o deputado Chico Alencar, do PSOL do Rio de Janeiro.
7: Porque ele permite a compra de votos. Na verdade, você poder doar em período eleitoral bens, uma série de equipamentos utilitários, benesses para a população, significa descumprir a lei eleitoral, que tem essa vedação muito sadia.
6: A deputada Bia Kicis, do PL do Distrito Federal, defendeu a derrubada dos vetos porque eles estariam prejudicando a população.
8: Para impedir o escoamento da produção, para impedir que aquelas pessoas que moram nos rincões mais distantes do nosso país, as pessoas mais simples, pobres, vulneráveis, miseráveis, não tenham acesso à produção.
6: No início da sessão, vários deputados e senadores pediram ao presidente do Congresso Nacional

0: Senador Davi Alcolumbre, do União do Amapá, que lesse requerimentos de abertura de CPIs mistas para investigar denúncias relacionadas ao caso do Banco Master. Um dos que pediu a CPI foi o senador Flávio Bolsonaro, do PL do Rio de Janeiro, que aparece em conversas gravadas com o dono do Banco Master, Daniel Vorcaro. Nas conversas, ele busca recursos para o financiamento do filme sobre seu pai, o ex-presidente Jair Bolsonaro.
1: Do outro lado está o filme do presidente Bolsonaro. Recebeu um investimento privado de alguém que na época não tinha absolutamente nada que pudesse desabonar a sua conduta, inclusive premiado, as suas empresas premiadas, como exemplo de compliance. Esse lado não tem nada de errado. E é por isso, presidente, que a gente precisa urgentemente dessa CPMI.
0: O deputado Lindbergh Farias, do PT do Rio de Janeiro, disse que o senador poderia aproveitar a tribuna para responder os questionamentos sobre sua relação com Vorcaro.
2: O senhor foi visitar ele um dia depois que ele sai da prisão com tornozeleira eletrônica? Quer dizer que não sabia dos envolvimentos dele? Vossa Excelência não sabia da aplicação do Rio Previdência, governado pelo seu partido? No seu estado, pelo PL, Cláudio Castro, 970 milhões.
0: O senador Davi Alcolumbre ouviu as reivindicações, mas indeferiu os pedidos, afirmando que a decisão sobre o aumento da leitura dos requerimentos de CPI é da presidência. Da Rádio Câmara de Brasília, Silvia Minhato.
3: Economia. A Câmara aprovou projeto encaminhado pelo governo que pune com prisão aumento injustificado no preço dos combustíveis. O repórter Antônio Vital acompanhou a votação e tem mais informações.
4: A Câmara dos Deputados aprovou o projeto do governo que prevê pena de 2 a 4 anos de prisão, além de multa, para quem aumentar sem justa causa o preço de combustíveis, considerados bens de utilidade pública. A proposta altera a lei dos crimes contra a ordem tributária, econômica e contra as relações de consumo. O projeto considera sem justa causa o aumento de preços que não tenha relação com a elevação dos custos de produção, distribuição e importação dos combustíveis. As penas poderão ser aumentadas até a metade se o aumento injustificado ocorrer durante calamidade pública ou crise de abastecimento. Para apurar a existência do crime, o Ministério Público deverá firmar acordos de cooperação com o Conselho Administrativo de Defesa Econômica, o CAD. A proposta original do governo previa pena de até 5 anos de prisão, que foi reduzida para 4 pelo relator, deputado Merlong Solano, do PT do Piauí, após negociação com os diversos partidos. De acordo com a justificativa do governo, os combustíveis possuem importância estratégica para o funcionamento da economia e a proposta corrige uma lacuna legal nas relações de consumo. O projeto foi criticado por deputados da oposição. Para o deputado Kim Kataguiri, do Missão de São Paulo, criminalizar o aumento de preços vai provocar desabastecimento de gasolina e óleo diesel. Já o deputado Lafayette de Andrada, do PL de Minas Gerais, diz que já existem instrumentos administrativos para penalizar quem aumentar os preços para ferir a concorrência e o consumidor.
5: Nós entendemos que é um projeto inócuo. Está criando, na prática, mais uma possibilidade de incriminar posto de gasolina, de prender dono de posto. Hoje, nós já temos um sem número de leis que defende a liberdade econômica, que defende o consumidor, que dá um conjunto de ferramentas para o Ministério Público, para a Polícia Federal, que na prática, no mundo real, no dia a dia, vai chover no molhado, porque as ferramentas já estão aí.
4: O relator Merlon Solano defendeu a necessidade de punir empresários que aumentarem preços sem justificativa. Segundo ele, foram registrados aumentos abusivos e injustificados, mesmo depois das medidas adotadas pelo governo desde o início da guerra entre os Estados Unidos e o Irã.
6: A gente está tendo aí um subsídio para o setor de R$ 3 por cada litro. Ainda assim, se mantiveram os aumentos. Diante deste quadro, da persistência do setor de combustível em elevar seus preços de maneira injustificada, porque o Brasil só consome de gasolina importada 15% de toda a sua demanda. De óleo diesel, a parte importada só chega a 30% de todo o nosso consumo.
4: O projeto do governo, que prevê pena de 2 a 4 anos de prisão para quem aumentar sem justa causa o preço de combustíveis, seguiu para análise do Senado. Da Rádio Câmara de Brasília, Antônio Vital.
3: Transportes.
0: Ricardo Aires, do Republicanos do Tocantins, denuncia a precariedade e a curta durabilidade de pontes estratégicas na região norte. Ele cita como exemplo a ponte sobre o rio Araguaia, que liga seu estado ao Pará, interditada com menos de 15 anos de uso e prejuízo de R$ 76 milhões.
3: Outro caso citado pelo deputado ocorre em Pedro Afonso, onde uma ponte de R$ 100 milhões entregue em 2014 está parcialmente interditada. Ricardo Aires exige a atuação imediata do TCU para investigar os métodos construtivos e o processo de execução dessas obras.
0: Bebeto, do PP do Rio de Janeiro, pede agilidade na remoção de uma torre de energia que, segundo ele, está impedindo o avanço de obras de duplicação na rodovia Presidente Dutra e a construção de um acesso viário na Baixada Fluminense.
3: Bebeto também cobra providências de órgãos reguladores diante do atraso nas intervenções viárias. Além disso, ele defende a continuidade de obras de mobilidade urbana, incluindo a construção de viadutos considerados estratégicos para reduzir congestionamentos.
0: Termina aqui o Jornal Câmara dos Deputados, com trabalhos técnicos de Everson Urani e apresentação de José Carlos Andrade e Luciana Vieira. Uma boa noite para você.
3: Uma ótima noite. A Voz do Brasil está de volta amanhã. 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
3: 10h38.
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1: 11:02. 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
3: Na Roxinha do Vale, 11:15.
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1: 11:26.
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3: 11:36.
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1: No Vale da Vox, meia-noite. 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

0: Vox na madrugada, mandando um salve especial pra galera que faz a noite acontecer. Motoristas que seguem pelas estradas, os vigilantes sempre atentos e os profissionais das portarias. Vocês fazem toda a diferença. Obrigado pela sintonia e bora juntos. Até o amanhecer. Confira a hora. 00:20.
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0: 00:21.

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1: 6:30.
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1: 12:40.
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1: 1 hora.
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1: 1:10.
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0: Uma e 20. 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
1: 1:30.
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1: 40.
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Vox da Madrugada, seguindo em frente. E um abraço especial para você que trabalha nesse horário, para você que está em sintonia com o nosso programa. Você faz toda a diferença na cidade e também aqui para o nosso trabalho. Essa programação é toda especial para você, ouvinte. Hora certa na Vox. 1:50.

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1: 2 horas.
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1: 2:10.
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0: Vox na madrugada, mandando um salve especial pra galera que faz a noite acontecer. 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Vocês fazem toda a diferença. Obrigado pela sintonia e bora juntos. Até o amanhecer. Hora certa na Vox. 2:20.
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1: 2:30.
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1: 12h40.
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1: 3 horas.
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1: 3:10.
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0: 3:20.
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1: 3:30.
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1: 3h40.
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1: 4 horas. 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

0: Sextou! Hoje é sexta-feira, Fim de semana tá chegando, bom dia, senhoras e senhores, ocupem os seus lugares e vamos percorrer os trilhos da nossa imaginação, aqui pela Vox FM, começando mais um programa, mais um Estação 97. Bom dia, com fé em Deus, fé na vida, fé no que virá, até às 7 da matina. É, nesta madrugada, vamos amanhecendo o dia, com fé em Deus, com muito amor no coração. Aqui você tem a hora certa, você tem música boa, música de qualidade, a autêntica música raiz brasileira. Bom dia, minha gente, até às 7 aqui pela Vox FM.
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0: 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Mais completa, não há. Maravilha, hein? Maravilha. Vamos juntinhos nessa sexta-feira, compadre. Vamos junto, compadre. Comigo, aqui na estação mais gostosa do rádio, Estação 97.
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0: Confira a hora certa, 4:12.
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0: 4:26.
1: Olha, chega pra cá.
2: Fala, Mike.
1: Vamos mostrar pra esse povo como é que é o tinido, o choro desse instrumento de 10 cordas, no jeitão da madeira.
2: É isso aí, Mike.

0: 4h29.
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3: 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E a hora certa.
0: 4h30.
4: Aqui.

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0: 4h39.
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0: Não perca a hora, 4h40.
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1: 5 horas, minha gente.
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0: Alô, minha gente, estamos chegando, começa agora a segunda hora do nosso programa aqui na Vox FM, aqui na Rocinha do Vale, a segunda hora do nosso Estação 97.
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0: Aqui tem coragem, 5 horas e 2. Bom dia. Vamos para esta sexta-feira, hein? Ah, hoje é sexta-feira, rapaz. Chegou sexta-feira, dia de escovar o calango, hein? É, sexta-feira, dia de dar um tapa na coruja, de escovar o calango e de bater o... de bater o Presto Obama no azulejo também, né?
2: Ai!
0: É, bater o Presto Obama no azulejo. 5 e 3. Bom dia. Com fé em Deus, fé na vida, fé no que virá. Bom dia, trabalhador, trabalhadora, dona de casa, estudantes, muito bom dia. Bom dia pra você aqui da cidade, você da roça, do sítio, da fazenda, da chácara. Aí na casinha, no pezinho da serra, coisa boa. 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Olha, dia dos namorados tá vindo aí, hein? Tá vespando, hein? É, mês que vem já é o dia dos namorados, dia 12 de junho, dia dos namorados. E você já sabe? 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Gente, 5 horas mais 5 minutos, 5 e 5.
1: Uai, mas já?
0: Já, 5 e 5, o tempo não para. Vamos começar aqui a segunda hora. Ah, Serrinha e Caboclinho. É quando canta o chororó.

0: É ou não é?
1: Se que a natureza tem coração.
2: Ah, que isso, mano?
0: Hoje é de 5h10 já, hein? 5h10. Bom dia, Chico Sá. Ô, Conterrano. Bom dia, bom dia, bom dia, bom dia, bom dia, bom dia. Meu amigo Zezinho de São Geraldo, bom dia. Bom dia, Zezinho. Bom dia, Zezinho. Bom dia, Osmar Pompeu. Bom dia, Osmar Pompeu. Grande Pompeu. Já pulou da tarima, né, Pompeu? Já pulou da tarima, né? Ah, vamos pular
3: bom
0: da tarima.
3: Dia.
0: Bom dia.
3: Bom dia pra nós aí, o Bruno Marrone. Obrigado, dia.
0: É isso
3: uma
0: aí.
3: Ótima sexta-feira.
0: Bom demais, né? Se Deus quiser. Graças a Deus, ó. Osmar Pompeu.
4: Ô, Dário. Ah. Bom dia.
0: Bom
4: Cê
0: dia.
4: Tá bom, Dário?
0: Bom.
4: Sextou, hein?
0: Ó.
4: Ô, Dário, toca com João Carlos e Carlos Leite.
0: Uai.
4: Cordas de Aço.
0: Uai.
4: O Dário, pra quem gosta da moda boa,
0: ah,
4: da moda raiz, da moda bem cantada, põe sentido nessa letra aí pra você ver.
0: Nós vamos pôr.
4: Que modão.
0: Nós vamos. Nós vamos campear aqui, nós vamos botar o jeriquinho pra campear aqui, nós vamos pôr. É claro, é. Alô, Irdes. Bom dia, meu amigo Irdes. Passa pra nós IP Floreto com o Léo. Passa. Passa, passa mesmo, aqui nós passa mesmo. Fala, Luiz, bom dia. Geraldo Celestino, bom dia, bom dia, bom dia, bom dia, bom dia. Luciana, Luciana Dias, Luciana e o Márcio. Márcio tá de férias, ele acorda cedo pra ficar mais tempo à toa. Ô, marvado, hein? Ô, Márcio, bom dia, bom dia. Que é natureza. Bom dia, Dário de Freitas, que é o Marcão Cabuloso. Ô, Marcão! Marcão Cabuloso de Bonja do Galho, lá do Bonjega, Bom Jesus do Galho. Bom dia, Marcão Cabuloso. Bom dia, compadre. Obrigado pela audiência.
5: Bom dia, Dário.
0: Fala, fala, Zequinha.
5: Tá em casa, cheguei, Dário.
0: Tá na Nova Era?
5: Rodei lá em Nova Venécia. Fui lá na Preta Nova ontem.
0: Ó. Oh.
5: Botei, fui lá em Pedro Camargo, rodei. Passei no meu Martins.
0: Ah, tá bom.
5: Pedro Azul, vazio aqui. Tô em casa.
0: Isso, compadre.
5: Já vi a música ali. Enfim. Camisa branca.
0: Camisa
5: toalha branca.
0: Toalha
5: valeu,
0: branca.
5: Valeu, meu amigo. Vem cá.
0: Alô. Graças a Deus, né? Graças a Deus, né, compadre? Nós vamos campear aqui, nós vamos campear aqui. Oi, Ivone, bom dia, Ivone do Bom Retiro. Ivone do Bom Ré. Fala, minha amiga, tudo bem? Um abraço, com Deus. Obrigado pra você e pra sua família também. 5h12. Belmonte Amaraí, gente de minha terra. Aô!

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4: Hoje é 5:16.
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0: Vamos rompendo, vamos rompendo, vamos mexendo doce. 5h17 agora, 5h17. 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Alô, compadre Djalma, bom dia. Djalma, Djalminha, Gustavo, Guilherme. Tomei da Djafer. Gente, 5h18 já, 5h18. Ô, tio Neném, bom dia. Tio Neném tá lá em Itabira, ele é com Madlina, tá lá em Itabira, curtindo o nosso programa. Isso aí, compadre, isso aí, compadre. Tem mais áudio chegando aqui, bom dia, bom dia, bom dia.
1: Aô, Dário, bom dia, bom dia. Bom dia, bom dia pra Vox FM aí, pra Roxinha do Vale. Ó. Aqui, manda um alô pra nós aí, Tião, aqui no rancho aqui, Thiago.
0: Aham.
1: Manda um alô pra mim também. Manda um alô também pro Tião. Tião Neném.
0: Tião Neném.
1: E fala com ele que eu vou passar lá no Tizai e pegar a cangainha dele, hein? Não, pô, semana que vem nós vamos ter que puxar uma lenha nele aqui.
2: Ô, gente, ajuda nós.
0: Aô, Tião Neném. O Pelé tá falando que você vai fazer companhia pro Jeriquinho, aí não, velho. Aí não, passar lá no Tizão. Marvado! Marvado!
3: Uai, mas já?
0: 5h19. Lelé do Zito. O Thiago e o Tião estão lá no rancho lá em cima lá. A pessoa tá agarrada no rabo da pata cedo aí trabalhando já, né, gente? Não brinca em serviço, não, hein? Cetador, menino, acorda, gente!
2: Bom dia aí, rapaziada, ó, pão! Guarda o café da manhã!
0: Alô, Wirdes, bom dia, Wirdes! O IP e o prisioneiro! Toca hoje aqui com o Mococa e o Paraíso, a moda é bonita demais, né, gente? Ô, moda bonita! Mococa e Paraíso!

0: Lajete, 5h23.
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0: Olha, 5 horas e 25 agora, 5h25. Paranana. 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E atenção, hein? Do dia 17 ao dia 20 de junho, tem a Romaria. A Romaria para Conceição do Mato Dentro. A Romaria Conceição do Mato Dentro. Vai ser uma Romaria e tanto. O pessoal sai a cavalo aqui. Os cavaleiros saem aqui da região de Ipatinga, Fabriciano, Timóteo. Vão juntando todo mundo aí e vão em direção à Conceição do Mato Dentro, de 17 a 20 de junho. Clube do Cavalo de Timóteo em peso participando, hein? Ai, Cizá tá agarrado, hein? Cizá falando, não, eu vou, hein? Ó, tô agarrado, hein? Tô agarrado, meu filho, tô agarrado. É ou não é?
8: É!
0: 5h27, deixa eu tocar aqui o João Carlos e o Carlos Leite. Cordas de Aço. Essa moda quem pediu foi o Josimar. Alô, Geraldo Varonil. Geraldo Varonil tá escutando nosso programa lá na Fazenda de Tororó também. Tá lá também. Ó, manda esse modão, mata nos peitos aí, ô, compadre.

0: Aí, modão, hein? Modão, hein? Modão, hein? 5h32, gente!
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0: 5h33.

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4: 5 horas e 34. 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Dia dos Namorados, Joalheria Quartzo. 5 horas e 36, 5 e 36. Olha o Tonico aí, ó. O Tonico tá cantando já. O Tonico tá cantando, que é pra acordar, pra levantar, é pra pular da cama. Vamos pular da tarimba aí. Vamos acordar, gente.
5: Alô, ouvinte da Rádio Vox FM. Um abraço do Gino.
6: Abração do Gino.
5: Alô, Dário.
6: Opa.
5: Toca o Gino e Gino aí, companheiro. Tamo junto.
4: Tá bom, é. Vamos tocar o Gino e Gino aqui. Eu vou atender o Zequinha lá de Nova Era. Ô, Zequinha, bom dia. Alô, Chico Sá. Ô, Chico Sá. Essa aqui é de arar a terra com chifre, hein?
7: Aqui tem coragem.
4: Essa é de arar a terra com chifre pra cair barranco, né, compadre?

É isso aí, 5h40, 5h40. 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Gente, 6h41 agora, 5h41 aliás, 5h41, daqui a pouco nosso Brasil caipira. 5h41. Deixa eu trazer o João Paulo Daniel aqui, ó, pra cantar pra nós. Ei, a loura do carro branco.

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1: Confira aí, gente, 5h45.
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1: Vamos em frente, 5h48 é o nosso programa, nossa estação 97. Nosso Brasilzão Caipira. Fala comigo, Tico!
9: Aô, Dani! Aô! Tico, Bruto, bom dia aqui, eu, Tico, na Vila do Mar.
1: Fala, compadre. Preciso
9: tocar Tenta Mara com Cirãozinho Geró. Para Rodrigo Lima, Neto Souza, compadre Paulo Cota, o Sol do Couto, Rei da Carne da Calçada de Mineiro, o Celinho da Casa de Carne, JM para Caravelle.
5: Ah, que é isso, mano?
9: O nome da Rede Grande. E para mim, irmão Vadinho, meu sobrinho os avós. E já vamos jogar.
5: Tá doido, senhor?
10: Ah, mãe!
1: Aô, tio!
5: Ah, mãe, para!
1: 5h49. Hoje é o nosso Brasil Caipira. É as modas que falam de boiadeiro, as modas que falam de boiadeiro. Vou tocar hoje aqui, ó. A primeira é uma moda de viola, hein? Moda de viola, Pousada de Boiadeiro. Quem vai cantar pra gente é o João Carreiro e o Capataz. E depois, Anel de Boiadeiro com Moreno e Moreninho.

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1: 6 horas.
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0: Pai nosso que estais no céu, santificado seja o vosso nome. Venha a nós o vosso reino. Seja feita a vossa vontade, assim na terra como no céu. O pão nosso de cada dia nos dai hoje. Perdoai as nossas ofensas, assim como nós perdoamos a quem nos tem ofendido. E não nos deixeis cair em tentação, mas livrai-nos de todo mal. Amém.

0: Simbora, meu povo, hoje é sexta-feira, 6:02, 6:02. 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Vamos reunir todo mundo aí, Tizá. É ou não é?
1: É de vera.
0: É, ué. Alô, Tizá, alô, Sônia, bom dia. Tamires, Yasmin, o Nélio, o Nélio tava lá ontem. Tá lá todo dia, né? Todo dia. Dondoca tava chegando, Paulo, Dico, Marlene, toma toda lá, lá da Groboeno. É!
1: Pessoal!
0: 6:04. Cadê o Jeriquinho? Não vi Jeriquinho hoje, gente. Ah, ele apareceu, na hora que... Não, já, o Jeriquinho apareceu aqui, ué. É a Clotilde que tava meio sumida. Caiu uma garoinha essa madrugada, viu? Clotilde cantou ontem, caiu uma garoinha. A Clotilde tá cantando aí, tô achando que vai cair mais uma garoa, hein? Essa chuvinha, chuva pra trazer frio, chuva pra trazer frio. É, uai. Flores Bela! Ô, Jeriquinho! Seis horas e cinco minutos, 6:05. Alô, meu irmão da estrada.
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Gente, 6:09. Sérgio Reis. Carga pesada para todos os nossos irmãos caminhoneiros, todos os nossos irmãos que estão trafegando por este Brasilzão de meu Deus. É. 6:10, 6:10. O Chico que pediu terra tombada, né, Chico? Aê, mata no PT, combate.

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6:16 aqui na nossa Roxinha do Vale. Vamos em frente a Sandro Cabrão aí no Timotim. Bom dia, Sandrinho. Alô, Geraldo e Paula. Bom dia, Geraldo e Paula. Tá pros Procópio aí, meu compadre? Tô batendo cambão, hein? Geraldo e Paula, bom dia. Pessoal lá de Fabriciano. Lair Bahia, turma aí da Chácaras Bahia, bom dia, obrigado pela audiência aí, pessoal da Chácaras Bahia. 6:17. Eli Silva e Zé Goiano, moradia de Caboclo.

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1: Não perca a hora, não perca a hora, já são 6:20, 6:20, vamos levantar, vamos acordar, pula da tarimba, pula da tarimba.
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2: Não perca a hora, gente. 6h22.
3: Ué, mas já?
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2: 6h24, gente. Já 6h24. 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Compadre Jalma, bom dia. 6h25, gente, já quase pulando para 6h26 já, hein? Nossa, olha, sexta-feira tá aí. Ô, Daniel e Zé Camilo.

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2: 6:30. Aqui

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6: Aqui é, aqui é caipira. Aqui é caipira, mas caipira mesmo, hein? É, não toca essas modas atrapalhadas, não. Se tem atrapalhada, não mexe com isso aí, não. Só caipira. É, pra gente sentir saudade aqui, fogãozão de lenha. A lenha estalando no fogão. Cafezinho no fogão a lenha, café de rapadura. Coador de pano. Pensa num trem bom, hein, compadre? Na roça, escutando os passarinhos cantar. A galinhada lá no terreiro, a galinhada no terreiro cantando. Tratado com a ração lá da Groboena e da Selaria do Tizar. É, ué.

assusta assim, você tem que ficar esperto. Galinha, quando assusta, a cachorrada já late. É, ué. Hoje é de 6h33. 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

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Alô, Roberto Ipaba, alô, Heitor, bom dia. Escolta de Vagalumes, Rick Renner.

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1: Aqui na Roxinha do Vale, aqui na Roxinha do Vale, Dia dos Namorados está chegando. Dia 12 de junho, Dia dos Namorados. 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
2: Massa lá.
1: 6h39. 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Óticas Maria José. 6h40 agora, 6h40, alô Paulinho do Alvorada, alô Paulinho, bom dia, Paulinho de Jafé, Paulinho do Alvorada, bom dia. Zuleide tá falando, bom dia, meu amigo Dário, sextou em dia de Santa Rita de Cássia, amém. Fiquei sabendo que hoje é o dia do abraço, então um abraço fraterno pra você, obrigado, especialmente pra todos os ouvintes da nossa estação 97, o trem de Minas, uai. Ei, Zuleide, bom dia, obrigado, minha querida. Um abraço pro Ronaldinho também lá em Fabriciano. Um abraço pra Adriana da Quarta, pra turma toda aí. Bom dia, viu? Ótima sexta. Ótima sexta. Gente, 6h40, 6h40.
3: Amor, menino. Ó. Se tu não tocar um forró direitinho, eu furo o fogo dessas.
4: Ai.
5: Mais vale. E qual que é seu gaio?
1: Ah, meu gaio escutou a moda boa. Moda boa, moda boa. Uma moda boa. Vou trazer o compadre João Poeta aqui pra cantar pra nós. Compadre João Poeta e o Zé Moreno. Compadre João Poeta e o Zé Moreno. É gente da nossa região, é prata da casa. Temos que valorizar a nossa cultura, a nossa arte. É um pedaço de guiada. Alô, Tiãozinho da Viola. Bom dia, Tião. Alô, Zé Carlos do Betânia. Zé Carlos do Baranal. Alô, Guinaldinho, operador. Vão mexer o doce, Guinaldinho.

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1: Faltando 15 para as 7.
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11: Compadre, uma disputa na universidade para saber qual que era a melhor frase. Tudo começou quando a turma de direito resolveu transformar uma célebre frase numa camiseta que virou moda na faculdade, sabe?
12: Sei.
11: Seu namorado faz direito? Vem cá que eu faço. Em seguida, o pessoal de medicina largou a seguinte frase: ele pode até fazer direito, mas ninguém conhece o seu corpo como eu.
12: Ai, ai, ai.
11: Aí o pessoal da administração não deixou por menos. Não adianta conhecer o corpo, fazer direito, se não souber administrar o que tem. A turma da agronomia também não ficou para trás, meu pai. Criou a seguinte frase: uns conhecem bem, outros fazem direito, uns sabem administrar o que tem, mas plantar mandioca como nós, ninguém sabe. Pessoal de publicidade largou essa. Que adianta conhecer bem, fazer direito, saber administrar e plantar mandioca se depois não puder contar pra todo mundo? A turma de engenharia ganhou. De que adianta conhecer bem, fazer direito, saber administrar, plantar mandioca, poder contar para todo mundo se não tiver energia e potência para fazer várias vezes. É verdade. Aí por final vem a frase campeã, que era da economia. De que adianta conhecer bem, fazer direito, saber administrar, plantar mandioca, contar para todo mundo, ter energia e potência para fazer várias vezes, se mulher gosta mesmo é de dinheiro. Acabou tudo.
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15: Gente, pelo amor, não acredito. 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
2: É, tá na hora de ir embora, hein? Olha de capar o gato, hein?
3: Uai, mas já?
2: Já, ué, tá na hora, hein? Chegou a hora. Ô, Zé Carlos lá do Bananal, não vendi o Jiriqui, não, ué. Ó, o Jiriqui tava firme e forte aqui hoje, ó. Olha aí, ó. Jiriqui e a mula madrinha também. Não. Jeriquim é patrimônio. Ele é patrimônio cultural aqui do programa. Zé Carlos, bom dia. Ô, gente, vambora. Comadre!
4: Uai, nós tem que parar, porque tem que pegar o trem pra ir embora.
2: Tem que pegar o trem. Para ou continua, comadre?
4: Ai, compadre, nós pode até parar, mas que é bom, viu?
2: Também acho que é bom. Mas amanhã tem mais, né? Amanhã tem mais.
5: Amanhã cedo nós vamos escutar uns coipias.
2: Amanhã cedo. 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Gente, beijo no coração, fique com o Papai do Céu. Deixa eu mandar a última do programa aqui, porque Naldinha falou, toca duas camisas aí pra nós. Eu toco, ué. Hoje é sexta-feira mesmo, é dia de bater o Presto Baba no azulejo, né?
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2: Ui!
5: Tá bom, gato. Vazou na Black Art.

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1: No Vale da Vox, 7 horas.
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6: Entorpecente posse, teve foragido, suspeito de homicídio doloso, mostrou o CNJ em situação de branco.
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1: É assassinado com 32 tiros no bairro JK, em Coronel Fabriciano. E acusado de ser o mandante, já está preso. Em Ipatinga, Polícia Militar Rodoviária Estadual apreende vários veículos furtados, pessoas com mandado de prisão e acusados de receptação e apropriação indébita. Mulher tem o rosto fraturado após receber soco no morro do Alipinho por seu Amásio. Suspeito de importunação sexual contra menor em Santana do Paraíso já está preso. Tudo isto e muito mais a partir de agora aqui dentro do Vox Polícia. Primeira edição desta sexta-feira, 22 de maio de 2026. Eu sou J. Passos e direto das ruas, sem tropeço, seu nome e seu endereço. A partir de agora, informações quentes, denúncias sem censura e o retrato real da segurança pública em todo o nosso Vale do Aço. Edição e produção é de Fernando Silva. Trabalhos técnicos, Isabela Lima. Direção-geral, Dr. Jonaí Cordeiro. E você, participe do nosso programa. Envie o seu áudio ou a sua mensagem de texto pelo nosso WhatsApp 319-8376-3371. 319-8376-3371. E a Polícia Militar de Minas Gerais, por meio do 62º Batalhão de Caratinga, realizou nesta quinta-feira Operação Impacto no município de Vargem Alegre, com foco de combate ao tráfico de drogas e à criminalidade violenta. Foi apreendida uma pistola calibre 9mm com numeração raspada, dois revólveres calibres 38, sendo um com numeração raspada e uma espingarda, 50 munições calibre 22, 48 munições intactas calibre 9mm, 18 munições intactas calibre 38, uma munição calibre 44, duas munições calibre 12, seis munições calibre 32 e 1.116 pinos de substância análoga à cocaína. Além disso, 18 pedras de substâncias análoga ao crack, certa quantia de cocaína em pó e uma barra, uma pedra grande de substância análoga a crack, 4 buchas de substâncias análoga à maconha, 2 balanças de precisão, 1 caderno com anotações relacionadas ao tráfico de drogas, 1 luneta, 1 coronha de revólver, peças utilizadas para montagem de armamento, 6 aparelhos celulares e ainda R$ 3.633 em dinheiro em espécie. Durante a operação, foram cumpridos diversos mandados de busca e apreensão em desfavor de um indivíduo ligado ou de indivíduos ligados ao tráfico de drogas na cidade. A operação contou com apoio das equipes policiais de Vargem Alegre, Entre Folhas, Ubaporanga, Ibé de Minas e Policiamento Meio Ambiente, Policiamento Rodoviário e a Roca do 14º Batalhão de Ipatinga. A operação resultou na prisão de 4 indivíduos, sendo 3 por tráfico de drogas e 1 em cumprimento ao mandado de prisão em aberto. Um dos revólveres apreendidos havia sido furtado no município de Ibé de Minas em agosto de 2025. A ocorrência encerrada na Delegacia Civil de Caratinga. Daí a importância de quando a gente tiver qualquer objeto roubado ou furtado, da gente fazer o registro do boletim de ocorrência, porque se você tem um celular furtado ou qualquer equipamento ou qualquer instrumento que seja furtado ou roubado, é importante fazer o boletim de ocorrência, porque no boletim de ocorrência é registrado todas as documentações pertinentes ao produto que fora furtado. E aí, mais cedo ou mais tarde, uma hora, esse equipamento ou esse produto de furto, ele vai ser localizado. Por exemplo, o celular, é muito importante que todos que têm celular registrem o número do e-mail do mesmo. Quando acontecer uma situação dessa, quando repassado para a polícia o número do e-mail, esse número fica registrado no boletim de ocorrência. E em qualquer parte do Brasil que esse celular for localizado, em caso de uma abordagem policial e pesquisado o número do e-mail, aí ele será recuperado. Então, daí a importância da gente ter esse cuidado de ter o número do e-mail do celular sempre com a gente, ou qualquer tipo de documento, né, registro de qualquer equipamento, de qualquer produto que você tenha, é importante ter, porque nós estamos vivendo num país em que a criminalidade ela está acontecendo a todo momento. Então, nós temos que nos precaver diante desta situação, como é o caso aqui, a operação da Polícia Militar do 62º Batalhão acabou logrando êxito em recuperar um revólver que fora furtado em 2025. Então, daí a importância deste cuidado. E um homem de 42 anos foi assassinado no fim da tarde de ontem com 32 tiros no bairro JK, em Coronel Fabriciano. Os canais Vox estiveram no local, representado aí pelo repórter JL, que conversou com o homem acusado de ser o mandante deste crime. Vamos trazer na íntegra o trabalho que o repórter JL fez ontem neste homicídio consumado lá em Coronel Fabriciano. JL.
7: No fim da tarde de quinta-feira, um homicídio consumado foi registrado aqui na rua Geraldo Rodrigues Soares, no bairro JK. Eu estou com o sargento Labor, que atendeu essa ocorrência. Fala para a gente desse homicídio.
8: Aportou no Copom, por volta das 16 horas dessa data, um chamado onde um indivíduo teria sido baleado. De imediato, as guarnições de hora, né, compareceram rapidamente ao local e verificaram que se tratava de um indivíduo de nome Wagner dos Santos. Ele já estava em óbito. Em diligências, né, no local do homicídio, foi verificado que um dos autores se encontra preso, foi identificado através de imagem de segurança. Participaram do crime mais dois autores que prosseguem as diligências, né? Esses dois autores é que efetuaram os disparos de arma de fogo contra a vítima, causando 32 perfurações, sendo que foram utilizadas munições de calibre 9mm e 380. Agora, sargento, um detalhe importante, que um suspeito foi preso a menos de 100 metros da cena do crime. Segundo consta, esse suspeito que foi preso, que se encontra no quartel onde está sendo feito o registro de defesa social, o REDS, ele tinha desentendimento com a vítima. Inclusive, no domingo, segundo familiares, foi feita uma ocorrência de ameaça. Então, tem-se esse pretérito de desentendimento entre um dos autores presos e esse que foi vitimado. Agora, sargento, detalhes importantes, pelo fato da vítima ter sido executada dentro de casa, ou seja, eles vieram dentro da residência. As imagens pegam a vítima chegando, estacionando sua motocicleta, e logo em seguida os autores saem de um veículo que também foi apreendido, né? Inclusive foi periciado. Ambos os autores, um estava com a balaclava de cor escura na cabeça, o outro utilizando um boné, tipo um chapéu de palha, né? Sendo que ambos estavam armados de pistola e efetuaram diversos disparos de arma de fogo em face da vítima, vindo a falecer no local.
7: A motivação poderia ter sido por causa de uma discussão ou está relacionada ao tráfico de drogas?
8: Com relação à motivação desse homicídio ocorrido nesta data no município de Coronel Fabriciano, prosseguem diligências para a gente saber o intuito dos criminosos aí.
7: Sargento, as armas foram apreendidas?
8: Estamos também buscando a apreensão dessas armas. Foi recolhido pela perícia técnica diversos estojos aqui e cartuchos, igual já relatei, né, de 9mm e 380.
7: Pela quantidade de disparos constatados, perfurações no corpo da vítima, tem a possibilidade de ser mais do que de uma arma de fogo?
8: Pela imagem, uma imagem que já temos, cada um dos atiradores possuía pelo menos uma arma de fogo. Isso ficou claro na imagem.
7: Essa vítima tinha antecedentes criminais, passagem pela polícia?
8: Tinha. A vítima possuía, dentre as passagens, roubo, ele tinha lesão corporal e ele já havia sido alvo de duas tentativas de homicídio como vítima, né? Mas nessa terceira vez aí, desfechou no seu óbito, aí no falecimento, vindo a vitimar fatalmente.
7: Para finalizar, sargento Abó, a polícia agora trabalhando com informações para chegar aos demais envolvidos no homicídio.
8: Isso, prossegue em diligência, sabendo que tem pelo menos três autores, sempre que um está preso, vamos em busca para elucidar esse crime de maneira total na íntegra aí.
7: Nós ouvimos aí o sargento Labó, do 58º Batalhão, com sede em Fabriciano, falando do homicídio consumado, fim da tarde de quinta-feira, aqui na rua Geraldo Rodrigues Soares, no bairro JK. A vítima foi identificada como Wagner dos Santos, 40 anos. Para os canais Vox, repórter JL.
1: Beleza, tá aí JL. Daqui a pouco nós voltaremos, vamos dar uma faturada, voltaremos direto da rua Viática, número 20, com a sequência do Vox Polícia, primeira edição desta sexta-feira, dia 22 de maio de 2022.
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6: Maravilha, maravilha, 7:18, 7:18. Nós ouvimos aí o nosso amigo JL falando com o sargento Laborne com relação à prisão desse homem suspeito de ser o mandante desse crime, desse homicídio consumado ontem. E minutos depois de ter sido preso pela polícia militar, o suposto mandante do homicídio, ele falou com exclusividade ao repórter JL. Vamos ouvi-lo.
7: O homicídio que sucedeu-se na rua Geraldo Rodrigues Soares, no bairro JK, em Coronel Fabriciano, que vitimou aí Wagner dos Santos, 40 anos, nós conversamos com o suspeito. Qual o seu nome?
8: Benhur.
7: Benhur, diz pra gente aí, como é que foi aí, qual a sua ligação com esse homicídio?
8: Então, no domingo ele esteve na minha casa, me ameaçou, falou que ia matar eu e minha família. É, falou que eu estava botando câmera lá pra vigiar ele, pra filmar ele, né? E eu falei que ele não tinha nada disso, não convinha isso aí. E na verdade ele fez ameaça, falou que era eu ou ele. Então, infelizmente, né?
7: Aí você optou por sair para a vida dele.
8: Ele já tem várias passagens, né? De problemas, saiu da cadeia, de confusão, assim, os irmãos, tudo homicídio.
7: Ele era um cara problemático, então?
8: Era, ameaçou eu, ameaçou o outro vizinho que mora do lado. Vivia tendo problema com os vizinhos lá. Eu sou trabalhador, nunca mexi com ele, nunca, entendeu? Aí ele veio lá, tem os vídeos gravados dele me ameaçando, tem tudo, entendeu? E ele ficava me vigiando 24 horas, ele ficava na janela lá vigiando.
7: A casa dele, inclusive, é um sobrado, ou seja, ele tinha o privilégio de ficar na parte mais alta.
8: Sim, ficava me vigiando lá de cima. É, toda hora que eu saía no carro, ele pegava a moto, vinha atrás, me escoltando.
7: Entendeu?
8: Sim.
7: E um fator aí muito importante, infelizmente, para você, é que ele morava praticamente menos de 100 metros da sua casa.
8: Nem 100, né? Acho que nem 10 100. Mesmo.
7: Bem próximo.
8: 10 metros, é pertinho, em frente.
7: Agora, o meio, como é que foi? Você premeditou esse crime? Como é que foi?
8: Então, não é premeditado, é uma defesa, né?
7: Uma defesa sua.
8: Ele ameaçou eu, minha família, minha tia, falou que eu era ele, então...
7: E você optou que fosse ele, então?
8: Ele ficava me vigiando, infelizmente.
7: É. Ele trabalhava com vendas de peixe, essa coisa toda?
8: Nunca vi.
7: Nunca viu?
8: Não.
7: Nós conversamos a reportagem, nós conversamos com alguns familiares e com vizinhos, que ele era realmente um cara problemático, jogava pedra na casa de vizinhos, era um cara assim que provocava mesmo.
8: Sim, vivia tendo problema não só ali, como eu fiquei sabendo que ele já teve problema em outros bairros, já aprontou com várias pessoas, não é com a primeira vez, inclusive por isso que eu tomei medo, que eu não tenho coragem de fazer ruindade com ninguém, eu acho que quem me conhece sabe. E aí acabou que aconteceu essa confusão aí, como digitado, ameaçou eu, minha família, falou que vai me matar de qualquer forma.
7: Okay.
8: E aí, já sabendo do passado do cara, da vida do cara, a gente fica com medo, né?
7: Você ficou pensativo e você quis se precaver, se prevenir e também garantir aí a sobrevivência, não só sua, como da sua família.
8: Sim, claro.
7: Agora, meu, diz pra gente aí, essa situação, cara, hoje agora, a gente vê que você tá mais calmo, apesar da situação, se você pudesse voltar no tempo, tá arrependido ou não tá, ou tinha que ser feito o que está feito mesmo?

0: Então, arrependimento existe, porque a gente vai pagar uma cadeia sendo certo, né?
1: É verdade.
0: O cara me ameaçou, eu não fiz nada contra ele, infelizmente agora eu vou pagar uma cadeia, podia estar em paz, né? Né? Mas o cara me perseguindo, não tem jeito.
2: Bem, e essas pessoas que também estão envolvidas, você pagou, contratou, como é que foi?
0: Sim.
2: Você contratou?
0: Eu pedi, sim.
2: Você mesmo pediu, você quer contratar?
0: Porque eu não tenho coragem.
2: Ou seja, você mesmo, você não teve a coragem de sujar suas mãos. Você pagou alguém para que fizesse o serviço, né?
0: Sim.
2: E você pagou quanto?
0: 5 mil.
2: 5 mil, entendeu? Tá aí, nós conversamos com o Beiú, né? Ele é suspeito, ele confessa, está confessando homicídio, que vitimou o Wagner dos Santos, de 40 anos de idade, foi executado a tiros dentro da própria casa dele, no fim da tarde de quinta-feira. E o Beiú, ele, conforme ele próprio disse, segundo ele, a vítima vinha ameaçando ele de morte e os familiares dele
0: e todos
2: os vizinhos. Ele então, para se defender, ele acabou optando em contratar algumas pessoas para que fizessem o serviço, e conforme ele mesmo disse, ele pagou 5 mil reais para que fizesse o serviço. Para os canais Vox, repórter JL.
3: Vamos dar uma faturada? Daqui a pouquinho nós voltaremos direto da Rua Vinhático, número 20, com a sequência do Vox Polícia, primeira edição desta sexta-feira, 22 de maio de 2026.
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3: Maravilha, maravilha, 7h27. Várias mensagens chegando por aqui. E a gente agradece a todos que estão participando conosco, sempre nos dando esta honra. Bom dia, Jota, estou ligado no Vox Polícia, o Vinícius Nascimento, do bairro João 23, em Timóteo. Um abraço para você, Vinícius. Bom dia, Jota, Deus abençoe você. Aqui não falou o nome. Bom dia, Deus abençoe o seu trabalho. É o Mário Martins, tá legal, também chegando por aqui. Meu amigo Everaldo, também do bairro João 23, grande Everaldo, meu primo. Um abraço, obrigado aí sempre aí pelo carinho da audiência. O Hélio e também o José Geraldo Despachantes, Depivate, curtindo aí o Vox Polícia, primeira edição. Obrigado a vocês aí sempre pelo carinho. O meu irmão Naildon, o João e o Pedro, também o Flávio. Eles trabalham na construção civil, estão no Cariru, estão sempre ligadinhos aqui acompanhando toda a programação da Vox. Valeu, obrigado. Joaci Xavier também chegando por aqui. Um abraço a você, Joaça. E estamos aí sempre juntos aí. Meu amigo Negão do Lata Velha, lá em Massachusetts, tá ligadinho também, mesmo distante, acompanho toda a programação da Vox e estou inteirado de tudo que está acontecendo no Vale do Aço. Estou distante, mas é como se eu estivesse aí. Tô sabendo de tudo. Legal, é isso aí, Negão. Valeu, um abraço, obrigado aí. O Wallace, também lá em Massachusetts, ele, a sua esposa Patrícia e a Denilda, também ligadinhos aí no Vox Polícia, primeira edição. A minha amiga Glau, no Reino Unido, uma grande mensagem aqui. Ô Glau, muito obrigado pelas palavras, um carinho grande também por você, tá? E ela disse que muito em breve pisará em solo brasileiro, vai vir aqui passear, mas eu vou voltar pra cá. É isso aí. Valeu, Glau. Um abraço. Obrigado aí sempre aí pelo carinho da audiência. A Lucimar de Paba também mandando um abraço a todos nós aqui e parabenizando a Vox, sobretudo pela programação, forma do Vox Notícia, novo modelo aí. É isso aí. Realmente ficou muito bonito. Gilberto Medeiros e a nossa amiga Júlia, uma dupla que realmente implementaram e muito esse Vox Notícia. Então, realmente está de parabéns aí. Obrigado aí pela sua observação. Também minha amiga Sandrinha, ela está lá no Morro do Sossego. E o Jair, o esposo dela, que está recuperando, está internado. E que Deus dê uma pronta recuperação ao nosso amigo Jair. Nós vamos dar uma faturada e daqui a pouquinho nós vamos voltar com a sequência do Vox Polícia falando das operações da PRV de Ipatinga, que ontem foi uma coisa fora da curva, hein? Como tivemos operações ontem. Daqui a pouco nós voltamos direto da Rua Vinhático, número 20, com a sequência do Vox Polícia, primeira edição.
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1: No Vale da Vox, 7:30.
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1: Maravilha, maravilha, 7:34, 7:34. A equipe da PRV, de Ipatinga, porque tem a PRV de várias cidades, né? E aqui em Ipatinga temos a PRV, Polícia Rodoviária Estadual, e ela funciona aqui, atende aqui a região do Vale do Aço. E ontem nós tivemos aí um turno de trabalho realizado pela PRV, que foi uma coisa assim fora da curva, né? Eu, fazendo alusão ao futebol, o Tenente Antônio, que é o comandante da companhia, ele tem o grupo nas mãos. Se fosse um time de futebol, eu diria que ele tem os jogadores nas mãos. Porque como está redondinho, né? Muitas demandas e a todo tempo a equipe da PRV dando a pronta resposta para a sociedade. E ontem, um veículo com registro de furto em Belo Horizonte transitava pela BR-381 no perímetro urbano de Ipatinga. Empenhada, via Copom, a equipe do Grupo GTR da Polícia Rodoviária Estadual abordou o automóvel e o sargento Delfino, comandante da guarnição do Grupo GTR, falou aos canais Vox desta exitosa operação. Sargento Delfino, bom dia.
13: Bom dia, Jota. Bom dia aos ouvintes dos canais Vox. Jota, como você adiantou, né? A equipe do policiamento rodoviário, a equipe GTR, nós já estávamos empenhados aí em outras três ocorrências, né? Desse turno. E enquanto nós estávamos na delegacia ainda, né? Fazendo o flagrante desses outros autores, nós recebemos uma informação que um veículo, né? Que estava rodando aqui na região, estava deslocando pela BR-381 e que possuía em desfavor desse autor aí que estava nesse carro uma ocorrência de apropriação em débito. O cidadão alugou o carro lá em Belo Horizonte de uma empresa lá e deixou de efetuar o pagamento, né, não devolveu o carro lá pro proprietário e estava rodando aqui no Vale do Aço. A gente não sabe ainda se ele trouxe algum entorpecente, se ele veio para cá, né, a mando de alguém para praticar algum crime aqui. Mas aí nós deslocamos para a BR-381, na altura ali do Poço Faizão, né, próximo ao shopping. Nós realizamos a abordagem desse carro e realmente nós vimos que tinha em desfavor dele essa ocorrência aí de apropriação em débito. Diante disso, nós realizamos a prisão desse condutor, né, que também é autor, né, desse delito, desse crime. E fizemos a apreensão do veículo, a remoção para o pátio e a condução do autor para a delegacia de Patinga.
14: Duas situações. Esse autor, ele é oriundo aqui da região mesmo e a vida pregressa do mesmo?
13: Não, ele é de Belo Horizonte. O endereço, até o endereço que ele forneceu para colocar na ocorrência, ele é de Belo Horizonte. Não tem nenhuma outra ocorrência envolvida assim em outro delito, né? Estelionato não tem, tráfico não tem. Ele tentou a sorte, né? Pegou o carro e veio para cá e achou que ninguém ia conseguir achar ele, localizar ele aqui no interior. Ele não contava aí com um grupo tático, né, na rodovia.
14: Qual a leitura que o grupo tático rodoviário faz, a polícia rodoviária estadual faz, desse comportamento? Uma pessoa sai de Belo Horizonte e vem trabalhar de Uber no interior de Minas com um veículo nessas condições.
13: Ah, eu acho que ele pensou realmente que ia dar certo, né? Que o plano dele ia dar certo. Isso, Jota, a gente só conjecturas, a gente não consegue confirmar se ele realmente não trouxe, né, nada de irregular, né? Se ele não aproveitou, né, esse transporte dele para cá para cometer nenhum crime aí e trouxe, né, talvez algum entorpecente ou talvez trouxe algum ilícito de Belo Horizonte, algum foragido da justiça. Na verdade, a gente nunca vai saber ao fato o que era o objetivo desse cara, né? Se era simplesmente andar com esse carro aqui e ganhar um dinheiro fácil, ou se talvez era até desmanchar o veículo, né, repassar o veículo, fazer uma clonagem do veículo, transferir esse veículo para o nome dele, né? A gente não consegue saber ao certo o que era, não. Mas, com certeza, foi desmantelado aí o plano dele com essa prisão dele, essa condução dele para a delegacia.
14: Em parlamentação com ele disse se conhece a região, porque para trabalhar de Uber aqui ele tem que ter um certo conhecimento da área geográfica da cidade.
13: Ele falou que tem uns parentes que moram por lado ali da Brownie, em Belo Oriente, falou que tem um amigo que mora aqui em Patinga, mas bem desconexo a mensagem dele, porque alguns pertences pessoais dele que não tinha motivo nenhum, né, de ser apreendido nessa ocorrência, nós pedimos para ele fazer contato com alguma dessas pessoas para recolher, né, esses materiais, e ele não conseguiu, ninguém veio aqui, né, você vê que ele está sozinho na delegacia, não tem ninguém acompanhando ele. Então pode ser que seja talvez até mais uma das mentiras que ele está contando.
14: E os policiais que trabalharam nesta ocorrência, sob comando aí do sargento Delfino, compondo o grupo GTR da Polícia Rodoviária Estadual?
13: O grupo tático rodoviário, sargento Delfino, cabo Pedra e o soldado Vitor, que participou dessa ocorrência.
14: Para fechar nossa participação de vez, valeu a pena abandonar ou adiar o horário de jantar para ir em busca dessa ocorrência?
13: Ah, valeu, com certeza, né? O sentimento, né, de dever cumprido, né? A satisfação de quando o pessoal da Polícia Civil que ligar, né, para o proprietário lá do veículo, falar que o carro dele foi recuperado, está aqui em condições, o carro está em bom estado, né? E isso aí é o que nos motiva, né, a retornar todos os dias para o serviço aí, com a consciência tranquila de estar desempenhando, né, um bom trabalho para a sociedade.
14: Sargento Delfino, comandante do Grupo Tático Rodoviário Estadual, comigo aqui dentro dos canais Vox. Sem tropeço, seu nome e endereço, repórter J. Passos. Maravilha, vamos dar uma faturada. Daqui a pouco nós voltamos direto da Rua Viático, número 20, com a sequência do Vox Polícia, primeira edição desta sexta-feira, 22 de maio de 2026.
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1: No Vale da Vox, 7:40.
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1: Maravilha, maravilha, 7:44 e a Polícia Militar foi acionada no bairro, a comparecer no bairro Alipinho, em Coronel Fabriciano, onde uma mulher foi agredida com um forte soco no rosto. O sargento Domingues, do 58º Batalhão, atuou nesta ocorrência e ele falou aos canais Vox com relação a este crime. O sargento Domingues, bom dia.
23: Bom dia, né? Inclusive aí os ouvintes do Vox, né? Fomos acionados a comparecer ao bairro Alipinho, onde havia a denúncia de uma vítima caída ao solo. Ao chegarmos no local, deparamos com essa vítima ao solo aí, agonizando. Em parlamentação com a vítima aí, a mesma alegou aí que o autor do ferimento aí morava em frente ao local onde ele estava. Fizemos contato aí nessa residência aí, que seria uma residência de uso coletivo, entre familiares. Uma das irmãs do autor aí disse, né, que o irmão havia acabado chegou em casa, logo em seguida saiu, sentido ignorado. Ao diligenciar mais a situação, a vítima relatou aí que, sem motivo aparente, o autor aproximou dela, né, e deferiu um soco na região do rosto, causando aí um hematomas aí, inclusive, no atendimento com o SAMU, o SAMU suspeitou que a vítima estava com uma fratura na região facial. É, em seguida, a vítima foi encaminhada ao Hospital José Maria de Moraes, onde foi atendida e ficou em observação aí no decorrer aí do nosso turno. Aí.
0: Qual o vínculo familiar que existe entre a vítima e o autor? Tem algum vínculo ou não?
23: Não, a vítima não tem nenhum vínculo em relação ao autor aí.
0: E com relação também ao fator motivacional, ninguém relatou nada para os policiais?
23: O autor inicialmente aí, ele negou a agressão à vítima, aí, mas em parlamentação com os moradores por volta no local do fato, eles não quiseram se identificar em questão de represária, né? Eles disseram que o autor realmente deferiu aí um soco na região facial da vítima.
0: Alguma das partes são usuários de drogas?
23: Não temos essa informação inicialmente, mas são, com certeza eles, a princípio aí o autor apresentou aí a etílico, né, e voz desconexa, né, apresentando aí, obviamente, aí uso de álcool.
0: A natureza principal desta ocorrência ficou como então, Sargento Domingues?
23: Lesão, o principal ficou aí lesão corporal.
0: E claro, né, por ser do sexo feminino, sexo oposto, acaba que isso aí pode agravar em muita situação dele, né?
23: É, sim, é. Inclusive aí, se tratando aí da vítima, se for confirmada aí essa lesão aí facial, né, com a suspeita, né, de trauma aí na região facial aí, pode sim agravar o em desfavor aí do autor.
0: E tanto a vítima como o autor, todos são moradores de Fabriciano mesmo?
23: Sim, eles moram no mesmo bairro.
0: E claro, né, a chegada da polícia de forma imediata pode ter sido um fator fundamental para que a vítima não chegasse a óbito, né?
23: É, o fator da presença policial, inclusive aí a presença do SAMU foi crucial aí, né? Até dar os primeiros atendimentos aí à vítima e evitar de um problema maior.
0: E os policiais que trabalharam ao lado do Sargento Domingues nesta ocorrência?
23: Estou sob o comando aí do Sargento Ludovino aí.
0: Ok, Sargento Domingues do 58º Batalhão, comigo aqui dentro dos canais Vox. Sem tropeço, seu nome e endereço, repórter J. Passos.
1: Maravilha! Um foragido da justiça foi abordado e preso pela equipe do Grupo GTR da Polícia Rodoviária Estadual em uma praça pública no bairro Vila Celeste, em Ipatinga. O Sargento Delfino pontuou com relação a esta operação. Sargento Delfino, bom dia.
23: Bom dia, Jota. Bom dia aos ouvintes da Vox. Ô, Jota, durante o serviço tipo, né, de policiamento rodoviário, nós patrulhando a rodovia BR-381, aquele horário ali de maior intensidade de veículos, né, com o objetivo de evitar acidentes, evitar qualquer sinistro, um cidadão nos pediu, né, para a viatura parar e nos repassou a informação aí que um outro cidadão aí estaria na praça da Vila Celeste e que esse cidadão possuía em desfavor dele um mandado de prisão. A Polícia Militar, né, com o dever e o compromisso com a sociedade, né, de ir atrás, né, das informações que a gente recebe, nós deslocamos até a praça do Vila Celeste e nós localizamos realmente um indivíduo, mais ou menos com aquelas características, né, que o cidadão tinha passado as informações. Durante a abordagem, o camarada demonstrou-se um pouco desorientado, tentou passar nome, né, de outra pessoa, tentou se passar, na verdade, pelo irmão, mas ele não conseguia falar a data de nascimento correta e tudo. Aí nós aprofundamos nas pesquisas e conseguimos identificar realmente ele e vimos que ele possuía um mandado de prisão para ele pelo crime de roubo. Diante disso, nós realizamos a prisão dele e a condução para a delegacia de Patins.
0: Em parlamentação com ele, o Sargento Delfino, ele chegou a relatar esse mandado de prisão por como crime que ele cometeu?
23: Ele sabe que é o crime de roubo, né? No início ele estava até dando um desinformado, querendo passar os dados do irmão, né? Querendo evitar, né, essa prisão. Depois que nós descobrimos quem ele é realmente, né, efetuamos a prisão, ele tentou falar que era uma Maria da Penha, né, um desentendimento com a esposa dele, mas aí nós mostramos para ele, né, que o mandado de prisão é por roubo. Aí ele confirmou que já sabia dessa situação e estava evitando aí ser preso, né, por isso que ele estava se passando por outra pessoa.
0: Duas situações, fui conversar com ele ali, ele fazendo gestos e fazendo expressões corporais de que ele tem problema de saúde, movimentando os ombros, fazendo corpo, quicando, dando a entender que ele tem problemas. Mas parece-me que isso aí é uma saída que ele tem para ter um subterfúgio que ele tem.
23: É, não consegue confirmar não, né? Parece mais um bom ator, né? Tenta interpretar bem aí, né? Que é uma pessoa incapaz, né? Tenta se passar pelo irmão, tenta de dar um desentendido aí, né? Do crime que pesava em desfavor dele. Mas o papel da Polícia Militar é fazer a prisão e a condução para a delegacia e colocar ele à disposição da justiça.
2: Agora, a participação da sociedade é um fator preponderante nessa rede, Delfino.
23: Ah, fundamental, né? A sociedade bem, a sociedade ordeira, né? Que é a maior parte da nossa população, sempre tem contribuído de forma muito boa aí, né? Com a Polícia Militar. Passando informações aí desse tipo, né, de veículos, de envolvidos, tráfico de drogas e as demais mazelas da sociedade.
2: E os policiais que trabalharam sob comando do sargento Delfino compondo o grupo GTR da Polícia Rodoviária Estadual nesta ocorrência?
23: Essa ocorrência aí foi o grupo GTR, né, o sargento Delfino, Cabo Pedro, soldado Vitor, e esteve também no local lá, ajudando nas diligências, o tático móvel aí, comandado pelo tenente Lindomar.
2: Sargento Delfino, conosco aqui dentro dos canais Vox, sem tropeço, seu nome e endereço, repórter J. Passos.
1: Maravilha, maravilha, várias participações aqui e nós pedimos perdão às pessoas aí, porque hoje está muito puxado e a gente não está mandando os alôs no volume que está chegando, né? E tem mais gente chegando, querendo falar conosco. Oi, bom dia, Jota. Bom dia, meu irmão, a paz do Senhor Jesus Cristo. É o Isaac Miguel, do Cidade Nova. Deus abençoe, excelente programa. Que vocês aí, toda essa emissora, que está essa excelente programação. Seu dia aí, tá, Deus abençoe, em nome de Jesus. Valeu, obrigado. Tem alguém querendo falar conosco? Oi, bom dia.
3: Ô, meu amigo Jota Passos, bom dia. O homem da voz maravilhosa.
1: Opa, que beleza, hein?
3: Bom dia, como eu não canso de falar. E meu primeiro passo é agradecer a Deus pelo dia de hoje e ligar o rádio da Vox para já sair de casa bem informado com as notícias.
1: Que beleza, hein? É isso aí. Obrigado aí pelo carinho sempre, tá bom? Meu amigo Eustáquio, lá do bairro Cariru. A equipe do 62º Batalhão de Polícia Militar de Caratinga, comandada pelo sargento Rodrigo e que presta serviços na cidade de Iapu, foi acionada após uma denúncia de que um homem sob comportamento estranho estava nas proximidades do estádio municipal de Iapu. No local, ele foi abordado e preso pela Polícia Militar. O sargento Rodrigo está conosco e nos traz detalhes desta operação. Sargento Rodrigo, bom dia.
4: Bom dia, Jota. Bom dia aos ouvintes. A nossa guarnição se encontrava de serviço e foi solicitada pelo militar em si, é o comandante de destacamento da cidade, onde ele se encontrava de folga e relatou que estaria deslocando para um estádio municipal da cidade, num horário de folga, quando dois indivíduos o interceptaram, passaram por este, deram de ombros no militar, que de imediato, por reação, perguntou por que os indivíduos estavam tendo aquela conduta, e o indivíduo, de maneira bem descontrolada, já teria adotado uma postura intimidativa, conversando muitas ofensas contra o militar, e os dois indivíduos caminhando na direção do militar, que, segundo relatos, precisou se defender, arremessou uma bebida que se encontrava na sua mão contra os indivíduos que caminhavam na sua direção, e fez um rápido contato com a guarnição, que se encontrava no turno pedindo, solicitando apoio. A guarnição rapidamente deslocou até o local, conseguiu fazer o contato com o comandante do destacamento, esse militar que teria sido alvo de ameaças e ofensas, e repassou para a gente a informação que o indivíduo, ao perceber a presença que o comandante teria solicitado a guarnição, teria evadido do local, ele na companhia de um outro indivíduo não identificado. O indivíduo principal aí, ele é um indivíduo conhecido da Polícia Militar, o crime de tráfico de drogas, e era alvo de denúncias na cidade, estava sendo já monitorado já há algum tempo. A guarnição nas ruas, fazendo patrulhamento nas imediações, logrou êxito em visualizar o indivíduo que tentava evadir, entrando na casa, onde a gente procedeu à abordagem, localizamos com esse autor aí uma bucha de maconha e deslocamos com ele para o quartel para a gente realizar o registro da nossa ocorrência.
1: É isso aí. E nessa ocorrência, eles foram na casa desse suspeito, onde ele estaria morando temporariamente, e encontrou também drogas lá. Esse é o trabalho da Polícia Militar, a equipe comandada pelo sargento Rodrigo. Olha, o Vox Polícia vai ficando por aqui. e nós voltaremos amanhã, se assim Jesus Cristo me permitir. E tem várias pessoas aqui, né? O PC, o Toca Motos, enfim, a Silvânia, todos mandando mensagem, e amanhã eu registro com o maior carinho para vocês. Obrigado sempre a vocês aí pelo carinho da audiência. Vocês ficam agora na companhia do meu amigo Gilberto Medeiros e da Júlia Ferreira com Vox Notícia, e eu termino com aquele belíssimo versículo do Livro dos Livros: quer comais, quer bebais, ou façais qualquer outra coisa, fazei tudo para a honra e glória do nome do nosso Senhor e Salvador Jesus Cristo, o único mediador entre Deus e o homem. Tchau, Vale do Aço, tchau, Minas, tchau, Brasil.
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1: No Vale da Box, 8 horas.
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4: Oito horas, um minuto.
1: Câmara de Timóteo convoca a eleição da mesa diretora para daqui a 15 dias.
4: Cães soltos em Rua do Caladinho de Cima, Coronel Fabriciano, atacam pedestres.
1: Ipatinga vai sediar a etapa micro-regional do GENG na próxima semana.
4: Câmara de Ipatinga anuncia audiência pública sobre combate ao abuso e à exploração sexual infantil.
1: Cairós de Pentecostes promete dia de fé, unção e renovação espiritual em Coronel Fabriciano.
4: No noticiário esportivo, Galo vence e decide classificação em casa.
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4: 8 horas, 3 minutos. Hoje é sexta-feira, 22 de maio de 2026. Aqui no estúdio da Vox FM em Timóteo, a temperatura é de 21 graus e 6 décimos.
1: O dólar comercial é vendido a R$ 5,00, o euro a R$ 5,81. A poupança rende 0,5% ao mês.
4: 8 e 3.
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7: A sexta-feira vai ser com sol entre nuvens em todos os municípios do Vale do Aço. Ipatinga, Timóteo, Coronel Fabriciano, com temperatura máxima em torno de 25 graus. Tempo estável no final de semana na região. Possibilidade de chuvas isoladas nesta sexta-feira, somente nas regiões leste e nordeste de Minas. Nas demais regiões de Minas, sol entre nuvens. Capital mineira com temperatura máxima em torno de 25 graus. Direto da Clima Tempo, Rui Brandos Reis.
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1: Ministério Público de Minas denuncia homem por feminicídio e desaparecimento de mulher em Mesquita.
4: Repórter JL.
8: O Ministério Público de Minas Gerais, por meio da Promotoria de Justiça de Mesquita, ofereceu denúncia contra um homem de 36 anos pelo feminicídio e sua ex-companheira de 19 anos, desaparecida desde 2017. O corpo da jovem nunca foi encontrado. Um segundo indivíduo, de 55 anos, também foi denunciado por intimidar testemunhas e agentes públicos para dificultar o trabalho da Polícia Civil no decorrer das investigações. Consta no processo que a vítima e o principal acusado mantiveram um relacionamento de 5 anos marcado por episódios de violência doméstica, conforme relataram as testemunhas ouvidas. No dia do crime, os dois se encontraram em Ipatinga e durante o retorno para Mesquita pela MG-232, a jovem foi agredida até a morte. O corpo da vítima, entretanto, ainda não foi localizado. Para os canais Vox, repórter JL.
1: 8 e 5.
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4: Câmara de Ipatinga anuncia audiência pública sobre combate ao abuso e à exploração sexual infantil.
9: Repórter Fernando Silva.
10: A Câmara Municipal de Ipatinga vai promover na próxima segunda-feira, dia 25 de maio, às 18 horas, uma audiência pública com o tema Prevenção, Enfrentamento e Políticas Públicas no Combate ao Abuso e à Exploração Sexual Infantil. O encontro, marcado para o plenário da Casa Legislativa, pretende reunir autoridades, especialistas e representantes de diversos setores envolvidos na proteção de crianças e adolescentes. A iniciativa, proposta pelo vereador Major Ednilson, tem como objetivo promover um debate técnico e estruturado sobre o enfrentamento à violência sexual infantil, fortalecendo mecanismos de proteção às vítimas e ampliando estratégias de prevenção, conscientização, denúncia, acolhimento e responsabilização. Segundo o parlamentar, a audiência vai contar com a participação de representantes do poder público, do sistema de justiça, das forças de segurança, profissionais das áreas de educação, saúde e assistência social, além de lideranças engajadas na defesa da infância e da família. Entre os convidados confirmados estão a vereadora de Contagem, Tia Keila, reconhecida nacionalmente pela atuação em defesa das crianças e adolescentes, e Carolina Reski, do estado do Pará, referência no fortalecimento das políticas de proteção infantil. Durante o encontro, serão debatidos temas como fortalecimento da rede de proteção, a integração entre os órgãos responsáveis, o aprimoramento dos fluxos de notificação e atendimento, o combate à exploração sexual infantil, a conscientização da sociedade e a criação de políticas públicas permanentes de prevenção. Para os canais Vox, repórter Fernando Silva.
4: 8 e 8.
9: Câmara de Timóteo convoca a eleição da mesa diretora para daqui a 15 dias.
4: A Câmara Municipal de Timóteo convocou oficialmente na tarde desta quinta-feira a eleição da mesa diretora para o biênio 2027-2028. A votação deverá ocorrer dentro de 15 dias e já movimenta intensamente os bastidores políticos da cidade. A convocação acontece poucos dias após reunião do Colégio de Líderes, que debateu a antecipação da eleição e expôs divisão entre vereadores favoráveis e contrários à medida. Nos corredores da Câmara, a disputa já é tratada como uma das mais tensas dos últimos anos do Legislativo timotense. O atual presidente, Adriano Alvarenga, articula sua recondução ao cargo.
11: Estou retornando de Belo Horizonte, por isso não pude participar da reunião ordinária. Hoje foi lido o edital de convocação, a antecipação da eleição do biênio 2027-2028. Esse edital, ele vem depois de uma discussão vasta, ampla, com a pluralidade da edilidade dos vereadores que compõem a Casa Legislativa, e nós entendemos que, com o decorrer das eleições que estão por vir, a possibilidade de segundo turno, considerando que nós já temos 3/4 do mandato exercido, a manifestação de a maioria dos vereadores entender que a Casa Legislativa precisa estar pacificada, fica definido para o dia 8 de junho, às 18 horas, a eleição da mesa diretora 2027-2028. Nós agora estamos deixando muito claro que todos aqueles que têm o interesse de concorrer ao pleito, que possam se colocar, né, o nome à disposição e buscar o devido apoio. Nós estamos muito tranquilos quanto a isso, vamos conversar com o grupo e entender qual que é a proposta para a decisão da formação da nova mesa diretora. E após isso, no dia 8, ter a condição de expressar o nosso voto. Entendemos que o projeto e o processo deva decorrer da forma mais responsável possível, sem ataques, sem nenhum tipo de ação que não seja frutífera, e que cada um respeite o posicionamento do outro para que a gente possa ter a devida pacificação e que o Poder Legislativo continue desenvolvendo um excelente trabalho em favor e em prol da nossa cidade.
4: Do outro lado, o grupo ligado ao governo trabalha o nome do vereador Dr. Brineu Tosati para a disputa. A movimentação também reacendeu discussões jurídicas. Uma fonte ligada ao grupo de Brineu afirmou aos canais Vox que a judicialização da eleição é considerada certa e que a aposta do grupo é de que o pleito possa ser suspenso pela justiça. O cenário lembra o ocorrido em Coronel Fabriciano no ano passado, quando a antecipação da eleição da mesa diretora acabou sendo barrada judicialmente. Juristas ouvidos pelos canais Vox, entretanto, avaliam que existem diferenças importantes entre os casos, principalmente em relação ao prazo da antecipação e ao fato de que em Timóteo a discussão não envolveria possibilidade de um terceiro mandato consecutivo de 2 anos para o mesmo presidente. A expectativa agora é de intensificação das articulações políticas e possível disputa judicial antes mesmo da abertura da urna.
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9: No Vale da Vox, 8:15.
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0: cima, Coronel Fabriciano, atacam pedestres.
1: A reportagem é de Marcelo Augusto.
2: Os canais Vox vieram ao bairro Caladinho, em Coronel Fabriciano. E se você está estranhando eu estar dentro do carro, é porque o assunto envolve uma questão de segurança. Isso porque os moradores aqui alegam que vários animais, cachorros, estão soltos pelas ruas e atacando as pessoas que passam pela rua. Então, por segurança, eu estou aqui e nós vamos ouvir agora o que questionam os moradores aqui do bairro Caladinho.
3: A gente não pode fazer nada, a gente fica preso, atado de mão e perna, né? Porque os cachorros é protegido, não tem jeito, o morador não. Teve situação de morador aí que tá internado. Ficou 3, 4 dias internado no hospital, que foi atacado, mordido várias vezes. Tem um outro aqui na minha frente que foi atacado, mordido em 3 locais, entendeu? E o proprietário não toma providência dos cachorros. O cachorro fica alimentando os cachorros nas portas e ninguém recolhe o cachorro. Já foi acionado a prefeitura várias vezes, a prefeitura não veio recolher esses cachorros, entendeu? Porque alega que tem dono, entendeu? E tá uma situação que nós precisamos de alguma providência da prefeitura, dos meios zonosos, para resolver isso aí, porque não pode, o morador vai sair de madrugada para trabalhar, os cachorros montam isso deles. Temos aqui um morador aqui que tem que andar com o pau na mão, corrente na mão, entendeu?
2: E são quantos animais que vocês têm observado que ficam circulando aqui para essa rua?
3: Na verdade, Marcelo, eram 8. A prefeitura, uns 8 meses atrás, recolheu 4. Entendeu? Agora são 4 que tá nessa região, na frente de uma residência aqui, que fica atacando os moradores. Na frente da residência 139. Ali o proprietário é da residência 139. Eles ficam em frente lá dessa residência, né? Aí a pessoa passou na frente dessa residência e os 4 cachorros que estão soltos ataca todo mundo que passa, idoso, criança, já foram crianças mordidas, já foram idosos internados, ontem mesmo, provavelmente vocês vão postar os vídeos dos ataques, certo? Teve um outro morador que foi atacado, me mordido 3 vezes.
2: Nós vamos conversar agora com o seu Belarmino, que também já foi vítima de ataques aí e hoje anda armado, né, o senhor?
4: Ando armado aqui, eu estou aqui com essa vara, porque toda vez que eu passo aqui, 2, 3 cachorros vêm avançando em mim. E eu não vou deixar morder, eu já ando com essa vara na mão para poder meter a vara nesse mesmo, sabe? Então é um problema sério que está aqui, né? E não é só eu. Meu vizinho aqui também tá sendo mordido pelo cachorro, entendeu? Então, a gente precisa agora das autoridades tomar providência. Tem que tomar providência, porque não pode ficar desse jeito, esses cachorros correndo a gente aqui, mordendo, querendo morder a gente.
2: O senhor fica com medo até de sair de casa, né? Às vezes precisa sair em algum lugar, resolver alguma coisa, mas fica com medo de passar aqui e ser atacado.
4: Não, eu tenho medo de passar, ué. Tenho medo, aí eu tenho que sair com a vara aqui, ó. Sai com a vara na mão mesmo, porque pra enfrentar eles.
2: Vou conversar agora com a Yasmin Carvalho, que é moradora aqui também, ao lado do imóvel onde supostamente esses animais vivem, né? E vai falar um pouco também de um outro lado da história, que esses animais também talvez possam estar se sentindo ameaçados aqui, verdade?
5: Sim, o que acontece? Eles realmente mordem, não é legal isso. Só que muitos moradores daqui mesmo fazem de ação, já chega dali com um pedaço de vara, já chega com um pedaço de pedra, muitos põem veneno para animal aqui, entendeu? Eles reclamam dos cachorros, mas na hora de pegar, colocar veneno, jogar pedra, fazer isso tudo, eles também fazem. Só que foi preciso, tem muitos anos que coloca veneno aqui para cachorro, para animal, muitos anos foi preciso a moça lá denunciar, entendeu? Na hora de, eles reclamam dos cachorros, mas na hora de maltratar, entendeu? De jogar pedra, de colocar veneno. E nessa rua que a gente já até perdeu as contas de quantos animais a gente perdeu por conta que eles colocam veneno. Então, na hora de reclamar desse, tudo bem, realmente morde, não é legal. Eu também não gostaria. Mas muitos deles que reclamam dos cachorros, judia dos cachorros. Aí por isso que os cachorros se sentem ameaçados.
2: Para os canais Vox, repórter Marcelo Augusto.
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10: 8h26.
5: Ainda sobre a reportagem dos cães soltos em Rua do Caladinho de Cima, em nota aos canais Vox, a Prefeitura de Fabriciano informou que assim que tomou conhecimento da situação
11: na Rua Tamoios, enviou equipes de fiscalização ao local.
12: Segundo o município, o suposto responsável pelo abandono e pela guarda inadequada dos cães foi identificado, orientado e notificado com base na legislação municipal vigente.
11: A administração municipal informou ainda que o caso segue sob monitoramento permanente dos setores competentes e que novas vistorias serão realizadas para garantir o cumprimento das determinações legais, visando assegurar tanto a segurança dos moradores quanto o bem-estar dos animais.
12: A prefeitura também reforçou que o abandono de animais é crime e configura um problema de saúde pública.
11: De acordo com a nota, o Centro de Controle de Zoonoses e os setores de fiscalização atuam nesses casos, mas a colaboração da comunidade é considerada fundamental.
12: Por fim, o município orientou a população a registrar denúncias de maus tratos ou abandono pelos canais oficiais da ouvidoria municipal e, em situações de ataques ou ameaças à integridade física, acionar imediatamente as autoridades de segurança pública para o registro de boletim de ocorrência.
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11: 8:28.
12: E agora o noticiário esportivo com Fernando Silva.
11: Galo vence e decide classificação em casa.
14: Taça Libertadores da América. No fechamento da quinta rodada ontem à noite, Grupo F, no Uruguai, Peñarol 1, Corinthians também 1, Corinthians classificado. Grupo D, que é a chave do Cruzeiro. No Chile, Universidade Católica 2, Barcelona de Guayaquil do Equador 0. Falta uma rodada para o fim da fase de grupos. O Universidade Católica lidera a chave com 10 pontos ganhos. O Cruzeiro é o segundo com 8. O Boca Juniors da Argentina é o terceiro com 7. As três equipes disputam duas vagas. O Barcelona de Guayaquil com 3 é o lanterna do Grupo D e já está eliminado. Na última rodada da chave, quinta-feira que vem, às 9:30 da noite, na Argentina, Boca e Universidade Católica, no Mineirão, Cruzeiro e Barcelona de Guayaquil. Se o Cruzeiro vencer, estará classificado. Se empatar, o Boca não poderá derrotar a Universidade Católica na Bombonera. Copa Sul-Americana, pela quinta rodada da fase de grupos, ontem à noite. Grupo B, na Venezuela, Puerto Cabello 1, Juventud do Uruguai também 1. Na Arena MRV, Atlético 2, Cienciano do Peru 0. Com isso, estão empatados no topo do grupo, com 7 pontos ganhos cada. Puerto Cabello, Cienciano e Atlético. O Galo saiu da lanterna da chave. O Juventud agora é o último do grupo, com 6 pontos. Todos os times ainda têm chances de classificação. Só o primeiro colocado na chave tem vaga direta na próxima fase. O segundo de cada grupo terá que jogar um play-off em 2 confrontos antes da etapa seguinte da Sul-Americana. Na última rodada da chave, marcada para a próxima quarta-feira, às 7:00 PM, no Peru, Cienciano e Juventud, na Arena MRV. Atlético e Puerto Cabello. Se o Galo vencer, estará classificado e como primeiro do grupo. Do contrário, mesmo empatando com os venezuelanos, estará eliminado. Para os canais Vox, repórter Fernando Silva.
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11: no Vale da Vox, 8h32.
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10: 8h35.
11: Cairós de Pentecostes promete dia de fé, unção e renovação espiritual em Coronel Fabriciano.
26: A comunidade católica do Vale do Aço se prepara para viver um momento especial de espiritualidade e encontro com Deus durante o Cairós de Pentecostes, que acontece no próximo domingo, 24 de maio, das 8 horas da manhã às 5 horas da tarde, na Igreja Matriz Santo Antônio. O evento reúne fiéis para um dia marcado por oração, louvor, pregações e experiências de renovação espiritual dentro da vivência de Pentecostes, uma das celebrações mais importantes da tradição cristã. De acordo com Agliston Coelho, integrante da Renovação Carismática Católica do Vale do Aço, o encontro será uma oportunidade para fortalecer a fé e renovar a esperança.
27: Alô, queridos ouvintes da Vox de toda a região do Vale do Aço, gostaria de parabenizar primeiramente esse trabalho grandioso que a Vox tem feito aqui em nossa região. Mas nós do acampamento Manaim gostaria de fazer um convite muito especial para todos os ouvintes da Vox. Neste domingo, dia 24, nós teremos um Kairós de Pentecostes. Esse Kairos é organizado pelo acampamento Manaim, vai ser na paróquia Santo Antônio, aqui na cidade de Coronel Fabriciano, no bairro Melo Viana. Domingo, dia 24, a partir das 8 horas da manhã, inicia o nosso Kairos. Nesse domingo, a igreja celebra o grandioso dia de Pentecostes. Esse Kairos, vamos ter pregação, muito louvor, adoração, encerra às 17 horas com a Santa Missa. Não tem taxa de inscrição e você é o nosso convidado especial. Vamos ficar muito felizes de ter você experimentando um poderoso encontro de Pentecostes, clamando pelo avivamento. Nós esperamos por vocês e muito obrigado a todos vocês.
0: A expectativa é reunir participantes de diversas cidades da região em um ambiente de comunhão, oração e busca pela presença de Deus. A programação deve contar com momentos de animação, adoração e reflexão espiritual ao longo de todo o dia. O Kairos de Pentecostes é aberto ao público e convida famílias, jovens e toda a comunidade para viver um tempo de graça, unção e encontro verdadeiro com Deus.
11: 8h38.
1: Ipatinga vai sediar etapa micro-regional do Geng na próxima semana.
11: Repórter Fernando Silva.
14: A cidade de Ipatinga será palco entre os dias 25 e 29 de maio, de segunda a sexta da semana que vem, da etapa micro-regional dos Geng, Jogos Escolares de Minas Gerais. O município vai receber centenas de estudantes atletas da região em um evento que celebra o esporte, a integração e o talento da juventude mineira. A competição vai reunir alunos com idades entre 12 e 17 anos em disputas nas modalidades de basquete, voleibol, handebol, xadrez e futsal. Ao todo, 11 municípios vão participar desta etapa realizada em Ipatinga, além da cidade sede, os municípios de Coronel Fabriciano, Timóteo, Santana do Paraíso, Belo Oriente, Braúnas, Antônio Dias, Joanésia, Mesquita, Jaguaraçu e Marliéria estão confirmados. As disputas terão como sedes o Centro Esportivo 7 de Outubro, a USIPA e a Escola Estadual João 23. Para os canais Vox, repórter Fernando Silva.
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1: No Vale da Vox, 8h40.
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1: 8:44.
11: A 17ª edição do Salão do Livro discute sustentabilidade e inteligência artificial no Vale do Aço.
12: A 17ª edição do Salão do Livro vai reunir espetáculos teatrais, apresentações musicais, oficinas, rodas de conversa, contação de histórias e a tradicional feira de livros. Segundo a coordenadora do Salão do Livro, Cibele Teixeira, esta será a terceira edição do evento abordando temas ligados à sustentabilidade e à preservação ambiental, agora ampliando o debate com a presença da inteligência artificial.
13: Olá, eu sou Cibele Teixeira, sou coordenadora do Salão do Livro do Vale do Aço, um salão que a gente faz com muito prazer. Está chegando na cidade a Caravana Literária, que será esse ano uma edição marcante, pois vamos tratar do meio ambiente, vamos tratar da sustentabilidade nessa era nossa da inteligência artificial. Então será um salão rico, muito cheio de palestras, de bate-papos com pessoas que estão indo de São Paulo, de Brasília, para essa grande festa que a gente está preparando para o Vale do Aço. Além dos bate-papos que eu falei, né, agora, e esses bate-papos vão acontecer não só no Centro Cultural da UZI Minas, mas também em escolas, vão circular, nós temos a nossa tradicional Feira do Livro, que esse ano tem uma grande novidade. Nós estamos levando a Estante Mineira, que são escritores do Minas Gerais inteiro vai estar presente nessa feira. É uma grande novidade, assim como também várias atrações no teatro, nas oficinas, na música, no carro biblioteca. Esse ano nós estamos levando, que vai ser também um sucesso, né, a Hack Lab Volante, que é um micro-ônibus cheio, né, de novidades, de curiosidades do nosso dia a dia, que a gente vai ver aí em cima do tema da gambiarra. Então, esse ônibus ele vai fazer muito sucesso. Ele vai circular o Vale do Aço e vai ficar também durante o Salão do Livro ali no Centro Cultural da UZI Minas, que acontece todos os anos. Eu estou aqui para convidar todo o Vale do Aço para colocar na agenda, para não esquecer que esse ano vai acontecer de 4 a 9 de agosto, então na primeirinha semana de agosto, e termina no Dia dos Pais. Então eu convido a todos os pais, a todas as famílias, para participar da grande festa que nós estamos preparando para o Dia dos Pais também, tá? Então o convite é feito para todo o Vale do Aço, para todos os papais e para toda a família.
26: Mais informações sobre a programação estarão disponíveis no site do Salão do Livro Vale do Aço e nas redes sociais do evento.
11: 8h47.
26: Receita abre consulta a primeiro lote de restituição do imposto de renda nesta sexta-feira.
11: Reportagem de Daniela Longuinho.
15: A Receita Federal abre consulta ao primeiro lote de restituição do Imposto de Renda 2026 nesta sexta-feira, às 10 horas da manhã. Com 16 bilhões de reais em créditos e mais de 8 milhões e 700 mil contribuintes, este será o maior lote de restituição da história, representando 40% das restituições previstas para serem pagas este ano. Pelas redes sociais da Receita Federal, o auditor fiscal Sérgio Itamar Nunes de Araújo destacou que o primeiro lote é pago a grupos prioritários legais e a parte dos contribuintes que optaram pela declaração pré-preenchida e recebimento via PIX.
16: Nesse primeiro lote estão os declarantes com prioridades legais, maiores de 80 anos, pessoas portadoras de deficiência, mas também temos parte daqueles que usaram a declaração pré-preenchida e optaram por receber via PIX, chave CPF. Quem tem o aplicativo Receita Federal nem precisa se preocupar, pois receberá um alerta automaticamente.
15: O pagamento será realizado no dia 29 de maio. Sérgio Itamar Nunes de Araújo, da Receita Federal, ressalta que o crédito será realizado ao longo de todo o dia, conforme cada instituição financeira processa o pagamento.
16: O crédito da instituição será realizado durante todo o dia 29 de maio. Sabemos que alguns bancos fazem o crédito logo na manhã, mas outros precisam de mais tempo e vão fazendo crédito durante o dia. Se você não estiver nesse lote, não se preocupe. Verifique se declarou tudo corretamente e aguarde. Ainda haverá mais outros 3 lotes.
15: Do total de contribuintes beneficiários nesta primeira etapa, cerca de 3 milhões e 800 mil têm prioridade legal, como idosos, pessoas com deficiência e professores. E quase 5 milhões são contribuintes que utilizaram a declaração pré-preenchida e optaram pelo recebimento via PIX. Os próximos lotes de restituição serão pagos nos dias 30 de junho, 31 de julho e 28 de agosto. A previsão da Receita Federal é que o próximo lote contemple cerca de 9 milhões de contribuintes, com valores também próximos de 16 bilhões de reais, totalizando 80% da estimativa de restituições a serem pagas em 2026. Da Rádio Nacional em Brasília, Daniela Longuinho.
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18: Existe Timóteo e existe o mundo. Tem cidade que política é burocrática, mas em Timóteo, eleição para mesa diretora parece mistura de novela das nove com mesa de jogo de truco e grupo da família brigando no WhatsApp. A política daqui tem histórias tão absurdas que um vereador passou a madrugada de Réveillon escrevendo o discurso da vitória. Segundo articulações e promessas, ele seria o presidente da Câmara horas depois. Enquanto a família comemorava o ano novo, o vereador, quase presidente, escrevia frases históricas. O problema é que a madrugada virou e junto com ela viraram os votos. Quando amanheceu o 1º de janeiro, o homem havia perdido a presidência, a vice-presidência, espaço na mesa diretora. O discurso ficou virgem, nunca foi lido. Há quem jure até hoje que seria um dos maiores discursos da história de Timóteo. Há relatos de presidência decidida durante um Pai Nosso. Enquanto vereadores rezavam, entre olhares eram trocados e votos mudavam no meio da oração. Sujeito começava rezando perdoai as nossas ofensas e terminava pedindo a Deus por uma traição do outro lado para ele conseguir chegar ao poder. Mais recentemente, quando Douglas articulava a reeleição de Luiz Perdigão, sem lógico nunca dizer que articulava, para a presidência da Câmara, acordos foram fechados dentro do gabinete, mãos apertadas, abraços distribuídos e a frase clássica, tamo junto. Mas política em Timóteo é areia movediça. Na hora decisiva, Thiago Torres rompeu o acordo, contrariou o governo e votou contra o candidato apoiado pelo prefeito. Virou aliado inseparável de Heiler Marx até a relação degringolar a ponto de, segundo fontes ouvidas, os dois quase saírem nos tapas. Chegamos à quadra atual. Logo depois das eleições de 2024, Adriano Alvarenga se colocou como candidato, trabalhou cedo, buscou votos, construiu maioria e se impôs politicamente ao prefeito eleito Capitão Vitor. Há um episódio nessa construção que me causa profundo desconforto. Eu considero repugnante a mistura de religião e política. Segundo fontes que eu ouvi junto ao entorno do governo, Adriano teria levado o então prefeito eleito ao seu pastor para funcionar como um fiador espiritual da aliança política. Eu ouvi dizer que houve oração, joelhos dobrados, imposição de mãos e compromisso firmado diante do altar. Se isso realmente aconteceu, permitam-me dizer uma coisa aos políticos brasileiros. Parem de brincar com as coisas de Deus. Eu sinceramente acredito que Deus prefira alguém que duvide da existência dele, que se revolte contra ele ou até o amaldiçoe em um momento de dor, do que alguém que usa a oração como ferramenta de articulação política. Fé não pode virar reconhecimento de firma de aliança política. Senhores líderes religiosos, tomem tenência. Os senhores se apresentam como ministros do Senhor Jesus, mas às vezes parecem meros despachantes de busca pelo poder. Igreja não é cartório de acordo político. Pastor não é avalista de aliança eleitoral. Políticos e religiosos, tomem vergonha na cara, tenham um mínimo de decência. Na quadra atual, Adriano já não teria os 11 votos que teria 6 meses atrás. Por isso ele quer antecipar a eleição. Porque chegando em outubro pode perder apoio. Há governistas ali que dependem profundamente da estrutura governo. E eu não estou falando de dinheiro, lógico. Falo de cargos, espaços, carro fichado, influência e sobrevivência política. Estão declarando apoio a Adriano Alvarenga. Agora o ponto central é outro. Se a eleição ocorrer em clima de guerra e Adriano vencer, Capitão Vitor terá diante de si um vereador extremamente empoderado pela presidência e que sabe muito bem fazer o uso das ferramentas que tem. Se perder em clima de guerra, o prefeito criará talvez o mais perigoso opositor que poderia desejar dentro da Câmara. Eu já estive no governo e sei o potencial letal de Adriano Alvarenga. Por isso, governistas talvez precisem construir uma ponte para que Adriano, se for derrotado, continue na base trabalhando para o governo. Porque senão, Timóteo poderá viver 2 anos e meio terríveis de política e instabilidade. Mas há um detalhe final. A eleição talvez nem aconteça no dia 8 de julho. Cresce nos tribunais o entendimento de que eleições antecipadas para mesas diretoras não deveriam ocorrer antes de outubro. Juristas, advogados ligados a Adriano garantem que ela acontecerá. Eu tenho minhas dúvidas e acredito que tenha grande chance dessa eleição ser adiada. Mas, em Timóteo, quando tudo parece decidido, está apenas começando. Não me queira mal, que eu só sei lhe querer bem. Melhore seu argumento para não precisar aumentar a sua voz. Eu sou Jonair Cordeiro e falo para os canais Vox.
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11: Bom dia.
1: Bom dia.
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2: Agora são 9 horas aqui no Vale da Vox e tá chegando, claro, o Vox Play e o momento de oração. Vem com Papaiva!
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Bom dia, bom dia, bom dia, bom dia, vale! Bom dia, Brasil! Bom dia, mundo! Ah, que delícia! Que manhã agradabilíssima, né? Já agradeceu a Deus por esse dia, por essa oportunidade de vida, por mais um final de semana que está começando, hein? Que delícia, como Deus é bom o tempo todo Deus é bom! Vamos juntos realizar a oração que o nosso próprio Deus nos ensinou e contemplar a sua palavra através do Café com Deus Pai. Amém.

Pai nosso que estais nos céus, santificado seja o vosso nome. Venha a nós o vosso reino. Seja feita a vossa vontade, assim na terra como no céu. O pão nosso de cada dia nos dai hoje. Perdoai as nossas ofensas, assim como nós perdoamos a quem nos tenha ofendido. Não os deixeis cair em tentação, mas livrai-nos do mal. Amém. Bom dia, meus queridos, amados irmãos e irmãs. Hoje é o dia 142 de 365 dias. O título é Creia, Obedeça e Espere. A palavra do Senhor está em 2 Coríntios 1:20, que diz assim: Pois em Cristo, cada uma das promessas de Deus é sim. Por essa razão, por meio dele dizemos amém, para a glória de Deus. 2 Coríntios 1:20. Meus queridos, amados irmãos e irmãs, você já parou para pensar no que é necessário para que as promessas de Deus se cumpram na sua vida? Elas não caem do céu sem que você participe ativamente do processo. Deus é fiel para cumprir, mas você precisa estar com seu coração alinhado ao dele. Em primeiro lugar, creia. É impossível alcançar o que Deus prometeu se há dúvidas em seu coração. Abraão foi um exemplo disso. Mesmo diante da impossibilidade, ele confiou. Lembre-se de que a maior promessa de todas, a salvação, requer fé para ser recebida. Em segundo lugar, obedeça. Muitas promessas vêm com condições. Abraão precisou sair da sua terra. Os discípulos tiveram que esperar em Jerusalém até serem revestidos pelo Espírito Santo. Qual é a condição que Deus tem colocado diante de você? O fato é que sempre envolverá obediência à palavra e sensibilidade para compreender os direcionamentos do Espírito Santo. Em terceiro lugar, espere. Algumas promessas são imediatas, outras exigem perseverança. Abraão esperou muito tempo por um filho e Caleb 45 anos para ver a palavra de Deus se cumprir. Por isso não desista. Fortaleça-se na fé e mantenha-se em comunhão com o Senhor enquanto espera. Esse período será uma grande oportunidade de uma construção interior, tornando você mais forte e moldando para então estar apto a receber tudo aquilo que Ele quer cumprir na sua vida. Por fim, esteja preparado para lutar. As promessas de Deus são para a glória dele. Quando elas se cumprem, transbordam para abençoar os que estão ao seu redor. Confie, obedeça e persevere, porque aquele que prometeu é fiel e justo para completar a obra que começou em sua vida. E isso abençoará os que estão perto e se propagará por toda a sua descendência. Essa palavra é maravilhosa. Essa palavra de hoje, meus irmãos, é uma palavra muito forte. E é uma palavra que nos dá um direcionamento certo daquilo que precisamos para viver. Primeiro, crer. Eu confio, eu creio em Deus. Eu sei que Ele é capaz de todas as coisas. Meus irmãos, quantas vezes nós duvidamos?
Quantas vezes desacreditamos naquilo que Deus já preparou para nós? Quantas vezes nós enxergamos com os nossos olhos humanos de uma forma em que impossibilita as coisas de acontecerem? Mas Deus é fiel. E o que Ele cumpriu e o que Ele prometeu, Ele cumpre. Ele faz. Ele não deixa para trás. Ele vai cumprir. Ele já cumpriu. Preste atenção. Ele já cumpriu. O que falta é você entrar dentro daquilo que eu sempre digo, no caminho certo. A primeira coisa, então, é crer. A segunda coisa é obedecer. E para obedecer a Deus, existem renúncias. Às vezes eu fico observando as pessoas, mas antes de observar as pessoas, eu me observo primeiro. Eu olho para minha imagem no espelho e penso: o que está faltando, Deus, para entrar naquilo que te agrada? O que está faltando ser cumprido em minha vida para entrar inteiramente dentro desse propósito que o Senhor quer para mim? Muitas vezes a gente quer julgar as pessoas e não vivemos aquilo que estamos falando. Falar das coisas às vezes é muito fácil, mas preste atenção, é perceptível quando estamos vivendo um processo e quando percebemos que as pessoas ao nosso redor também estão vivendo. Existem duas formas. A forma que não vai te levar a lugar nenhum, que é a artificial. Ela é de fora para dentro. E existe a forma verdadeira. Ela é de dentro para fora. A transformação acontece de dentro para fora, não de fora para dentro. E a obediência faz parte. Quando eu lembro de Abraão, a primeira palavra que eu lembro é obediência. Imagina você ter que deixar a sua terra, deixar a sua família, deixar o seu pai e seguir adiante sem saber para onde ir, mas sendo guiado e confiando em Deus. Ele teve que crer e teve que obedecer. E uma das coisas que ele teve que fazer também é esperar. Queremos tudo no nosso tempo. Queremos tudo com rapidez. Quando eu lembro que o tempo de Deus não é o Cronos, esse do nosso relógio. Ah, daqui a pouco vai dar meio-dia. O tempo de Deus, tudo acontece ao mesmo tempo. O Kairós é um tempo em que as coisas acontecem ao mesmo tempo. É isso que me deixa tranquilo para esperar. Ah, mas então você quer dizer que às vezes você não fica afoito com as coisas? O meu lado humano fica. Mas quando eu lembro que eu tenho um Deus, que eu creio, que eu obedeço, aí sim, a obediência, meus irmãos, ela é fundamental. Veja que ela está no meio. Primeiro você crer, depois obedece. Para esperar. Para esperar. Às vezes uma árvore, ela não vai dar fruto com um ano. Às vezes ela vai demorar 5, 6. Eu dou o exemplo de um pé de limão siciliano que eu tenho na minha casa. Ele foi plantado porque a Maria tinha mais ou menos 1 ano e meio. A Maria vai fazer 11 anos, dia 25 agora. O pé até hoje nunca deu limão. Mas eu tô esperando. Eu creio. E eu já vejo aquele pé cheio de limão. Oh, gente, vai estar tanto limão siciliano ali. Mas eu creio que vai frutificar. E é isso. Propósito é isso. O propósito, ele não agrada ao mundo.
ele não agrada as pessoas desse mundo. As pessoas que querem viver para o mundo, elas são desagradadas por aqueles que têm propósito, por aqueles que vivem uma vida reta, que não dão condições para as coisas que massageiam o ego de quem quer viver o mundo. A frase que fica: o que define o cumprimento da promessa de Deus em sua vida é a permanência nele. Hoje é o dia 142 de 365 dias. A leitura bíblica para que você faça na sua casa, no seu secreto. 2 Coríntios 1, 21, 22. Romanos 8, 32. Filipenses 4, 19. Hebreus 10, 23. 2 Pedro 1, 3, 4. Não deixe de fazer a sua leitura orante. Não deixe de se alimentar da palavra, pois ela aumenta a sua fé. E quando a sua fé aumenta, você crê mais, você se aproxima mais, você cria mais intimidade com Deus. E diante das obediências que nós vamos cumprindo, Deus vai nos mostrando o caminho. E aí o que nos resta é esperar a sua vontade ser concebida sobre as nossas vidas. Que assim seja. Mais um final de semana abençoado para todos nós. Que o Senhor possa abençoar a nossa querida Timóteo, Coronel Fabriciano, Ipatinga e todo o Vale do Aço, Santana do Paraíso, Jaguaraçu, Marliere. Eita! Ai, Deus! Antônio Dias, a toda essa região do Colar Metropolitano. Que Deus possa abençoar, que seja um final de semana fantástico, de muitas bênçãos, de muitas vidas, descobrindo um Deus maravilhoso para conduzi-las ao caminho certo. Bom dia, Vale! 9:15, está no ar o Claro Vox Play. Vem com o papai!

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6: Ei, Paiva, que horas são agora?
7: Agora são 9h20 aqui no Vale da Vox e tá no ar o Claro Vox Play. Bom dia, Vale! 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

0: dia, Paiva!
1: Bom dia,
2: bom dia,
1: Paiva!
2: Bom dia! Bom dia, galera! Bom dia, Vale! Sextou, papai! Pra você ligado aqui nessa onda roxa que tomou conta do Vale! Vem com o papai, vá sexta-feira. Ô, Chico Pinheiro, dá aquele decreto da sexta aí, cara.
3: Sexta-feira, hashtag graças a Deus.

0: isso aí, Chiquito Del Madres. Pois é, pois é, pois é. Hoje é sexta-feira, papai. Dia 22 de maio de 2026. Hoje é dia do apicultor. Hoje é dia internacional da biodiversidade e também é dia do abraço. A lua é crescente, manhã nublada no Vale da Voz.
1: Qual a temperatura, pai?
0: 21 graus e a umidade relativa do ar, 82%. É

0: você nessa manhã agradabilíssima que tá só começando aqui no Vale da Vox com o oferecimento de... A Claro tá na sua! 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Nos trabalhos técnicos, na produção e apresentação, é com este cara aí, ó. Emanuel, ah, e o que temos para dar o play no Claro Vox Play de hoje? Fala com o papai,
1: fala,
0: velho!
1: Fala com
2: o papai, vá! Ô pai, bom dia pra você, bom dia pros ouvintes do Claro Vox Play. E primeiramente eu quero falar do que tá acontecendo agora lá naquela cozinha.
0: Uai, velho, o que que tá acontecendo na cozinha?
2: Tá lá, meu filho, tá lá a Bela Belê, tá a Eduarda e tá aquela velha barriguda rapando um tacho de canjiquinho na hora dessa. 9h26, aqui a velha tá comendo um tacho de canjiquinho. Ela já comeu 4 pão com manteiga, de manhã cedo aqui com Dali.
3: Olha ele aí, ó.
2: E agora ela tá comendo um tacho de canjiquinho.
0: Que isso, velho? Não acredito, não. Uma hora dessa, cara. Vai estar muito cedo pra comer canjiquinha. Canjiquinha é na hora do almoço, velho.
2: Não tem jeito, não, pai. Tem mexida, não. É que a velha do meu filho. Se ela foi um animal e alguma outra encarnação, eu não acredito nesse tempo de encarnação, não. Mas se ela foi um animal na última encarnação, que a velha era um avestruz. Que a velha come de tudo. Pelo amor de Deus. Ah, que véia gulosa.
0: Você não comeu canjiquinha, não?
2: Pai, você me respeita, pai. Hora de comer canjiquinha na hora do almoço, nessa hora, não, né? Não é café da manhã, canjiquinha, não, é. E pior que não tá só ela, não. Tá lá o Bolonha também. O Bolonha tá lá na sala da, lá do escritório, lá, comendo também canjiquinha. Tá essa turma toda.
3: Olha aí, ó.
2: Só o Bacardi, que é meu parceiro, que não tá comendo canjiquinha agora. O Bacardi daqui a pouco vai tomar uma comida.
0: Tá bom, velho. Sextou, né, velho? Sextou. E, ó, velho, deixa eu falar com seu negócio. Presta atenção aqui, velho. E o Atlético ontem?
2: O Atlético? O até ganhou ontem, mas não ganhou, ganhou do Paysandu das Américas. Não tem... Aquilo era o Paysandu.
0: Tá bom, velho. Beleza, é a segunda divisão da Libertadores, né?
2: É a segunda divisão e teve atleticano comemorando como se fosse final de Champions League.
0: Então, bom, velho, bora, vamos começar o programa, porque hoje é dia de quê, velho?
2: Hoje é dia de paladar na brasa, né, pai?
0: Boa! E hoje tem sorteio, velho, tá valendo um kit de churrasco completo da Paladar. 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Teremos notícias, muita música e, claro, a sua participação, porque aqui quem dá o play é você! E no Desabafa com o Papai Vadê hoje.

0: Hoje quero saber o seguinte, hoje é dia do abraço e eu quero saber, você já deu um abraço em alguém hoje? Você é do tipo que gosta de abraçar as pessoas? Ou você é igual um cara que eu conheço, que quando alguém encosta nele, ele fica bravo à beça, hein? Manda aqui que eu quero saber. É, tem uma pessoa que eu conheço, você não pode nem pegar no braço dele, velho. Se pegar no braço dele, ele fica bravo. E se der um abraço, então, ele fica mais bravo ainda. É, manda aqui, você é do tipo que gosta de abraçar, de ser abraçado, ou você é daqueles que passa longe das pessoas? Se pudesse viver numa ilha sem abraçar ninguém, manda aqui, hoje é dia do abraço, manda aqui, o número do Claro WhatsApp é esse, ó.
1: Claro WhatsApp, 983-763-3371.
0: Repita, vai!
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0: Ele gosta demais. Como eu sou do tipo que gosta de dar um abraço, ó, me abraça, me beija, vem aqui, Ivete Sangalo. A gente vai começando com esse clima do verão, apesar de ser outono, né?

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2: Agora são 9h44 aqui no Vale da Fox.
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1: Ei, Paiva, que horas são agora?
2: Agora são 9h52 aqui no Vale da Vox.
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2: É isso aí, 9h56, Gilberto Medeiros vai apresentar o Redação Vox. Daqui a pouco eu tô de volta com mais Claro Vox.

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1: No Vale da Box, 10 horas.
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5: Copa Sul-Americana, pela quinta rodada da fase de grupos, ontem à noite. Grupo B, na Venezuela, Puerto Cabello 1, Juventud do Uruguai também 1. Na Arena MRV, Atlético 2, Cienciano do Peru 0. Com isso, estão empatados no topo do grupo, com 7 pontos ganhos cada. Puerto Cabello, Cienciano e Atlético. O Juventud agora é o último do grupo, com 6 pontos. Na última rodada da chave, marcada para a próxima quarta-feira, às 7 da noite, no Peru, Cienciano e Juventud. Na Arena MRV, Atlético e Puerto Cabello. Se o Galo vencer, estará classificado e como primeiro do grupo. Do contrário, mesmo empatando com os venezuelanos, estará eliminado. Para os canais Vox, repórter Fernando Silva.
1: O dólar inicia esta sexta-feira sob pressão, enquanto os investidores acompanham o aumento das tensões no Oriente Médio e a ausência de avanço nas negociações entre Estados Unidos e Irã. Já o Ibovespa, principal índice da Bolsa Brasileira, começa a operar agora. Foco do mercado segue concentrado no Estreito de Hormuz, rota estratégica para o transporte global de petróleo. Sem sinais de acordo entre Washington e Teherã, os preços da commodity voltaram a subir nesta manhã.
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1: A Receita Federal libera a partir de agora a consulta ao primeiro lote de restituição do Imposto de Renda 2026, o maior lote da história. Em 29 de maio, mesmo dia que acaba o prazo para entregar a declaração, o fisco vai pagar 8 milhões e 700 mil contribuintes, desembolsando um total de 16 bilhões de reais. Primeiro lote de restituição será pago majoritariamente aos contribuintes com prioridade legal, formado por pessoas com mais de 60 anos, pessoas com deficiência ou doença grave e educadores.
9: Uma serralheria foi alvo de furto na madrugada de quinta-feira no Parque das Águas, em Patinga. O criminoso invadiu a serralheria Dom Pequeno, localizada na rua Rio Paraibuna, e furtou diversos equipamentos profissionais. O furto foi percebido no início da manhã, quando o proprietário abriu a serralheria para trabalhar e encontrou o cômodo onde guardava as ferramentas completamente revirado. Ao verificar o local, constatou o desaparecimento de vários equipamentos. Entre os materiais furtados estão duas lixadeiras de 4 polegadas, uma lixadeira a bateria, uma lixadeira de 7 polegadas, uma retífica e também uma furadeira manual. A polícia registrou ocorrência. Para os canais Vox, repórter JL.
1: Próxima edição às 11 horas. 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

0: gente, amigo, hoje é sexta-feira. E eu quero saber como é que você tá.
1: O bambu tá ganhando.
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1: Ei, Paiva, que horas são agora?
0: Agora são 10h17 aqui no Vale da Vox. 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

0: isso aí, estamos de volta com o nosso Claro Vox Play. Rapaz, tem muita gente mandando mensagem, tem muita gente participando. Hoje é dia do abraço, eu tô perguntando, você é do tipo que abraça, que gosta de ser abraçado? Ou você é do tipo que não gosta que nem te encosta a mão? Tem gente que é assim. Eu conheço gente sistemática assim. Manda aqui que eu quero saber. O número do nosso Claro WhatsApp é esse?
1: Claro, WhatsApp 983-763-3371.
0: Ah, repita, vai!
1: 983-763-3371. Claro, WhatsApp.
0: Sextou, papai! E ó, tem muita gente participando. Hoje é dia de sorteio aqui. Tá valendo um kit de churrasco completo da Paladar. 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Tá valendo uma experiência lá na Roger's Pizza, porque existe pizza, mas existe Roger's Pizza! Tá valendo dois almoços na Roger's Pizza lá do Vila Iluminata. 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E ainda um trio Bob's do Shopping do Vale, que vai o hambúrguer do Bob's mais batata frita e um refil pra você beber o refrigerante à la vontade. Tudo isso pra quem desabafar comigo hoje aqui, juntando com todos os desabafos aí desde segunda-feira que a galera mandou aqui, porque hoje é sexta-feira, né, papai?
2: Ele gosta
0: demais! Só não vai ganhar quem não participou, não é isso, velho?
3: Não vai, não!
0: Não, não vai,
3: não! Ele não vai, não!
0: Pois é. 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

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Daqui a pouco eu vou falar lá do atacarejo da Paladar, que tá bombando. 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Vou falar das ofertas do supermercado Sol Laranja. Quem vai mandar pra mim aqui é o véio. O véio tá lá diretamente do supermercado Sol Laranja. E assim, tem muita coisa boa hoje aqui no Claro Vox Play, tá bom? 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Sexta-feira é dia de comer pizza, né, pai? Mas bora escutar a galera que tá desabafando comigo? Roda a vinheta!

0: dia, eu quero entrar no sorteio. A Ruth Rodrigues Santos, lá do São Vicente, Coronel Fabriciano. Já tá no Imborná, viu, Ruth? Aê! Bom dia, gosto de dar abraços e ganhar abraços. É muito bom. A Vilma Vieira, lá do Bela Vista. Boa, Vilma. Quem mais?
1: Fala com papai, vá.
2: Bom dia, papai. Fala, bom dia, Vinição. Bela Belei. Bom dia, o velho. Aqui é o Vinícius Nascimento, João 23.
0: E aí,
2: ô, papai.
0: Ah.
2: Tô tranquilo, eu gosto de um abraço e já dei uns abraços hoje já. Ainda mais nesse frio ainda.
0: Boa!
2: É bom demais. Boa. Valeu!
0: Legal.
2: Aquele abraço.
0: Valeu, Vinição!
3: Ô, papai, bom dia, meu irmão. Vamos juntos aí, viu? Estamos passando ele já um bom dia, uma sexta-feira, sextou.
0: Ele aí, é o Nelson aí.
3: Deus abençoe, né? Já é maravilhoso, um dia maravilhoso, todos nós. E, é, mas não deu um abraço ainda não, mas um abraço a todos aí da ser humano na face da terra, pessoas boas, né? Pessoas de brilho, né? Deus abençoe cada um aí, dê a força de todo mundo aí. Agora eu não vou andar, hein?
0: Já tá de boa, viu, Nelson?
3: Ô, papai, que eu vim falar que eu tinha ganhado um prêmio aí, rapaz, o... Aquele menino Esque do Moro Cabo, não tinha ganhado um prêmio aí sobre
0: agora
3: ganhar um kit churrasco aí, papai.
0: É, mas já foi.
3: Eu tava em Belo Horizonte, eu vim fazer uma aplicação na minha ficha lá, eu faço tratamento de Belo Horizonte, você me lembra de entrar lá.
0: É,
3: mas... Eu veio, mas eu não escrevi com o Ivanaí.
0: Passou.
3: Às vezes eu tenho chance de pegar o cupom e não pegar o kit aí. Ele, falou, meu irmão? Desce ideia comigo depois que você vê a mensagem. Falou? Manda uma mensagem, uma coisa assim.
0: Agora já foi, Nelson. Agora
3: eu correria na rua e manda uma mensagem, né?
0: Vou ter que esperar ver se vai
4: bom
0: dar
4: dia,
0: sorte
4: papai, de novo. Miramar. Manda um abraço pro pessoal da Lagoa do Pau aí.
0: Um abraço pra galera da Lagoa do Pau.
4: Hoje sobre a enquete é o seguinte. Ah, eu não gosto muito de ficar abraçando, não.
0: Não?
4: Só que, porque assim, eu tô só carinhosa e tudo, mas assim, quando aconteceu aquele problema da Covid, a gente teve que parar de ficar cumprimentando as pessoas com um abraço, né?
0: É
4: aí
0: verdade.
4: Então, eu gosto muito de ficar cumprimentando assim, aperto de mão.
0: Aperto de mão.
4: Mas assim, hoje em dia, com essas doenças aí, né, de gripe. É, a Covid. Então, nós temos que evitar um pouco, né?
0: É verdade.
4: Mas é isso aí. Bom final de semana pra nós. Com Deus, papai.
0: Com Deus também.
5: Bom dia, papai. Aqui é o Garrincha Cabuloso. Ô, papai.
0: Fala, Cabuloso.
5: Eu gosto de abraçar, mas hoje eu não abracei ninguém ainda. Tá?
0: É mesmo?
5: Aí. Eu vou abraçar ainda, tá?
0: Vai abraçar.
5: Valeu, aí. Papai.
0: Beleza.
5: Com Deus.
0: Valeu, Garrincha. Grande Garrincha. Quem mais está participando aí? Deixa eu só ver aqui, para pimpou, pere papá. Bom dia, Manuel, um abraço verdadeiro, pode até mudar o seu dia. Gosto de abraçar e ser abraçada. Sinta-se abraçado. Quem mandou essa, hein? Manda o nome aqui, tem que colocar o nome quando for mandar a mensagem, tá? Gostei da mensagem, um abraço também, tá, minha querida? Quem mais?
1: Fala com papai.
6: Bom dia, papai. Que eu baixo no terneiro aqui do bairro de Antunes.
0: E aí, cara?
6: Olha, eu não sou muito ficar abraçando, não. Eu sou meio cismado com abraço, porque existe um tal abraço tamanduá, que talvez você pense que o abraço está sendo para conforto seu, mas as garras já entrou nas costas há muito tempo. Então eu prefiro evitar. Alô, meu irmão. Tá bom, muito obrigado, Baixola. E fiquem todos com Deus aí.
0: Tamo junto, Baixola. Quem mais? Quem mais tá mandando aí? Deixa eu ver. Sextou, bebê, estamos passando para te desejar, para todos os ouvintes dessa abençoada semana, meu amigo Geraldo Madeira, sua esposa Raimunda, lá de Coronel Fabriciano, ó, a beijoca do tio Papaiva para você, tá? Quero participar do sorteio, a Magna Vital, lá do Bela Vista e Patinga. Quem mais? Bom dia, Manuel, que Deus te abençoe, até hoje não abracei ninguém, mas eu gosto de abraçar assim a Carmen do Macuco, tá joia, Carmen! Reginaldo Pascoal do Bromélias, Timóteo participar do sorteio de hoje, o programa é tudo de bom. Bom dia, Manuel, aqui é Ellen Cristina do Morro do Carmo, eu já dei um abraço hoje, você abraçou alguém hoje? Obrigado, um abraço pra você também, tá, minha querida?
7: Bom dia, Emanuel Paiva.
0: Bom dia.
7: Que é o Wesley do Morro do Carmo, parceiro.
0: Fala, Wesley.
7: Emanuel, vou falar com você, garoto. Ah, abraço é bom demais, né, parceiro?
0: Fala, meu garoto, como é diria muito meu bom,
7: principalmente se for pessoas que a gente ama e adora, né, parceiro? Mas em relação a esse velho, parceiro, Eu tô doido pra dar um abraço na Lucinha e juntar eu e a Lucinha e nós dar um abraço. Mas um abraço de arame carpado nesse velho. Pra ver se ele para de falar mal da Lucinha. Ele não pode ficar fazendo, entendeu? Ficar tirando onda com a cara da Lucinha. A Lucinha é uma pessoa maravilhosa, esse velho é um velho babão atleticano.
0: Ela rapou o tacho, tá?
7: E outra coisa, tá? Fala com ele que nós vamos dar um pega nele aí ainda, tá? Nós vamos juntar uma turminha aí e vamos dar uma lenhada nele aquela vez. Só que ele tem que estar aí. Todo dia que a gente aparece aí, ele some. Um abraço, Wesley do Morro do Carmo.
0: Falou, Wesley!
8: Bom dia, meu amigo e meu pai lá.
0: Bom dia!
8: E Belo tá Morro do Carmo, já deu um abraço no meu tio hoje.
0: Já?
8: Já deu um abraço, pedi benção. É bom também pedir benção. É isso aí, meu amigo. Um abraço pra todo mundo aí.
0: Valeu, meu querido, tamo junto. Gente, tem muita mensagem. Tem muita mensagem, tem do Chico Baez, tem muita mensagem aqui. Daqui a pouco eu rodo mais as participações. Tem muita participação. Tem do Euler, da Edilene, do Osmar Pompeu, da Ruth Rodrigues. Daqui a pouquinho, gente, tem que chamar um intervalo. Daqui a pouco eu volto com mais Claro Vox Play. Não sai daí.

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0: gente, amigo, hoje é sexta-feira. E eu quero saber como é que você tá.
1: O banco tá enganando.
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0: Chegamos sexta-feira. 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
5: Agora são 10h41 aqui no Vale da Vox.
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1: Ei, Paiva, que horas são agora?
2: Agora são 10h50 aqui no Vale da Fox.
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0: isso aí, tá chegando Redação Vox com Gilberto Pacheco de Medeiros. E daqui a pouco eu volto com mais Claro Vox Play. Gil, rapidinho.
1: Certo.
0: Bom dia, beleza?
1: Bom dia, beleza.
0: Você gosta de abraço e abraça demais. As pessoas?
1: Adoro, amo abraçar.
0: José Laje mandou aqui, falou que queria receber um abraço seu por trás. Hoje que ele falou que tá com saudade.
1: É verdade?
0: Ele gosta de ser abraçado por trás.
1: Ele gosta de conferir o número de sapato. Ele sempre coloca o pé dele e o sapato do pé conferir o número de calçado. É doideira.
0: Valeu, vou pro Redação.
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1: No Vale da Vox, 11 horas.
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5: Taça Libertadores da América. No fechamento da quinta rodada ontem à noite, Grupo F, no Uruguai, Peñarol 1, Corinthians também 1, Corinthians classificado. Grupo D, que é a chave do Cruzeiro. No Chile, Universidade Católica 2, Barcelona de Guayaquil do Equador 0. Falta uma rodada para o fim da fase de grupos. O Universidade Católica lidera a chave com 10 pontos ganhos. O Cruzeiro é o segundo com 8. O Boca Juniors da Argentina é o terceiro com 7. O Barcelona de Guayaquil com 3 é o lanterna do grupo D e já está eliminado. Na última rodada da chave, quinta-feira que vem, às 9:30 da noite, na Argentina, Boca e Universidade Católica, no Mineirão, Cruzeiro e Barcelona de Guayaquil. Se o Cruzeiro vencer, estará classificado. Se empatar, o Boca não poderá derrotar a Universidade Católica na Bomboneira. Para os canais Vox, repórter Fernando Silva.
1: A pesquisa Datafolha divulgou na quinta-feira um novo panorama sobre o endividamento dos brasileiros. 68% dos endividados dizem acreditam não se beneficiar do Desenrola 2. Mais cedo, o ministro da Fazenda, Dario Durigan, afirmou que mais de 1 milhão de pessoas já foram beneficiadas pelo Desenrola 2.0. A sensação de aperto financeiro é uma realidade para grande parte dos brasileiros, segundo o levantamento do Datafolha. Nos dias 12 e 13 de maio, o Datafolha ouviu 2.004 eleitores de 16 anos ou mais.
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1: A Polícia Federal concluiu nesta semana um inquérito que apura suspeitas de fraudes em licitações e desvios de recursos em contratos do Departamento Nacional de Infraestrutura de Transportes, DENIT, no Amapá, e indiciou o empresário Breno Chaves Pinto, suplente do senador Davi Alcolumbre, do União do Amapá. Flagrado pela Polícia Federal quando deixava uma agência bancária após sacar R$350 mil em espécie e entrando em um carro ligado a primos do presidente do Senado, o empresário é apontado pela investigação como integrante de um núcleo suspeito de atuar para direcionar contratos públicos.
9: O Ministério Público de Minas Gerais, por meio da Promotoria de Justiça de Mesquita, ofereceu denúncia contra um homem de 36 anos pelo feminicídio e sua ex-companheira de 19 anos, desaparecida desde 2017. O corpo da jovem nunca foi encontrado. Um segundo indivíduo, de 55 anos, também foi denunciado por intimidar testemunhas e agentes públicos para dificultar o trabalho da Polícia Civil no decorrer das investigações. Consta no processo que a vítima e o principal acusado mantiveram um relacionamento de 5 anos marcado por episódios de violência doméstica, conforme relataram as testemunhas ouvidas. No dia do crime, os dois se encontraram em Ipatinga e durante o retorno para Mesquita pela MG-232, a jovem foi agredida até a morte. O corpo da vítima, entretanto, ainda não foi localizado. Para os canais Vox, repórter JL.
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1: Ei, Paiva, que horas são agora?
0: Agora são 11h16 aqui no Vale da Vox. 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

É isso aí, estamos de volta com o nosso Claro Vox Play. Lembrando que você se conecta aqui através da Claro. Ah, deixa eu te dar um play legal aqui. 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

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E bora, porque a galera tá desabafando. Roda a vinheta.

0: Deixa eu ver onde que eu parei aqui pra não dar B.O., tá? Para não dar B.O. Deixa eu ver aqui. Tchim, tchim, tchim, tchim, tchim, tchim. Eu acho que eu rodei esse, né?
1: Bom dia, meu amigo e meu pai lá. E dando mundo do carro, já deu um abraço no meu tio hoje.
0: Boa!
1: Já deu um abraço, pedir benção. É bom também pedir benção.
0: É, bom pedir benção.
1: É isso aí, meu amigo.
0: Tamo junto.
1: Um abraço pra todo mundo aí.
0: Valeu.
2: Bom dia.
0: É isso mesmo, ó. Bom dia, me coloca no sorteio. É o Chico Baessa. Valeu, Chico. Ó, lá do Primavera. Bom dia, papai. Meu nome é Lucas Moreira, sou do Eldorado. Eu gosto de abraço, principalmente de pessoas que a gente gosta. Às vezes, um simples abraço é o que você precisa muito bem. Quem mais? Quem mais? Quem mais? Quem mais? Quem mais? Bom dia, papai. Gosto de abraço e de abraçar. Em certos momentos, que é melhor um lugar dentro de um abraço. A Miriam Nogueira, lá do Garapa. Valeu, Miriam. Quem mais?
3: Fala, fala, fala.
4: Fala, Manuel. Bom dia, bom dia, bom dia. É, rapaz, eu gosto sim, tá? Quem não gosta de abraçar e ser abraçado, não é?
0: É verdade.
4: Beleza. Alexandre Soares, Cachoeira do Vale.
0: Valeu, Alexandre.
5: Bom dia, papai. Sextou. Estou aqui na obra, como sempre, ligado no Vox Play. Ô, papai, só se eu perguntei, rapaz, eu não sou muito chegado em abraço não, viu? Mal, aperto de mão. Bom final de semana pra nós, aqui é Roberto Pereira, do Barça Artesinha 2, Coronel Fabriciano, um abraço.
0: Valeu, valeu, valeu, valeu, Roberto Pedreiro, quem mais? Bom dia, Toninho do Santa Maria, valeu, bom dia, bom gosto, para papá, para tupô, para pipá, eu gosto de um abraço, tá? Pois tem uma pessoa aí na rádio que gostaria muito de um dia poder abraçar. Eu não gosto muito de ficar abraçando, não. Quero participar do sorteio, mas não falou quem é que é. Fala!
6: Fala, fala, fala com papai, vá!
7: Bom dia! Eu amo ser abraçado e abraçar. Amo! Seja bem-vindo a todos os abraços. Beijo!
0: Beleza, quem mandou essa foi a Ruth Rodrigues, lá do... do São Vicente. Valeu, Ruth, Coronel Fabriciano. Quem mais?
8: Bom dia, papai. Quem não gosta de um abraço, principalmente feminino, né?
0: Olha
8: aí, um abraço com carinho. Beleza. Mas tem pessoa que é muito ignorante, não gosta não. Bom final de semana pra você.
0: Beleza. Tá.
9: Bom dia, papai. Tô muito tranquila. Já abracei muito hoje. Passei a noite no velório da minha tia. Foi muitos abraços quentinhos. Edilene Beira, do Recanto Verde de Morte. Ótimo final de semana pra nós.
0: Tá bom,
10: ui, bom dia, papai. Acabei de dar um abraço virtual na minha filha lá em Itacaré.
0: E aí sim,
10: o Euler Costa, abraço, centro de Ipatinga.
0: Valeu, Euler, ui!
11: Bom dia, Claudinéia, Antônio Dias.
0: Oi, Claudinéia.
11: É um dia muito importante, sim. Um abraço, ele... Muitas das vezes ele alegra os corações, né? Um abraço sincero.
0: É,
11: abraço pra todos da Vox aí.
0: Um abraço, Claudineia. Bom dia, papai. Tem abraço que não aperta só o corpo, aperta a alma. Ah, muito bem. Acalma o coração e fazem que a gente se sinta em casa. E é por isso que eu amo um abraço. Receba o abraço virtual aí. A Cileida. Ô, Cileida! Valeu, minha amiga. Bom dia. Esse moço que falou aí até hoje que não ganhou um abraço, fala com ele que o Osmar aqui, ele gosta de abraçar. Valeu, tá bom. Quem mais? Esse moço que falou que não ganhou um abraço, ele precisa, sabe de quê? Olha aqui, olha.
12: Eu preciso de um companheiro.
0: Ah, vai!
13: Bom dia, papai. Aqui é a Jovelina do Cachoeira do Vale. Ô, papai, abraço a gente tem que dar, né? Dar aos amigos, dar um abraço nos netos. Todo dia a gente tem que dar um abraço.
0: É verdade.
13: Sobre essa pergunta aí, eu acho certo. É abraçar. Boa. Hoje eu já abracei o gato. Tô muito feliz, graças a Deus. Deus te abençoe. Fiquem com Deus.
0: Valeu,
13: as pessoas que a gente ama, a gente tem que abraçar mesmo. Falou?
0: É, valeu, Jovelina.
14: Bom dia, meu amigo Manuel. Deus te abençoe. Guarde você,
0: amém,
14: sua esposa,
0: amiga,
14: sua filha, seu pai, todos da Rádio Vox.
0: Minha amiga Rogênia.
14: Sobre a sua pergunta, eu gosto de abraço de quem? Eu gosto. De pessoas que eu considero.
0: É.
14: Né? Aí sim, mas qualquer pessoa não.
0: É.
14: Um abraço, forte abraço pra você, né? Tá, meu amigo?
0: Tá certo, minha amiga.
14: Com Deus, Rogeni do bairro Namoro.
0: Muito bem, Rogeni, muito bem, muito bem. César Capixaba tá lá ligado, ô César. Para de serrotar, os caras estão mandando aqui. Você tá serrotando café com queijo aí de novo, cara. Hoje do Nelson, brincadeira. Bora pro intervalo, daqui a pouco a gente volta. Depois do show do intervalo, não sai daí.

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4: Agora são 11h39 aqui no Vale da Vox.
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0: é isso aí, são 11h45, você se conecta aqui através da Clara, Clara tá na sua. 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Ó, vem comigo, ainda tem muita gente desabafando, gente, quem ou não rodar aqui a participação, não fica triste comigo não e nem com raiva, tá? Porque tem muita gente participando, programa líder de audiência. É, aqui não tem nada que sacode, não. Aqui só que acontece de verdade. Bora que bora! É, o Alan que mandou falar, tá?
1: Fala, fala, fala com fala, papai, papai.
0: Quem mais?
2: Bom dia, papai.
0: Já rodei.
3: Bom dia, Cláudio.
0: Também já rodei.
3: Bom dia, papai. Aqui é a Jovelina do Cachoeiro do Vale.
0: Também rodei. Peraí. Pera aí, tô ficando doido, vai.
3: Ei, papai, bom dia.
0: Ô, dona Geralda.
3: Deus continue te abençoando.
0: Legal.
3: Abençoando sua vida, sua voz, seu trabalho, amém, seus amigos, todos aí da rádio, os seus ouvintes. E que você tenha um ótimo final de semana, uma excelente sexta-feira, tá? Aqui, eu gosto de abraçar, adoro ser abraçada. Um abraço não faz mal legal pra ninguém e não custa nada, né? Faz bem pra pessoa e não custa nada.
0: É verdade.
3: Então eu gosto, adoro abraçar. Hoje eu não abracei ninguém ainda não, mas ainda vou abraçar ainda, se Deus quiser, tá? Deus te abençoe, tchau, tchau.
0: Beleza, Fernando do Bromélias também mandou um abraço aqui virtual, valeu, Fernando. Michele e toda a família Bueno, tá lá, o meu amigo Tio Sam, todo mundo aqui participando. Tô resumindo as participações, tá bom? Gente, não vai dar tempo de rodar todo mundo. Bora pro intervalo e daqui a pouco eu volto com o sorteio. Não sai daí.

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2: Agora são 11h48 aqui no Vale da Vox.
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1: É isso aí, pois é, pois é, pois é, que rufem os tambores. Quem tá levando um trio Bob's lá no Bob's do Shopping do Vale é... Ruth Rodrigues Santos do São Vicente, Coronel Fabriciano. Quem tá levando dois almoços na Rogers Pizza do Horto em Ipatinga é ele de novo, minha amiga, é você de novo, Toninho do Santa Maria. Quem tá levando uma experiência na Rogers Pizza? Existe pizza, mas existe Rogers Pizza? Ah, não, aí sim. Minha amiga, é você de novo, Cileida! Vai curtir aquela pizza, hein, Cileida, lá na Rogers Pizza. Quem mais vai? Quem tá levando agora um kit de churrasco completo da Paladar é Carmen do Macuco. Pera aí, tem que perguntar à produção se vale. A Carmen é a esposa do Tony Capivara. Vale, produção? Vale. Oh! Levou um kit de churrasco, tá participando a semana inteira, tá, gente? Vocês estão percebendo aí. Ó, parabéns, parabéns, parabéns. Ó, muita gente participou hoje, obrigado pela sua audiência. Fique agora com 98 Futebol Clube, diretamente de Belo Horizonte. Os caras falam de tudo, até mesmo de futebol, porque
2: já
1: acabou.
2: Já chegou no fim.
1: Acabou.
3: Ah, pai, já acabou.
1: 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Ó, obrigado pela sua audiência. Volto na segunda-feira, claro, com a permissão do Papai do Céu, que é o Papai do Papai. Obrigado, Vale da Vox. Uma beijoca, hein? Fui, tchau!
4: Tchau, papai!
1: Até tchau, mais, cara!
2: Um abraço!
1: Valeu! Sextou, bebê!

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2: O time tá evoluindo, calma, gente. Argentina não é isso tudo, não. Não precisamos do menino Ney, temos o menino Paquetá. Alemanha, pode esperar, que a sua hora vai chegar.
3: Nós estaremos na decisão da Copa do Mundo. Podem me cobrar.
4: Boa tarde, Belo Horizonte! Boa tarde, Minas Gerais! Alô, Brasil! Olá! Estamos chegando com mais uma edição do 98 Futebol Clube, o programa que fala de tudo, até de futebol! Aí vamos falar de Copa Libertadores da América, vamos falar de Copa Sul-Americana, vamos trazer tudo do Cruzeiro, absolutamente tudo do Galo, a preparação para a rodada do final de semana, os jogos importantes serão transmitidos na Super Jornada Esportiva da 98, aqui na Rádio 98 e também na 98 News. Esta novidade a partir desta rodada do final de semana nos 98,7. O 98 Futebol Clube chega com estes destaques. Vai chupando aí, Milton. Galo vence o Cienciano e mantém vivo o sonho da classificação na Sul-Americana.
5: Agora eu chorei.
4: Ah, mas pode falar que verdade. Você ficou ontem secando. Não. Você ficou, vai, Ciencianos.
5: Não,
4: cadê a torcida dos Ciencianos? Ninguém vem aqui hoje no estúdio dos Ciencianos. Artilheiro do Cruzeiro na mira do Barcelona. Olha aí. Jorge Jesus dá resposta inusitada e audaciosa sobre Pepe Guardiola. Acabou o amor? Principal torcida do Palmeiras emite comunicado pedindo a saída de Abel Ferreira, dizendo que ele é arrogante e desequilibrado. E crise na Vila? Torcedores protestam contra gestores do Santos. A bola rolou. 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Tá no ar, galera. Vamos falar de futebol.

0: é o 98 Futebol Clube desta sexta-feira, dia 22 de maio de 2026. Daqui a pouco o repórter Igor Tepp vai falar tudo do Galo, hein? Que bom jogo, hein? 2-0 pra cima do Cienciano, do Milton, Cienciano do Arthur, que ontem tava aqui. É, nossa, cadê a torcida do Cienciano? Meus co-irmãos Cienciano. Boa tarde pra você, viu, Arthur Mesquita? Agora é campeonato brasileiro, né? Vai não, fica aí, não sai não. O programa começando, você quer sair, pra onde você quer ir? Daí ia buscar docinho, né, velho? Já sei, os docinhos.
1: Cara, hoje tem um brigadeirinho branco ali que me pegou um pouquinho. Eu falei, nossa, deixa eu ir.
0: Sabe que eu peguei o cabido no pulão, né? Boa tarde pra vocês, tá? Peguei o larápio ali sozinho lá dentro, meu. Que isso? Tô dando um confere, vieram tudo certinho aqui, os salgados.
1: Pessoal da Geralzona que tá aqui com a gente, obrigado pela presença de hoje. É importante que a gente confira a qualidade.
0: Claro. Nosso tester, o padrinho, daqui a pouquinho vai experimentar 15 de cada pra ver se...
1: É só um, eu achei que era só um.
2: Como não tem muita gente, boa tarde ao pessoal. Como não tem muita gente, vai ter muito salgado pra gente também.
0: Não, o padre tá aí, né?
2: É verdade.
1: Mas... Que vale pra umas 4 pessoas.
0: E o Arthur também, né, Padre? Boa tarde.
3: Boa tarde, Luiz Campos. Boa tarde, muito feliz.
0: Muito, né?
3: Muito contente. E, como diria o meu grande amigo particular... Carlo Lancelotti Lenz.
4: Senhor, vamos agora saber, como sempre disse, Bernard, molequeira nas pernas, é o cara que vai jogar. No lugar dele.
0: Não.
4: No lugar dele.
0: Isso não. Isso não termina bem.
4: Paquetá.
0: A gente viu. Isso não termina bem. Deixa o Bernardo aqui no Galo e o Neymar.
1: Com o Alexandre.
0: Muita saúde pra ele, pra ele fazer uma grande Copa do Mundo. Oi, Guinho, boa tarde pra você.
5: Boa tarde. Eu tô apanhando esse tablet aqui, viu, Gil? Porra, um travar aqui.
0: Com o Milton, que o Milton é bom nisso.
3: Que eu faço.
0: Ele tem que ser bom em alguma coisa.
1: Cara, o cara não consegue desligar a rotação de tela.
5: Mas o Ancelotti, que eu não trabalho com o Mac, eu trabalho só com o Samsung. Mas o Ancelotti tá com... Você viu um arrependimento, né? Que ele postou na rede social dele, né, Gilbert?
0: Ah, é?
5: De não ter colocado o nome do Bernard na pré-lista e colocado pra Copa, né? Agora é tarde.
0: Não alimenta isso, cara.
5: É tarde. E assim, o atleticano não tem um dia de paz, né, Gilbert? Uhum. Esse é meu padrinho, por favor.
3: Desculpa, sem querer.
5: O atleticano não tem um dia de paz.
0: Querendo roubar o salgado do Igor,
5: né? Agora que o Barba ajeitou o time, deixou ajustadinho, as vitórias estão começando a vir. O Guardiola vai e fica sem time, né, Gilbert? É foda.
0: Começou
5: esse papo, Guardiola no Galo, não sei o quê.
1: Aí o City vai buscar o Barba?
5: Não tem dinheiro pra isso, não.
3: Abre o olho, menino, e abre o bolso, né? Porque é muita grana.
0: Ah, pra quem? Pra nós, né? E pro Galo também, mas pro menino não é.
3: Um caboclo desse vindo pra cá, ele vai ganhar uns 8 a 9 milhões.
0: Cara, eu não faço a menor ideia de quanto ganha o Guardiola.
3: Por dia.
0: Assim, mas não é o maior salário, né? Acho que o Simeone ganha mais que ele. Simeone ganha mais que ele,
1: Mas o Simeone também tá.
0: Não.
1: 14 anos lá na
0: Atlético. É isso aí.
5: Ele canta ainda, né? Aquela música.
0: Qual que ele canta? Ele canta qual?
3: Vai lá.
0: Qual que ele canta?
5: Não, é Natal.
0: Não
5: é ele.
0: Não. Ô, galera, olha só, vamos.
1: Nossa.
0: Hoje é sexta-feira. Hoje tem kit da Krug German Pill. Sai hoje aquele tão esperado kit, né? Você passou a semana inteira participando, respondendo as perguntas do dia, colocando seu nome na cumbuca na segunda, terça, quarta, quinta. Hoje, sexta-feira, também você pode participar, porque no final tem o sorteio do kit da Krug German Pills, um fardo de latão mesmo.
5: Latão!
0: Essa aqui, cadê ela? Isso, mostra aí. E ainda tem taças personalizadas, em estilo, né? Olha, aí tomar
5: com o Quer quebrar a primeira, Gilbert?
0: Ah, demorou, achei que você não fosse perguntar.
5: Quebrar a primeira.
0: Chegando aqui, aí, então, meu povo, olha o povo, tá chegando, coisa boa, gente. Sejam bem-vindos, viu? Aqui no final tem uma comandazinha, coisa boca aí, que é que a gente...
5: Presta atenção.
0: Que
5: a primeira, né? Já deu, mentira,
0: tá,
5: já foi. Véio.
0: Então, o sorteio hoje tem também ingressos para Cruzeiro e Chapecoense, certo?
5: Certo.
0: Jogo do Domingão no Mineirão, com transmissão da Rádio 98 e da 98 News, hein? Aliás, é uma jornada, super jornada esportiva. E a partir deste final de semana, a 98 News, 98,7 também, nossa co-irmã, entra com a gente em rede para a transmissão dos jogos de Cruzeiro e Atlético, certo?
5: Eles receberam a proposta também para ganhar em dobro?
0: Opa! Não, chegou ainda não, né? Porque vem...
5: Não, mas vai transmitir em duas rádios, são dois cachês.
1: Você não vai poder errar, não.
2: Não, mas peraí. Os dois jogos serão transmitidos também, simultaneamente, ao mesmo tempo, como diria o
0: Júlio? Não, o jogo do Cruzeiro é mais cedo, caramba.
2: Ah, então... Mas então.
1: Cara, meu Deus.
2: Não, não, não, depois, é, fora do ar, eu te explico, senão vai tomar o tempo todo. Você
3: vai receber
2: isso que eu queria saber.
3: Em dobro mesmo, legal.
2: Eu tenho certeza.
1: Que o... É, não, claro que não. Você
2: já ouviu falar em e-mail?
1: Não, você trabalha no Azerbaijão, sim, sim. Aqui. Pô, que eu vou exigir que você saiba alguma coisa daqui da casa. Pô, que absurdo, não vou te cobrar isso. Ô, pessoal, tanto o Cruzeiro quanto o Atlético foram bem nas Copas no meio da semana, né? O Cruzeiro trouxe um resultado positivo no jogo contra o Boca na Bomboneira. É sempre um jogo complicado. E o Atlético ontem venceu e convenceu, fez um bom jogo contra o Cienciano. E agora voltam suas atenções para o Campeonato Brasileiro. O Cruzeiro vai pegar a Chapecoense no Mineirão. E o Galo viaja para encarar o Corinthians na Neoquímica Arena. E aí, já que os dois foram bem no meio da semana por Libertadores e Sul-Americana, o que não pode mudar para o jogo do Campeonato Brasileiro? O que não pode mudar? Não pode mexer? O que não pode alterar para os jogos do Campeonato Brasileiro? Participa aí, eu quero saber do Cruzeiro e também do Galo. Porque os jogos foram bons, os resultados foram excelentes, o desempenho foi interessante, sinal de que as coisas vão andar para as duas equipes nas duas Copas, é o que eu acho. E é também pensando em janela, já que você vai para mais uma rodada do Campeonato Brasileiro, a penúltima antes da pausa para a Copa do Mundo, vem aí a janela do meio do ano. Uma pergunta aqui para a galera do Galo e para a galera do Cruzeiro. Sabe aquela listinha que você fez há uns dois meses aí, de saídas e também de chegadas, ela permanece a mesma?
2: Boa pergunta, hein?
1: Eu sei, foi ideia minha.
3: Óbvio, né? Me orgulho em trabalhar com pessoas tão humildes.
2: Cara, o Igor tá apresentando o programa agora.
5: Tá difícil.
1: O Igor tá apresentando o programa agora. Isso aí é óbvio que não, né? Então a pergunta é pra gente sair também do arroz com feijão da rodada. O que não pode mudar, muita gente já imagina. Escalação, por exemplo, do Atlético, eu não mexeria em nada. É a escalação que começou o jogo contra os Cencianos. E no Cruzeiro, Arthur, que não pode mudar pro jogo contra a Chape? Que vai, o Milton já disse aqui, passa o carro, passa pra um lado, ônibus. Passa pro outro. Vai dizer que a Chape vai sair daqui com a sacola de bola no dentro do gol. O que não pode mudar, Arthur? Essa é uma pergunta fácil de responder, mas eu tenho certeza que você...
2: Mais fácil é o que tem que mudar.
5: A pergunta não é essa, né?
2: Não, tem que mudar o narrador aqui que só fala abobrinha, velho.
1: Faz isso não.
2: Não, sou o cara, fica falando que vai passar o carro, já falei com ele que dá azar e ele continua falando, velho.
5: Deixa eu te falar uma coisa. Quanto tempo você tá aqui?
1: Ih, a hierarquia.
5: Só pra saber,
1: agora,
5: só pra saber aqui, o cara que já ganhou muitos títulos aqui, não sei o quê.
2: Você jogou?
5: Você acha que...
2: Você jogou?
5: Eu que dou mal agora. É?
2: Agora
5: sim. O senhor chegou aqui, o Cruzeiro não tá conseguindo fazer nada, hein?
2: Então, já que você
1: perguntou... Ele chegou, o Cruzeiro ganhou um título que o Cruzeiro não ganhava há quase seis anos.
2: Obrigado, viu?
1: Mas então, vou defender o Arthur nessa
5: aqui. Me ajuda, claro.
1: A
5: minha força é maior.
1: Olha o Igor aí falando do Cruzeiro, ó. Olha ele aí, ó.
5: Me deixa em paz. Brasil,
1: então, boa tarde, viu, Iguinho? Você tá bem aí? Tenho certeza que você tá apurando informações importantes aí.
5: Tô jogando o joguinho.
1: Candy
5: Crush. Você deixa falar e eu fico jogando. Leste War é legal.
1: O que não pode mudar no Galo pro jogo contra o Corinthians?
5: A escalação.
1: É isso aí. A escalação também.
5: Direto, né?
1: Sim. Mas será que o Baba vai colocar todo mundo? Eu magoado, fazer uma mexidinha aqui, uma mexidinha ali.
5: Então.
1: Quando ele falou Thomas Pérez, o Pérez deve jogar contra o Corinthians, falando na coletiva. Não sei, ele tocou no nome do Tomás. Mas enfim, eu também concordo com você e entendo que deveria manter o mesmo time. Mas aí, quem escala é o Barba, né? Nossa, e agora? Ih, você não me respondeu, Arthur Mesquita. O que é que não pode mudar do Cruzeiro do meio da semana pro jogo contra a Chape? Que, putz, todo respeito, não vai chegar aqui e aprontar no Mineirão, né?
2: Não pode mudar a seriedade com que o Cruzeiro tem encarado os jogos.
5: Muito bem.
2: Agora são três jogos, três finais aí pela frente. É isso aí.
1: Agora você falou, hein? Agora o senhor falou, hein? Valeu. É isso aí.
3: Três finais e uma eliminação. Desculpa, foi sem querer.
1: Daqui a pouco também resultado.
2: Perguntou pra ele,
1: hein? De Libertadores, hein? Jogo importante aí que interessa ao Cruzeiro. Então, pra nossa segunda pergunta, pra quem se habilitar, tenho certeza que você, torcedor do Galo, você, torcedor do Cruzeiro, fez uma listinha de saídas e também algumas posições para chegadas. Vou pegar um exemplo. Você, hoje, olha para o post do Wallace e diz, olha,
0: este será um herói sem ter vestido a camisa do Cruzeiro. Você hoje agradece o Wallace ou não agradece o Wallace? Hoje você botaria o Wallace porta fora ou você daria o Wallace um prêmio pra ele, sei lá. Hein? Boleta de salada, sei. E você, torcedor do Galo, fez listinha aí, né? Tinha quem na sua lista? Higuinho, Bernard?
5: Minha não tinha o Bernard, não,
0: na né? Sua... Quem mais? Dudu?
5: Na minha tinha Dudu, Scarpa.
0: Scarpa e Golosso. Mudou alguma Igor coisa? Gomes,
5: não. Na minha não mudou, não.
0: Não, né?
5: E muita gente pode ter mudado o Bernard, né?
0: Eu acho. Minha, não. Eu acho. Mas conta pra gente, então, no 98-98-98-98. É o nosso novo WhatsApp. Participa também lá no YouTube, né, Arthur?
1: Boa, boa. Tamo de olho aqui, hein?
0: E qual é o YouTube, Arthur?
1: Uai, como que o pessoal não sabe?
0: Ué, a gente tem muito Milton nos ouvindo, cara.
1: Rede 98, pelo amor de Deus, ué.
0: É isso aí.
1: Quem não sabe tá sem internet aí.
0: Não, quem não sabe é o Milton, né, velho? Não é possível, é. Ele é chora. Eu não sei de nada da transmissão, ninguém me fala nada. Mas ele tá aí esperando que o pessoal vai ligar pra ele. Gilbert, olha aí.
2: Estratégia, Gilbert. É. Porque o ouvinte não sabe, então eu jogo, sabe, verde pra colher maduro.
0: Não, entendeu? Você é inteligente demais.
2: É, muito tá obrigado. Louco,
0: nossa, você tá muito à frente do...

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2: 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E Guilherme está ansioso pra falar do bom jogo do Galo.
1: Mas eu primeiro.
2: Não,
1: aqui. Tem certeza?
2: Não, tem, absoluta. Você até reclamou, atendendo uma solicitação do nosso amigo Igor
0: Zé. Eu não pedi, não.
2: Você me pediu lá em cima, lá na sala de reunião.
0: Eu só peço o Atlético primeiro quando o Atlético perde.
2: É, meu Deus.
1: Deixa, já fica livre de uma vez.
2: Só gente, cala a boca, vamos andar, vamos. Ô, Iguinho. Primeiro menos, né? Dá uma sossegada, que você tá muito autoritário hoje. Programa de sexta-feira precisa ser mais leve. Leve. Vamos devagar, porque senão você tumultua o ambiente e vira uma feira do caramba. Bora lá falar do Galo então, Iguinho, o tempo que tiver. Você fala o que der pra falar, depois você fala mais.
1: Bora passar os gols então de Atlético e Cienciano. Gols narrados pelo Eduardo lá dentro, Madeira, gol de e também... você quiser fechar aí, não tem problema não, Renan, vou te
3: bernar. Ela sobrou para Natanael no meio campo, parou, prendeu, pensou, desarmou Natanael. Ele vem carregando, ajeitou, abriu ponta da direita, bola para Coelho. Vamos, Coelho, acelera, Coelho, dominou, Coelho, vai para cima, Coelho, avançou, Coelho, vai ter cruzamento, segundo pau, garoto, gol!

0: arco, cruzamento. E de primeira, na pequena área, Renan Lodi abre a contagem pro Galo contra o Circiano. A 26 minutos do primeiro tempo, 1-0 pro Galiguinho.
1: Eu tô cantando aqui, vai meu filho, vai Nathanael, tá no Coelho. Ele abriu pro Coelho na ponta direita e fez a ultrapassagem. Chamou a marcação do Caparaó. Não, Caparaó é construtora, do Caparaó. E aí, ficou o espaço livre pro Coelho fazer o cruzamento. Ele deu um arco no ponto futuro. E aí o Renan Lodi acelerou a passada. Entrou numa carreira danada para finalizar com o pé esquerdo, estufando as redes do goleiro Espinosa. O Atlético abre o marcador aqui na Arena MRV para cima dos Ciencianos. 1-0 e agora, Gil Betti. Agora o selinho tá estourado aqui na Arena MRV.
0: Vem Coelho, ponta direita, perto dele o Alexander. Coelho tentou a jogada individual, invade o Coelho, cruzamento, cara do gol, o Bernardo!

0: jogada do Coelho. Foi lá Sérgio Araújo, aquela que o marcador tá postado. Ele finge que vai pro meio, vai pra ponta, foi na linha de fundo e cruzou pra perna esquerda. Uma conclusão com muita categoria de perna esquerda do Ben 10. Ben 10, Bernard, ídolo dessa torcida. Ben 10, 2-0 e ganhou.
1: E aí, Gilbert Campos, o Bernard deu uma resposta, né, com o pé canhoto. Ele que tá com o pé direito quebrado, tá jogando com o pé direito quebrado, e muita gente pergunta: pô, mas por que que o Bernard não pegou essa bola e saiu na cara do gol, soltou o dedão, gente? Ele não vai picar o pé, né? Nesse momento de início de consolidação da fratura, ele não vai picar o pé direito na bola pra tentar fazer o gol. Tá jogando no sacrifício, e mesmo no sacrifício, mais uma vez foi eleito o melhor em campo, a PBS. Ainda, Gilbert, que a gente tem que dar os devidas atenções e méritos às atuações de Juan Tressoud, não perdeu uma bola, de Coelho, que também foi muito bem, e Renan Lodi, né?
2: Concordo, Gotep, ainda coloca Maicon, Maicon também, enquanto teve em campo, saiu ali também. Eu acho que um pouco por causa do cartão amarelo e também para ser poupado para fazer gol contra o ex-time dele no domingo, que ele veio do Corinthians, veio do ex para nós, então foi preservado. É, gostei do Natanael também, certo? É, você falou do Lodi, o Lodi fez uma partidaça, mais uma partidaça. O time do Atlético foi bem.

0: coletivamente
1: agora o time... Lodge perdeu três gols que me tiraram vontade de votar nele. Pra mim, o Lodge ganharia o melhor em campo, mas ele perdeu três gols cara a cara que tiraram a minha vontade de dar pra ele.
0: Mas mesmo assim, cara, mesmo chegando, acho que o lateral, ele... ele tem outras funções e ele foi muito importante. É, apesar da fragilidade do Cienciano, não vou tirar o mérito aqui do Atlético não, viu gente? Mas assim, o nível de enfrentamento é outro no domingo. Mas eu gostei muito do time, time mais leve, né? Time rápido, mostrando já entrosamentos, companheiros já se encontrando, fazendo o próprio barba. Eu falei disso mais cedo nos primeiros comentários, como as associações entre os jogadores estavam rolando. O Barba fez questão de falar sobre isso também. Então vamos manter o time, não vamos mexer não. Vamos deixar esse time aí pra domingo, hein? Que tal, Igor Tepe?
1: Pois é, no segundo tempo a gente fala um pouquinho sobre o time, mas eu concordo com você, tá? Pra mim o time seria quase o mesmo. Colocaria o Alan, Steven Franco, o Palma no lugar do Alexander. Mas é aquela base do time titular. Vamos ouvir o Bernardo, então, que ele comentou sobre esse bom momento que ele vem vivendo com a camisa do Galo.
2: Tô muito feliz, sabe? Acho que o momento é, sem dúvida nenhuma, diferente, mais leve, mais confiante, conseguindo fazer as coisas... as coisas estão acontecendo com maior espontaneidade, né? Então, assim, é difícil dizer exatamente o que pode ter acontecido, o que pode ter gerado essa virada de chave, mas como eu disse aqui um pouquinho antes, eu não estou procurando aonde foi que essa chave virou, só estou querendo aproveitar o momento mesmo, aproveitar essas oportunidades que eu venho tendo com ele, com a confiança que ele tem me passado e tentar fazer uma melhor, entregando o máximo, com muita energia, muita intensidade. Eu acredito que esse é um dos fatores que vem fazendo com que a gente possa performar melhor ainda com essa intensidade, com essa energia de eu sempre falo que é o DNA do que sempre foi o Atlético, né, de deixar exatamente tudo dentro de campo. Então eu fico muito feliz com isso e espero cada vez mais que a gente possa evoluir dessa forma. Se a gente já encontrou uma fórmula no qual tem nos ajudado, tem nos favorecido, acredito que a gente tem que, sem dúvida nenhuma, aperfeiçoar ela cada vez mais.
1: É isso, Gilbert, tá? Tem que curtir o momento e...
0: Sim.
1: Independentemente de onde for a virada, eu quero curtir o momento. E o torcedor também tem que curtir esse bom momento do Galo.
0: Tem, e muitos que fizeram a listinha, ir lá e passar um rabisco lá em cima, né? Depois você me fala, porque com essas partidas, com o que tá jogando o Bernard e a tendência é evoluir ainda mais.
3: Tava na sua lista?
0: Na minha não, mas tava na de muita gente. Aliás, tem gente que até hoje não reconhece que o Bernard tá jogando bem, mas tudo bem, vida que segue também, eu não tô nem
4: pra ele.
0: Mas pra quem? Pro Igor?
1: Não, agora não, porque tem muita coisa pra falar ainda. Inclusive, Gilbert, sobre o Bernard, hoje pela manhã, o Jorge Nicola, porque tem um assunto primeiro, né? O Gilbert falou dessa lista, o Jorge Nicola trouxe que Panathinaikos, Olympiacos e um clube do futebol árabe estão de olho na contratação dele, Nicola falando com o staff do Bernard. Você liberaria o Bernard, não?
0: Não.
1: Não. Agora pode falar com o Bernard. Então.
4: Bernard, seleção brasileira?
5: Super interessante, né? Porque eu estou sentindo minhas pernas mais fortes e com certeza, com certeza faria a diferença na seleção.
0: Haja perna pra segurar.
3: Esse Bernardão aí?
1: Se você perguntou...
0: São Bernardo,
1: de alguém, né? Que... Se você perguntou de alguém que poderia passar um leak paper ou riscar aí o nome do Bernardo da lista, ao lado aqui tem um, né, que só ridicularizou o Bernardo aí nos últimos meses, incrivelmente, e só marretava o menino, né?
0: Quem?
1: Ah, um São Bernardo aí.
0: São Bernardo.
1: Bora falar então, hoje com o Coelho.
4: É mesmo?
1: Que Coelho é
4: essa? O Bernardo tá jogando até com o pé quebrado, cara. O cara é sensacional, velho.
1: Você reconheceu um pouquinho.
4: Sensacional,
1: cara. Marretava o menino e ia na onda das redes sociais aí.
4: Eu nunca marretei.
1: Não, fui eu.
4: Nunca.
1: Inclusive o Coelho comentou sobre a chegada, Gilbert, de Guilherme como novo diretor do Galo. Como é que o Guilherme tem ajudado ele nesse dia a dia lá no CT de Vespasiano?
6: Foi com o Guilherme, sim. Ele teve conversa com todo mundo. Como você já sabe, teve sua apresentação e nada, ele foi muito bem-vindo por nós. Tenho certeza que vai nos ajudar muito daqui ao decorrer do ano e com certeza nas próximas temporadas. E nada, foi muito, muito bacana a conversa que a gente teve, porque nada, ele se apresentou e contou um pouco do que ele pretende. Nada, a gente abraçou essa moral que ele deu para nós, então nada, feliz pela chegada dele.
1: Ô Gilbert, com essa fala do Coelho eu fiquei muito esperançoso. Sabe por quê? O Guilherme era um matador. E o Guilherme, ele era um cara que contava com as assistências do Marques. E o Coelho, ele tinha uma deficiência ali na escolha da jogada certa. Ontem ele já deu duas assistências. Eu acho que o Coelho pode ser o Marques de 2026, viu, Gilbert? O que você acha?
7: Meu Deus.
8: A cara do Gilbert
1: pro o garçom alvinegro, Gilbert Galo. Eu vou arrumar até uma roupa de garçom com gravatinha borboleta pro Coelho.
0: Sabe, eu torço muito pra que seja assim.
1: Uhum.
0: Torço demais pra que seja assim.
4: Forçou
0: demais, né, Gão? Vai ser bom, muito bom para o Atlético, pra torcida. Mas não dá pra colocar na mesma frase, né? É. Com todo respeito ao Coelhinho, que, pô, é um esforçado. É, nossa, é um jogador.
1: Mas você não acha que dá pro Guilherme
0: nessa conversa? O Marques tá em outro patamar, velho.
1: Nessas conversas assim do Guilherme com o Coelho, fala assim: ô Coelho, vem cá, velho, não preocupa em fazer gol, não. Você vai sair na cara do gol, beleza, você vai finalizar. Mas seja o homem da assistência. O Coelho foi o jogador com mais participações de gols nos falsos em 2024. Então, se ele for o homem da assistência,
0: o ano que caiu, né?
1: Tendo bons números. É de Galo sozinho, né?
4: Eu só conheci um imbecil tão grande quanto você, chamado Padreco, o Marquinhos Baiano, que estava trabalhando com Galo e Botafogo, onde o Casares destruiu.
0: O Casares enganou muita gente.
4: Mas enganou, você, aí não. Eu cheguei e falei, cara, isso me lembra o Pelé.
1: Mas você exagerou.
0: Cada um teve mais, o seu chuenque. Então, assim, e ontem eu estava vendo o jogo do Peñarol, Corinthians Peñarol.
1: Só uma coisa, eu acho que o Coelho joga muito, tá? Mesmo.
0: Não, ele é um jogador esforçado. Eu gosto do Coelho,
8: acho importante. Esforçado?
0: Importante.
8: É o pior elogio que você pode dar.
1: É igual quando a gente é criança. É o pior, velho. A gente chega com a mãe na casa das amigas e fala: seu filho é fortinho.
0: Vocês não estão entendendo.
8: Exatamente, é o pior.
0: Não, vocês não estão entendendo. Vocês se esqueceram do que o próprio técnico disse, do que nós comentávamos aqui há 2 meses, ou se você quiser pegar a temporada passada ou anterior, da preguiça de alguns jogadores. Quando a gente fala esforçado aqui, é aquele cara que não se esconde, que corre, divide todas. Agora, ele não é um primor técnico.
4: Sim.
0: E pra mim é um jogador importante. Mesmo assim, é um jogador importante. Mas, cara, putz, nós estamos falando de um time do Atlético que, pô, os caras se arrastavam em campos. Os caras que entravam cansados, começavam o jogo cansados. A estreia do Atlético na Sul-Americana contra o Porto Cabeça foi de chorar. Os caras tomaram 2, poderiam ter tomado 3, 4, é que o time é muito ruim. Preguiça.
4: Esses elogios assim, igualzinho a mulher chega pro cara e fala assim: o que você acha de mim? Você é simpático.
0: Não, é tipo isso. Foi isso que eu falei, mas tudo bem. Eu tava vendo o Aguirre, lembrei do. Porque o Aguirre foi o técnico que tirou o Casares do time e encostou ele. Porque todo mundo pedia: o Casares, ele é acima da média, o Casares, ele joga demais, tem que deixar em campo, tem que jogar. E o Aguirre foi e encostou ele. Depois se descobriu que o Casares estava no sereno.
4: Pois é, velho.
0: Gostava de tomar uns negócios mais fortes.
4: Delícia.
0: É isso. Opa, vamos mais alguma do Galo, Guinho?
1: Não, você falou da mobilidade do time do Atlético que melhorou. Bora falar da mobilidade de Belo Horizonte também, de Verticano.
0: Bora falar da mobilidade de BH, Igor Tepe, Assunção. Enquanto você responde a pergunta de hoje, mudaria alguma coisa na sua lista para sair ou para chegar? Isso. E você, mudaria alguma coisa pro final de semana? Tem que manter. O que não pode mudar? Vai aí, Gui!
1: Bora falar, porque tem obra da Prefeitura de BH para tudo quanto é lugar na cidade, hein, Arthur? 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O Padreco nem vai poder dar desculpa de falar que o trânsito tá agarrando.
8: É verdade.
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8: 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O primeiro, na Via Expressa, já até começou.
1: É isso, então. É o trabalho da Prefeitura de BH que não para, delegado.
0: É isso, Igor Tepe. Vamos fazer o intervalo. Daqui a pouquinho tem tudo do Cruzeiro. Manda mensagem. Sai hoje o kit da Krug German Pils e também ingresso para Cruzeiro e Chapecoense. 98, 98. E deixa o like aí no YouTube, hein? Manda sua mensagem. Se inscreve lá no canal. O pessoal também participa. Não cai o dedo não, né, Arthur?
8: Não.
0: Se deixar o like, né?
8: Não. Tá aqui, ó. Tô de olho aqui no pessoal que tá deixando o like, mandando chat.
0: Boa.
8: Superchat também. Não cai o dedo não.
0: Espetacular. Fala, galera.
9: Boa tarde, pessoal do 98 Futebol Clube. Rodrigo Soares, Bairro Juliana. Em questão da listinha aí, nada mudou, viu? Vitor Hugo, zagueiro, Alonso, Scarpa, Igor Gomes, dentre outros, pode continuar embora. No meio do ano pode vazar. Agora, acho que qualquer um que chegar é melhor do que esse, que não tem cabimento, não, hein? Coloca meu nome na cumbuca aí que eu quero essa cerveja aí.
10: Salve, salve galera da 98 Futebol Clube, aqui é o Marcos Ribeiro de Venda Nova. Olha, em relação ao Cruzeiro, não tem que mudar nada não, né? Vai colocar o Gerson, que ele não joga pela Libertadores, na quinta-feira da semana que vem. Manter o mesmo time, até mesmo porque a meta do Cruzeiro no Brasileirão é conquistar 8 vitórias e um empate para lograr êxito em bater os 45 pontos, abandonar o Campeonato Brasileiro e focar nas Copas, tanto na Libertadores quanto na Copa do Brasil, que tem grande chance de ganhar as duas competições. Coloca o meu nome na cumbuca aí. Forte abraço.
11: Fala, galera do 98 Futebol Clube, beleza? Que é o Rodrigão Cruzeirense, passando aí para falar sobre essa pergunta aí do dia aí. Rapaz, o que não pode mudar nos dois times, tanto Atlético quanto Cruzeiro, é a determinação. Eu vi uma determinação bem interessante no jogo do Cruzeiro contra o Boca, e ontem eu estava assistindo, sim, o jogo do Atlético, entendeu? E também vi uma determinação também dos jogadores. Põe meu nome nessa cumbuca aí nos ingressos do Cruzeiro e dá uma moral para mim aí. Quero presentear meu sobrinho, aniversário dele, Bernardo.
0: Boa, boa sorte, hein?
11: Foi ontem. Abraço, tchau.
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3: 98 Futebol Clube tá de volta, galera! Ai, tem mensagem da nossa enorme audiência aqui no YouTube. Quem não deixou o like ainda, hein? Eu vou falar pra você uma coisa, que miserê. Dedo não cai. Eu nunca te pedi nada também. Pedi agora pela primeira vez. Não nega, né? Não nega, não nega. Deixa o like aí e manda sua mensagem. O Roberto falou aqui, o Barba ainda em observação. Últimos adversários fraquíssimos e em má fase. Só o Mirassol que é mais ou menos, vamos ver domingo.
4: Te falei que essa demissão aí do Guardiola ia colocar o Barba na corda bamba.
3: Tá vendo, cara? Que coisa, hein? Quem diria? Opa. Daqui a pouco tudo do Cruzeiro, galera, continua respondendo aí. Aquela listinha que você fez há algumas semanas para dispensas, saídas e também chegadas no seu time do coração, mudou com os últimos jogos? Conta pra gente no 98. E para os jogos do Campeonato Brasileiro, em relação àquilo que a gente viu no meio da semana nas Copas, o que é que não pode mudar? Uns dizem comportamento, entrega, intensidade, disposição, escalação,
5: esforçados,
3: manutenção dos esforçados, inclusive. Conta pra gente, 98, valendo ingresso pra Cruzeiro e Chape, que o Milton falou que vai ser liquidada no domingo, vai ser um atropelo do Cruzeiro. Cara, 1, 2, 3, 4, 5, 6, ele falou, continua 7, 8, 9, 10 e vai 12.
4: Eu não falei nada disso, tá? Mas, de qualquer forma, eu...
5: Vai, você tá falando que o Gilberto tá mentindo?
4: Sim, ele está mentindo, mas eu concordo que o Cruzeiro vai conseguir uma boa vitória contra a equipe.
3: Você não tem peito para falar. Chapecoense. Tá faltando.
4: Entendeu?
3: Você não tem um pingo de convicção.
4: Nós vamos passar o trem. Melhor.
3: E agora?
4: Carro é fraquinho. Ônibus é fraquinho. Vamos passar o trem na Chape.
3: Trem, conta a piada do trem.
1: É o trem.
3: Você tem coragem de contar a piada do trem? Você tem coragem de contar a piada do trem pra nossa plateia hoje aqui?
4: De novo, acho que todo mundo já ouviu, né?
1: Não, ninguém
4: já
1: ouviu.
4: Já?
3: Não,
4: você não quer falar,
3: né? Não,
5: ninguém ouviu. Essa é boa.
3: Vamos falar agora, galera. Do Cruzeiro, você vai respondendo aí, lembrando que o 98 Futebol Clube dessa sexta-feira, sempre em nome de Claro, onde tem torcida, tem Claro Fibra com 500 Mega e Globoplay incluso. 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Bora falar do Cruzeiro, galera!
4: Vamos lá! Falar do cabuloso.
5: Então, vamos lá, porque a gente ainda precisa arrematar essa questão da Libertadores nessa quinta rodada.
3: Foi mesmo, ontem teve, hein?
5: Ontem teve. Católica e Barcelona.
3: Expulsaram do Barcelona, mas foi justa a expulsão?
5: Expulsaram do Barcelona. Assim, até chama atenção a quantidade de expulsos nos jogos da Católica recorrentes, seja pelo campeonato chileno ou também pela Libertadores. No último jogo a gente teve o Arroyo. Então, assim, enfim, mas tudo certo e a Católica venceu por 2-0 contra o Barcelona. Não era o resultado que a gente queria, né?
3: Se queria o quê?
4: Mas aí... tudo
1: que
4: bem.
1: Que os dois perdessem.
4: O Barcelona está eliminado. O Barcelona está eliminado. Até nem sul-americano ele vai.
5: Né? Porque o Barcelona ocupa a última posição do grupo, tem 3 pontos. O Boca, que é o terceiro, tem 7. Então o Barcelona só chegaria no máximo a 6.
3: O Boca que pode ir pra Sula, né?
4: Exatamente.
5: Então o Boca tem 7. O Racing
3: caiu ontem. Coisa boa.
5: Cruzeiro tem 8 e a Universidade Católica tem 10. Mas ainda não tem nada definido no grupo, porque nessa última rodada o Boca recebe a Católica e o Cruzeiro recebe o Barcelona. Só depende do Cruzeiro. Cruzeiro só depende de si pra se classificar.
4: Lá, Barcelona, o Boca e a Católica, eles vão se matar. Porque é tipo assim...
3: O Boca tem que ganhar com mais de 2 gols, né?
4: 2 ou mais gols
3: de diferença. Eu acho que 1-0, acho que a diferença tá de um gol.
5: Foi 2-1 no primeiro jogo. Isso, pro Boca. 2-1. Então, assim, o Boca ele já tem esse...
4: No saldo total aí.
5: Não, mas é porque o primeiro critério é o confronto direto.
4: É o confronto,
5: né? Então, o Boca isso. empatado com a Católica, ele levaria melhor.
4: Sim.
5: Porque, né, tem um confronto direto aí. E em relação ao Cruzeiro, o Boca perde no confronto direto, porque o Cruzeiro venceu o Boca 1 e empatou. Então, o Cruzeiro, pra vencer contra o Barcelona, chega a 11 pontos. E aí, né, se classifica. Porque o Boca só pode chegar a 10.
3: Se o Barcelona resolver jogar o que não jogou até aqui, vai. Não, e vai o Cruzeiro isso, empatar. Depende de quê? Vamos não imaginar vários cenários.
4: O Boca não ganhar.
3: O Boca não ganhar.
4: O empate do Boca também resolve pra gente.
1: É, mas vem cá, porque... o Barcelona não tem mais nada que...
4: Não.
1: Nada na vida.
4: Nada mais.
5: Não, tá eliminado. Tudo.
1: Tá eliminado.
5: É. Total.
1: Será que ele vai ter o ímpeto de arrebentar vocês?
5: Sai fora, padre.
1: Oh, é. Que motivação Cruzeiro... eles vão fazer?
3: É, não sei.
4: Dinheiro.
3: Né? É, tem isso aí.
1: Boa!
3: É só um pequeno detalhe.
1: Dinheiro é bom, hein?
3: Pode passar uma mala aí.
1: É uma mala branca gostosa, cheia de dólares. É.
5: Como a gente falou, se o Cruzeiro vencer, ele chega a 11 pontos e se classifica, porque o máximo que o Boca pode chegar é a 10, então o Cruzeiro precisa vencer contra o Barcelona. Em caso de empate, como o Gilbert falou, pra gente, né, imaginar aí todos os cenários possíveis, o Cruzeiro chegaria a 9 e aí precisa torcer contra o Boca Juniors, porque se o Boca vence, chega a 10.
3: Eu não vou nem perguntar de uma aí derrota do Cruzeiro, porque vocês vão dizer, nossa, é uma pergunta carregada de clubismo, o que de fato não é, mas se acontecer.
5: Não, e se o Cruzeiro não vencer, ele tem que torcer pra Católica.
3: É. Ponto. Aí a Católica tem ganhado o Boca na Bomboneira?
5: Se o Cruzeiro não vencer,
4: ou vai depender
5: da Católica.
4: Porque o Boca tá com 7, né?
3: Isso.
4: O Cruzeiro tem 8.
5: Mas vai depender da Católica ou vencer ou empatar. Então vai depender do resultado positivo, de certa forma, pra Católica Bomboneira. Então é vencer sem pensar em mais nada. Não. É o Barcelona eliminado, mas não pode pensar.
1: Passa o carro no Barcelona,
5: velho. Não.
3: Mas vindo da boca dele, não dá nada, não. Só aquilo ali, ele só seca aí. Vai dar tudo o contrário.
5: Ah, então pode falar.
1: Aí é o contrário?
5: É. Não. Fecha o microfone dele. Ai, viu, Milton? É difícil. Mas isso
4: essa é a situação.
5: Só na quinta-feira, tá? Só na próxima quinta-feira esse jogo no Mineirão. Antes, a gente tem um duelo importante de Brasileirão contra a Chapecoense. 17ª rodada, esse jogo no Mineirão, 4 horas da tarde. O Cruzeiro já até divulgou ontem uma parcial de 33 mil ingressos vendidos para esse jogo. A expectativa de público, segundo a Minas Arena, de 45 mil torcedores lá no Gigante da Pampulha. Tá, então é um ótimo público. Você que está aqui escutando a gente no 98FC também está concorrendo a ingressos para esse Cruzeiro.
4: Faça e Chapecoense. Dívidas, né?
5: Isso aí.
4: Faça sua dívida aí para ir assistir o Cruzeiro.
5: Porque
4: você não vai ver o Cruzeiro daqui a 2 meses, tem Copa do Mundo. Então já faça a sua dívida agora. Né, para esses 3 últimos jogos do Cruzeiro,
1: melhora
4: dê a força pro Cruzeiro, não acabou. Depois você paga. Isso aí dá um jeito.
1: Melhora
4: entra
1: isso.
4: Naquele negócio do governo aí, negócio da dívida aí, tá tudo certo. Mas vai lá, curtir
1: Melhora isso. Hã? Não paga água, não paga luz, não. Vai pro Cruzeiro assistir o jogo. Vai lá,
2: cara. A gente incentiva o jogo responsável e você fazendo isso.
4: Ah, faço mesmo, porque o Cruzeirão merece. Você vai lá. O cara que já tá lascado, como disse o cara ontem, o que é um peidinho quando já tá todo cagado, né? Então vai lá. Curte o Cruzeiro, na boa, depois você pede um amigo lá pra te ajudar e pronto, acabou. Certo? É isso aí, tamo junto.
1: E se o cara não tiver amigo,
4: velho? aí ele se vê com a justiça depois, vamos lá.
5: Eu fico meio sem reação aqui, porque o cara tá incentivando as pessoas a se endividarem pra ir no jogo, né? Mas tudo bem, não precisa se endividar, não. Participa aqui com a gente do 98 Futebol Clube, manda mensagem no WhatsApp. E depois
3: vamos botar a culpa no governo.
5: Pra concorrer aos ingressos,
1: você tirou as palavras da minha boca.
5: Mas vamos lá, ô Milton. Vai. Treino hoje, um treino amanhã, e aí o Arthur Jorge fecha essa preparação. Teremos o retorno do Matheus Henrique recuperado aí dessa contusão pulmonar, estará à disposição.
4: Sim.
5: Mas o Arroio, mais uma vez, não estará em campo pelo Cruzeiro. Cumpre suspensão automática depois de tomar o terceiro cartão amarelo contra o Palmeiras. Então, mais uma vez, o Arroio de fora. Quem substitui?
4: Cara, eu colocaria o... Na boa, Ó, você pode colocar o Sinisterra mesmo, tá? Ou o Neisser também, se quiser.
5: De ponta?
4: Aposta. Por que não? pode experimentá-lo, sim.
5: Eu sou a favor disso aí, eu defendo isso, até postei nas redes sociais falando sobre isso. Eu acho que vale o teste do Neizer como ponta, porque é um jogador que tem a parte física como seu grande destaque, né? Sim, essa parte física destacada. Então, por que não testar o Neizer Vila Real em uma outra posição, que ele inclusive já fez, jogando pelo Milionários ou mesmo pela seleção da Colômbia, como um jogador de lado de campo que pode fechar também, se alinhar como um atacante ao lado do Caio Jorge, porque o Cruzeiro, ele não tem um ponta pelo outro lado, tem o Christian,
4: e tem
5: que é um meio campista, mas que joga aberto. Então, muitas das vezes, o Christian fecha junto com o Matheus Pereira e o Gerson ali pelo meio, e você pode ter uma dinâmica com dois atacantes ou também com o Neizer caindo pelas pontas. Eu acho que valeria o teste, tá? Principalmente um jogo contra a Chapecoense, não subestimando a Chapecoense, não, mas não sendo um jogo, de certa forma, decisivo para a classificação, como é o jogo, como foi contra o Boca, como vai ser contra o Barcelona, eu acho que vale o teste, tô com você.
4: Cara, eu acho que é para repetir o time contra o Boca, tirando o Bruno Rodrigues, tá? Não rolou, né? Porque eu acho que ele pensou muito a questão da marcação ali do Bruno Rodrigues ajudar, aquela coisa toda, mas Não tá bem o Bruno Rodrigues. Eu acho que o Kenji poderia até merecer essa oportunidade com relação, já jogou até bem, né?
5: Ele poderia merecer, não merece não?
4: Porque você tem tantos jogadores ali, você pode colocar, então, mas o Kenji poderia ter essa oportunidade, sim. E foi bem naquela partida lá, que inclusive ele fez o gol, né? Então...
5: O jogo contra o Bahia, né?
4: Exatamente. Então, eu acho que é isso. Então, o Cruzeiro, pra mim, não tem que poupar. Porque você teve um tempo bem grande aí, descanso até domingo até, né? O jogo foi terça-feira até domingo. Aí depois o jogo é quinta-feira, cara, contra o Barcelona. Então acho que dá mais ritmo para o pessoal aí. Acho que é time titular, não pouparia ninguém, não.
5: E o Arthur Jorge já falou, ele não gosta desse negócio de poupar, não. Todo jogo é importante.
6: Mas então, chega uma hora que você fica velho, precisa ter um dinheiro guardado, sim, né? Sim,
4: claro.
5: Ele também não gosta disso aqui, não.
4: Depende muito da sequência. Se é muito próximo, aí é complica, né?
5: Mas, ele não entendeu, velho. Ele não entendeu.
6: Eu esperava que entendesse, tá. Claro que não.
4: Deixa eu falar.
5: É isso aí, mas o Arthur Jorge não quer saber.
6: Tomar uma série já também, né,
5: velho? Quer saber de poupar, não, tá, Milton?
4: Então, sem chance.
5: Um provável time do Cruzeiro pra jogar contra a Chape no domingo com Otávio no gol, Fagner na lateral direita. Ainda há dúvida se o Fagner ou o Cauã, porque o Fagner jogou os dois últimos jogos como titular.
4: Cansou.
5: Então, normalmente ele é poupado aí num jogo mais pra frente. Fabrício Bruno, Jonathan Jesus, Kaique, Romero, Gerson, que inclusive não joga contra o Barcelona, né?
4: Então é titular absoluto.
5: Matheus Pereira, Sinisterra, Christian e Caio Jorge.
6: Caio Jorge no Barcelona, não?
5: Calma. Mudaria algo?
4: Não, eu acho que tá bom, pra mim tá ok, sem problema. O Fagner pra mim tem que jogar, eu acho que ele joga o primeiro tempo, no segundo tira, bota o menino lá, o Moraes também, e pronto, acho que é isso aí.
5: Tem
4: que
5: fazer. É isso aí, e aí?
6: Tá com moral, hein, Fagner? Cantou pra nós aí hoje.
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4: Treme a cabeça.
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6: Muito boa, Fagner. Obrigado. Tá jogando bolão, hein?
4: Demais, cara.
5: O Gilberto falou sobre essa questão do Caio Jorge.
6: Que papo é esse aí?
5: Pois é.
6: Olha só, inclusive tem um ouvinte, perdão, Arthur. O Leonardo falou aqui no chat do YouTube. Obrigado, viu, Leonardo, pela mensagem. Você aproveita, deixa o like, faça como o Leonardo, mande sua mensagem também. Ele falou que tem que vender rápido o Caio Jota. O KJ, né? Se chegar mesmo a uma proposta. E ele tá dizendo, ele é enganação purinha.
5: Que isso.
6: E é torcedor do Cruzeiro, hein?
5: Simplesmente o artilheiro do último Campeonato Brasileiro e da última Copa do Brasil é enganação por isso.
4: Só precisa tirar o bigode.
5: Tem isso aí.
4: Tira o bigode,
5: KJ. Tira o bigode, KJ. Mas ontem, um empresário e ex-agente de futebol, o Josep Maria Minguella, que já foi conselheiro do Barcelona ali em gestões anteriores, ele é tido como descobridor do Lionel Messi, num programa na TV espanhola, ele disse que sugeriu o nome do Caio Jorge para o Barcelona. O Lewandowski está de saída, o Barcelona está buscando um atacante no mercado para substituir o polonês, um dos nomes mais comentados inclusive é do João Pedro, atacante do Chelsea. E aí esse cara, o Minguella, acabou falando sobre o nome do Caio Jorge. Ele é ex-assessor de transferências do Barcelona. Falou no canal catalão Sport 3. Mas não tem nada não, tá, gente?
4: Tem uma de Miguela, né?
5: Não tem... Não tem nenhuma proposta na mesa do Cruzeiro, não tem nenhuma proposta pelo Caio Jorge. É só, de fato, ali um papo que aconteceu num canal de televisão. Um cara disse que, por mais que seja um cara importante, ele falou: ah, eu sugeri o nome do Caio Jorge. Se eu encontrar com o Pedrinho, eu vou sugerir o nome do Cristiano Ronaldo pra ele. É, quer dizer que vai chegar?
4: É, e tem o Lewandowski, que se realmente for pra lá, você traz o Lewandowski, né? Faz essa troca, ué, pagando muito.
1: Que pena, que pena que o Caio Jorge não está na lista do, do nosso grande técnico da seleção brasileira, né? Que pena.
5: Mas aí é um erro mais um, né, do
1: Cancelotti. Aí realmente ele iria pro Barcelona.
5: É, assim. Depende de chegar
4: uma proposta. Jogar a Copa do Mundo é outra história mesmo, mas...
5: Depende de chegar uma proposta. Então, não passa de uma especulação, de uma conversa entre esse ex-assessor de transferências do Barcelona. Não existe nenhuma proposta hoje na mesa do Cruzeiro para a saída do Caio Jorge do
2: Claro time, que tá? Não, vocês perderam o cavalo arriado, velho.
4: É, aquela do Flamengo, hein? Aquela do Flamengo chegou a quanto?
2: 30 milhões,
5: velho.
4: 35 milhões? 35
1: milhões? É. Eles queriam 40.
4: De euros?
2: Perderam com a bola virada, agora ficaram com o pangaré, velho.
1: Eles queriam 50.
4: Caramba, é dinheiro pra caramba, velho. 33 milhões de mesmo. Porque o mercado brasileiro, é raro você ver uma transação assim.
5: Mas o Cruzeiro não quer negociar jogadores com o Flamengo, não quer reforçar um rival direto. Você acha
4: que reforçaria hoje pela fase do Caio Jorge?
5: Desculpa. Reforçaria? É. Não à toa, o nosso querido...
4: É, porque... Quem vai sair pro Caio Jorge hoje? Bicho. Pedro mesmo? Você põe o Pedro no banco?
5: É, ué.
4: Jardim. Jardim.
2: Convicção nenhuma, né, velho? De falar.
5: Assim, primeiro que eu não tô nem aí pro Flamengo. Eu quero que aquele careca lá se lasque.
4: Eu sei, você tá cheio de ódio.
5: E segundo, aí. Que esse careca aqui fica, vai, perdeu o cavalo arriado, não sei o quê, porque morre de medo o Cajó jogar contra o time dele.
4: Exatamente.
5: Morre de medo.
4: É o papai também, né? É,
5: eu passei, todo cansado jogo. De fazer gol no time dele.
1: Oi, turma.
4: Você viu mais o time mineiro? Ô, Arthur, mas só um minuto.
5: Diga.
4: É assim. Desculpa, eu sei que o Pedrinho tem muito, tem sobrando, né, Padreco?
1: Opa!
4: Juntar nós, é capaz de juntar nós tudo aqui e somar o que a gente tem?
1: Não dá
4: o que o Pedrinho... É capaz.
1: Não dá metade
4: mas, que ele tem. Mas 35 milhões é muito dinheiro.
2: Foi o cavalo.
4: Inclusive, é muito dinheiro para o Pedrinho.
1: Sim.
4: É muito dinheiro, cara.
5: Enfim, a gestão do Cruzeiro não quer...
4: Agora quer
5: esse tipo de negócio com o Flamengo. Igual quando a gente falou aqui recentemente sobre o Kaique. A gente falou sobre o Kaique, que o Flamengo teria o interesse no jogador, o Cruzeiro não vai negociar com o Flamengo seus melhores jogadores, não vai reforçar um rival direto.
4: Ok.
5: Se o Cruzeiro for negociar...
4: Respeito isso, viu?
5: O Kaique na próxima janela...
4: Isso é muito difícil.
5: É, pois é.
4: Não é qualquer clube pode fazer isso não, cara.
1: Claro que não.
4: Não. Isso aí realmente tem que tirar o chapéu.
1: Para Flamengo e Palmeiras é muito complicado.
4: Mas assim...
5: O Padrinho não conseguiu dizer não.
4: Não conseguiu, ele torce fervorosamente.
5: Minha mulher aqui até me mandou mensagem e falou assim: é a primeira vez que o Padrinho tá no programa com camisa do Atlético.
1: Não,
5: é
1: a primeira vez que ela tá vendo o programa.
4: E ele faz sempre. Ele sempre torce pro Galo com o calção do Zico.
5: Ah, é?
1: Na boa. Gente, na boa. Agora, uma hora da tarde, eu te dou uma resposta, cara, que a rádio ia sair do ar.
2: Sabe o que é melhor?
1: Na boa.
4: Na sexta-feira tem que ser mais leve.
2: Naquela época, aqueles programas eram. Aqueles calções, eles eram de nylon, né? E tal.
4: Aqui pegava uma nhaca de virilha, velho.
2: Quando ele veste o calção do Zico, ele fica parecendo aqueles calção da Sheila Mello, do El Chan, tá ligado?
1: Vamos fazer o merchan, gente?
4: A curva.
1: Vamos fazer o merchan aí, gente?
4: A curva da popa aparece, né, velho?
1: Vamos fazer o merchan aí, gente?
5: O pessoal assunto... de casa almoçando, pensar no padre que shortinho do
1: O assunto
5: Zico,
1: agora é o Merchan.
4: Vamos beber, Guinho, vamos beber que é sexta-feira. Final de semana tá chegando, a rodada vai ser quente no final de semana. 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
6: 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Vamos sortear hoje aqui, hein? Ingresso para Cruzeiro e Chapecoense.

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1: 1:01. 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
1: Eu quero 45 pontos!
2: Não, eu também não esqueci disso, não. 45 pontos. Depois a gente vê o que, que dá pra claro fazer. Que isso. É, não, filhão. Aqui é humildade, aqui nem arrogância que nem o Milton, não. Ah, vamos passar o carro.
3: O trem.
2: Não. Aí falou o barco, sei lá o que mais. Não, aqui é humildade, aqui é correria, filho.
3: Avião também.
2: Aqui.
3: Avião também.
1: Bicho, ele não para, velho.
3: Ai. Aqui é os grandão. Você tá com medo da Chapecoense?
1: Não, eu tô com medo de você.
3: Mas, para, pô.
2: Tá com medo de você? Tá doido?
3: Ué, a Chape é...
2: Cala a boca, Guilherme.
3: É, cala a boca, Guilherme.
4: Uma hora, 12 minutos, continua o programa 98 Futebol Clube. Vai, Nariz.
2: Bom, galera, olha só. Não é? Ah, acabou o amor. A principal torcida do Palmeiras emite um comunicado pedindo a saída de Abel Ferreira. Meu Deus, isso é ingratidão. Isso sim é ingratidão. Aí o post na tela da live, a derrota do Palmeiras para o Cerro Porteño por 1-0 pela fase de grupo da Libertadores. A Mancha Verde, maior torcida organizada do Palmeiras, emitiu um comunicado pedindo a saída do técnico Abel Ferreira e disse: arrogante, desequilibrado e perdido no post.
1: Tá falando o Igor?
2: Já a Leila Pereira, presidente do Palmeiras, falou sobre a situação na tela da live.
5: Olha, eu já falei diversas vezes para a imprensa que eu não administro o Palmeiras segundo a opinião de alguma parte da torcida do Palmeiras. Com relação a essa manifestação, para falar a verdade, eu não vejo nenhuma manifestação, eu não tomo conhecimento de absolutamente nada que torcida organizada fala a meu respeito e a respeito da minha gestão, que para mim não tem a mínima importância. Eu administro o Palmeiras segundo o que eu acho melhor para o clube, ouvindo os nossos profissionais, vivenciando dia a dia o trabalho incansável de todos nós. É isso que nisso que eu me pauto. Engraçado que só aparecem em momentos difíceis. E são nos momentos difíceis que nós, torcedores do bem, temos que estar mais unidos.
2: É, mais unidos. Dona Leila, sim, botou o negócio na mesa.
1: Ah, não, senhor. Esse Pedro Álvares Pardal aí já passou de hora também.
2: É, mas assim.
3: Eu também achar, já podia sair, né?
2: Se nós todos estamos querendo que ele vá embora, sinal que a Leila está certa, não é? Verdade. Não é verdade?
1: Tem esse lado também.
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2: Aí que fica bom.
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2: 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Porque a Alice adora levar pra escola.
3: Aí, ó.
2: Aí ela põe na lancheira e leva pra escola, viu?
3: Moisés acorda uma hora antes pra poder deixar.
2: Não, ela vai pra aula à tarde, então é tranquilo.
3: Ah, então de boa.
2: Sim, mas ela acorda cedo, a menina.
3: Quem gostou muito?
2: Exportador da casa, velho.
3: A Elis do Lucas.
2: Ah, a filhinha do Lucas. É. Que menina boa pra comer também, né, velho?
3: Ali come,
2: hein? É, maçã, biscoito, pão de queijo, coisa criança boa.
3: Criança que come de tudo é bom demais.
2: É bom, é bom.
1: Padrinho também,
2: viu, filha?
4: Muito, viu? Eu sou criança até agora.
3: Ele é ruim de comer?
2: Ah, seletiva pra caramba. Comia de tudo, depois foi ficando mais velha, 6 anos, né? Vai mais velha.
3: Começando a pegar coisa
2: gostosa, começa, né? Escolher, falei, não tem essa não. Aí se.
3: Agora o Bernardo
2: se tá não, com. Começa a fazer chantagem, se não comer tudo aí, não vai ganhar o negócio que você
3: Bernardo
2: tá querendo.
3: Bernardo tá comendo 10 anos, a gente vê restaurante, é só prato infantil, né? Agora sabe o que ele tá querendo comer?
2: É.
3: Vai todo restaurante e fala, eu quero é salmão. Ah, quero essa
2: mão. Começadinha hoje, vai começar.
6: Pega uma batatinha, pega uma batatinha.
4: Esse aí é dos meus.
3: Aquela esquinha de filé com batata frita, arroz e feijão, não serve.
2: Agora, quem tá podendo é o Jorge Jesus, hein, treinador. Sagrou-se campeão saudita nesta quinta-feira, após a goleada do Al Nassr por 4-1 pra cima do Damak, com gols. Foram de Cristiano Ronaldo, né? Dois gols dele, do Cristiano Ronaldo. Após o jogo, o JJ, lembra dele? Afirmou que deixa o clube com a sensação de dever cumprido, já que prometera a Cristiano Ronaldo um título nacional. Mas o mais inusitado foi a resposta audaciosa, ou seja, cheia de perna, do Jorge Jesus para o seu provável substituto.
7: Eu ontem também se dizia que o seu sucessor aqui poderia ser o Guardiola. Se for substituído por Guardiola, é também motivo de orgulho?
8: Não, porque ele é que tem que ter orgulho em vir-me substituir a mim, não sou eu, é ele.
7: E ter um treinador campeão.
8: Exatamente.
1: Ele é bom.
2: O Guardiola tem que ter orgulho de estar substituindo ele.
4: Nossa, foi o Zagallo que falou isso aí.
9: Eu sabia que os dias na casa do Igor ia fazer mal ao Jorge Jesus.
2: Ô, vamos!
3: Cara, e o Bilal foi vice-campeão invicto, hein?
1: E a primeira vez que o Al Nassr ganha lá o Campeonato Saudita com o Cristiano Ronaldo. Ele tinha ganhado outros títulos, mas até então o sauditão ele não tinha ganhado. Aí rolou uma forcinha pra ele ganhar pela primeira vez.
2: Ah, é?
1: Rolou.
2: O que você quer dizer com isso? Rolou uma forcinha? Foi assim, roubado?
1: Não, eu não falei essa palavra.
2: Mas uma forcinha. É, o Milton também não entendeu. O Milton não entendeu. Não, o Milton, que é o Milton, não entendeu.
1: Beneficiado.
3: O termo que ele quis utilizar foi auxiliado.
1: Pode ser. Beneficiado.
2: Mudou muito.
3: Beneficiado.
2: Em vários jogos?
1: Opa, cara, rolou, velho. Dessa vez rolou. Até teve muita polêmica lá. Um jogador do Al-Ahly falou com o juiz, reclamou com o juiz um jogo lá de uma marcação de um pênalti. Aí, supostamente, o juiz teria respondido pra ele assim: foca na Champions Asiática, que o Al-Ahly tava na final, foi campeão, inclusive.
2: Que é isso, então?
1: Que o Cristiano Ronaldo nunca tinha ganhado, e ele é ele é a cara da liga, ele tinha que ganhar de algum jeito.
2: Aí foi dessa vez. Mas é meio manchado, então, o título, né, Milton?
9: Cara, isso acontece normal aqui, em todo momento.
1: Então você é a favor disso?
9: Não, é porque o juiz, ele chega e fala na cara dos jogadores mesmo. Ah, não sei o que, né? Não é que ele esteja intencionado, é porque às vezes o jogador enche tanto o saco que o juiz dá uma resposta dessa.
2: É isso. Vamos chamar o Presida. É que o Presida sabe alguma coisa, né? O Rica Perrone, ele que tem os seus contatos lá no Sauditão.
1: Tem mesmo?
2: Ah, claro que tem. O Rica tem tentáculos no mundo inteiro. É, vamos chamar o diretoria sexta-feira, hein? Só falta agora ele pedir música sexta-feira.
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2: Olha só, sexta

0: Acabei de ouvir do Arthur aqui, do Juvena, ô Rica, você me ajude a entender isso. Que o Cristiano Ronaldo, enfim, conseguiu ser campeão lá no Al Nassr, do Sauditão, então da Liga. Mas com ressalvas, porque o Arthur Mesquita disse aqui, com todas as letras, que foi roubado.
1: Não.
0: Que isso. Que foi ajudado, não. Foi, foi beneficiado, tá bom.
2: Hoje... Caralho. Cara, eu não vi o jogo, eu vi que eles perderam lá com a falha do Bento pro Al Hilal, um dos títulos, né? E aí agora teve essa outra chance do Cristiano Ronaldo ser campeão e o pessoal lá... E agora, cara, assim, eu fui lá assistir o jogo do Cristiano Ronaldo lá, tem um amigo dirigente lá do Al-Ittihad, o estádiozinho tímido e tal, não é nada de absurdo, futebol lá não é ruim não, cara, não é ruim não, é bem legal até, comparado aqui aos Estados Unidos, por exemplo, porra, 10 vezes melhor.
0: Cara, e a conta que o Oráculo Ribeiro acabou de me falar aqui no ponto, que faltam apenas 27 gols, apenas porque pro Cristiano Ronaldo isso não é nada, pra ele chegar a 1000 gols. 27 gols. Fácil, hein?
2: Fácil. Cara, acho que vai ser um dia legal, né? É uma pena que ele venha com essa conversa fiada dele aí de que, porque o do Pelé, o do Romário, porra, meu irmão.
0: Ah, não,
2: os dois da lista, o saco seja o terceiro.
1: Exato. É porque ele fala que ele é o melhor jogador da história, né? Ele fala isso.
0: Tá, mas aí não tem... ele é bom pra caramba.
1: Se ele não falar também, quem vai falar?
0: Quem tem que falar são os outros, cara. A história que vai dizer lá na frente. Se ele foi melhor mesmo, se o Messi foi melhor.
2: Enquanto isso, ele passa a bola.
0: O Pelé, parar com o Pelé é sacanagem, né? É loucura, né? Ele fez 35 nessa temporada. 35
1: gols nessa temporada em 42 jogos pelo Al Nassr. O que o Rica falou aí do jogo contra o Al Hilal é o clássico lá, né? E aí decidiria o título do Campeonato Saudita se o Al Nassr vencesse. Estava vencendo por 1-0, aí foi a falha do Bento lá, empatou em 1-1. E aí ficou para a última rodada. Ontem o Al Nassr ganhou. E foi eleito aí o campeão saudita, né? Conseguiu. Eleito é complicado. Conseguiu o título do campeonato saudita.
0: Esse menino tem futuro, né?
2: O que ele perdeu foi a Libertadores de lá, né?
1: Foi a Champions Asiática.
0: Tá. Aqui, aproveita e faz um convite para o Giro na Gringa.
1: Amanhã tem Giro na Gringa, 9 horas da manhã, logo antes dos players, né?
0: Sim.
1: E aí a gente falou, inclusive, desse título saudita aí do Cristiano Ronaldo. Pra explicar essa questão que eu te falei, que os rivais reclamaram de um favorecimento ao Al Nassr pra vencer esse campeonato.
0: Choro de perdedor, né?
1: Principalmente do Al Ahly.
0: Choro de perdedor.
2: Isso é igual o Galo quando perdeu pro Fluminense em 2012.
1: É, contra o Botafogo em 24, sempre.
3: Eu acho que nós temos novo Flamengo na Arábia.
4: Sabe o que é pior? Até o Rica sabe que o Fluminense
0: é extremamente... mas ele não vai admitir, porque tem um monte de amigo lá no Tricolor, nas Laranjeiras. Ele se banha lá nas Laranjeiras quando vem ao Brasil.
2: Roubaram o Galo.
0: Meteu a mão. Aqui, o Galo jogou bem ontem, você gostou?
2: Gostei muito, cara. Pra mim foi o melhor jogo aí do Galo que eu vi em alguns meses, viu? Principalmente, obviamente, tô falando do primeiro tempo e os 15 minutos do segundo tempo, depois parou. Mas, porra, cara, achou um time ali, hein? Achou um jeito de jogar coletivamente, todo mundo recompõe, intenso. Porra, você já não viu a bola no primeiro tempo, se o Galo quisesse ali, podia ter feito 3-4. Bom jogo do Galo ontem, cara. Enquanto o Mirassol também já tinha dado uma melhorada, tô começando a achar que ele achou um time aí.
0: É por aí, viu? Tomara que não faça aquelas mexidas malucas no jogo contra o Corinthians, porque se começar o jogo ali com aquele mesmo time, o time tá leve, né, cara? O time tá leve, tô igual você falou.
2: É um time que se entrega, né, Gilberto? Esse time que ele botou em campo, talvez ele não tenha... O Galo comprou uma leva de álbum de figurinhas, né, de jogadores consagrados, meio que apostando que eles voltariam e que seriam os jogadores que eles já foram um dia, né? E não aconteceu.
0: Se fosse da mão do Renato, jogavam, aí, viu?
2: Não, até individualmente até aconteceu, porque o Galo chegou em finais e tal, mesmo não jogando bem. Agora, acho que nessa segunda leva de investimento do Galo foram jogadores mais jovens, mais versáteis e tal, e o Barba tá optando por colocar os caras. Você vê o time de ontem ali, tinha o Bernard, cara. Tirando o Bernard ali, é tudo contratação mais recente de jogador mais novo, né, com perfil, e o Lodi, que evidentemente também é um jogadoraço. E, cara, as coisas funcionaram mais, o Atlético participou mais do jogo, o Atlético foi mais intenso, recuperava a bola mais rápido, que é uma coisa que... Né, no time com o pessoal mais velho. Quando você vê, o Galo tava retomando a bola dentro da área dele pra recomeçar a jogada, né?
0: Tá dando uma picotada. Tá dando uma picotada. Mas quando você fala pessoal mais velho, você tá falando do Hulk, Rica?
2: Não, Hulk, Dudu, Scarpa, né? Tô falando dos medalhões, né, que estavam lá e tal. O time tinha mais dificuldade desse vai e vem e retomar a bola mais rápido, né? Era um time um pouco mais lento, né?
0: Sem dúvida. E

0: o time jogava muito em função do Hulk, normal, né? O cara que decidia, que decidiu por claro, tantos anos.
1: Jogar mesmo.
0: É normal que todo mundo procure ele mesmo. E agora sim você tem vários protagonistas ali. Você tem o Cacierra, o Minda, você tem o Bernard, você tem o Lodge, você tem o Coelho. É, agora o VH que voltou, então você tem vários jogadores que, com protagonismo no time, cara.
2: Ô Rica, duas situações que a gente tava discutindo aqui. Você acha que o Ancelotti tá arrependido de não ter colocado o Bernard na lista das convocações?
0: Nossa, isso é
2: uma você acha que o Atlético nesse exato momento pode balançar um pouquinho, já que o Guardiola tá no mercado?
3: Silêncio do Rica.
4: Cara, o Rica até travou, velho.
1: Eu posso ir, né?
0: Não, você fica.
4: Leva
0: você fica.
4: Ele.
0: A gente libera o Igor, pelo amor de Deus.
1: Sei lá, acho que final de semana, acho que o Igor deu um jeito de encerrar o programa, não sei.
0: É. Meia hora mais cedo, né?
1: Cara, o Guardiola não tem currículo pra assumir o Galo, essa aqui é a realidade.
0: Mesmo. Agora vou eu.
2: Não, o Guardiola não treinou time grande nenhum, né?
5: Foi.
1: Aonde que o Guardiola assumiu um clube desse tamanho, rapaz? Guardiola já nasceu em time grande, só trabalhou em time grande.
5: O cara, ele deu sorte, né, velho?
4: É, agora pegar um time pequeno vai ser difícil. Não, aqui,
2: ele pegou a América SAF da Europa agora.
4: Bahia.
2: E ficou 10 anos lá, velho. É o Bahia, cara. Da Europa.
4: É, o Bayern e o Barcelona, você esquece.
1: Eu quero ver Guardiola, Messi, Cristiano Ronaldo, Mourinho, o Ancelotti. Eu quero ver esses caras aí na rua Bariri, entendeu? Dirigindo o Vasco. 3 meses de salário atrasado, chuveiro não funciona.
4: No Remo.
1: O caos na terra, torcedor organizado do Comando Vermelho ameaçando, dirigente alcoolizado com um charuto na mão, com 3 filhos dando ordem nele, ônibus dando réu, treinador ficando puto. Eu quero ver isso.
0: Não, ele não fica uma semana.
5: Que maldade, hein, cara?
0: Ele vai e não volta mais. Não dá pra ele. Agora, a torcida do Palmeiras é ingrata, Rica. A Mancha Verde fez um post, emitiu um comunicado pedindo a saída do Abel Ferreira, chamando ele de arrogante, desequilibrado e perdido. Aí o post na tela da live. O Abel Ferreira ganhou pouca coisa, né? O Guardiola aí do Palmeiras, hein?
1: Ganhou pouquíssimo. É mais um motivo pro Abel ficar, né? É. Se organizado, se posiciona de um lado, normalmente a gente sabe o que tá certo.
0: mas a Leila falou sobre isso, é verdade. Não, ela não deixa de estar errado também o que você disse aqui. E agora o Cruzeiro.
1: Esse pessoal não costuma ser muito racional, né, cara? Vamos combinar que esse pessoal não costuma ser muito racional. Acho que a Leila devia cobrar também da Mancha melhores desempenhos do Carnaval de São Paulo, né? Afinal de contas, não tem tido bom desempenho. Acho que os jogadores do Palmeiras podiam entrar com uma faixa. Ou queremos carnavalesco, né? Se a comissão de frente não levar o estandarte, o couro vai comer. Porque, pô, pelo amor de Deus, cara. Você quer reclamar? Você quer vaiar o time? Vai o time. Você quer reclamar que o time não jogou bem? Ok. Agora, pedir a demissão e atacar um ídolo histórico do clube, isso diz muito mais a respeito da torcida do que a respeito do treinador. Tem respeito na hora de criticar ídolos, eles são diferentes, tem condição atingida. Você não pode, se amanhã o Reinaldo for técnico do Atlético Mineiro, você não pode, ei, Reinaldo, vai para aquele lugar. Você não pode fazer isso. Por pior que seja, você não pode fazer.
0: É verdade. Eu preciso perguntar sobre o Cruzeiro na Libertadores, porque ontem teve um jogo importante do grupo do Cruzeiro, Católica e o Barcelona de Guayaquil. E o Católica venceu 2-0. Barcelona teve jogador expulso, Católica lidera o grupo, mas o Cruzeiro só depende dele. Depende de uma vitória simples para terminar como primeiro do grupo e tranquilaço. Mas estou fazendo esse contexto todo porque no meio desse grupo está o Boca, que neste momento está fora. Boca pode cair.
4: Agora não. O classificado para Sul-Americano.
0: Não. Isso que calma, é porque
4: famoso fora,
0: é esse, não, é exatamente, porque o Boca vem pra nossa Sula, ô Rica, o Boca pode vir pra nossa terceiro, Sula.
1: O terceiro colocado tá na linha da Fezes, da Libertadores,
4: a maior
1: vai jogar Sul-Americano, o quarto colocado tá mais feliz que o terceiro, porque ele não tem que jogar essa merda, entendeu?
0: Mas você acha que o Cruzeiro corre algum risco pela essa necessidade de o Boca vencer e mais uma combinação de resultado aqui e ali? Acho que não, né? Eu acho que superado isso, depois que o Cruzeiro conseguiu, inclusive, segundo alguns aqui na bancada, alguns benefícios no jogo contra o Boca lá na Argentina, hein?
1: Ah,
0: o Neguinho falou isso aqui,
2: fácil, tá? Vocês foram ajudados.
1: Ah, é Igor, né, gente? Não é fácil o jogo. O Cruzeiro tem tudo pra ganhar, mas não é um jogo fácil, tá? A Universidade Católica não é nada boba, não. Assistir um ou dois joguinhos dela aí não é nada boba, não.
0: Não, o Cruzeiro vai pegar o Barcelona.
2: Vai pegar o Barcelona.
0: O Cruzeiro vai pegar a baba do boi cansado, o Cruzeiro vai pegar o Barcelona. Não,
1: mas a Universidade Católica, eu acho que pode ganhar o último jogo, o Cruzeiro ganhar o jogo dele e o Boca ficar fora mesmo.
0: É isso aí.
2: É isso
0: que a gente tá falando aqui. O Boca fica fora, cara.
1: É, não tem nada assim do tipo, ah, zebra, se o Boca ficar fora. Tem zebra não, irmão.
0: E aí o senhor vai valorizar a Sul-Americana?
1: Não tem zebra não, cara.
0: Porque o Boca vai pra Sul-Americana, o senhor vai valorizar a Sula, porque o São Paulo vai pegar o Boca no mata-mata depois da Copa. E você vai falar que nossa, Boca, maior...
1: Quem é Boca, cara? O Boca nada mais é do que um figurante no reinado do São Paulo na América do Sul.
0: O Boca é um figurante. Cara, você sabe quantas Libertadores o Boca tem?
2: Essa é a maior Libertadores, maior Sul-Americana de todos os tempos, né?
0: Nossa!
2: Você sabe disso.
1: Mas foi o Galo classificar, foi o Galo botar o bico na vaga que ele já meteu a Sul-Americana na
2: volta de todos os tempos. Essa é a maior Sul-Americana de todos os tempos. E se o Boca descer pra Sul-Americana, aí passa assim com o teste, né?
0: É, né?
2: Só os grandes na Sul-Americana e os pequenos na Libertadores, é.
1: É. Se estivessem bem, eles não estavam na Sul-Americana.
2: O Boca é o único grande que está na Copa Libertadores da América hoje, Gilbert.
4: Uh-huh.
2: O Rica.
4: É, sim, sim.
1: É, o São Paulo não estando realmente fica mais difícil, né? Mas.
0: Bom, gente.
1: Como é, essa, um cara? Então, é como você falar, este ano é a melhor taça Guanabara da história. Meu amigo.
0: Olha, o programa de hoje.
5: Têm, coisa simples.
0: O nosso quadro entrou naquele loop de insanidade. Quer ver mais um?
5: É, o negócio é o seguinte: eu nunca publicamente elogiei o Rica.
0: Não, faça isso.
5: E jamais farei, inclusive.
0: Não,
5: mas o negócio é o seguinte: eu olhei pra ele com essa camisa do Grêmio.
0: Sei.
5: Em homenagem ao Baltazar, que fez o gol.
0: Ah, é.
5: Que tirou eles do título de 81.
0: Foi.
5: Que o Valdir Persson olhou a tabelinha de cabeça, sobrou ele, matou no peito e tocou lá no ângulo. Parabéns, essa homenagem maravilhosa ao Baltazar, vinda de um São Paulino. Muito obrigado.
1: Não quero falar com você.
2: Pra fechar, ô Rica, mandei pra você o print de uma coluna de uma amiga nossa que escreveu a manchete da coluna dela, o título da coluna dela, com essas palavras. Neymar terá que lidar com o fato de defender um país que não gosta dele.
0: Nossa.
2: Depois de tudo
1: que... Atenção, em 10 segundos, valendo. Aonde você acha que ela está empregada? Valendo.
4: Uba, uba, uba, é.
2: Uba, uba, uba, é. Uba, uba, uba, é. Gente, depois do que a gente viu, as crianças comemorando na escola, os professores vendo a convocação no telefone, as crianças fazendo algazarra na escola. Gente, ô Rica, todos os vizinhos de escola aqui de Belo Horizonte me falaram que o barulho de criança comemorando é como se fosse um gol do Brasil na Copa. É. Todo mundo comemorando em casa, criança chorando, não sei o quê. Vai falar que o país não gosta do cara, aí é loucura, hein?
1: Igor, vou te mandar aqui, posso até ler aqui no ar se você quiser, qual era as manchetes das colunas deste dito portal imediatamente após a convocação.
2: É, você já me mandou.
1: Carlos Ancelotti pensou primeiro nele. Segunda mensagem, segundo texto. Ancelotti troca 15 gols de João Pedro na elite por 15 jogos de Neymar. Terceira, com Neymar, seleção de Ancelotti dá um passo para repetir o fiasco. Quarta, hoje se foi o pequeno príncipe do Vasco e da seleção. E aí vem outras manchetes do tipo, né? O Brasil não merecia essa festa. Né? Enfim, cara.
0: Nossa.
1: É um padrão, é um perfil, brother.
2: Não sabe o que eu
1: fazer, cara.
2: O Ricardo, mais incrível, você tem aqui, ó, essa manchete aí que me chamou a atenção. O Neymar troca. O Ancelotti troca 15 jogos do 15 gols do João Pedro na Premier League por 15 jogos do Neymar. Mas ele esquece de falar que o João Pedro tem 0 gols com a camisa da seleção e o Neymar tem 79.
0: 0 gols, 0 assistências.
2: Em jogos oficiais com a camisa da seleção brasileira.
0: 0 gols, 0 assistências.
1: O Neymar não pegou a vaga do João Pedro, ele pegou a vaga do Andrei.
4: Tem isso. É.
5: Eu vi um
2: quem post. Quem pegou a vaga do João Pedro foi o Endrick, que jogou muita bola.
1: Foi o Igor Thiago e o Endrick.
4: É, foi o Igor Thiago. E o Rayan, tá? O Rayan também. Na verdade, foi o Rayan.
1: O Rayan tá jogando na direita. Eu acho que o Rayan é mais pro Luiz Henrique ali. Agora, caraca. Eu entendo, assim, eu não vou dizer que é maldoso, porque como eu pergunto foi do PVC, um PVC não é um canalha, é um cara que entende muito de futebol, não é um mau caráter. É, eu acho que o PVC só se embolou ao citar ali como se fosse posicional a troca, entendeu? Como se fosse ele falasse, por que você levou um jogador assim? Se ele botasse na lista, por que você levou o Danilo? Por que você levou o Alexandre? Se ele fizesse uma lista, não ficaria uma pergunta tão pessoal com o Neymar. Como a gente sabe que o PVC está na turma de quem não quer o Neymar na Copa, não gosta da figura do Neymar, fica evidente que é que é muito mais uma tentativa de defender a sua opinião diante do melhor treinador do mundo discordar dela, do que necessariamente fazer uma pergunta, porque a pergunta não tem a ver com o João Pedro. O Neymar jamais disputou a posição do João Pedro.
0: É isso aí. Ô, Ricardo, uma ótima sexta-feira pro senhor. Nos vemos na segunda. Espero também para celebrar bons resultados do futebol mineiro e, claro, desejo também melhoras ao seu São Paulo.
1: Nem tanto.
4: Nem tanto.
1: Tá difícil. Eu vou ver minha Fórmula 1 agora.
0: Tá certo.
1: Mas eu não concordo. Fui ir ao Canadá para assistir a corrida. Aqui do lado eu não fui.
5: Eu concordo com você, Rica. Temos o país da internet e o país real. O país real trouxe o Neymar. Sim. Verdade.
0: É. É isso.
1: É isso. Existe o mundo real e o mundo da internet, cara. O mundo da internet é o mundo dos amargurados. Tá todo mundo ali de mau humor, puto, querendo xingar alguém. Eu quero odiar alguém. Minha vida é uma merda. Eu quero odiar quem não tem a vida merda.
2: Minha vida é fezes. Ah,
0: tudo fezes. Fezes. Com 100% de pureza.
1: Ô, Rio, abraço.
0: Perdeu, tá? É, seus. Deixa pra lá. Bom final de semana pro senhor. 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
0: 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Boa. Sou supersticioso mesmo.
2: Também acho.
0: É, além de, claro, entender que não tem melhor do que Valvoline. Claro. E ainda vamos ganhar a Copa, não é?
5: Com certeza.
0: Vamos ver a galera, intervalo?
5: Concordo.
0: Pode ser? Tá bom. Não, fica tranquilo, hoje não vamos entregar 2:10.
3: Fala, galera. Boa tarde, que é o Alisson Freire.

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12: Nota de falecimento. 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Noticiamos o falecimento de Sebastião Martins dos Santos.
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14: 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Já voltando com mais Cruzeiro, com mais Galo, hein?
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2: O 98 Futebol Clube entra na reta final do programa. Daqui a pouco sorteio, hein? Teremos ingresso para Cruzeiro e Chapecoense. Temos kit da Krug German Peel. 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Bom, vamos falar da Claro, Igor Tepe. Você voltar com o segundo tempo do Galo, pro Arthur falar um pouco mais do Cruzeiro também. Teremos super rodada, super jornada esportiva 98 no domingo, nas duas rádios, hein? Nos 98,3 e nos 98,7 da 98 News. É, você vai acompanhar os dois jogos nas duas rádios, que beleza. 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
2: 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Bora lá, segundo tempo do Galo tá chegando, Igor. Fala mais, hein? Fala mais do Galo!
5: Galo, Galo!
2: Ah, agora é o Curica, hein?
3: A equipe do Corinthians, o técnico atleticano tem os mesmos jogadores que teve ontem à disposição, né? Fora só mesmo Scarpa, Índio e o Patrick, que estão no departamento médico. Com isso, o treinador foi indagado, inquirido se ele já definiu aí sobre questão de entradas e saídas na lista de transferências, de jogo para domingo, o que, que ele pode fazer? Vamos ouvir o Barba falando sobre esses próximos passos do Atlético aí na sequência.
6: Não lo tenemos definido todavía. Vamos a esperar a que finalice. Todo esto para tomarlo con calma también. Y sí, vamos a ir con lo mejor que tenemos. Si no juega alguien o es por algo táctico, porque está lesionado, y si nos da para que juegue 45 minutos solamente, jugará 45 minutos, pero iremos con lo que creemos que es lo mejor que tenemos a disposición.
3: O sea, no tiene definido cuestión de entrada y salida, y dice que va con lo que tiene de mejor, Gilberto Campos. Y ahí, a gente repete aquella probable formación do Atlético con Everson, Natanael, Juan, Alonso y Lodi, Alan Franco, Maicon, Bernard, o Minda com o Coelho e o Cassierra.
2: O Lianco perdeu espaço, né?
3: Na verdade, assim, a questão do Lianco, ela é bem simples, Gilbert. O Lianco tem uma recuperação de 7 a 8 meses. Ele está numa reta final de recuperação jogando. É a reta final dele. Então ele não vai ser o titular absoluto agora, talvez após a Copa ele volta ter essa sequência aí. Vamos ver como é que vai ser essa questão do Lianco. Que o Maicon falou sobre enfrentar o ex-clube dele, o Corinthians.
7: Anos jogando lá, mas eu acho naturalmente, acho que é um jogo brasileiro importante, como todos os outros. É, tenho muitos amigos e é bom reencontrá-los, mas depois que o juiz apitar, cada um vai defender o seu lado e a gente vai tentar, como eu falei ali agora, continuar a nossa evolução, jogando bem, buscar o resultado que é importante para nós, para a nossa sequência no brasileiro, que no final de tudo é o que vai importar durante o jogo.
2: Lei do ex, Gilberto?
3: Ah, eu espero que sim, né?
2: Também espero.
3: Tem algum ex nosso lá? Não, né?
2: Não, acho não.
3: Que eu lembro, pelo menos titular, assim, não.
2: Não. Ok. Não, tem jogaço rolando, galera. Eu não tô falando de Corinthians e Atlético, não. 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
2: 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Ó, tem mais do Cruzeiro também, Arthur Mesquita de volta! Agora é a Chapecoense! Jogo difícil, jogo duro!
8: É, pois não. É.
2: Ai, tá vendo?
4: É a última colocada do brasileiro.
2: Tá falando sempre.
4: Eu não admito o um negócio desse, cara.
2: Também acho.
4: A Chapecoense é a última, ela tá mal. Ela ganhou um jogo.
2: É isso.
4: Dois
2: acho
4: agora.
2: Que é isso.
4: Um joguinho. Um jogo.
2: Vai ser o segundo.
4: Não, Cruzeiro tem que ganhar esse jogo de qualquer maneira pra né, ficar bem no brasileiro aí. Vamos lá.
8: Exatamente. Cruzeiro tem que vencer o jogo. Chapecoense venceu um joguinho só no Campeonato Brasileiro. Não é possível que o Cruzeiro vai fazer isso, né, Milton? E em casa, inclusive, pois nessa sequência com o Arthur Jorge, o Cruzeiro tá muito bem. Até agora, com o novo professor, foram 8 vitórias, 3 derrotas e 4 empates. Em casa, no Mineirão, o Cruzeiro venceu 5 e perdeu 2.
4: Uhum.
8: Então, assim, acho que dentro do Mineirão, Cruzeiro tá fazendo valer, de fato, a força dos seus domínios, né?
4: Sem dúvida. E quando perdeu, tava aí o técnico tava buscando a melhor equipe, tava... É, então,
8: acabou que as derrotas foram pro Atlético, no Clássico, né? E também pra Católica, na Libertadores.
4: Isso foi um acidente, isso do Atlético.
8: É, foi um acidente, assim, dois jogos que o Cruzeiro não podia perder, mas é isso, tem que tomar muito cuidado, ficar de olho bem aberto, porque contra time mais fraco, a gente já passou dificuldade, né?
4: É verdade, tem razão.
8: Então tem que ficar de olho bem aberto, não pode subestimar a Chapecoense, não, porque por mais que seja o último colocado, tem um outro time lá do outro lado, né? Sim. Então, assim, tem que levar em consideração, de fato, a Chapecoense, que tem também, sabe quem? Bolassi.
4: É verdade, o Bolassi tá lá.
8: O Bolassi
3: Lei Luiz aí, ó.
2: Let's bora!
3: Lei Luiz, let's bora aí pra Lei Luiz, hein?
8: Suquinho! Sai fora, tá? Mais uma vez passar pro torcedor do Cruzeiro aqui, um provável time com Otávio no gol, Fagner na lateral direita, Fabrício Bruno e Jonathan Jesus, Kaique, Romero, Gerson, Matheus Pereira, Sinisterra, Christian e...
4: Caio Jorge.
8: Boa, isso aí.
2: Eu descobri aqui que time a Chapecoense ganhou.
8: A Sá?
2: É, ganhou do Santos de 4-2, cara.
4: Ô, padrinho! É uma memória de elefante, né? E olha que não é só a memória.
2: Opa, você tá indo bem até lá.
4: É, no futebol a gente não aguenta a juiz que enrola, né? Olha, tá atropelando no mercado, Merchan, cuidado. Vou repetir, vou começar de novo. No futebol a gente não aguenta juiz que enrola. 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
4: 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Agora vamos trazer o Imbê Martins, que tá nas ruas. Tá nas ruas falando com a galera. No olho da rua, hein, Imbê?
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10: Fala, Imbê! Gilbert Campos, sigo aqui no olho da rua com o atleticano Leonardo, feliz com a vitória do Galo ontem.
11: Nossa, feliz demais, pelo menos dá uma ajuda pra torcida, velho, que pelo amor de Deus, o time não tava nem um pouco encaixado, mas agora parece que encaixou, velho.
10: Você fez uma cara de alívio assim, ó, graças a Deus ganhou.
11: Pelo amor de Deus, ele tá praticando futebol,
10: é, poxa, verdade.
11: Pelo amor de Deus, finalmente Bernardo desencantando, os caras agora, tá voltando agora, o Vitor Hugo tá voltando de lesão, começou a jogar melhor. O único problema do Barba até agora é o Alan Franco, mano. O problema dele é tirar o Michael. O Michael é o único que tava conseguindo dar uma cadência boa pro time. Até agora nada, moço. É cisma, mesma coisa com o Alan Franco, velho. O problema do Barba é só esse.
10: Nossa. Sendo franco aqui, tem gente falando que... Isso até dói meu coração perguntar. Que sem o Hulk, o time ficou melhor, ficou mais leve, mais coletivo. O que você acha?
11: Ô, velho, pra mim, seria bom o Hulk, né? Mas... De um jeito que o time tá jogando, parece que melhorou bastante, velho. Mesmo amando o Hulk, obrigado por tudo que ele fez, mas pelo amor de Deus. Agora eu acho que a gente tá muito melhor sem ele, velho.
10: E agora tem a pedreira contra o Corinthians fim de semana e tem o jogo da semana que vem da Sul-Americana que tem que ganhar. Dá uma poupada contra o Corinthians ou não pode vacilar no brasileiro? Tem que ir com força máxima.
11: Não, tem que ir, não, tem que ir com força máxima. Moço, o brasileiro não pode dar mole, ainda mais agora que tá tudo embolado, do, acho que pelo menos do 17º até o 7º colocado, tá tudo embolado, tem que pelo menos conseguir pelo menos uns 3 pontos de vantagem pra pelo menos conseguir mexer. E ir contra o Porto Cabeça também pra cima, moço. Tem que fazer rodagem de elenco, não, tem que ir com força máxima.
10: É isso aí, bora pra cima. Eu quero é 45 pontos, Gilberto Campos. Vai daí.
12: Bora, eu quero 45 pontos.
2: Esse é fã do Hulk mesmo.
10: Fã do Hulk, é fã. É,
2: gosta do Hulk. 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
3: Vou desejar sorte e sucesso pro meu amigo Gustavo Nogueira de West Campos. Ele inaugura hoje a loja da Reale Alfaiataria lá no Shopping Botânico, no Belvedere. Parabéns, Gustavo. Muito sucesso e que vocês possam realmente
2: anunciar com a gente, né?
3: Hã? Anunciar com a gente, claro. 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
2: No Belvedere, de smoking. Por que não? Hein?
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8: Ô, bicho, é com você, tá,
3: louco? Tem Vini.
8: Você é feio.
11: Sei, mas não sou.
3: Ô, Gil, Rafa, Vini, hoje?
2: Eu quero saber se tem Krug pra nós. Quem vai levar?
8: Deixa.
2: Eu quero que você traga resultado de promoção.
8: Eu vou trazer aqui o resultado. Antes, só pagar um superchat aqui do William Ferreira. Falou que veio do futuro, disse que o Cruzeiro caiu na primeira fase da Libertadores. Invejoso, né? Resultados: Boca 3-1, Cruzeiro 1-1 contra o Barça e a Pampulha alagada com o choro dos cruzeirenses. Mentiroso, né? Mentiroso, tem nada disso não. E quem vai levar
2: o
8: kit da Krug?
2: Quem leva?
8: Shirley Dias de Araújo.
2: Shirley
8: Dias. E ingressos pra Cruzeiro e Chá.
2: Ah, eu quero ver.
8: Osmar Moreira Ramos, o Devilson e também o Robson.
2: Devilson.
8: Tá na
2: o Robson e o Robson.
3: Ah, Robson, essa cara tava querendo saber se ia ter sorteio pra galera da plateia, da mandou bem, Robson. Deixa eu aproveitar, gente, dar os parabéns também pro Flávio Trombini, lá do Chapuri. Ele acaba de inaugurar o bar Alter, ali na região do Belvedere. Aproveitando, amanhã vou conhecer o Bar Alter lá no Belvedere. E lá, Gilberto Campos, só serve Krug Beer. Por isso,
2: aí sim,
3: experimentarei as Krugs lá no Bar Alter. 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
2: Lembrar aqui que
3: bebida é só para maior de 18 anos.
2: Sempre, né? Lembrar que os ingressos.
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1: No Vale da Box, 2 horas.
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4: A Câmara Municipal de Ipatinga vai promover na próxima segunda-feira, dia 25 de maio, às 18 horas, uma audiência pública com o tema Prevenção, Enfrentamento e Políticas Públicas no Combate ao Abuso e à Exploração Sexual Infantil. O encontro, marcado para o plenário da Casa Legislativa, pretende reunir autoridades, especialistas e representantes de diversos setores envolvidos na proteção de crianças e adolescentes. A iniciativa, proposta pelo vereador Major Ednilson, tem como objetivo promover um debate técnico e estruturado sobre o enfrentamento à violência sexual infantil para os canais Vox. Repórter Fernando Silva.
1: Diante da resistência da Polícia Federal em fechar uma delação premiada com ele, o banqueiro Daniel Vorkaro aceitou subir de 40 bilhões para 60 bilhões de reais o valor a ser devolvido caso seja fechada uma colaboração premiada com a Procuradoria-Geral da República. Do seu lado, a Procuradoria-Geral da República informou aos advogados de Vorkaro que, além de levar o valor a ser devolvido, será necessário refazer seu roteiro de delação.
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1: Policiais da Delegacia de Repressão aos Crimes contra a Propriedade Imaterial apreenderam nesta quinta-feira 200 mil figurinhas falsificadas do álbum oficial da Copa do Mundo de 2026, além de milhares de camisas falsificadas da Seleção Brasileira de Futebol. O material foi localizado no compartimento de carga de um ônibus em Nova Iguaçu, na Baixada Fluminense, e seria distribuído no município do Rio de Janeiro e no restante da região metropolitana.
8: A Polícia Civil, por meio da Delegacia Especializada em Investigação de Homicídios, divulgou na quinta-feira, dia 21, a imagem de Arthur Júnior Nascimento, 35 anos, mais conhecido como MC Arthur, atualmente considerado foragido da Justiça, investigado pela prática de crimes de homicídio e tentativa de homicídio em Ubaporanga. O inquérito policial foi instaurado em 17 de abril de 2026 para apuração dos fatos registrados em 15 de abril de 2026, tendo como vítimas dois homens de 32 e 31 anos, onde Kaique Brendel Fernandes Oliveira não resistiu aos ferimentos e faleceu, enquanto a segunda vítima sobreviveu ao atentado. De acordo com as investigações, as vítimas trabalhavam em uma barbearia situada na Avenida Padre Rino, região central de Ubaporanga. As investigações apontam preliminarmente que a motivação do crime está relacionada a uma dívida financeira existente entre o investigado e as vítimas, bem como a forma como a cobrança vinha sendo realizada. Para os canais Vox, repórter JL.
1: Próxima edição às 15h. 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

0: Boa tarde, tarde! Estamos chegando aqui na Vox 97 FM, a onda roxa que tomou conta do Var do Aço, com mais um Clube da Vox!
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0: Isso aí! E hoje, hein? Sextou,
2: bebê!
0: Ah, Perolinha! Bizinho te ama! Sextou, bebê! Mas o mundo não vai acabar, não, tá? O pessoal acha que é sexta-feira, fim de semana chegando, e tem que fazer tudo aquilo que eu não fiz até agora. Juízo que o mundo não vai acabar, tá? Isso mesmo. E lembrando o seguinte, hein? Hoje é dia 22 de maio, 2026. A lua é nova. O tempo continua lusco-fosco, hein? Meia pedra, meio tijolo. Tá esfriando, tá? 23 graus e meia temperatura. Umidade relativa do ar 70%. 10% a possibilidade de chuva decorrer do período. É outono!

Do lado de lá está meu amigo Júlio César Correia. Direção-geral, doutor Jonair Cordeiro. A partir de agora, a música, a informação, o entretenimento, a sua participação que é mais importante. Daqui a pouquinho nós teremos o Clube Premiado. Depois, 3h30, 3h15, vamos conversar com o doutor Rafael Moura, advogado lá do escritório de advocacia, doutor Jonair Cordeiro, especialista em defesa do consumidor. Doutor Rafael Moura vai estar por aqui, tirando suas dúvidas, te orientando. A partir das 3h15, vamos estar na live do YouTube e também no Instagram da Vox 97 FM. Beleza? É... isso mesmo. Olha só, o nosso programa tem o... Você pode interagir conosco já a partir de agora, viu? Pelo WhatsApp mais famoso do Vale do Aço, o 983763371, 983763371. 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Alô, meu povo! 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E a partir de agora, vamos juntos até as 16h. 2h10, começamos assim, ó. Mastruz com leite. Ai, vamos brincar de amar, vamos. Então vamos, boa tarde.

0: brincar de amar, Mastruz com Leite. Fernando Silva, que é doido com essa banda, né? E essa menina gosta demais também, tá? Ele tem um posto, de... é mesmo? Na sala ainda? Ele fica assistindo o jogo do Galo e o posto em cima da televisão, Mastruz com Leite. Brincadeira, hein? Meu amigo, meu irmão, Fernando Silva. Ai... Fernando Silva, tá aqui o meu cartão comigo, é bora no cordão. Aqui, começamos bem o nosso Clube da Vox desta sexta-feira, hein? Às 2h14. Boa tarde, você, minha amiga, dona de casa, tudo bem com você? Beleza? Alô, você, minha querida secretária do lar. Um beijo, um bom trabalho, tudo de bom. Você do volante, obrigado pela carona que me dá. Com a Vox 97 FM no rádio do seu carro, lembre-se que em casa alguém espera por você. Você que está em casa, no trabalho, onde quer que você esteja, o nosso muito obrigado pela audiência, tudo de bom. Você que está aí curtindo pelas plataformas digitais espalhadas pelo mundo inteiro, um abraço. E pelo nosso aplicativo também, Vox 97 FM, um abraço.
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0: No VAR da Vox, 2:17.
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0: 2:19, agora 2:19. Daqui a pouquinho teremos o clube premiado, hein? Boa tarde aqui. Ah, minha amiga Aparecida já tá ligada, um larinho, um beijo pra ela, um bom final de semana. Juiz em Aparecida, o mundo vai acabar não, hein? Cadê? Alô, boa tarde. Alô?
1: Fala, titio.
0: E aí?
1: Já que você tá falando que a gente pode interagir, pedir a música da gente, aí eu já vou pedir a minha, já que você tá muito feliz hoje, que o seu galão ganhou.
0: Meu galão.
1: Toca pra nós aí dia de formatura. Beleza? E não toca não pra ver. Um abraço,
0: com Deus. Essa música tem que ir agora não,
1: bom descanso.
0: Sabe o que nós vamos tocar pra você, Afonso? A tal canção pra lua. Porque agora não tem a Nalva Guiar aqui. Falou, meu amigo. Bom trabalho aí, bom fim de semana. Juiz de Afonso, mundo vai acabar não, hein? 2:20.

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4: Duas horas e 27 minutos, 2:27. Já tá chegando o clube premiado, hein? Parece que a hora hoje tá voando, hein? O tempo urge, a Sapucaí é grande, olha só. Alô, alô. Ih, produção tá caprichando essa semana, hein? Tá colaborando com todo mundo. 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Tá bom? E muita coisa para o Dia dos Namorados, hein? E hoje o Clube Premiado quer saber o seguinte: de acordo com a Bíblia, quantas pessoas teve... Ó, quantas pessoas, que é isso? De acordo com a Bíblia, quantas esposas teve o rei Salomão?
5: Você entendeu a pergunta?
4: Taradão. Aqui, quantas esposas teve o rei Salomão, de acordo com a Bíblia? Você sabe quantas esposas teve o rei Salomão, hein? Salomão era um homem muito inteligente, tá, ô? Não era? Você conhece um pouco de Bíblia, não conhece, né? Já esteve na escola bíblica dominical? Então tá. Aqui, de acordo com a Bíblia, quantas esposas teve o rei Salomão? Respondendo aqui, mensagem de voz ou texto para o WhatsApp 983763371. 983763371. Alô, alô. A Ruth tá perguntando aqui. Ô, Ruth, eu não sei te informar. Vou ver com a menina ali, tá? Ela foi sorteada aqui no Paiva, não foi? Ô? Ruth Rodrigues dos Santos. Vou ver pra você ali, tá, querida? O Garrincha sabe tudo, é, Garrincha? O Afonso que é aí atrás do céu. Alô, boa tarde.
6: Tá, minha vida, Ladão. Seu Garrincha, o ali, o danadão aí do Salomão. Ah. 700 esposas e 300 concubinas. Pra um homem aguentar. Fala, Dani. Tá vendo aí?
4: Eu vou aguentar. Ô, gente, isso é brincadeira, hein? Alô, Garrincha. Bom fim de semana pra você, pra Cecília e Recanto Verde, Timóteo. Alô, alô. Boa tarde, Ademir. Breno Vieira, Santa Terezinha, Coronel Fabriciano. Valeu, Breno. Tudo de bom, hein? A Socorro tá digitando aqui. Alô, boa tarde.
7: Boa tarde, meu amigo Demir Cunha. O rei Salomão teve 700 esposas e 300 colombinas. Falou, meu amigo. Abraço, ótimo fim de semana. E o galão, hein? Deu show ontem, viu? Era o Hulk que tava atrapalhando o galo, tá? Era
4: o Hulk. Mas eu falei com você.
7: O tu tá dando certo com o galo.
4: As viúvas do Hulk ficam aí. Ai, o Hulk vai embora. Ai, o Hulk vai embora. As viúvas do Hulk. E o que eu falei aqui? Você lembra? Tá gravado aí, ó. Entendeu? Eu falei, gente, ó, 14 jogos que o Hulk não marca gol. Nós estamos jogando com um homem a menos. O Hulk vai fazer 40 anos no próximo mês. Ele não tem mais o mesmo pique de 2 anos atrás. E eles diziam, não, o Hulk aí, tá vendo? O Hulk saiu, o time melhorou. Não tô falando que ele fez muito, graças a Deus. Eu agradeço, eu principalmente Ademir Cunha, agradeço muito pelo que o Hulk fez pelo Atlético. Mas chega num ponto que você tem. Faz igual o Ronaldinho Gaúcho, pai. Saiu numa boa, não saiu? Até hoje topa as peladas e faz aquelas jogadas internacionais, só ele sabe fazer. Alô, boa tarde! Alô, alô!
8: Oi, meu amigo, boa tarde, meu irmão. As forças são as seguintes: são 700 esposas e 300 colombinas. Falou, não, não, são os conversores. Tamo junto, Londom. Tamo junto, tá na madeira de gaga lá, passei na rua. Já.
4: Ah! Lady Gaga, Ronaldinho, mas eu vou passar lá. Ai. Pois é, dias namorados, nós teremos um presente lá da Companhia do Esporte, do Ronaldinho, da Lady Gaga também, na Maria Mata, centro de Coronel Fabriciano. Vinícius João 23 está digitando. Socorro, Nossa Senhora das Graças. Fala comigo, socorro. Ela mandou um áudio aí também, o mandou um áudio aqui, ó. O Vinícius João 23 está digitando, hein, Vinícius? Boa tarde, danadão. Falou, Vinícius Nascimento, João 23, Timóteo. Alô, boa tarde.
9: Boa tarde, Ademir.
4: Boa tarde, socorro. Só isso? Ah, socorro. Ah, ela mandou escrito aqui, ó. Mandou escrita a resposta. Deu boa tarde no áudio. Boa tarde, socorro. A nossa cabeleireira. Lá do nosso das Graças, Timóteo. Era o Otacílio. Grande abraço, bom fim de semana. Boa tarde, danadão. Vinícius, João 23, Timóteo. Valeu, Vinícius. Bom juiz, hein? Bom fim de semana. A minha amiga Ana Angélica Tibirim, Timóteo. Valeu, Ana Angélica. Pra você, pro João Lírio, um fim de semana abençoado aí, hein? Aparecida. É, Aparecida. Homem era danadão. Ai. O homem era bom mesmo. Ô, oh, Afonso, que homem era bom mesmo. Ô, oh, Afonso, me ajuda aí, hein? Valeu, Afonso. Alexandre Carista mandando um áudio aí também, ó. Cruzeirense, fala comigo.
10: Boa tarde, Ademir Cunha, danadão.
4: Bom ou não? Bom.
10: O homem teve 700 esposas e 300 cuculinas ou colombinas, não sei. Mas eu sei que totaliza 1000. Tamo junto no todo.

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3: No VardaVox, 2:35.
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2: 2:39, 2:39. Hoje o Clube Premiado está perguntando, de acordo com a Bíblia, quantas esposas teve o rei Salomão? Nós estamos falando de esposa, estamos falando de concubina. Me passem, por favor. Me ajuda aí, gente. A Cristina, tava sumida e danadinha. Lá do Petrópolis, Timóteo. Hoje deu certo, vou ouvir vocês. Falou, Cristina, um beijo pra você, pra toda a família, um bom final de semana, tá, querida? Boa tarde, Demir. Margarida Gomes, Margarida Sarza, Margarida do Chiquinho, a Margarida, irmã do Zé Gomes, lá do Primavera, Timóteo. Valeu, Margarida. Grande abraço, bom fim de semana pra todos aí. Tudo de bom. 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
8: No VAR da Vox, 2h48.
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8: Duas horas e 49 minutos, agora 2h49, às 3h05, né? Logo após o Gilberto Medeiros com a redação Vox, nós vamos conversar com a Dayana que é gerente da Indiana aqui, da Alameda, né? Da Alameda, ah não, do, de onde? Ah, aqui da Avenida Albir de Souza Meno. Não, a mãe de Souza Meno é aqui, não tem Indiana aqui não, mãe. Antonieta Martins de Carvalho. Onde que é a Antonieta Martins de Carvalho? Ah, tá. Ah, aqui, ó. Você gerente essa Indiana aqui perto da gente, em frente à feira Timirim, danadinha. É, nós vamos falar sobre a Semana Livre de Impostos na Farmácia Indiana. E depois vamos conversar com o doutor Rafael Moura, advogado especialista em direito do consumidor, lá do escritório de advocacia, doutor Jonaí Cordeiro. 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Boa tarde. Ah, o Vinícius mandou a resposta aqui. Deixa eu ver. Tem mais gente que mandou a resposta aqui, ó. Boa tarde, Demir. Ah, Cledilson, lá do Caladinho de Cima. Um abraço, Cledilson. Tá sumido, em saudações atleticanas. Falou, Cledilson, irmão do Cléo. Nosso presidente da Associação dos Aposentados e Pensionistas Timóteo. Boa tarde, Ademir. Deus te cubra de bênçãos hoje e sempre. Amém. Para você também, Geralda. E toda a família. Saudações atleticanas. Com gratidão. Ah, falou, Geralda. Primavera Timóteo. Um beijo. Tudo de bom, tá, querida? Maria Alves, Caraveras e Patinga. Um beijo, Maria Alves. Bom fim de semana para toda a família aí. Ah, muito obrigado, Maria Alves. Beleza, obrigado pela resposta aqui também. Ó, o Lucas Valadares, ô Lucão, o Galo ganhou, hein? O Galo ganhou de novo. Aqui. Daiana deve ser cruzeirense, né? É mesmo? Graças a Deus. Obrigado, senhor. Uma atleticana aqui do meu lado, daqui a pouco conversar com ela. Resposta é chapéu. O que, que é isso aqui, Lucas? Tá doido, rapaz? Não, ele não mandou resposta, não. Ele mandou a bandeira tremulando do Galão, hein? Mandou a bandeira do Galo tremulando. Falou, Lucão. Grande abraço, bom fim de semana, tudo de bom, hein? 2h51. 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
1: No Vale da Vox, 3 horas.
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4: A cidade de Ipatinga será palco entre os dias 25 e 29 de maio, de segunda a sexta da semana que vem, da etapa microrregional dos JENG, Jogos Escolares de Minas Gerais. A competição vai reunir alunos com idades entre 12 e 17 anos em disputas nas modalidades de basquete, voleibol, handebol, xadrez e futsal. Ao todo, 11 municípios vão participar desta etapa realizada em Ipatinga. As disputas terão como sedes o Centro Esportivo 7 de Outubro, a USIPA e a Escola Estadual João 23. Para os canais Vox, repórter Fernando Silva.
1: Pesquisa estimulada realizada pela Real Time Big Data nos dias 19 e 20 deste mês indica liderança isolada do senador Cleitinho Azevedo do Republicanos na disputa pelo governo de Minas Gerais. No principal cenário testado com todos os pré-candidatos, ele aparece com 35% das intenções de voto, bem à frente do senador Rodrigo Pacheco, do PSB, com 15%, e do ex-prefeito Alexandre Calil, do PDT, que tem 14%.
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1: Prêmio de 300 milhões do sorteio especial que comemora os 30 anos da Mega Sena, com sorteio marcado para este próximo domingo, dia 24, às 11 da manhã, desperta uma pergunta entre os apostadores: o que é possível comprar com tanto dinheiro? Se o ganhador decidir aplicar os 300 milhões na caderneta de poupança, o rendimento mensal pode alcançar cerca de 2 milhões de reais. Considerando o preço médio de um Porsche 911 em torno de 1 milhão, o ganhador poderia comprar 300 unidades do veículo. Uma volta ao mundo para duas pessoas pode custar cerca de 500 mil. Com os 300 milhões, seria possível realizar essa viagem 600 vezes.
8: No fim da tarde de quarta-feira, a Polícia Militar prendeu duas mulheres após uma ocorrência de invasão, agressão e ameaças em uma escola municipal. Uma das autoras invadiu o educandário durante o horário de aula e se dirigiu até a sala de aula, onde uma professora ministrava as atividades. A autora passou a agredir a docente com socos, tapas, arranhões, cusparadas, além de proferir ameaças relacionadas à família da vítima. Testemunhas relataram à polícia que a autora estava com uma faca presa à cintura, o que causou temor entre os funcionários e alunos da escola. Funcionários conseguiram conter parcialmente a agressora até a chegada da polícia. A segunda envolvida acompanhava a autora principal e também tentou intimidar funcionários da escola durante a ocorrência. A autora das agressões alegou aos policiais que estaria revoltada em razão de um registro anterior envolvendo seu filho e a professora. Ela confirmou que estava portando uma faca, porém afirmou não ter retirado a arma da cintura durante o episódio. As duas mulheres foram presas e conduzidas para a delegacia. Para os canais Vox, repórter JL.
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12: Três horas e seis minutos, agora 3:06, de volta, depois ouvimos aí o Gilberto Medeiros com redação Vox, o nosso Clube da Vox tem oferecimento de Bajaj, uma nova concessionária de motos no Vale do Aço, 3:16, 16:78, 27, antiga Mármore Pedra, Iguaçu e Patinga, às margens da BR-381, Bajaj, 3:16, 16:78, 27. A Associação dos Aposentados de Pessoalidade de Timóteo vencer mais um sócio 3849-1591, apresentando neste domingo a seresta mais charmosa do Vale do Aço. A domingo tem 20h no Grêmio Recreativo do Bairro Araria. Explode coração! Vamos conversar aqui com a nossa querida Dayana. Boa tarde, Dayana.
13: Boa tarde.
12: Tudo bem?
13: Tudo bem, graças a Deus, e você, Ademir?
12: Tudo bem, graças a Deus. Dayana novinha, gente, olha só. Nós estamos na live já do YouTube e do Instagram da Vox 97 FM. A Dayana é gerente da Indiana aqui do Timirim, em frente à feira, né, Dayana?
13: Isso.
12: Já tem quanto tempo você está aqui?
13: Tem 2 anos.
12: 2 anos já, né? Beleza, pode falar mais próximo aí pra nós, tá bom? Que a voz é tá baixinha. Então nós vamos falar aqui, Dayana, sobre Semana Livre de Impostos na Farmácia Indiana, né? Então você vai falar pra gente o seguinte, explica para os nossos ouvintes, para quem está nos assistindo através da live do YouTube, do Instagram também, essa campanha e da Semana Livre de Impostos, que essa alta carga tributária que a gente vive, né? E que o cliente vai ganhar com isso?
13: Bem, a Semana Livre de Impostos, né? Ela é uma semana nacional, uma campanha nacional, criada para conscientização, sabe? Do dia a dia, dos impostos, do preço, do peso que tem os tributos, né? No dia a dia dos brasileiros. E ela é bem clara, deixando, tipo assim, uma ação, sabe? Onde que durante essa ação que acontece, essa campanha, tem alguns produtos que eles são vendidos com descontos equivalentes aos impostos. Para deixar bem claro para a população, na prática mesmo, né? Que é o tanto de taxas que a gente paga.
12: Pois é, por exemplo, o cliente vai saber, por exemplo, se um produto custa R$30, né? Livre da carga tributária, os impostos, ICM, aquele negócio todo, né? Então ele vai cair mais ou menos para quanto aí? Você sabe mais ou menos fazer esse cálculo ou é difícil?
13: Olha, o cálculo ele é estipulado em cada produto.
12: Pois
13: né?
12: É.
13: Cada produto varia de uns descontos específicos. Nem todos os descontos, tem todos os produtos que vão ter aí hoje em margem um desconto excedidos, né? Em excesso. Então, medicamentos tem a porcentagem de descontos, perfumaria tem a porcentagem de descontos diferenciadas, né? Materiais de higiene pessoal, cuidados pessoais, todos têm o seu desconto específico.
12: E os medicamentos
13: mas
12: vão entrar nessa também?
13: Entra, tem? Os medicamentos também entram. Então, assim, a gente tem os preços bem atrativos, mostram, tem os cartazetes, né? Onde que fica especificando o preço para os clientes, bem visível. E determinam lá o preço, qual era o preço, mostrando o desconto embaixo.
12: Pois é, para o cliente saber, né? Ali já vai sabendo. Ó, esse preço, esse shampoo, por exemplo, é R$50. Isso. Como nós estamos na semana livre dos impostos, ele cai, vamos supor, para R$30.
13: Isso aí.
12: Né?
13: Isso.
12: Então, para você ver a carga tributária daquele produto.
13: A carga tributária.
12: O que nós pagamos por aquele produto, isso, né? Que vocês paga, compram pagando isto e, lógico, que tem que repassar para o cliente, né? Isso. Que é a margem de lucro, isso, não é verdade?
13: Né?
12: E fala para mim aqui, Dayana, essa semana livre de impostos, quer dizer, a campanha nacional que você falou, né?
13: Uhum.
12: Para conscientizar a população, assim, sobre o peso desses tributos do dia a dia do brasileiro. Aí, quer dizer, e essa ação tem quantos produtos que entram, né? Todos os produtos?
13: Os produtos, igual eu já especifiquei, né? Falando com você. São itens de higiene, beleza, cuidados pessoais, medicamentos, né?
12: Medicamentos também.
13: E os produtos, assim, bastante procurados pela população mesmo, no dia a dia, né?
12: Na nossa desodorante, shampoo, condicionador para os meus cabelos, né, Dayana?
13: Medicamentos, produtos também de limpeza, né?
12: Uhum.
13: Tudo tem.
12: Que, produto de limpeza também,
13: isso,
12: né?
13: Isso, produtos de pets também.
12: É, pois é.
13: Onde que tem os cachorrinhos, uhum, né, os gatos, tudo tem.
12: E essa campanha na farmácia Indiana, quer dizer, ela vai englobar todos os produtos, é isso?
13: Isso.
12: Todos os produtos com o preço em cima, o preço normal, embaixo com a etiqueta falando quanto que está custando.
13: Isso.
12: E ali o cliente já tira quanto de impostos são pagos para o governo.
13: Isso.
12: Né? Quer dizer, todos vão economizar com isso.
13: Com certeza.
12: Não é verdade?
13: É o que realmente essa semana é visível mesmo para estar a própria população ficar ciente dos impostos que a gente paga, né? E ver que realmente o desconto é muito bom, é acessível.
12: E se não tivesse
13: essa semana,
12: essa tributação aí,
13: isso, não tivesse essa
12: cima,
13: tributação,
12: né? E essa semana, né, Dayana?
13: E essa semana.
12: Então você já falou aqui que é higiene, beleza, cuidados pessoais, medicamentos, produtos de pet, os mais procurados pelos consumidores, né?
13: Isso.
12: Todos estarão com preços lá embaixo, digamos assim, tá livre do imposto.
13: Livre de imposto.
12: Né? Por exemplo, quem faz uso diário de remédio de pressão, né? Remédio para tem pressão, diabetes,
13: colesterol,
12: isso, né? Tudo vai ser lá embaixo.
13: Suplementação também, né?
12: Suplementação.
13: Muitas pessoas hoje em dia já estão fazendo, né, sua suplementação.
12: E vocês trabalham lá mais com aquele Borg, né?
13: Trabalhamos com a linha Borg, excelente.
12: Essa linha da Indiana mesmo?
13: Essa linha é uma marca exclusiva da Indiana.
12: Isso mesmo. Que tem vitaminas, suplementos,
13: isso,
12: em geral, né?
13: Todos suplementos em geral.
12: O Borg, que é da Indiana. O principal objetivo dessa iniciativa, dessa campanha, é buscar promover a conscientização. Não é isso?
13: Isso, a conscientização, né? Mostrar para as pessoas, né, para todos os brasileiros, como que é a carga tributária em cima dos produtos, né, do nosso dia a dia.
12: E válido para.
13: E deixar também, né, para a população como fala, um debate, né? Simples e prático, mostrando mesmo, deixar bem claro.
12: Quanto que o governo.
13: Isso, onde que tem os impostos, quanto que vem, como que o governo encaixa, né, esses impostos.
12: É isso mesmo. E toda a rede Indiana vai entrar nessa semana.
13: Toda a rede Indiana.
12: Né?
13: Toda
12: a rede. Para todas as lojas da Indiana, essa campanha vai acontecer a partir de segunda-feira, né?
13: A partir de segunda-feira.
12: Segunda, dia 25.
13: De 25 a 31 de maio.
12: Então tá, vai de segunda até domingo, dia 31.
13: Isso.
12: Né?
13: Então, assim, quanto antes, melhor procurar, né? Porque depois.
12: Segunda-feira você já vai, que depois de repente acaba o produto.
13: Acaba o produto, o estoque, né? E aí vai procurar e não tem. Então, é correr.
12: Você sabe mais ou menos o preço do produto, por exemplo. O desconto que é dado ali. É de 30, 40, 20, 25, por aí, né?
13: Isso aí. Tem produtos que variam até de 70%,
12: 80%
13: de desconto.
12: Nossa, menina.
13: Com certeza.
12: Para você ter ideia, quanto o governo arrecada nesses impostos. Já que você falou que vai ter medicamento, algum produto lá com 70, 80%.
13: Isso,
12: né? Mesmo. Quer dizer, é brincadeira, né? E vai de 25 a 31 de maio em toda a rede da Indiana e enquanto durarem os estoques também, né? E como é que o cliente acompanha essas ofertas lá na gôndola?
13: Eles acompanham na loja física mesmo, em todas as redes sociais, né? E também nos sites. E a gente também tem um aplicativo da Farmácia Indiana.
12: É.
13: Então hoje tem uma comodidade que você pode comprar e retirar na loja. Então você compra, né? E é acessível,
12: compra,
13: rapidinho.
12: Compra, paga ali no cartão ou no Pix,
13: e
12: né?
13: Não tem aquela comodidade de enfrentar a fila, já pode ir na loja e já pegar seu produto.
12: Que beleza, né? E válido para todas as lojas da Indiana, né? Todas elas têm seu aplicativo,
13: isso,
12: né? Por exemplo, mais próximo da sua casa, da sua cidade.
13: Aí.
12: Porque aqui nas três cidades nós temos Indiana, né?
13: Isso. E temos também o iFood. A Indiana no iFood
12: também.
13: Ah, é? Isso.
12: Olha só.
13: Às vezes tem alguns descontos que são disponibilizados, são muito bons.
12: O que tem de iFood lá?
13: Toda a linha, tudo que tem na rede, ele é liberado no iFood.
12: É mesmo?
13: É, temos a farmácia Indiana no iFood.
12: Que beleza, né?
13: Isso.
12: Então você pode acompanhar tudo isso diretamente no site, nas lojas da farmácia Indiana,
13: isso,
12: né? E mais alguma coisa tem que falar, ô Dayana? É pro cliente aproveitar mesmo essa semana, né?
13: Aproveitar a semana, né? Ficar bem ligado.
12: Tem produto
13: aí
12: que você pode comprar até para 6 meses, né?
13: Ó,
12: não
13: certeza,
12: tem problema.
13: Com certeza.
12: Né?
13: Com certeza.
12: Faz uso diário daqui, eu posso comprar 6 caixas, uma para cada mês,
13: isso,
12: por exemplo.
13: Isso, já deixa já um estoque, né, guardado. Aproveitar o preço, né?
12: Que bom, né?
13: Isso aí é para ajudar mesmo a população.
12: Que beleza. Pois é, ô Dayana, foi um prazer em ter aqui no nosso programa, conversar com você, tá?
13: Prazer,
12: você parece muito com a minha neta, com o meu neto. Ela é puri.
13: Eu que agradeço pela oportunidade.
12: Alô, você foi tudo nosso, tá?
13: Muito obrigado.
12: Tudo de bom e volte sempre que precisar.
13: Pode,
12: ok?
13: Deixar. Então, sim.
12: Já vou conversar com o Dr. Rafael Moura, advogado e especialista em direito do consumidor, aqui no nosso Clube da Vox.

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8: No VAR da Vox, 2:20, ou melhor, 3:20.

0: 3:22, agora 3:22. Ele já está por aqui. Aliás, ele chegou, já chegou 3 horas. Você chega sempre mais cedo, né?
1: Eu tento, né? Porque geralmente eu tô atrasado.
0: O trânsito hoje tá bom?
1: Hoje foi tranquilo, hoje não tive nenhuma intercorrência
0: pra chegar. Ah, beleza. Doutor Rafael Moura, advogado especialista em direito do consumidor. Ah, tá, a Vera tá falando aqui, é muita colombina para um Pierrot apaixonado. Porque eu tô perguntando o seguinte, na Bíblia, quantas mulheres... Na Bíblia, quantas esposas teve o rei Salomão? 700 esposas, né? Colombina, né? Cucumbina. Mais 300 concubinas, brincadeira, né? Quer dizer, desde os primórdios já existia isso, né,
1: pai? Não, mas isso aí
0: existiu, ué. É. Doutor Rafael Moura, Laurinha tá bem? Tudo na paz?
1: Laurinha tá ótima, graças a esse tempo mudando
0: assim. Tá na escola agora,
1: tá? Dá umas tosse, mas.
0: Não, tá aqui.
1: Ela vai pra escolinha todo dia.
0: Falar em tosse, esses meninos mais novos, né? Ela não, ela já tá.
1: Ela tá com 3 aninhos.
0: Mas ela já tá toda imunizada já, né?
1: Toma as vacinas tudo, mas dá essa virada de tempo aí, é normal.
0: É normal.
1: E na escolinha ainda parece que eles fazem rodízio. Cada semana um grupo de criança passa mal na escola.
0: É isso mesmo. É porque uma criança, quer dizer, tá gripada, vai pra escola, aí acaba pegando nas outras também, né? É meio complicado isso aí. E isso aí tanto faz, escola pública ou privada.
1: Não,
0: isso aí
1: é bom que vai pegando anticorpo. Não tem outro jeito, Ademir. É. Vai ter
0: público ou privado,
1: pai, mesma coisa. Pai e mãe com criança na escola, tá habituado com isso. Aham. Aí a gente vai, né? É. Faz a lavagem nasal, dá os antialérgicos
0: que precisa. Mesmo. Então, qualquer coisa, consulta o seu pediatra aqui também, tudo certo. É. Aqui, o doutor Rafael na última. O Sandrinho tá ligado. Um abraço, Sandrinho. Sandrinho distribui produtos da Shopee, vai lá no aeroporto buscar, longe, né? O ponto deles lá de
1: a central de distribuição.
0: Ah, tá. Pode ir direto lá, não é isso? A Ruth tá perguntando aí. Ok, o Sandrinho, um abraço, tudo de bom, tá? Obrigado pela audiência. Maria Alves Caravelas. Notícias da Bia. Vou ligar pra ela hoje, tá? Pensei muito nela ontem e o tempo passou, não liguei. Vou ligar pra ela hoje, Maria Alves, eu vou te falar, tá, querido? Geraldo Celestino tá lá no Iguaçu e Patinga. O doutor Rafael, a Nilza tá ligada também, ô Nilza, um abraço, tudo de bom. Ana Moura, Timóteo. Tava vendo aqui que teve uma pessoa que perguntou aqui que... Como é que falou? Cortaram a conta dele, não foi? Que não podia tirar nada? Bloquearam, aliás. Quando a conta é bloqueada no banco, sem avisar, alguma ação teve, né? Algum processo?
1: O que tem acontecido, Ademir, que infelizmente com certa recorrência, e principalmente com esses bancos digitais, eles estão bloqueando a conta dos clientes, e esse bloqueio, ele tem sido realizado sem uma notificação anterior. Porque o que acontece, gente? Vou dar um exemplo aqui que eu acho que é muito fácil para a maioria dos ouvintes compreenderem, porque é muito comum o brasileiro fazer isso. Você abre uma conta poupança no banco e começa a utilizar essa conta poupança como se fosse uma conta corrente. Conta poupança é... Você guarda dinheiro. Apesar de você poder fazer o resgate a qualquer hora, tem gente que está usando conta poupança como se fosse conta corrente, né? Deixa dinheiro lá, faz compra, PIX, etc, etc, etc. Quando o banco identifica isso, ele pode notificar o consumidor e falar assim, olha, você está usando essa conta e ela está fugindo das regras para que essa conta existe. Então, ou você abre uma conta corrente e começa a utilizar essa conta corrente para essa movimentação rotineira, ou nós vamos encerrar sua conta poupança. E você tem ali um prazo para poder fazer a retirada do seu dinheiro ou se adequar às regras. Só que tem muito banco, e aí vem a maioria desses bancos digitais, que eles estão simplesmente encerrando a conta das pessoas.

0: sem justificativa. Entendeu? Sem qualquer justificativa, vai lá, encerra a conta.
1: Bloqueou.
0: E sem uma possibilidade da pessoa tentar, né, justificar aquele motivo que o banco achou suspeito. Outra situação que nós nos deparamos com certa frequência é porque, assim, a gente fala muito aqui de golpe do Pix,
1: uhum,
0: tá? O que que nós já percebemos também com certa frequência? Eu faço um Pix pro Ademir porque eu tô devendo R$1.000 ao Ademir. Aí, assim que eu faço o Pix, eu vou lá e falo com o meu banco que eu fiz um Pix errado pro Ademir. Meu banco comunica com o banco do Ademir. E aí o banco do Ademir, ele vai lá e bloqueia o valor. E não dá ao Ademir a oportunidade de justificar por que ele recebeu aquele valor. E vai além e bloqueia a conta do Ademir.
1: É.
0: Independente de quanto dinheiro tiver na conta do Ademir. E aí, as pessoas, os consumidores, eles não estão conseguindo recuperar esses dinheiros bloqueados. E, infelizmente, até o momento, a única solução que nós conseguimos foi judicial. Porque quando o cliente chega pra gente, Ademir, nosso objetivo, enquanto advogado, não é só entrar com ação judicial. É entregar pra pessoa que tá lá um serviço que vá resolver aquele problema dele. Então, algumas vezes, nós conseguimos resolver certos problemas de forma administrativa, né? Entrando em contato com os fornecedores, fazendo reclamações por meios de outros canais que não a justiça. Só que nesse caso desses bloqueios de conta, não tem tido outra solução senão a ação judicial.
1: Tem que procurar o advogado. Se você não tiver, procure um que é de sua confiança.
0: É, né? Eu sempre digo só, tem uma coisa que eu falo muito, que é o seguinte: eu não sou mecânico de carro. Então eu não abro o motor do meu carro nem para olhar, eu não sei o que é aquilo ali, eu não sei como é que aquilo funciona. Então eu levo no mecânico.
1: Lógico, né?
0: Então, o ChatGPT e o Google não são advogados, gente. Então, quando você tiver um problema jurídico, procure um profissional que vá te orientar juridicamente.
1: Isso, né? Mesmo.
0: Outro exemplo muito claro sobre isso é mais aí adentrando ao assunto da doutora Maria Carolina, que são referentes aos benefícios do INSS. Né? Chega muito ao escritório pessoas com negativas de benefício no INSS, não porque não tem o direito, mas porque na hora de fazer o pedido do benefício ao INSS, faz errado. E aí o INSS hoje, ele trabalha com, como quase tudo tem trabalhado, com inteligência artificial. Então, você vai fazer um pedido no INSS, vai juntar os documentos, a inteligência artificial vai fazer uma análise, e se tiver alguma inconsistência, vai negar. E aí vai atrasar a pessoa a receber um benefício que às vezes ela tem direito. Então, o que que eu falo? Gente, existem certas situações que é necessária, né, a ajuda, necessária a assistência de um profissional que saiba conduzir aquela situação.
1: Que a gente fala que não adianta você ir sozinho, que você não vai resolver nada, né? Tem um áudio aqui do Paulo aí, vamos ver o que o Paulo tá falando, porque realmente tem coisa que o Rafael falou, depois eu vou falar com o doutor Rafael aqui, que eu não sabia desse negócio da conta poupança com a conta corrente. Alô, Paulo, boa tarde!
2: Olá, boa tarde, Ademir, boa tarde, Júlio, boa tarde, doutor Rafael. Doutor Rafael, nos últimos dias estamos recebendo notícias aí de que algumas agências, né, de bancos, que no Itaú, vão deixar de operar em Coronel Fabriciano e Timóteo e centralizarão todas as suas demandas na agência de Ipatinga. O senhor acha que com isso, o número de golpes aqui na região, que já é grande, né? Todo dia a gente escuta golpe aí bancário. Você acha que com isso, esses golpes tendem a aumentar?
0: Ô Paulo, boa tarde. O Paulo, isso é um assunto que eu e a Demi, a gente conversa muito sobre isso aqui, porque o que, que aconteceu no Brasil? Os bancos, eles descobriram a internet, os aplicativos e como eles podem empurrar as pessoas,
1: economizar,
0: para que elas resolvam todos os problemas delas nesses meios digitais. E o que que isso trouxe? nós temos uma população muito grande que não conhece serviços bancários. Não conhece os produtos bancários. E essas pessoas também têm uma dificuldade muito grande de operar esses aparelhos eletrônicos, esses serviços de autoatendimento.
1: É.
0: Então, tá juntando a fome com a vontade de comer, o queijo com a goiabada, e tá ficando um prato muito saboroso pro estelionatário. Porque está muito fácil pro estelionatário burlar os sistemas de segurança dos bancos, e está para ele, né? Principalmente essa população que é mais vulnerável, para ele tem ficado muito fácil induzir essas pessoas ao erro. E por que que isso acontece? Todo ser humano que está lá dentro do banco, ele tem um custo para o banco, né? E além do ser humano, tem um custo do imóvel que o banco tem que manter ali para ele ter uma agência. Ele encerrando isso, o custo dele vai diminuir. E todas as vezes que o banco quer aumentar a quantidade de dinheiro que ganha, o custo que vai diminuir é o custo pessoal.
1: É
0: ser humano a menos, é menos dinheiro que vai gastar.
1: Então, já diminuiu bastante.
0: O banco, ele só quer a gente lá dentro hoje para conversar com um ser humano se for para vender algum produto. Você não paga mais um boleto no caixa eletrônico. E se for alto também, porque a depender do valor do empréstimo que você quer fazer, você tem que fazer no caixa eletrônico ou no celular. Entendeu? E isso está criando um ambiente muito favorável para a ocorrência desses golpes, dessas fraudes que recorrentemente a gente traz para os nossos ouvintes aqui no ar.
1: É isso mesmo. Mas será que vai acontecer mesmo o fechamento dessas agências?
0: Ó, Demi, é só falar que vai fechar e fechar. A agência é deles, velho. Ipatinga mesmo, várias agências fecharam.
1: É mesmo?
0: Várias agências de várias instituições financeiras fecharam em Ipatinga.
1: E coitado daquele que não sabe manusear o aplicativo,
0: que não sabe,
1: né?
0: Ele vai ter que ter alguém para ajudar.
1: É.
0: E aí eu, só puxando a adenda aqui, ô gente, aqui é povo que fica com aquele coletinho lá no banco assim, posso te ajudar?
1: Não, ajuda em
0: cuidado!
1: Nada.
0: Não sabe porque nada, eles têm que te vender produto igual qualquer outro funcionário do banco. E aí a conversinha é assim, aqui, tem um dinheiro liberado pro senhor aqui, o senhor quer? Ah, eu quero, ué. Só que a pessoa não entende que esse dinheiro liberado é um produto, é um empréstimo.
1: É.
0: Então tem que ter muito cuidado. E se a pessoa tiver dificuldade, procure alguém da família que você tem uma confiança para poder te auxiliar e te assessorar nessa movimentação aí.
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2: No Varda Vox, 3:36.
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2: 3:38, 3:38, é o clube premiado aqui na Vox, aliás, é o clube da Vox, o clube premiado já passou. Agora é o clube entrevista, doutor Rafael Moura, advogado especialista em direito do consumidor, lá do escritório de advocacia, doutor Jonair Cordeiro. E o Afonso falou aqui, ó, sem ajuda de um profissional competente, não entra não, senão você vai entrar pelo cano. E é mesmo, né?
10: É isso mesmo.
11: O homem é. Tem que saber fazer umas coisinhas, né?
10: É.
11: Trocar um espelho na tomada, trocar um chuveiro, sei assim. Aí a gente até faz. Um outro dia eu fui trocar uma tomada lá em casa, que ela tinha tomado e interruptor da luz. Deu errado, tá? Deu errado. Na MIF! Eu nem mexi na trem mais não. Vai que trem pega fogo lá. Eu sou pai, eu não posso morrer mais não.
10: Como é agora gosta?
11: Não, fui trocar um negócio daí. Meu sogro depois falou:
10: se não tiver as mães, não entra não.
11: É igual eu falo negócio de carro. Só. Às vezes eu fico vendo carro estragado na beirada. Assim, os caras abrem o capô, ficam olhando o motor do carro. Eu não sei, você sabe o que você está fazendo aí?
10: Eu não sei o que é.
11: Eu também não.
10: Eu não conheço nada.
11: O carro começou a fazer uns trem estranhos, eu vou no mecânico.
10: Lógico.
11: Então, é a mesma coisa médico, tá? Não é só ficar tomando esse chá que você fica tomando aí, que você vai ficar bom, não.
10: Aqui.
11: Tá? Tem uns profissionais de saúde certo pra isso aí, tá?
10: É.
2: Eu tô. Rafael, boa tarde, sextou, chegou o final de semana. Mas o mundo vai acabar não, o juiz, hein, Geraldo Madeira, tá lá no Merviana, tá ligado, né? Ele e a esposa Raimundo, muito obrigado, tudo de bom, tá? É isso aí. Mas o doutor Rafael Moura tava conversando comigo aqui a respeito dessas contas, né, gente? A conta corrente e a conta poupança. Então, quer dizer, esses bancos digitais,
10: ou todos os bancos têm, por exemplo,
11: qualquer um banco de transferência? O negócio é o seguinte, Ademir, o que acontece? E aí a gente volta naquilo que eu falei no bloco anterior. Cidadão brasileiro, na sua maioria, ele não conhece, não entende de produtos e serviços bancários.
10: Uhum.
11: Certo? Então, toda a movimentação bancária, todo produto bancário, ele tem regra. Ah, você quer ter um cartão de crédito? Tem regras para você ter um cartão de crédito.
10: Uhum.
11: Você quer uma conta corrente? Tem regras para você ter uma conta corrente. Você quer uma conta poupança? Tem regras. Então, às vezes, o que que acontece? Vou dar outro exemplo aqui que fica fácil de entender. Você tem que manter seus dados atualizados no banco. Todos eles.
10: E documentos. Se alguém ligar para você, por exemplo, a menina ligou para mim, foi ontem, aqui do Itaú, nem conta Itaú eu tenho. Quero confirmar seus dados, que é minha filha, eu nem tenho conta Itaú, meus dados estão aí, tchau.
11: Então, vamos voltar. Você tem que manter seus dados atualizados. Em regra, o banco ele consegue fazer isso de forma automatizada. Só que, se você receber uma notificação do seu banco falando que você tem que comparecer à agência para poder fazer a atualização do seu cadastro, e você não for, ele pode bloquear sua conta.
10: É, você tem que ir lá,
11: entendeu?
10: Deixar seu cadastro em dia, né?
11: Por quê? O banco não sabe se você tá vivo ainda às vezes, véio. Uma conta antiga, sem muito tempo sem movimentação, ou dados desatualizados. Que ele não consegue ver se você é você. Então, gente, é isso que eu tô falando. Tem regras. O que tem acontecido é que os bancos, ao invés deles notificarem a pessoa para a pessoa corrigir qualquer falha, eles estão primeiro bloqueando a conta.
10: Uhum.
11: E depois você não consegue recobrar o acesso. E aí, muitas vezes, perde dinheiro que fica agarrado lá dentro. Entendeu?
10: Pois é, tá vendo? O cadastro em dia era importante que o banco entrar com você, de repente você mudou de telefone.
11: Exato, quer dizer, mudou aquele, de telefone, mudou de endereço.
10: Endereço, aí para mandar uma correspondência, como é que faz? Ah, o banco mandou correspondência, mas foi pro meu outro endereço. E aí?
11: Pois é.
10: Quem tá certo? O banco.
11: O banco, porque a obrigação de manter o seu cadastro atualizado é sua. Entendeu?
10: Uhum.
11: E é isso. E aí a gente já vai precisando. Aí o bandido é esperto. O que que o bandido faz? O bandido vai entrando em contato com as pessoas, justamente com essa falsa ideia de necessidade de atualização do cadastro,
10: uhum.
11: para conseguir os dados da pessoa e depois, consequentemente, acessar a conta da pessoa e realizar transações, empréstimos, transferências na conta dessa pessoa mediante fraude.
10: Pois é. Então, gente, nós temos que ficar ligados nisso aí, né? Porque, e aquilo que o Dr. Rafael também falou, tem um número de transferências,
11: de toda PIX que você pode fazer. Toda conta, as contas bancárias, quando você abre uma conta no banco, você contrata lá uma cesta de serviços, que é o que você pode usar.
10: Uhum.
11: Toda pessoa pode ter uma conta em banco com isenção dessa taxa dessa cesta, certo?
10: Uhum.
11: Só que essa cesta de serviços, ela tem um limite de operações.
10: Uhum.
11: Se você exceder o limite de operações, você tem que pagar uma taxa.
10: O banco vai te cobrar.
11: Para cada operação que você excede. Aí o que que acontece às vezes? Você pode fazer 4 saques na conta. Tô dando um exemplo, tá, gente? A pessoa vai lá e começa a fazer 10, 15, 20 saques no mês e o banco vai cobrar a taxa dela. Por quê? Porque a pessoa não sabe da existência disso.
10: Pois é.
11: Entendeu?
10: E
11: isso é muito importante.
10: O banco não informa também, isso, né?
11: Ô, Demil, o que que acontece? Você já leu um contrato de banco? De abertura de conta?
10: Ninguém nunca leu, não.
11: Você vai lá abrir uma conta, o cara te entrega um chumalhaço de papel. Você lê? Ninguém
10: lê
11: aqui.
10: Ninguém lê, não.
11: Então, certas informações que por muitas vezes nós, né, negligenciamos, podem virar um prejuízo para a pessoa depois. Entendeu? Então é importante a pessoa saber o seguinte: qual é a cesta que eu tenho? Quantas transferências eu posso fazer? Quantos boletos eu posso pagar? Quantos saques eu posso fazer?
10: A cesta, entendeu? Que ele fala, gente, é a cesta de serviços.
11: Cesta de serviços, tá? Isso.
10: Você tem
11: se for cesta de doce, pode mandar para cá.
10: A cesta Você tem direito a tantas transferências, tantos PIX, né?
11: É, exatamente.
10: É, tantas TED.
11: Exatamente. PIX não tem... Não costuma...
10: tem limite, não, né?
11: PIX não. Mas é bom saber.
10: Pois é, porque senão você vai fazer um lá e o banco bloqueia e aí?
11: E aí, aí procura advogado, né?
10: Isso mesmo.
11: Doutor advogado.
10: Doutor advogado. Então, é muito complexo esse negócio de consumidor. E isso de banco, o doutor Rafael sempre fala aqui também. Tem que ter cuidado, porque se você não tiver a manha, não entra não.
11: Eu vou falar um negócio aqui agora, isso é confidência, né? Não sei nem se eu posso, não sei se a OAB vai achar ruim, não. Eu já fui advogado de banco. Eu trabalhei muito tempo prestando serviço jurídico para instituições financeiras.
10: E seu pai foi funcionário de banco também, tá? Meu pai foi também.
11: E não tinha aqui. E quando eu chegava em audiência no juizado especial, não tinha coisa melhor do que eu, enquanto advogado do banco, ver que a outra parte não tinha um advogado com ela. Porque no juizado especial, a depender do valor que você vai reclamar, você não precisa de um advogado. Né? Por que isso? Porque muitas vezes, Ademir, o banco estava muito errado.
10: E aí nem mandava ninguém.
11: Por a pessoa do outro lado não ter um acompanhamento técnico, eu ali, enquanto advogado, eu conseguia diminuir em muito o prejuízo que o banco ia tomar em razão daquele erro dele. Entendeu?
10: Você estava ali cumprindo a sua missão.
11: Eu era advogado do diabo, né? Não, eu já contei essa história no ar, que quando eu fui me formar em direito, quando eu falei com a minha avó que eu queria cursar direito, ela já ficou preocupada. E aí, no começo, a minha avó, né, uma pessoa idosa, ela ficou pensando, meu filho, mas você vai advogar pra crime? Eu disse, avó, eu faço muito pior, advogo pra banco. É muito pior.
10: Ah, rapaz, vocês...
11: Hoje vocês estão vendo, tanto que eu gosto de banco, né?
10: Você é demais. Quem vê assim, acha que nem mexe com banco.
11: Não, eu não mexo com eles mais, não. Não
10: tem nada.
11: Não, eu tenho, não tem jeito.
10: Deixa fazer tudo o quê? Por conta da mulher dele lá.
11: Eu tenho conta em banco, tem cartão de atendimento, esses trem tudo aí, mas falar que eu gosto deles, eu não gosto deles, não, só.
10: 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A gente volta já já. 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
3: No Varda Vox, 3:48.
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8: Hoje é dia do abraço?
9: Não sei. Tô vendo um
10: hoje, hoje é dia 22 de
8: hoje
10: maio.
8: Hoje é dia de Santa Rita de Cássia. É, a santa das causas impossíveis. Aqui, ô doutor Rafael. Bom, foi semana passada, né? Semana passada. Recanto Verde todo ficou sem energia desde as 10 da manhã. Voltou, era 16h50 ou 17h10? Era 17h10. O Garrincha ligou pra cá reclamando: é, me ajuda nós aí, porque nós estamos sem energia aqui no Recanto Verde de Timóteo desde as 10 da manhã. Aí no outro dia falou: Garrincha, voltou que hora? Voltou, era 17h10.
10: É, aí tem que saber por que ficou sem energia. É. Porque, por exemplo, lá na minha casa, tá sem luz hoje.
8: É mesmo?
10: Mas a CEMIG informou que ia fazer uma manutenção programada na rede. Então, gente, essas questões sobre falha no fornecimento de energia elétrica, primeira coisa a saber é por quê. Porque se for uma manutenção programada ou uma manutenção emergencial, manutenção emergencial... Caiu, o cara bateu num poste, o poste caiu em cima da rede de energia. A CEMIG não tem culpa, né? Então, a manutenção programada ou emergencial, a CEMIG pode suspender o fornecimento para realizar serviços na rede, tá?
8: A CEMIG costuma sempre manda o comunicado no condomínio nosso lá.
10: Quando é programada, ela avisa. É. Às vezes ela avisa e a gente nem fica sem energia. Porque às vezes ela avisa, o que que ela faz? Desculpa aí, povo.
8: Não acontece.
10: Minha menina passa mal e eu vou junto. O que que acontece? Eu sou a CEMIG. Aí eu vou dar uma manutenção na rede que atende a casa do Ademir. É. Só que essa manutenção pode... Como é que você chama mesmo, velho? Esqueci o nome.
8: É o Júlio.
10: Só que essa manutenção pode afetar a casa do Júlio também. Pode afetar, eu não tenho certeza. Se der algum problema aqui, eu aviso os dois. Porque se der problema, tá todo mundo avisado. Entendeu? Então, Garrincha,
8: é o Gerson. Ele tem dois
10: nomes. Ele chama Gerson e o apelido dele é Garrincha
8: ou
10: é o
8: nome craques, dele? Dois craques. Gerson e o apelido é Garrincha.
10: É, esse é o bichão mesmo. Aí tem que ver o que ocasionou essa suspensão por esse período prolongado aí, né? Esse é o ponto principal aí, tá? Mike, voltando ao assunto, porque eu gosto de falar mal de banco. Você vê como é que banco é bãozinho. Tava lendo a notícia no site da Vox, porque eu fico acompanhando o grupo, né, no WhatsApp da Vox aqui. Aí lendo aqui do cidadão, ó. Pense você, trabalhador brasileiro, rala igual o sovaco de aleijado em cima da muleta, trabalha aí na escala 6x1, 6 dias, folga 1, no dia que você folga, você tem que trabalhar em casa.
8: É duro.
10: Aí aqui, ó, trabalhador descobre empréstimos, no plural, consignados, foram vários empréstimos, feitos no nome dele, que estão sendo descontados no salário dele.
8: Rapaz,
10: todos que... mediante fraude. Então, tá aí você pensa assim, como que o banco deixou um cidadão estelionatário, bandido, safado, cachorro, sem vergonha, fazer um empréstimo no nome de outra pessoa, causar prejuízos a essa outra pessoa? E é deixou, Demi, porque é negligência. É não verificar o documento direito.
8: Pois olha só, coitado do nosso empregado condomínio lá, Serviços Gerais, o apelido dele é Sarney. Mas o Sarney é igual o Severino, quebra-galho. Olha só, o Sarney aposentou em novembro. No mês seguinte, ele viu lá um empréstimo de R$400 que está sendo descontado todo mês na
10: família. É, ué, Não, antes...
8: E aí, Sarney? Ah, tá lá com o advogado. Não, mas, né, pô, peraí. Ah,
10: mas é assim, ué, agora tem que esperar
8: a ação desse judicial, jeito? Sai. Já vai para um ano praticamente?
10: Cada processo é um processo, aí tem que esperar a ação
8: judicial. R$400 descontados todos os meses.
10: Não, nós temos uma cliente, uma cliente no escritório, a senhora, ela... O banco falsificou, né, gente? O banco aceitou uma falsificação da digital dela.
8: Tem um isso?
10: Porque ela é analfabeta, então o contrato dela tem umas regras especiais. E aí no contrato do analfabeto, ele tem que ser acompanhado por uma pessoa da confiança dele, que vai assinar no lugar dele, certo? E duas testemunhas. O banco... não só apenas aceitou qualquer um assinando aquilo lá, como a digital que está no contrato não era dela. Foi provada em perícia.
8: É brincadeira, né?
10: Sabe como...
8: É brincadeira,
10: A gente fala assim, governo vai tomar a casa dos outros. Olha o que, que banco pode fazer, Demi. Se você tem um financiamento imobiliário, a Caixa pode tomar a sua casa e leiloá-la sem uma ação judicial. Agora, se você mora numa casa e você me paga aluguel da minha casa, para eu te tirar do imóvel, eu preciso de uma ordem do juiz. E a depender, você fica lá por uma questão de necessidade. Agora, banco? Banco tem dó de ninguém não, gente.
8: É. Doutor Rafael Moura, foi bom tê-lo mais uma vez participando aqui do nosso programa. Todos esses esclarecimentos.
10: Bom, o menino deu um close na minha cara ali
8: agora. Foi de grande
10: valia. Tá dando pra ver minhas espinhas? Ih, eu tô com trem na testa. meu brinquinho de triângulo é boizado.
8: Advogado não poderia usar brinco não.
10: Mas por quê?
8: Não, porque eu acho que é uma pessoa mais séria, né?
10: Não, achar é juiz de valor desprovido de razão.
8: Achar e nada. Jogar aí de brinquinho, já imaginou?
10: Eu acho que eu deveria usar. De argolinha, ia ficar muito elegante.
8: Nossa.
10: Ou então de pedrinha, de diamante, assim, fica boizado.
8: Tipo do Romário.
10: Ó.
8: Doutor. E aí, te chamar de olhar aí, Cordeiro. Doutor Rafael Moura, até a próxima, se Deus
10: quiser. Até a próxima, Demi. Um abraço.
8: Falou. Olha, hoje nós perguntamos o seguinte: de acordo com a Bíblia, quantas esposas teve o rei Salomão? Resposta certa: 700 esposas, fora as 300 concubinas.
10: Ah, pra quê?
8: É. Aí você não vai aguentar.
10: Não, não é nem questão de aguentar, não. É questão de.
8: De fase.
10: Aqui.
8: Você que participou direto ou indiretamente, meu muito obrigado de coração. Vem aí Gilberto Medeiros, redação Vox, logo após JR com Vox Polícia, segunda edição. 5 e 5, Fernando Silva comando Vox Cidade com toda a equipe de jornalismo. Como é bom e belo ter na consciência a graça do dever cumprido. Bom final de semana, juiz, o mundo vai acabar não, hein? Tchau, Varduás, meu amor.
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1: No Vale da Vox, 4 horas.
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5: A Secretaria de Fazenda de Minas Gerais abriu o parcelamento do IPVA 2026 vencido. A partir desta segunda-feira, quem não conseguiu quitar o imposto dentro do prazo já pode parcelar o débito em até 12 vezes. Para simular e aderir ao parcelamento, basta acessar o site fazenda.mg.gov.br no menu IPVA e em seguida parcelamento, informando o número do Renavan. Os encargos pelo atraso são calculados automaticamente. Pessoas físicas ou jurídicas que optam pelo serviço precisam ficar atentas ao valor mínimo das parcelas, que é R$ 200. Mais informações, acesse o site da fazenda.mg.gov.br. Para os canais Vox, repórter Júlia Ferreira.
1: Um movimento com forte carga simbólica marca o setor bancário, o fechamento de agências. As decisões representam uma aceleração na digitalização dos serviços financeiros no Brasil, um processo que redefine a relação dos clientes com os bancos. Cada vez mais pessoas resolvem suas pendências financeiras pelo celular, desde o pagamento de contas até a contratação de empréstimos e investimentos. Apenas o Itaú, por exemplo, planeja fechar cerca de 250 agências em 2026.
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1: A Câmara dos Deputados aprovou nesta quinta-feira um projeto que veda a imposição de sigilo sobre gastos com viagens da administração pública federal, o que inclui despesas com diárias e passagens. O texto que ainda seguirá para a análise do Senado. A medida foi proposta pela oposição em resposta a negações do governo Lula em compartilhar, por exemplo, informações sobre despesas da primeira-dama Rosângela Silva, a Janja, em viagem em Nova York em 2024.
9: A Prefeitura da Ipatinga publicou o edital 02-2026 do processo seletivo simplificado de estágio para formação de cadastro reserva de estudantes que poderão atuar em diversas secretarias municipais. As inscrições já estão abertas e seguem até às 9 horas da manhã do dia 25 de maio, exclusivamente pela internet, por meio de formulário eletrônico disponibilizado pela administração municipal. Podem participar estudantes matriculados em instituições alinhadas com a Prefeitura da Ipatinga e que estejam cursando, no mínimo, o primeiro período dos cursos previstos no edital. O edital completo e o formulário de inscrição podem ser acessados pelo link ipatinga.mg.gov.br. Para os canais Vox, repórter Ronildo Bacardi.
1: Próxima edição às 5 da tarde. 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
13: Entorpecente posse, teve foragido, suspeito de homicídio doloso, mostrou o CNJ em situação de prisão.
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14: Quatro horas e cinco minutos. Boa tarde, Vale do Aço. Sexta-feira, 22 de maio. Esse é o seu Vox Polícia, segunda edição. A apresentação do seu amigo JL. Trabalho técnica do meu amigo Júlio César. Edição e produção de Fernando Silva. A direção geral, doutor Jonaí Cordeiro. 4 e 5, Vox Polícia. Começa assim. Homem assassinado a tiros em Coronel Fabriciano. Homem tenta matar atual companheiro da ex-mulher na frente da filha em Patinga. Mãe acusada de matar a filha de 3 anos em São Sebastião de Uanta vai a júri. 4 horas e 5 minutos, oferecimento de Metais Macedo. 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
14: No Vale da Vox, 4:12.
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14: 4:13, eu recomendo você aumentar o volume do seu rádio, porque agora a chapa vai esquentar. Presta atenção nesse caso aqui. A mãe acusada de matar a filha de 3 anos em São Sebastião do Anta irá a júri popular. A segunda vara civil criminal da infância e da juventude da comarca de Inhapim proferiu a decisão de pronúncia, que determina que uma mulher que seja julgada pelo tribunal do júri Ela é acusada de espancar, asfixiar até a morte a própria filha, uma criança de apenas 3 anos de idade. O crime ocorreu em São Sebastião do Anta. Conforme a denúncia oferecida pelo Ministério Público de Minas Gerais, por meio do promotor de justiça, Jonas Juliares Costa Monteiro, homicídio foi praticado em 15 de agosto de 2007. As agressões aconteceram no interior de uma residência na rua Sebastiana Torres, no bairro Nossa Senhora da Aparecida, onde mãe e filha estavam hospedadas. A peça acusatória aponta que a denunciada agiu com a intenção de matar. Segundo o Ministério Público, a mulher desferiu múltiplos socos e chutes contra a criança, golpeou a cabeça da vítima contra a parede e utilizou uma mangueira e um chinelo para agredi-la. Os ferimentos resultaram na morte da criança por asfixia e traumas múltiplos. O órgão ministerial sustentou 3 qualificadoras para o homicídio: motivo fútil, emprego de meio cruel e utilização de recurso que dificultou e impossibilitou a defesa da vítima, destacando a total vulnerabilidade física e psicológica da criança. 4 horas e 14, acerte o seu relógio. Se uma mãe tem coragem de matar uma filha, hein? Que mais não teria? 4 e 14, acerte o seu relógio. Porque um homem, noite de ontem, tentou matar o atual companheiro da ex-mulher na frente da filha de apenas 9 anos em Ipatinga. Uma tentativa de homicídio registrada na noite de ontem, quinta-feira, no Córrego Novo, em Ipatinga, mobilizou equipes da Polícia Militar. O agressor, de 36 anos, é procurado por tentar matar o atual companheiro da ex-mulher e por agredir a mulher na frente da filha do casal, de 9 anos de idade. O crime ocorreu por volta das 18 horas de ontem, em frente a uma creche na rua Chico Xavier. A vítima, a ex-mulher de 29 anos, disse à polícia que está separada do agressor há cerca de 8 anos. Os dois têm uma filha. Segundo o relato da mesma, o homem foi até a residência para buscar a criança. Quando a ex-mulher se aproximou do portão para entregar a criança, o ex-companheiro sacou de uma arma de fogo da cintura e agrediu ela com uma coronhada na testa. Ao presenciar as agressões, o atual companheiro da mulher tentou intervir. Naquele momento, o agressor apontou a arma em direção a ele e efetuou um disparo que atingiu a vítima na região da barriga. Ainda conforme o relato, ao cair ao solo, o ex-marido caminhou na direção da vítima, que já estava caída baleada, engatilhou a arma e efetuou, ou seja, apertou o gatilho várias vezes, mas a arma falhou e não efetuou os disparos. Em seguida, o agressor fugiu do local, levando a filha do casal na garupa de uma motocicleta Honda CB300 vermelha. A polícia está à procura do acusado. 4h16, acerte o seu relógio. 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Mas preste atenção nesse caso. Um homem suspeito de agredir a irmã e deixá-la cega, preso, está preso preventivamente, viu? A Polícia Civil cumpriu mandado de prisão preventiva expedido em desfavor de um homem de 45 anos ontem, quinta-feira, em Antônio Dias. O homem é apontado pelo crime de lesão corporal gravíssima praticado contra uma mulher, irmã dele, de 49 anos de idade. As investigações tiveram início após denúncias anônimas apontarem que a vítima, irmã do agressor, teria sofrido graves agressões físicas, resultando na perda da visão em decorrência das lesões provocadas. Em razão do contexto da vulnerabilidade e temor, a vítima não teve coragem de relatar aí formalmente os fatos às autoridades. Diante da gravidade das informações, a Polícia Civil, em atuação integrada com a Rede de Proteção à Mulher, iniciou diligências investigativas visando resguardar a integridade da mulher e responsabilizar o autor pelos fatos apurados. Foi constatado que o suspeito encontra-se foragido. Equipes da Polícia Civil conseguiram localizar o investigado escondido em Antônio Dias. Já está preso e está na cadeia pública de Fabriciano. 4 horas e 18, meu amado, falar da Metais Macedo é dar um recado especial para você. 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Daqui a pouquinho a gente vai falar do homicídio consumado em Coronel Fabriciano. A Vox esteve presente, registramos tudo para você lá. Meu amigo Fábio Cândido, Fabinho está conosco. Obrigado, Fabinho, porque a Loquicel é a sua locadora de ferramentas em Fabriciano. 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

0: 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Alô, equipe da Servicon. 4h26. No fim da tarde de ontem, a polícia registrou um homicídio consumado na rua Geraldo Rodrigues Soares, 380 JK, em Coronel Fabriciano, tendo como vítima Wagner dos Santos, 43 anos. O sargento Laborne falou aos canais Vox. Confira aqui.
1: Aportou no Copom, por volta das 16 horas dessa data, um chamado onde um indivíduo teria sido baleado. De imediato, as guarnições de hora, né, compareceram rapidamente ao local e verificaram que se tratava de um indivíduo de nome Wagner dos Santos. Ele já estava em óbito. Em diligências, né, no local do homicídio, foi verificado que um dos autores se encontra preso, foi identificado através de imagem de segurança. Participaram do crime mais dois autores que prosseguem as diligências, né? Esses dois autores é que efetuaram os disparos de arma de fogo contra a vítima, causando 32 perfurações, sendo que foram utilizadas munições de calibre 9mm e 380.
2: Agora, sargento, um detalhe importante, que um suspeito foi preso a menos de 100 metros da cena do crime.
1: Segundo consta, esse suspeito que foi preso, que se encontra no quartel onde está sendo feito o registro de defesa social, o REDS, tinha desentendimento com a vítima. Inclusive, no domingo, segundo familiares, foi feita uma ocorrência de ameaça. Então, tem-se esse pretérito de desentendimento entre um dos autores presos e esse que foi vitimado.
2: Agora, sargento, detalhes importantes, pelo fato da vítima ter sido executada dentro de casa, ou seja, eles vieram dentro da residência?
1: As imagens pegam a vítima chegando, estacionando sua motocicleta, e logo em seguida os autores saem de um veículo que também foi apreendido, né? Inclusive foi periciado. Ambos os autores, um estava com a bala clava de cor escura na cabeça, o outro utilizando um boné, tipo um chapéu de palha, né? Sendo que ambos estavam armados de pistola e efetuaram diversos disparos de arma de fogo em face da vítima, vindo a falecer no local.
2: A motivação poderia ter sido por causa de uma discussão ou está relacionada ao tráfico de drogas?
1: Com relação à motivação desse homicídio ocorrido nesta data no município de Coronel Fabriciano, prosseguem diligências para a gente saber o intuito dos criminosos aí.
2: Sargento, as armas foram apreendidas?
1: Estamos também buscando a apreensão dessas armas. Foi recolhido pela perícia técnica diversos estojos aqui e cartuchos, igual já relatei, né, de 9mm e 380.
2: Pela quantidade de disparos constatados, perfurações no corpo da vítima, tem a possibilidade de ser mais do que de uma arma de fogo?
1: Pela imagem, uma imagem que já temos, cada um dos atiradores possuía pelo menos uma arma de fogo. Isso ficou claro na imagem.
2: Essa vítima tinha antecedentes criminais, passagem pela polícia?
1: Tinha, a vítima possuía, dentre as passagens, roubo, ele tinha lesão corporal e ele já havia sido alvo de duas tentativas de homicídio como vítima, né? Mas nessa terceira vez aí, desfechou no seu óbito, aí no falecimento, vindo a vitimar fatalmente.
2: Para finalizar, sargento Abó, a polícia agora trabalhando com informações para chegar aos demais envolvidos no homicídio.
1: Isso, prossegue diligência, sabendo que tem pelo menos três autores, sendo que um está preso, vamos em busca para elucidar esse crime de maneira total na íntegra aí.
3: Ô, JL, boa tarde, eu falo aqui, ó, Nelson Compressor, passando pra gente uma boa tarde para você, um bom trabalho aí, meu irmão, Deus te proteja aí, que isso é uma notícia forte aí, tamo junto aí, Nelson Compressor.
0: Obrigado aí, Nelson dos Compressores, sim, Coronel Fabriciano, aquele abraço a você e toda a família, obrigado, viu? Você quer fazer parte aqui do Vox Polícia Segunda Edição, anote o nosso zap e mande a sua mensagem, é 83-76-3371, anotou aí? 83-76-3371, esse é o zap aqui para você mandar a sua mensagem em menos de um minuto, tá bom? Eu vou chamar o bloco comercial e na sequência, o suspeito desse homicídio ontem, Coronel Fabriciano, ele falou com exclusividade aos canais Vox. Fique comigo, eu volto em apenas um minuto.
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3: Vale da Vox, 4:32.
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3: 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Obrigado aí o nosso ouvinte, Antônio Carlos, tá ligado com o JR aqui em Timóteo, falou. Obrigado, Antônio Carlos. 4h37, mas o suspeito do homicídio que vitimou Wagner dos Santos, 43 anos, Benhur Guimarães, também falou os canais Vox. Confira aqui.
13: Benhur, diz pra gente aí, como é que foi aí, qual a sua ligação com esse homicídio?
19: Então, no domingo ele teve na minha casa, me ameaçou, falou que ia matar eu e minha família, falou que eu estava botando câmera lá pra vigiar ele, pra filmar ele, né? E eu falei que ele não tinha nada disso, não convinha isso aí, e na verdade ele fez ameaça, falou que era eu ou ele. Então, infelizmente, né?
13: Aí você optou por sair para a vida dele?
19: Ele já tem várias passagens, né? De problemas, saiu da cadeia, de confusão, assim, meus irmãos, tudo homicídio.
13: Ele era um cara problemático, então?
19: Era, ameaçou eu, ameaçou o outro vizinho que mora do lado, vivia tendo problema com os vizinhos lá, eu sou trabalhador, nunca mexi com ele, nunca, entendeu? Aí ele veio lá, tem os vídeos gravados dele me ameaçando, tem tudo, entendeu? E ele ficava me vigiando 24 horas, ele ficava na janela lá vigiando.
13: A casa dele, inclusive, é um sobrado, ou seja, ele tinha o privilégio de ficar na parte mais alta.
19: Sim, ficava me vigiando lá de cima. Toda hora que eu saía no carro, ele pegava a moto, vinha atrás, sim, me escoltando.
13: Entendeu?
19: Sim.
13: E um fator aí muito importante, infelizmente, para você, é que ele morava praticamente menos de 100 metros da sua casa.
19: Nem 100, né? Acho que 10 mesmo.
13: Bem próximo.
19: 10 metros, é pertinho, em frente.
13: Agora, como é que foi? Você premeditou esse crime? Como é que foi?
19: Então, não é premeditado, é uma defesa, né?
13: Uma defesa sua.
19: Ele ameaçou eu, minha família, minha tia, falou que eu era ele, então.
13: É você optou que fosse ele, então.
19: Ele ficava me vigiando, infelizmente.
13: É. Ele trabalhava com vendas de peixe, essa coisa toda?
19: Nunca vi.
13: Nunca viu?
19: Não.
13: Nós conversamos a reportagem, nós conversamos com alguns familiares e com vizinhos, que ele era realmente um cara problemático, jogava pedra na casa de vizinhos, era um cara assim que provocava mesmo.
19: Sim. Vivia tendo problema não só ali, como eu fiquei sabendo que ele já teve problema em outros bairros, já aprontou com várias pessoas, não é com a primeira vez, inclusive por isso que eu tomei medo, que eu não tenho coragem de fazer ruindade com ninguém, eu acho que quem me conhece sabe. E aí acabou o que aconteceu, essa confusão aí, como digitado, ameaçou eu, minha família, falou que vai me matar de qualquer forma.
13: Okay.
19: E aí, já sabendo do passado do cara, da vida do cara, a gente fica com medo, né?
13: Você ficou pensativo e você quis se precaver, se prevenir e também garantir aí a sobrevivência, não só sua, como da sua família.
19: Sim, claro.
13: Agora, meu, diz pra gente aí, essa situação, cara, hoje agora, a gente vê que você tá mais calmo, apesar da situação, se você pudesse voltar no tempo, tá arrependido ou não tá, ou tinha que ser feito o que está feito mesmo?
19: Então, arrependimento existe, porque a gente vai pagar uma cadeia sendo certo, né?
13: É verdade.
19: O cara me ameaçou, eu não fiz nada contra ele, infelizmente agora eu vou pagar uma cadeia, podia estar em paz, né? Mas o cara me perseguindo, não tem jeito.
13: Bem, e essas pessoas que também estão envolvidas, você pagou, contratou, como é que foi?
19: Sim.
13: Você contratou?
19: Eu pedi, sim.
13: Você mesmo pediu, você quer contratar?
19: Porque eu não tenho coragem.
13: Ou seja, você mesmo, você não teve a coragem de sujar suas mãos. Você pagou alguém para que fizesse o serviço, né?
19: Sim.
13: E você pagou quanto?
19: 5 mil.
3: 4h41, fique comigo porque eu volto em apenas um minuto.
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3: No Vale da Vox, 4h41.
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3: 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Mas a polícia rodoviária acabou abordando o condutor de um veículo Onix com queixa de furto e roubo em Belo Horizonte. O sargento Delfino tem mais informações. Confira na Vox.
1: Jota, como você adiantou, né? A equipe do policiamento rodoviário, a equipe GTR, nós já estávamos empenhados aí em outras três ocorrências, né, desse turno. E quando nós estávamos na delegacia ainda, né, fazendo o flagrante desses outros autores, nós recebemos uma informação que um veículo, né, que estava rodando aqui na região, estava deslocando pela BR-381 e que possuía em desfavor desse autor aí que estava nesse carro uma ocorrência de apropriação em débito. O cidadão alugou o carro lá em Belo Horizonte de uma empresa lá e deixou de efetuar o pagamento, né? Não devolveu o carro lá pro proprietário e estava rodando aqui no Vale do Aço. A gente não sabe ainda se ele trouxe algum entorpecente, se ele veio para cá, né, a mando de alguém para praticar algum crime aqui. Mas aí nós deslocamos para a BR-381, na altura ali do Poço Fazão, né, próximo ao shopping. Nós realizamos a abordagem desse carro e realmente nós vimos que tinha desfavor dele essa ocorrência aí de apropriação em débito. Diante disso, nós realizamos a prisão desse condutor, né, que também é autor, né, desse delito, desse crime. E fizemos a apreensão do veículo, a remoção para o pátio e a condução do autor para a delegacia de Patinga.
2: Duas situações. Esse autor, ele é oriundo aqui da região mesmo e a vida pregressa do mesmo?
1: Não, ele é de Belo Horizonte. O endereço, até o endereço que ele forneceu para colocar na ocorrência, ele é de Belo Horizonte. Não tem nenhuma outra ocorrência envolvida assim em outro delito, né? Estelionato não tem, tráfico não tem. Ele tentou a sorte, né? Pegou o carro e veio para cá e achou que ninguém ia conseguir achar ele, localizar ele aqui no interior. Ele não contava aí com um grupo tático, né, na rodovia.
2: Qual a leitura que o grupo tático rodoviário faz, a polícia rodoviária estadual faz, desse comportamento? Uma pessoa sai de Belo Horizonte e vem trabalhar de Uber no interior de Minas com um veículo nessas condições.
1: Ah, eu acho que ele pensou realmente que ia dar certo, né, que o plano dele ia dar certo. Isso, Jota, a gente só conjecturas, a gente não consegue confirmar se ele realmente não trouxe, né, nada de irregular, né, se ele não aproveitou, né, esse transporte dele para cá para cometer nenhum crime aí e trouxe, né, talvez algum entorpecente ou talvez trouxe algum ilícito de Belo Horizonte, algum foragido da justiça. Na verdade, a gente nunca vai saber ao fato o que era o objetivo desse cara, né? Se era simplesmente andar com esse carro aqui e ganhar um dinheiro fácil ou se talvez era até desmanchar o veículo, né, repassar o veículo, fazer uma clonagem do veículo, transferir esse veículo para o nome dele, né? A gente não consegue saber ao certo o que era, não. Mas com certeza foi desmantelado aí o plano dele com essa prisão dele, essa condução dele para a delegacia.
2: Em parlamentação com ele, ele disse se conhece a região, porque para trabalhar de Uber aqui ele tem que ter um certo conhecimento da área geográfica da cidade.
1: Ele falou que tem uns parentes que moram por lado ali da Brownie, em Belo Oriente, falou que tem um amigo que mora aqui em Patinga, mas bem desconexo a mensagem dele, porque alguns pertences pessoais dele que não tinha motivo nenhum, né, de ser apreendido nessa ocorrência, nós pedimos para ele fazer contato com alguma dessas pessoas para recolher, né, esses materiais, e ele não conseguiu, ninguém veio aqui, né, você vê que ele está sozinho na delegacia, não tem ninguém acompanhando ele, então pode ser que seja talvez até mais uma das mentiras que ele está contando.
2: E os policiais que trabalharam nesta ocorrência, sob comando aí do sargento Delfino, compondo o grupo GTR da Polícia Rodoviária Estadual?
1: O grupo tático rodoviário, sargento Delfino, cabo Pedra e o soldado Vitor, que participou dessa ocorrência.
2: Para fechar nossa participação de vez, valeu a pena abandonar ou adiar o horário de jantar para ir em busca dessa ocorrência?
1: Ah, valeu, com certeza, né? o sentimento, né, de dever cumprido, né, a satisfação de quando o pessoal da Polícia Civil que ligar, né, para o proprietário lá do veículo, falar que o carro dele foi recuperado, está aqui em condições, o carro está em bom estado, né? E isso aí é o que nos motiva, né, a retornar todos os dias para o serviço aí, com a consciência tranquila de estar desempenhando, né, um bom trabalho para a sociedade.
4: Sargento Delfino, comandante do Grupo Tático Rodoviário Estadual, comigo aqui dentro dos canais Vox. Sem tropeço, seu nome e endereço, repórter J. Passos.
3: 4h52 e você já sabe que a Metais Macedo está pagando R$11 o quilo latinha. 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E obrigado, pessoal do JK, que estão ligados aí com Vox, Polícia, Brigadu. Mas o sargento Domingos atendeu uma ocorrência aí no bairro Alipim, Coronel Fabriciano, onde uma mulher foi agredida com um soco no rosto. Sargento Domingos tem mais detalhes. Confira.
1: Fomos acionados a comparecer ao bairro Alipim, onde havia a denúncia de uma vítima caída ao solo. Ao chegarmos no local, deparamos com essa vítima ao solo aí, agonizando. Em parlamentação com a vítima aí, a mesma alegou aí que o autor do ferimento aí morava em frente ao local onde ele estava. Fizemos contato aí nessa residência aí, que seria uma residência de uso coletivo, entre familiares. Uma das irmãs do autor aí disse, né? O irmão havia acabado, chegou em casa, logo em seguida saiu, sentido ignorado. Ao diligenciar mais a situação, a vítima relatou aí que, sem motivo aparente, o autor aproximou dela, né, e deferiu um soco na região do rosto, causando aí um hematomas aí. Inclusive, no atendimento com o SAMU, o SAMU suspeitou que a vítima estava com uma fratura na região facial. Em seguida, a vítima foi encaminhada ao Hospital José Maria Moraes, onde foi atendido e ficou em observação aí no decorrer aí do nosso turno aí.
4: Qual o vínculo familiar que existe entre a vítima e o autor? Tem algum vínculo ou não?
1: Não, a vítima não tem nenhum vínculo em relação ao autor aí.
4: E com relação também ao fator motivacional, ninguém relatou nada para os policiais?
1: O autor inicialmente ele negou a agressão à vítima aí, mas em parlamentação com os moradores por volta no local do fato, Eles não quiseram se identificar em questão de represária, né? Eles disseram que o autor realmente deferiu aí um soco na região facial da vítima.
4: Alguma das partes são usuários de drogas?
1: Não temos essa informação inicialmente, mas são, com certeza eles, a princípio aí o autor apresentou aí a etílico, né? E voz desconexa, né? Apresentando aí, obviamente, aí uso de álcool.
4: A natureza principal desta ocorrência ficou como então, Sargento Domingos?
1: O principal ficou lesão corporal.
4: E claro, né, por ser do sexo feminino, sexo oposto, acaba que isso aí pode agravar muito a situação dele, né?
1: Sim. Inclusive aí, se tratando aí da vítima, se for confirmada aí essa lesão aí facial, né, com a suspeita, né, de trauma aí na região facial aí, pode sim agravar o em desfavor aí do autor.
4: E tanto a vítima como o autor, todos são moradores de Fabriciano mesmo?
1: Sim, eles moram no mesmo bairro.
4: E claro, né, a chegada da polícia de forma imediata pode ter sido um fator fundamental para que a vítima não chegasse a óbito, né?
1: O fator da presença policial, inclusive aí a presença do SAMU, foi crucial aí, né? Até dar os primeiros atendimentos aí à vítima e evitar de um problema maior.
4: E os policiais que trabalharam ao lado do sargento Domingos nesta ocorrência?
1: Estou sob o comando aí do sargento Ludovino aí.
4: Ok, sargento Domingos do 58º Batalhão, comigo aqui dentro dos canais Vox. Sem tropeço, seu nome e endereço, repórter J. Passos.
3: 4h55, chegamos na reta final do Vox Polícia, segunda edição. Vem aí para você Gilberto Medeiros, isso mesmo, com a redação Vox. E na sequência, Fernando Silva com Vox Cidade, hoje ao vivo da Ipavox em Ipatinga. Tchau, agora eu fui.
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1: O Vale da Vox, 5 horas.
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5: A Secretaria de Estado de Educação de Minas Gerais abriu as inscrições para vagas da Educação de Jovens e Adultos, EJA, e da Educação Profissional da Rede Estadual para início no segundo semestre de 2026. As oportunidades são destinadas a jovens, adultos e idosos que desejam retomar os estudos, concluir a educação básica e ampliar as possibilidades de inserção no mercado de trabalho. As inscrições devem ser realizadas até o dia 29 de maio. Pelo Sistema Único de Cadastro e Encaminhamento para Matrícula, o SUSEM. O início das aulas está previsto para 10 de julho. Para os canais Vox, repórter Júlia Ferreira.
1: Em 2026, o salário mínimo vigente no Brasil é de R$ 1.621. O governo federal, no entanto, já apresentou as novas projeções para os próximos anos no projeto da Lei de Diretrizes Orçamentárias enviada ao Congresso Nacional. A expectativa é que o valor continue subindo e chegue a R$ 1.819 em 2028. Os valores apresentados na Lei de Diretrizes Orçamentárias são estimativas e podem sofrer alterações, pois dependem do comportamento real da economia.
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1: O Conselho da Justiça Federal liberou R$ 2 bilhões para pagar atrasados do Instituto Nacional do Seguro Social, INSS, a aposentados, pensionistas e demais beneficiários que derrotaram o Instituto em ações judiciais de concessão ou revisão do benefício. O montante contemplará 96.700 segurados que ganharam 132.600 processos. O depósito é feito por meio de requisições de pequeno valor, que são atrasados de até 60 salários mínimos, R$ 97.260 neste ano, e inclui benefícios como aposentadoria, pensão, auxílios e benefício de prestação continuada, o BPC.
9: A Prefeitura de Coronel Funciona, por meio da Secretaria de Governança de Assistência Social, celebrou recentemente os 15 anos de funcionamento da cozinha comunitária. O serviço é destinado principalmente para as famílias acompanhadas pela assistência social e inscritas no Cadastro Único, além de pessoas em situação de rua, com oferta de marmitex no Centro Pop e jantar na Casa de Acolhimento Noturno. O cardápio é elaborado por nutricionista, seguindo critérios e normas de segurança sanitária, garantindo alimentação saudável e de qualidade aos usuários. A cozinha comunitária de Coronel Fabriciano está localizada no bairro Jardim Primavera, Rua Padre Camilo de Doni, sem número. O telefone é 3406-7401. O atendimento ao público é de segunda a sexta-feira, de 11 da manhã ao meio-dia e 15. Para os canais Vox, repórter Ronildo Bacardi.
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11: Alô Brasil, alô você que se liga nos canais Vox, muito boa tarde, são 5:06, 5:06, hora certa no Vale do Aço. 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
11: No Vale da Vox 5:12, boa tarde.
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11: Estamos com o Vox Cidade, são 5:13, 5:13, hora certa no Vale do Aço. Muito obrigado desde já pela sua audiência. Tô recebendo aqui a mensagem do meu queridíssimo amigo Bruno Jackson Avelino, grande professor de história, grande jornalista, queridíssimo amigo, o Irônico, o apelido dele é O Irônico, professor Bruno Jackson Avelino, cara altamente capacitado, é uma honra tê-lo como ouvinte, meu amigo. Ele diz que está ligado no Vox Cidade. Mande um abraço, diz ele, para o operador de som Júlio César, vulgo cunhado, melhor pessoa da melhor qualidade. E para, que é vulgo cunhado, quem está dizendo sou eu, tá, gente? É porque o apelido dele é cunhado. Não estou de olho na irmã dele, não. E ele diz aqui, e para a irmã dele, a Juliana, que foi minha melhor aluna na escola MAMP, no bairro Alphaville. Aí, ô cunhado, sua irmã está se destacando, hein? Leve a informação para sua mãe lá, porque informação boa da gente na escola tem que chegar aos nossos pais. Na minha época eu sofri muito com isso, porque não chegava nada. É duro, Oswaldo. Falou, Bruno Jackson Avelino aí. A Juliana, que é a irmã do cunhado. Beleza? Falou, Bruno Jackson Avelino. A família tomará conhecimento. 5:14, hora certa no Vale do Aço. 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Que é o sabor conhecido aí de doce, de bolo, né? E é período de Copa do Mundo, né? Aproveitando o ensejo, em 1974, o Brasil, a Copa foi na Alemanha, o Brasil ficou em quarto lugar. A seleção brasileira ficou numa concentração chamada Floresta Negra. Copa de 74 na Alemanha. O Brasil buscava o tetra, não veio. E o Brasil ficou num lugar fechado chamado Floresta Negra, lá na Alemanha. Claro, não está escrito em português Floresta Negra. É a tradução. 5:16, vamos ao comentário do dia. Ele está chegando. Qual a polêmica da sexta-feira? Doutor Jonair Cordeiro, nosso Big Boss na bola.
13: Existe Timóteo e existe o mundo. Tem cidade que política é burocrática, mas em Timóteo, eleição para mesa diretora parece mistura de novela das nove com mesa de jogo de truco e grupo da família brigando no WhatsApp. A política daqui tem histórias tão absurdas que um vereador passou a madrugada de Réveillon escrevendo o discurso da vitória. Segundo articulações e promessas, ele seria o presidente da Câmara horas depois. Enquanto a família comemorava o ano novo, o vereador, quase presidente, escrevia frases históricas. O problema é que a madrugada virou e junto com ela viraram os votos. Quando amanheceu o 1º de janeiro, o homem havia perdido a presidência, a vice-presidência, espaço na mesa diretora. O discurso ficou virgem, nunca foi lido. Há quem jure até hoje que seria um dos maiores discursos da história de Timóteo. Há relatos de presidência decidida durante um Pai Nosso. Enquanto vereadores rezavam, entre olhares eram trocados e votos mudavam no meio da oração. Sujeito começava rezando perdoai as nossas ofensas e terminava pedindo a Deus por uma traição do outro lado para ele conseguir chegar ao poder. Mais recentemente, quando Douglas articulava a reeleição de Luiz Perdigão, sem lógico nunca dizer que articulava, para a presidência da Câmara, acordos foram fechados dentro do gabinete, mãos apertadas, abraços distribuídos e a frase clássica, tamo junto. Mas política em Timóteo é areia movediça. Na hora decisiva, Thiago Torres rompeu o acordo, contrariou o governo e votou contra o candidato apoiado pelo prefeito. Virou aliado inseparável de Heiler Marx até a relação degringolar a ponto de, segundo fontes ouvidas, os dois quase saírem nos tapas. Chegamos à quadra atual. Logo depois das eleições de 2024, o Adriano Alvarenga se colocou como candidato, trabalhou cedo, buscou votos, construiu maioria e se impôs politicamente ao prefeito eleito Capitão Vitor. Há um episódio nessa construção que me causa profundo desconforto. Eu considero repugnante a mistura de religião e política. Segundo fontes que eu ouvi junto ao entorno do governo, Adriano teria levado o então prefeito eleito ao seu pastor para funcionar como um fiador espiritual da aliança política. Eu ouvi dizer que houve oração, joelhos dobrados, imposição de mãos e compromisso firmado diante do altar. Se isso realmente aconteceu, permitam-me dizer uma coisa aos políticos brasileiros. Parem de brincar com as coisas de Deus. Eu sinceramente acredito que Deus prefira alguém que duvide da existência dele, que se revolte contra ele, ou até o amaldiçoe em um momento de dor, do que alguém que usa a oração como ferramenta de articulação política. Fé não pode virar reconhecimento de firma de aliança política. Senhores líderes religiosos, tomem tenência. Os senhores se apresentam como ministros do Senhor Jesus, mas às vezes parecem meros despachantes de busca pelo poder. Igreja não é cartório de acordo político. Pastor não é avalista de aliança eleitoral. Políticos e religiosos, tomem vergonha na cara, tenham um mínimo de decência. Na quadra atual, Adriano já não teria os 11 votos que teria 6 meses atrás. Por isso ele quer antecipar a eleição. Porque chegando em outubro pode perder apoio. Há governistas ali que dependem profundamente da estrutura governo. E eu não estou falando de dinheiro, lógico. Falo de cargos, espaços, carro fichado, influência e sobrevivência política. Estão declarando apoio a Adriano Alvarenga. Agora o ponto central é outro. Se a eleição ocorrer em clima de guerra e Adriano vencer, Capitão Vitor terá diante de si um vereador extremamente empoderado pela presidência e que sabe muito bem fazer o uso das ferramentas que tem. Se perder em clima de guerra, o prefeito criará talvez o mais perigoso opositor que poderia desejar dentro da Câmara. Eu já estive no governo e sei o potencial letal de Adriano Alvarenga. Por isso, governistas talvez precisem construir uma ponte para que Adriano, se for derrotado, continue na base trabalhando para o governo. Porque senão, Timóteo poderá viver 2 anos e meio terríveis de política e instabilidade. Mas há um detalhe final. A eleição talvez nem aconteça no dia 8 de julho. Cresce nos tribunais o entendimento de que eleições antecipadas para mesas diretoras não deveriam ocorrer antes de outubro. Juristas, advogados ligados a Adriano garantem que ela acontecerá. Eu tenho minhas dúvidas e acredito que tenha grande chance dessa eleição ser adiada. Mas, em Timóteo, quando tudo parece decidido, está apenas começando. Não me queira mal, que eu só sei lhe querer bem. Melhore seu argumento para não precisar aumentar a sua voz. Eu sou Jonair Cordeiro e falo para os canais Vox.
11: São 5 horas e 22 minutos, 5h22. 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
2: 5:28, ô gente, que cuanga, hein? Licitação do transporte público em Coronel Fabriciano é encerrada sem empresas interessadas. Que coisa. Por que será, hein? Vamos para lá. Repórter Marcelo Augusto na bola.
3: A licitação do transporte público de Coronel Fabriciano terminou deserta, ou seja, sem empresas interessadas em apresentar propostas para assumir a concessão do serviço no município. A informação foi confirmada pela Prefeitura, que informou que não fará apenas a republicação do edital da concorrência pública, número 25 de 2025, e já trabalha na reformulação do processo. Segundo a administração municipal, a equipe técnica da Secretaria de Governança de Obras e Serviços Urbanos está revisando a modelagem do projeto para realizar adequações que tornem o certame mais atrativo ao mercado. Entre os pontos analisados estão o equilíbrio econômico-financeiro do contrato e a definição de exigências compatíveis com a realidade atual do setor de transporte público. De acordo com a Prefeitura, a ausência de propostas está relacionada a um cenário nacional de retração no setor de transporte coletivo. O município informou ainda que os fatores que levaram os resultados estão sendo avaliados sob os pontos de vista técnicos e comerciais para que as mudanças necessárias sejam incorporadas ao novo processo licitatório. A administração municipal garantiu que a população não terá prejuízos na prestação de serviço durante o período de transição. Conforme a nota, o transporte coletivo continuará operando normalmente em todas as linhas e horários pela atual concessionária, respaldada por decreto municipal de continuidade. Ainda segundo a Prefeitura, a medida assegura o atendimento aos usuários até a conclusão do novo processo licitatório, homologação do resultado e transição operacional para a futura empresa vencedora do certame. A Prefeitura de Coronel Fabriciano afirmou também que mantém o compromisso com a transparência e com a modernização da mobilidade urbana no município. De Coronel Fabriciano, para os canais Vox, repórter Marcelo Augusto.
2: Oh, em cima disso aí, o vereador de Coronel Fabriciano, Zezinho do Sintrocel, publicou um vídeo polêmico nas redes sociais em que ele faz uma cobrança à prefeitura, que é o poder concedente do serviço de transporte público na cidade, transporte público coletivo. Vamos ouvir aí a cobrança forte do vereador Zezinho do Sintrocel, na bola.
4: Fracassou. Nenhuma empresa quis assumir o transporte público de Coronel Fabriciano. E sabe quem vai continuar pagando essa conta? Você. Isso mesmo. A licitação deu deserta. Nenhuma empresa apareceu interessada. E a solução da prefeitura foi qual? Prorrogar o mesmo serviço precário por mais um ano. Mas vamos falar a verdade. O problema não é só falta de interesse. O edital criou exigências totalmente fora da realidade. Ônibus com ar-condicionado? Ótimo. A nossa população merece. Ônibus reserva? Ótimo. Pagar no Pix ou no cartão? Ótimo. Pegar dois ônibus pagando apenas uma passagem? Excelente. Gratuidade sendo respeitada? É isso mesmo que nós queremos. E quem pagaria essa conta? A população, o trabalhador. A tarifa estimada já estava em 5,80. É ilusão achar que a população aguenta pagar isso sozinha. O recado foi claro: sem subsídio, não teremos empresas interessadas. Se a prefeitura subsidiar o transporte, o povo pode pagar menos e ter ônibus digno, com ar-condicionado, acessibilidade e atendimento nas comunidades e partes altas da nossa cidade. O cidadão não merece continuar sofrendo em ônibus precário enquanto empurram o problema com a barriga. Coronel Fabriciano precisa de solução de verdade, não de mais 365 dias de espera. Ou você acha justo pagar caro por um serviço ruim? Transporte digno é direito, não favor. Deixe aqui o seu comentário. Eu quero ouvir a sua opinião.
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2: A Câmara Municipal de Ipatinga vai promover na próxima segunda-feira, dia 25 de maio, às 18 horas, uma audiência pública com o tema Prevenção, Enfrentamento e Políticas Públicas no Combate ao Abuso e à Exploração Sexual Infantil. O encontro, marcado para o plenário da Casa Legislativa, pretende reunir autoridades, especialistas e representantes de diversos setores envolvidos na proteção de crianças e adolescentes. A iniciativa, proposta pelo vereador Major Ednilson, tem como objetivo promover um debate técnico e estruturado sobre o enfrentamento à violência sexual infantil, fortalecendo mecanismos de proteção às vítimas e ampliando estratégias de prevenção, conscientização, denúncia, acolhimento e responsabilização. Segundo o parlamentar, a audiência vai contar com a participação de representantes do poder público, do sistema de justiça, das forças de segurança, profissionais das áreas de educação, saúde e assistência social, além de lideranças engajadas na defesa da infância e da família. Entre os convidados confirmados estão a vereadora de Contagem, Tia Keila, reconhecida nacionalmente pela atuação em defesa das crianças e adolescentes, e Carolina Reski, do estado do Pará, referência no fortalecimento das políticas de proteção infantil. Durante o encontro, serão debatidos temas como fortalecimento da rede de proteção, a integração entre os órgãos responsáveis, o aprimoramento dos fluxos de notificação e atendimento, o combate à exploração sexual infantil, a conscientização da sociedade e a criação de políticas públicas permanentes de prevenção.

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3: O Vale da Vox 5:36, boa tarde.
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10: Meus amigos, são 5:40, 5:40, hora certa no Vale do Aço. 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E agora, que assunto polêmico vem agora, hein? A vinheta fala comunidade e o assunto é cães soltos em Rua do Caladinho de Cima, Coronel Fabriciano, atacam pedestres que trafegam pela via. E não adianta nem falar que é mentira, porque as imagens que estão nos canais Vox, na internet, Instagram e portal, mostram os ataques. Vamos com o repórter Marcelo Augusto, que esteve no local. Na bola.
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12: Os canais Vox vieram ao bairro Caladinho, em Coronel Fabriciano, é porque o assunto envolve uma questão de segurança. Isso porque os moradores aqui alegam que vários animais, cachorros, estão soltos pelas ruas e atacando as pessoas que passam pela rua. Então, por segurança, eu estou aqui. E nós vamos ouvir agora o que questionam os moradores aqui do bairro Caladinho.
13: A gente não pode fazer nada, a gente fica preso, atado de mão e perna, né? Porque os cachorros é protegido, não tem jeito, o morador não. Teve situação de morador aí que está internado. Ficou 3, 4 internados no hospital, foi atacado, mordido várias vezes. Tem um outro aqui na minha frente que foi atacado, mordido em 3 locais, entendeu? E o proprietário não toma providência dos cachorros. O cachorro fica alimentando os cachorros nas portas e ninguém recolhe o cachorro. Já foi acionado a prefeitura várias vezes, a prefeitura não veio recolher esses cachorros. entendeu? Porque alega que tem dono. Então é uma situação que nós precisamos de alguma providência da prefeitura. Na verdade, Marcelo, eram oito. A prefeitura, uns 8 meses atrás, recolheu 4. Agora são 4 que está nessa região, na frente de uma residência aqui, que fica atacando os moradores.
12: Nós vamos conversar agora com o seu Belarmino, que também já foi vítima de ataques aí e hoje anda armado, né, seu Belarmino?
6: Anda armado aqui, eu estou aqui com essa vara, porque toda vez que eu passo aqui, dois, três cachorros vêm avançando em mim. E eu não vou deixar morder, já ando com essa vara na mão para poder meter a vara neles mesmo, sabe? Então é um problema sério que está aqui, né? E não é só eu, meu vizinho aqui também tá sendo mordido pelo cachorro, entendeu? Tem medo de passar, ué, tem medo, aí eu tenho que sair com a vara aqui, ó, sai com a vara na mão mesmo, porque é para enfrentar eles.
12: Vou conversar agora com a Yasmin Carvalho, que é moradora aqui também, ao lado do imóvel onde supostamente esses animais vivem, né? E vai falar um pouco também de um outro lado da história, que esses animais também talvez possam estar se sentindo ameaçados aqui, verdade?
14: Sim, o que acontece? Eles realmente mordem, não é legal isso. Só que muitos moradores daqui mesmo fazem de ação, já chega dali com um pedaço de vara, chega com um pedaço de pedra, muitos põem veneno para animal aqui, entendeu? Eles reclamam dos cachorros, mas na hora de pegar, colocar veneno, jogar pedra, fazer isso tudo, eles também fazem. Só que foi preciso, tem muitos anos que coloca veneno aqui para cachorro, para animal, muitos anos foi preciso a moça lá denunciar, entendeu? Na hora de, eles reclamam dos cachorros, mas na hora de maltratar, entendeu? De jogar pedra, de colocar veneno. E nessa rua que a gente já até perdeu as contas de quantos animais a gente perdeu por conta que eles colocam veneno. Então na hora de reclamar desse, tudo bem, realmente morde, não é legal. Eu também não gostaria, mas muitos deles que reclamam dos cachorros, judia dos cachorros. Aí por isso que os cachorros se sentem ameaçados.
12: Para os canais Vox, repórter Marcelo Augusto.
10: Bom, eu vou dar minha opinião, mas eu quero só ler aqui o posicionamento da Prefeitura de Coronel Fabriciano. Abro aspas. Em nota aos... Não, não vou abrir aspas, não. Vou só interpretar aqui. Vou ler na íntegra, mas sem aspas. Em nota aos canais Vox, a Prefeitura de Coronel Fabriciano informou que, assim que tomou conhecimento da situação na rua Tamoios, enviou equipes de fiscalização ao local. Segundo o município, o suposto responsável pelo abandono e pela guarda inadequada dos cães foi identificado, orientado e notificado com base na legislação municipal vigente. A administração municipal informou ainda que o caso segue sob monitoramento permanente dos setores competentes e que novas vistorias serão realizadas para garantir o cumprimento das determinações legais visando assegurar tanto a segurança dos moradores quanto o bem-estar dos animais. A prefeitura também reforçou que o abandono de animais é crime e configura um problema de saúde pública. De acordo com a nota, o Centro de Controle de Zoonoses, CCZ, e os setores de fiscalização atuam nesses casos, mas a colaboração da comunidade é considerada fundamental. Por fim, o município orientou a população a registrar denúncias de maus tratos ou abandono pelos canais oficiais da Ouvidoria Municipal. E em situações de ataques ou ameaças à integridade física, acionar imediatamente as autoridades de segurança pública para o registro de boletim de ocorrência. Muito bem, isto posto, eu quero dizer o seguinte: nós já tratamos, viu, Prefeitura de Fabriciano? Nós já tratamos essa pauta com você, meses atrás. E você sabe disso, você, Prefeitura, Administração Municipal. Tá? O mesmo caso de ataque de cachorro nessa rua Tamoios, tá? Na época, eu recebi uma nota que a prefeitura, uma nota parecida com essa aí, que a prefeitura de Fabriciano ia mandar fiscal, que iria resolver, ia fazer, ia acontecer e não sei o que. Eu tô tentando achar a nota aqui, tá? Tô tentando achar porque eu recebi uma nota da prefeitura de Fabriciano e pelo visto, as providências não foram tomadas. Não foram tomadas, tá? Ou se foram tomadas, não resolveram, tá? Não resolveram. Cadê? Eu tô tentando achar aqui, tá no meu... Eu não apaguei esse e-mail, não, tá? Então, gente, o que eu peço é que Fabriciano, de fato, resolva esse problema. tá? A menina falou aí, tudo bem, ninguém aqui tá contra animal não, gente. Ninguém aqui tá contra cachorro, mas o cachorro não pode estar na rua. Se a pessoa quer criar cachorro, crie dentro da sua casa, pô. Tá, é um saco isso, toda hora tem que falar isso. Cidadão quer criar cachorro, eu tenho cão, fica na minha casa. Ninguém tem que, não dá trabalho pra ninguém. Primeiro que o cachorro é dócil. E segundo, não dá trabalho pra ninguém. Agora, a pessoa quer criar um monte de cachorro, leva pra dentro de casa, pô. Rua não é lugar de cachorro. Aqui, ó, achei o e-mail. 9 de abril. Tem quase 2 meses. Olha o que a prefeitura respondeu dia 9 de abril pra nós. Vou abrir aspas aqui. Vou continuar comentando. A Prefeitura de Coronel Fabriciano, por meio do setor de fiscalização de posturas, isso dia 9 de abril, informa que uma equipe técnica será deslocada com urgência. Gente, é a mesma nota de 9 de abril. Aqui, ó, informa que uma equipe técnica será deslocada com urgência, que urgência, hein? Pô, tô vendo. Ao endereço citado para realizar a vistoria e constatar as irregularidades apontadas. Diante do histórico de reincidência e dos relatos de ataques, o proprietário será notificado e autuado conforme a legislação municipal. Ressaltamos que a guarda responsável é dever do tutor, concordo. E o município adotará as medidas legais. Então adote, pô! Entendeu? Inclusive, eu fiquei sabendo que gente ligada ao dono dos cães trabalha na prefeitura. Não sei se isso é verdade, nem em outra área, sem ser desonoso, não sei, tá? Não sei. Independentemente disso, é cidadão igual nós, tá? Para tomar providências cabíveis e assegurar a integridade física dos pedestres. Pô, depois disso, prefeitura, já teve gente atacada lá que foi para o hospital, inclusive idoso. O hospital de vocês, doutor José Maria Moraes, tá? É, aqui fala que as vítimas de ataques ou ameaças registrem respectivo boletim de ocorrência. A prefeitura reafirma, olha, 9 de abril, gente, reafirma que não tolerará situações que coloquem em risco a segurança da comunidade e o bem-estar animal, empenhando-se em uma solução definitiva. Então tá bom, então vamos esperar, viu, prefeitura? Você não vai tolerar, a população muito menos. E outra coisa, aqui ó, vamos falar aqui, a menina falou aos cães, ô querida, moradora, tá, não vou nem falar querida pra não achar que é falta de respeito, que não é. Moradora que deu entrevista aí pro Marcelo, você tem prova de que as pessoas estão envenenando os cães? Morreu algum cão envenenado? Se tem, porque poderia ter citado na entrevista, né? Os moradores aqui colocam veneno. O que eu vi na imagem foi outra coisa. 4, 5 cães, 3 cães cercando o morador. E outra coisa, até quem não mora aí, o cara tá passando aí e os cães estão cercando o cara. A pessoa tem vídeo, gente. Isso é batom na cueca, isso é vídeo. Agora, um monte de cão solto na rua, o cão não tem culpa, ninguém tá falando que tem que bater em animal agora. Você tem a legítima defesa, o animal vai morder você, seu filho, você vai fazer o quê? Você vai ficar olhando? Você vai ligar pro aí, enquanto ele tá bocando a sua perna, eu não tô falando, alguma coisa você tem que fazer, corra. Se você não for bater no animal, corra, se der pra você correr, entendeu? Agora, eu não estou incentivando nada, não sou a favor, eu odeio covardia com animal, não acho que tem que ser feito, entendeu? Agora, para evitar tudo isso, é o setor responsável chegar lá e multar, sei lá, notificar, mais do que notificar. O cara quer criar cão na rua, é errado. Põe comida para cachorro na rua, tá errado, gente. Rua não é lugar de cachorro, pô. Até quando nós vamos viver assim? Sabe, quem desova cachorro lá, aí é fácil criar cachorro. Cachorro só entra na sua casa pra dormir. No outro dia ele pega serviço na rua, mordendo as pessoas, tá errado. Sabe, e as autoridades têm que acordar pra isso. Que daqui a pouco ninguém vai poder passar nessa rua Tamóis. Eu não sei quem é dono, o dono não deu entrevista, não sei se foi localizado. Não sei de quem são os cães. Tem que chegar e recolher. Entendeu? Recolher não é fazer ruindade. Na rua não pode ficar, tá? Porque no dia que acontecer uma coisa pior, aí eu quero ver, tá? Aí eu quero ver, quem que vai responder por isso, tá? Aí eu quero ver. Não veio, aí muito, gente, ninguém aqui, o cão não tem culpa, o cão é irracional, Ele não tinha que estar ali, ele é vítima estando ali, ele é vítima de uma possível violência. Porque como o senhor deu entrevista com a vara na mão. E aí, o cão vai ser vítima, ele vai pro choque com o cidadão, o morador vai tentar se defender do seu jeito. E aí eu não tô entrando no mérito quem tá certo, quem tá errado. Como é que você resolve isso? Prendendo o cara que se defendeu do cão? Matando o cão que atacou? Não. Você resolve isso tirando o cão da rua. Entendeu? Quer enfiar 60 cachorros, leva tudo pra dentro de casa. Leva tudo pra dentro do seu espaço. Ali você pode ficar, você pode fazer uma TV Colosso ali. Entendeu? Agora, na rua, não. Algumas pessoas estão criando cachorro em rua e isso tem que ser combatido pelo poder público. Não é o cidadão andando na rua que tem que combater isso, não. Tá? Tem setor desonoso pra quê? 5h53, intervalo, voltamos já.
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10: No Vale da Vox 554, boa tarde.
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10: Bom, deixa eu só fazer uma observação. A nota da Prefeitura de Fabriciano sobre os cães, ela diz que o Centro de Controle de Zoonoses, o CCZ, e os setores de fiscalização atuam nesses casos. É claro que o setor de zoonoses, a gente sabe que ele tem como função primária, né, a saúde pública e olhar essa questão dos animais, monitoramento, prevenção, controle de doenças transmitidas entre animais e humanos, né? Isso tem que ser dito, então faço questão de pontuar, mas tem que ter uma fiscalização do poder público, né? Como diz aqui o e-mail da prefeitura, o segundo e-mail, setores de fiscalização. Esses setores de fiscalização, talvez nem tanto o controle de zoonoses, né? Talvez nem tanto o controle de zoonoses, mas esses setores de fiscalização estão precisando funcionar melhor, principalmente nessa rua Tamoios. Principalmente. Anteontem, um foi mordido lá. Dizem que domingo um idoso foi mordido e foi levado para o hospital. E repito, o cão não pode ser agredido, não pode ser envenenado, ninguém aqui é a favor disso, eu não estou defendendo isso. O que eu estou querendo dizer, ele não pode estar na rua. Até porque... ele está sendo... Quem que acha que colocando o cão na rua, o cão vai estar feliz? Não, ele está sob risco de doença, ele não está sendo alimentado direito, ele não está sendo tratado direito. Então as pessoas estão achando que botar o cão na rua ele dá com a felicidade do animal? Não, isso além de ser uma transferência de responsabilidade, jogar o cachorro na rua, é um desrespeito com o cão. Quando você joga o seu animal na rua, você está desrespeitando ele. Você está agindo com falta de cuidado para com ele. Porque rua não é lugar. Na casa, quando ele tem um ambiente melhor, né? Independentemente se ele é dócil ou não, ele tem um ambiente melhor, ele tem a ração, ele tem a comida dele. Na rua, tá a sorte. Vamos para o momento religioso, voltamos já.

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1: No Vale da Vox 6:03, boa noite.
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5: Alô, Fernando Silva. Boa tarde, meu tio Gabriel Famoso. Eu peço te mandar um abraço para a Lua, recém-nascida, filho de João Vitor. E da Tessia. Neta do Angelo e da Iraí do Baixo da Nova. E um abraço para Rodrigo Lima, Neto Souza, compadre Fábio Cota, Oswaldo Couto, rei da carne da Calçada Vermelha, e para meu irmão Vadinho, meu sobrinho Gustavo Rocha, e para Costelinha da Caricão, JR no Parque Caragués, Nicão da Rede Grátis, em Cidade Nova, e para Borrado, Paulinho, AF, de Braúnas, e Bermin Fazendeiro, de Braúnas, de Goiás, e... Para Romildo Foinho do Frigonão, desde já, muito obrigado. Rio!
6: Boa tarde, Fernando. Boa tarde, Mundo Vox. Carlão, Centro-Norte, Timóteo. Ô, Fernando, eu gosto muito desse trabalho do Dr. Janaí, opinião. Ele é incrível. Eu já, por muitas vezes, conversando com ele, bem de perto, eu fico olhando. Os olhos dele ficam igual olhos de águia. Quando você fala alguma coisa, o olho dele fica balançando assim, e está processando tudo o que você falou, o que a pessoa fala, no cérebro dele. E parece que o raciocínio dele é para ser rápido, ou melhor, o raciocínio dele é rápido. E ao mesmo tempo joga para os olhos dele, que fica balançando. Se não tiver cuidado de conversar com o Dr. Jonaí, você tiver certeza do que está falando, você vai ser engolido pela resposta, que foi mal pensada da sua parte, e vai te engolir também com os olhos, e vai ficar cravado no cérebro dele. Esse camarada é demais. Um abraço, doutor Jair. Aqui quem fala, um camarada que é seu fã. Você tá é doido? Fernando, obrigado.
7: Boa tarde para você, meu amigo Fernando Silva, e ouvintes da Vox, o Roberto do Ipaba de Santana do Paraíso. Olha, eu gostaria de voltar mais uma vez àquele assunto lá, as empresas lá, usininhas e abrir manutenção. A gente vê que, infelizmente, a justiça nossa brasileira é um fracasso. Eu já vou falar um fracasso, porque eu acho que deveria ter mais pressa, as autoridades deveriam reconhecer. O trabalhador trabalhou, por exemplo, nós trabalhamos ali, tem trabalhador que ficou lá 9, 10 anos de tempo de companhia, 10 anos, e até hoje não recebeu um centavo. E uma sentença que já era para ter saído. Hoje é 20 de maio e até agora nada. Então a gente gostaria que essa juíza aí que está para dar essa sentença, que saia mais rápido. O trabalhador já não está aguentando mais essa situação desde o ano passado e até agora nada. Então a gente vê que é uma bagunça essa justiça nossa. Dá tempo para uma empresa igual os de Minas, essa Abreu Manutenção caloteira, safada, que a gente já está sabendo que ela está montando outra empresa com outro nome lá em Vitória. Chegou a informação para a gente. É por isso que ela não atende as emissoras aqui, com vocês que ligam ela procurando resposta, eles não dão, porque já está com outro nome. Então a gente gostaria que a justiça aí cobrasse aí dos Minas mesmo, agora apertasse os Minas para estar fazendo esse pagamento. Trabalhador não aguenta mais não. Mais uma boa tarde para vocês. A Vox é a rádio melhor do Vale do Aço. Nota 1000.
8: Fernando Silva, boa tarde, de volta do Amalanari. Dá uma notícia sobre o trânsito aqui em Patinga, perto do castelo. Houve um acidente de moto. O trânsito já é caótico nesse local e o acidentado já foi socorrido pelo SAMU. Então o trânsito deve voltar, melhorar um pouquinho. Não sei se já noticiaram aí, perto do fórum, aconteceu que um acidente lá com um motociclista também. Parece que ele entrou debaixo de um veículo aí e pode ter vindo a óbito no local. Avisar os usuários aí, por gentileza, para ter paciência. Se tiver rota alternativa, melhor. Um abraço. Fernando, só complementando aí, no Amaro Lanai também tem o pessoal, o cuidador do doguinho que fica tratando os animais, eles atacam as pessoas na rua e eles não tomam atitude não, sabe? Não ajuda a gente aí não, fica protegendo o animal. Mais uma vez, concordo com você, grau, número de gente, você tá certíssimo, meu amigo. Nós temos que mudar essa realidade aí, colocar o animal na rua, tratando dele, colocar uma raçãozinha em água, né, e o demais tá dividido com a comunidade, é complicado mesmo. Um abraço.
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1: No Vale da Vox 6:13, boa noite.
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1: 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Bom, 6:14, em Ipatinga, o Sindiute, que representa os servidores públicos da educação, denuncia que a prefeitura, leia-se Poder Executivo, encaminhou à Câmara Municipal no último dia 20, projeto sobre a categoria, com vários erros, conforme declaração da coordenadora da subsede ipatinguense do sindicato, Cíntia Rodrigues, na bola.
17: 20 de maio, após vários meses de negociação e tempo suficiente para elaborar corretamente os textos, o governo de Ipatinga enviou à Câmara Municipal dois projetos de lei sobre os reajustes dos servidores públicos, um para os profissionais da educação e outro para os demais servidores. Os projetos contêm erros gravíssimos. Primeiro, os dois projetos enviados pela Prefeitura são praticamente iguais. Isso mesmo, um verdadeiro copiar e colar. Mudou a folha de rosto, mas o conteúdo é igual, mesmo se tratando de reajustes e setores diferentes do Serviço Público Municipal. Segundo problema, no texto enviado pelo governo, tem um enorme perigo aos direitos adquiridos pela educação. No projeto da educação, a redação limita o reajuste de 5,4 apenas aos cargos do magistério, professor, professor de educação básica e professor intérprete de Libras. Todos os assistentes ficam de fora: educação infantil, especial, biblioteca, educação básica e administrativo financeiro. Ficaram de fora também os aposentados com paridade e complementação e ainda os trabalhadores que atuam na educação integral do município. Feito inédito e gravíssimo por parte deste governo municipal. E tem mais. No dia 5 de maio, depois da nossa assembleia, a prefeitura enviou um ofício ao Sindiute formalizando essa proposta. No entanto, o Sindiute deixou claro na mesa de negociação, que aconteceu na sequência, dia 12 de maio, que o reajuste é para todas as carreiras da educação contidas na Lei 3517/2015, que é o nosso plano de cargos e carreira. E claro, também para os aposentados com paridade e complementação. Saímos com o entendimento que este era um ponto negociado e pacificado. Agora, nós estamos cobrando do governo municipal a correção imediata desse grave e perigoso ataque aos direitos da categoria. O que está em jogo não é favor nem concessão, é o cumprimento da lei e o respeito aos direitos conquistados pelos trabalhadores em educação. Em uma rede que já enfrenta falta de profissionais, sobrecarga e desvalorização, não podemos aceitar mais retrocessos. Seguiremos mobilizados e firmes, porque é a lei, é o nosso direito e é inegociável. E para todos os trabalhadores e trabalhadoras da Rede Municipal de Educação em Ipatinga, nenhum direito a menos.
1: É, aí a fala de Elvia Cíntia Rodrigues. Procurada pela reportagem Vox, a Prefeitura de Ipatinga respondeu por meio de nota, abro aspas. A Prefeitura de Ipatinga esclarece que houve um equívoco no envio de um dos anexos do projeto de lei por meio do sistema de tramitação legislativa. A situação já foi identificada e corrigida com a adequação do texto conforme os termos acordados nas mesas de negociação entre o governo municipal e o sindicato. O município reafirma o seu compromisso com o diálogo, a transparência e o cumprimento dos acordos firmados com os servidores da educação. Fecho aspas, nota da Prefeitura de Ipatinga aos canais Vox. Muito bem, 6:18. 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Eu vou para o intervalo, a gente volta já.

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0: São 6h23, mais Coanga, hein? Proprietários de terrenos no bairro Fazendinha, em Coronel Fabriciano, acusam prefeitura de intervenção irregular. Repórter Marcelo Augusto, que lá esteve na bola.
1: Os canais Vox vão conversar agora com o seu Laudisley Leves, que é um dos proprietários do terreno, vocês podem acompanhar aí o fundo, que está gerando uma polêmica muito grande na justiça, junto à prefeitura de Coronel Fabriciano. A prefeitura fez uma intervenção aqui, por qual motivo?
2: Desde o início, então, eu sou proprietário desde 2007, né? E de lá para cá a gente vem tentando fazer as melhorias no bairro, fazer as melhorias aqui. E chegou 2020, né? A gente conseguiu, foi um grande avanço para nós, conseguimos, né? A própria prefeitura forneceu para a gente a certidão de números, né? Autorizando para a gente poder fazer o que for necessário, né? Só que do 2024, a prefeitura já chegou, já entrou, né? Dizendo que era um caráter emergencial. Eu não entendo que seja um caráter emergencial, porque ao longo do tempo a gente tem que ir em reuniões, foi feito reuniões com a prefeitura para a gente poder tentar resolver.
1: Qual que era o problema que ela alegava de emergência aqui?
2: Isso, é porque acontece. O problema aqui é muito complexo, né? Aí escorria água lá, escorria uma água aqui, escorria uma água, pequena água ali, e uma grande água na parte de trás. Só que se você ver aqui, que aqui é meio declive, aí aqui ficava um barro, né? Mas o barro ele vinha constantemente de ambos os lugares. Então, essa foi a necessidade de fazer essa obra. Mas a gente nunca impedimos, né? Inclusive, nós reunimos com o vereador, já tem aqui uma carta da vereadora pedindo para poder fazer, na época, uma drenagem ali. Então, a gente sempre correu atrás para poder tentar resolver aqui, porque a gente entende que a comunidade é que sofre com isso, né? A gente ainda mais deixamos impedir, né, de qualquer problema, porque os trânsitos úteis, né, que passam aqui todos os dias e a gente sente que há vida na cidade. Só que hoje ainda, olha só, jogaram terra aqui, ó. Olha o tanto de entulho que eles jogaram. 4 anos depois, praticamente, né? Começamos em 2024, 3 anos depois, ainda, né? Tem a placa ali, ó, informando ali o prazo. O prazo já venceu, prazo da drenagem, nada.
1: E a obra ainda não foi concluída?
2: Segundo eles, a obra não foi concluída, porque já era para ter feito a reinteração de posse, né?
1: Foi feito um aterramento aqui. O que vai ser aqui? O que eles estão alegando que vai ser aqui, além dessa obra de drenagem?
2: Olha, a gente vê vários papos, né? Primeiro, eu já ouvi um papo que haveria indenização aos proprietários, né? Eu, pelo menos ainda não, né? E depois que haveria essa reiteração de posse, que seria a mais justa, né? E depois já teve vereador falando aqui que vai ser praça. Mas eu nunca vi uma praça na área particular, né?
1: De acordo aí com o vídeo passado do então prefeito Dr. Marcos Vinícius, ele alega que para vocês terem essa terra de volta, vocês teriam que ressarcir o município.
3: André Américo, mas tá fazendo a drenagem, tem que acabar a drenagem.
4: Porque o povo botou seca lá, pô. Depois nós fizemos tudo, apareceu uns poceiros lá dizendo que é dono daquilo lá, tudo, cara. Mas só não tem documento, não. É só compra e venda, cara.
3: Isso aí, mas vai acabar. Vai,
4: entendeu? Não, agora, se a obra é deles, se aquele terreno é deles, eles vão ter que pagar pra prefeitura mais de 3 milhões de reais. Foi investido lá. Vai ter que pagar. É engraçado. Quando tava aquela porcaria toda,
3: não tinha dono.
4: O barranco não tinha dono nenhum. Caindo, destruindo, era barra.
5: Fazendo bagunça,
4: invadindo. E outra coisa. Se tá arriscando a dar uma chuva e nós perder tudo por causa de 3 poceiros que colocaram lá. Então a população tem que se revoltar, tá? A população tem que se revoltar e não pegar esses poceiros aí. Que é uma vergonhice o que tá acontecendo.
2: Bem, ele deixou claro na live que seria isso, né? Eu nunca vi isso na história do Brasil, uma situação dessa, não?
1: E agora nós vamos conversar com o seu Juvenil de Souza Neves, que também é um dos proprietários aqui dessa área, essa polêmica área aqui que está na justiça contra a prefeitura de Coronel Fabriciano. Ele vai falar, relatar pra gente sobre ameaças, né, seu Juvenil? Que, segundo o senhor aí, o ex-prefeito da cidade, o Dr. Marcos Vinícius, proferiu contra os proprietários aqui. É verdade?
5: Sim, e bom dia a todos, e é um grande agradecimento de você estar comparecendo, que é uma força que...

0: a gente depende muito, né, da rádio. E exatamente isso. O prefeito fez ameaça usando o povo, falando que são políticos, que quer o bem para todos, que quer fazer obra na cidade, melhoria para a cidade, mas está jogando o povo contra o povo, que nós pagamos imposto, moramos na mesma cidade e temos esse terreno, esse lote que foi comprado com muita dificuldade. E no momento eu apresentei todos os documentos antes desse Marcos Vinícius, que passou a ser prefeito. O terreno foi comprado em 2009, apresentei documentos, mas o terreno estava limpo, temos filmagem, e cercado, bem cercado. Então, assim, coisa que eu não esperava é de debater com esse tipo de pessoas, que eu gosto das coisas muito honestas, comprei, paguei, não foi nada de invasão. Inclusive apresentaram os documentos para mim, eu tenho os documentos para apresentar à prefeitura antes desse prefeito, porque eu quero saber só por que que ele fez isso, e a justiça nada de acordo ainda, e ele apresenta sem acordo nenhum, e eu não estou para embargar a obra, eu só estou para querer os meus direitos.
1: Nós seguiremos acompanhando e vamos acionar também a prefeitura de Colônia Fabriciano para ouvir a versão dela sobre essa história. Para os canais Vox, repórter Marcelo Augusto.
2: 6:30, acionada pela reportagem Vox, a prefeitura de Coronel Fabriciano se manifestou por meio de nota, abro aspas. A prefeitura de Coronel Fabriciano, em atenção aos questionamentos dos canais Vox, esclarece que as intervenções realizadas na Avenida Padre Américo ocorreram em razão do risco iminente de novos deslizamentos de terra, situação que comprometia a mobilidade urbana e colocava em risco a segurança e a vida dos moradores da região. Diante da urgência constatada pela Defesa Civil e por meio de relatórios técnicos, o município editou o decreto de intervenção para execução de medidas emergenciais e definitivas de contenção da área, que integra um núcleo urbano irregular, sem parcelamento formalizado ou registro imobiliário individualizado em cartório. A administração municipal esclarece ainda que os reclamantes apresentaram contratos particulares de compra e venda, cabendo ao Poder Judiciário definir a titularidade e eventual legitimidade da posse da área. O município já publicou decreto de utilidade pública para fins de desapropriação, sendo que eventuais indenizações serão tratadas judicialmente após definição legal sobre os legítimos proprietários ou possuidores da área. Antes do início das obras, a prefeitura realizou os levantamentos técnicos, laudos e procedimentos administrativos necessários, seguindo os ritos legais aplicáveis, com acompanhamento jurídico e fiscalização dos órgãos competentes. A prefeitura de Coronel Fabriciano reforça que todas as ações adotadas tiveram como prioridade a proteção da infraestrutura urbana, a segurança da população e, acima de tudo, a preservação de vidas. Fecho aspas. Nota da Prefeitura de Coronel Fabriciano, a reportagem Vox. 6:32. 6:32, hora certa no Vale do Aço. 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Intervalo, voltamos já.
3: Ô, Fernando, Frangão Nelson, como pessoa, meu irmão. Rapaz, eu tô ouvindo a rádio aqui, você falando sobre o negócio do cão aí e tal. Tem pessoas que não, né, que tem um cão, às vezes vai abandonando o bichinho, deixa na rua, muito sofrimento, cara. Eu já possuí muito esses bichinhos, eu não tenho nenhum mais não, porque eu tinha uma tia, gostava e cuidava. Largar jogado, contratado, eu prefiro não ter. E o risco é a pessoa correr de tudo isso que você falou mesmo. É isso aí, falou. Fernando, tô contigo aí, mano. Mudar covardia não compensa, não. Também não pode deixar que o bicho judie, né? Correr atrás aí, uma maneira melhor para evitar esse tipo de problema. E quando o Jonaí é tudo isso que esse camarada falou, viu? Conheço o Jonaí, conheço a família em geral. Tive um prazer conviver com eles um bom tempo aí. O Nelson, o Valdete, você conhece minha mãe, conhece todo mundo. O Dr. Jorge, Dona Isa. Então, isso aí é pessoa familiar. Estou sempre conversando com o sobrinho dele ali, o Rafael, o Dr. Rafael, a Dona Magra e família em geral. Então, um abraço, que Deus continue abençoando o Jonaí. Não sou eu, mas como familiar dele em geral e todos vocês da rádio. Falou, meu irmão. Você, Fernando, sua família, em geral aí. Que Deus, né, esteja sempre com vocês todos aí conosco, né, em geral.
4: Ei, Fernando, você sabe que eu ouço você todos os dias, né? Que Deus continue te abençoando, abençoando a sua voz, seu trabalho, sua vida, família Vox, a sua família, todos os seus ouvintes. Fernando, eu gosto muito de ouvir seu programa, mas eu fico muito preocupado com você. Quando você está tomando uma causa, você fica muito nervoso. Você estava falando aí dos cachorros, eu estou olhando assim, parece que você quer entrar lá para resolver o problema. Tá, você tem que ficar mais calmo, hein? Senão você vai sofrer um treco aí uma hora dessa, tá? Boa noite, Deus te abençoe. Tchau, tchau.

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4: No Vale da Vox, 6:37, boa noite.
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4: Ô, dona Geralda do Primavera, obrigado pelas orações aí, mas aí é só no fundo mesmo aqui, eu tô tranquilo. Mas a senhora tem razão, muito obrigado, viu? Um abraço pra senhora aí. Tem mais mensagens chegando aqui em texto. José de Paulo, Fernando, Deus abençoe você, todos da rádio, ouço você todos os dias, um abraço. Valeu, José de Paula. Você mora onde? Não falou o nome do bairro aí, ó? Manda pra gente registrar. Hoje o programa Clube da Vox com Ademir Cunha teve abertura de Mastruz com Leite, a pedido do operador da rádio, operador Júlio César Correia, vulgo cunhado que tá na mesa de efeitos aí, tá feliz da vida, diz que a irmã dele puxou ele. É duro, hein, Bruno Jacques? Temos que ouvir isso, hein? Moca do bairro Serra Azul, Coronel Fabriciano. Ele fala que Fabriciano tá tendo mais cachorro na rua do que gente. Muito obrigado aí, Moca, pela participação. Mário Martins, bairro Betânia, Ipatinga. Fala que o programa tá top, elogio o jornalismo da Vox. Muito obrigado, amigo. O Roberto do Ipaba do Paraíso manda um abraço especial para o meu neto, Heitor. Um abraço para você aí, ô Heitor, e seu avô, todo mundo, beleza? 6:41, de novo, atenção, restaurante Master Gourmet no Horto em Patinga, o melhor do Vale do Aço, está com vagas abertas e essa pode ser a sua grande oportunidade, ou de alguém que você conheça esteja precisando trabalhar. Tem vaga para cozinheira com experiência em self-service e também para auxiliar de serviços gerais. Ótimo salário, início imediato. Se você tem experiência ou conhece alguém, avise aí. O Master Gourmet, o melhor restaurante do Vale do Aço, está contratando. Envie currículo para o WhatsApp 31-DDD-3829-6032. 3829-6032. 6:42, Timóteo amplia plano de combate a incêndios e passa a priorizar áreas urbanas de risco. Repórter Júlia Ferreira, na bola.
0: Representantes do Instituto Estadual de Florestas, IEF, Corpo de Bombeiros, Defesas Civis de Timóteo, Jaguaraçu e Marliéria, além de empresas, associações de moradores e organizações da sociedade civil, participaram nesta quinta-feira da primeira reunião de 2026 do Plano Integrado de Prevenção, Controle e Combate a Incêndios Florestais, realizada na Casa Ambiental de Timóteo. O encontro marcou o início das ações coordenadas para o período seco e apresentou uma nova estratégia: ampliar a atuação para além do entorno do Parque Estadual do Rio Doce, incluindo áreas urbanas consideradas mais vulneráveis, como Pico do Anamoura, bairros próximos e a região de Cachoeira do Vale. Timóteo possui características que aumentam a vulnerabilidade aos incêndios florestais. Mais de 35% do território municipal está localizado dentro do Parque Estadual do Rio Doce e aproximadamente 60% da área total do município é composta por vegetação. Durante a reunião, o secretário de Segurança e Ordem Pública, capitão Joel Mafra, alertou sobre os impactos das queimadas para a estrutura do solo.
15: Esse plano integrado de prevenção, controle e combate a incêndios florestais é um plano que já se desenvolve desde 2007, né? Que foi a sua concepção, proveniente de um grande incêndio que teve na nossa cidade, e incêndios esses que vem se repetindo. Então daí nasceu a ideia de fazer um plano que trouxesse para a discussão todos os atores da sociedade, né? Empresas, as OSCs, associações e também as pessoas físicas, para trabalhar na prevenção e na antecipação dos problemas relacionados ao incêndio florestal. Então essa é a primeira reunião deste ano, que nós vamos balizar as nossas ações preventivas até mais ou menos o mês de agosto, que quando realmente começa aí o período de incêndios florestais, né? Para que a gente possa antecipar isso aí. E se caso vier a ocorrer, nós temos a articulação de todos os parceiros, nós temos a consciência de que nenhuma instituição ela é autossuficiente para combater o incêndio florestal, uma vez que esse pode tomar proporções que exceda a sua capacidade de resposta. Então é importante esse envolvimento de toda a comunidade, toda a sociedade do tema, para que a gente possa fazer frente a um desastre natural que são os incêndios florestais. Como esse plano nasceu exatamente por uma ameaça ao parque, então todas as ações até pouco tempo eram resolvidas mais no setor 7. E nós queremos levar toda essa concepção do plano, toda essa consciência, a busca de consciência das pessoas a não fazer uso do fogo nesse período, seja de forma de limpar um lote ou de, né, até mesmo uma forma criminosa. Nós queremos estender isso para os demais bairros, que também têm a sua área verde e têm a sua importância. Essas áreas dos setores aqui, como Ana Moura, Novo Tempo, nós tivemos aí experiências no período chuvoso causadas exatamente por quê? Porque houve uma queima grande da vegetação, enfraquecimento do solo. Quando veio período de chuva, facilitou o carregamento desse material para os corvos. E nós tivemos inundação aí em 2025. Então a gente quer trazer para cá e demonstrar para a população que uma área queimada vai deixar ele susceptível, né, há problemas com as chuvas também. Desde nós assumimos, né, a gestão da Defesa Civil junto com o capitão Vitor, né, na prefeitura, nós chamamos todos os proprietários de terrenos grandes, áreas, né, que a Perança sempre foi uma parceira, mas foi detentora da maior parte desses ativos. Hoje há uma diversificação, houve a venda desses ativos, então nós estamos chamando os proprietários a fazer o mesmo que a Peran fazia, né? Hoje nós temos grandes exemplos aí de empreendedores que têm áreas que estão preocupados com a questão ambiental e têm atendido o pedido e atendido a legislação também, que é de fazer os acervos para facilitar, impedir o fogo que passe de uma área para outra, mas também facilitar o acesso da Defesa Civil, do Corpo de Bombeiros e dos parceiros do combate. A gente orienta todas as pessoas que fazem limites com qualquer tipo de mato, qualquer área verde, que ele faça um recuo da residência, limpando aquela vegetação, porque dali pode começar um incêndio. De repente a pessoa está fazendo uma queima de um lixo ali no fundo do quintal e não sabe o perigo. Essa fagulha pode viajar aí por vários metros e atingir uma área verde. E aí você tem o problema que nós tivemos em 2024, por exemplo, que o incêndio começou aqui no nosso município e acabou indo para Jaguaraçu e acabando com um ativo ambiental fantástico, a Jacuba. Então isso nós queremos evitar.
0: O encontro também antecede a Semana do Meio Ambiente, que será realizada entre os dias 1º e 5 de junho. Os telefones disponibilizados para emergências são Corpo de Bombeiros 193, Defesa Civil 156 ou pelo telefone 3847-4783, além da Polícia Militar pelo 190. Para os canais Vox, repórter Júlia Ferreira.
4: 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Intervalo, voltamos já.
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4: Só informar aqui que o José de Paula, que mandou mensagem, é do bairro Betânia, em Patinga. No Vale da... Muito obrigado, viu, Zé de Paula. No Vale da Vox, 6h50, boa noite.
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2: Muito bem, 6:54, 6:54. Timóteo vai receber a semana MEI nos próximos dias. Repórter Júlia Ferreira na bola.
3: Empreendedores de Timóteo terão uma semana dedicada à capacitação e ao fortalecimento dos negócios. Entre os dias 25 e 29 de maio, a cidade recebe a Semana MEI, iniciativa realizada por meio de parceria entre a Prefeitura, a Sala Mineira do Empreendedor, a ACSDL Timóteo e o SEBRAE. O evento contará com palestras, oficinas e consultorias gratuitas. Segundo o gerente de desenvolvimento econômico, Vitor Batos, apesar do nome, a programação não será voltada apenas para os microempreendedores individuais.
4: Falando um pouco da semana do MEI, que vai estar acontecendo do dia 25 a 29 de maio, é onde a gente vai estar ofertando, né, alguns cursos, capacitações, oficinas, treinamentos, consultorias para o público, não somente para o público que é MEI, tá? Apesar de se chamar Semana do MEI, né, vai abranger um público também além daqueles que são MEIs. Então, você que é MEI, você que tem uma empresa, né, que sente necessidade aí de estar capacitando os seus colaboradores, essa é uma semana para você, dedicada a você, para que você possa se capacitar e que possa também desenvolver cada vez mais o seu negócio. Essa iniciativa é uma realização aí da Prefeitura Municipal de Timóteo, né, através aí da mais uma ação aí da gestão do Capitão Vitor e do Marcelo Martins. É uma realização aí através da Sala Mineira do Empreendedor aqui de Timóteo, com uma parceria também junto ao SEBRAE, né, que vai estar ofertando aí esses consultores para que a gente possa dar esses treinamentos, e também uma parceria com a CSDL, que não poderia ficar de fora. Inclusive, estaremos utilizando a sede da CSDL para estar ofertando esses cursos, né? Então, são cursos de forma gratuita, tá, que a gente vai estar oferecendo para vocês como forma de incentivá-los e que vocês, dessa forma, possam desenvolver cada vez mais o seu negócio. Então, no dia 25, que é segunda-feira, teremos como tema aí Liderando Diferentes Gerações. No dia 28, que é quinta-feira, teremos aí Instagram, Facebook e WhatsApp para negócios. E no dia 29, que é sexta-feira, teremos como tema Potencialize Sua Liderança Através da Tecnologia. Então, temas pertinentes que a gente escolheu aí a dedo para poder estar oferecendo a vocês, e como forma também de vocês ampliarem os seus negócios, as suas vendas e também captar, né, novos clientes, tá bom? Aguardamos vocês nessas datas. Temos aí o link de inscrição no Simpla, tá? E aguardamos vocês nesses dias aí, que teremos grandes momentos importantes aí para que vocês possam cada vez mais, né, engrandecer aí os seus negócios.
3: As atividades serão realizadas na sede da CECDL Timóteo, na rua 19 de novembro, número 210, no Centro Norte. As inscrições são gratuitas e podem ser feitas por meio da plataforma oficial do evento. Para os canais Vox, repórter Júlia Ferreira.
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2: A cidade de Ipatinga será palco entre os dias 25 e 29 de maio, de segunda a sexta da semana que vem, da etapa microrregional dos JENG, Jogos Escolares de Minas Gerais. O município vai receber centenas de estudantes atletas da região em um evento que celebra o esporte, a integração e o talento da juventude mineira. A competição vai reunir alunos com idades entre 12 e 17 anos em disputas nas modalidades de basquete, voleibol, handebol, xadrez e futsal. Ao todo, 11 municípios vão participar desta etapa realizada em Ipatinga, além da cidade sede, os municípios de Coronel Fabriciano, Timóteo, Santana do Paraíso, Belo Oriente, Braúnas, Antônio Dias, Joanésia, Mesquita, Jaguaraçu e Marliéria estão confirmados. As disputas terão como sedes o Centro Esportivo 7 de Outubro, a USIPA e a Escola Estadual João 23.
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2: Muito bem, vamos fazer o sorteio aqui do milkshake de frutas vermelhas do programa de hoje, sorteado hoje aqui. Na verdade, eu já estou com o nome do ganhador, que a produção nos forneceu aqui os nomes dos participantes e o ganhador já está definido, que é o Cledilson, do Caladinho de Cima, Coronel Fabriciano. Não mandou sobrenome, né, Cledilson? Mas você ganhou aqui, deixa eu pegar o número dele. Fone final 6256, fone final 6256. A produção vai fazer contato, tá bom? E você deve retirar esse prêmio só segunda-feira, hein? De acordo com o regulamento, tá bom? Muito obrigado pela participação. Gente, termina aqui mais uma edição do Vox Cidade. Amanhã tem Vox Cidade, hein? Amanhã tem Baú 97, cheio de novidade. A partir de 1 da tarde tem Vox Debate a partir das 9 da manhã. Boa noite a todos, um abraço do tamanho do Brasil, obrigado pela sua audiência. Arrivederci!
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1: 7:02, 98 Talks no ar para todo o estado de Minas Gerais. Hoje eu tô sozinho aqui na bancada e hoje é sexta-feira, né, gente? Hoje teve banqueiro perdendo advogado especialista em delação. Teve Congresso mexendo na ficha limpa, teve Câmara tentando acabar com o tal do sigilo de 100 anos e teve pesquisa eleitoral no meio dessa confusão toda aí, desse furacão todo que é Brasília. Tudo junto, misturado com aquele tempero brasileiro de sempre, que é transparência para uns, sigilo para os outros e discurso moral em promoção de fim de feira. O caso Daniel Vorcaro, por exemplo, ganhou um capítulo curioso. Sai de cena o advogado Juca, que é conhecido justamente por negociar as delações, aquelas famosas delações da Lava Jato. E aí, quando o mestre das delações abandona o barco logo depois da Polícia Federal rejeitar a primeira proposta, é porque a maré já não estava ajudando muito, né? E olha que já se fala até em ampliar a devolução de dinheiro nesse caso. Pode bater lá nos 60 bilhões de reais. Ao mesmo tempo, Carmen Lúcia resolveu puxar o freio nas mudanças da lei da ficha limpa. Diz que reduzir o tempo de inelegibilidade para quem for condenado por corrupção pode virar uma espécie de anistia disfarçada. É aquela velha discussão brasileira. A regra muda para corrigir injustiça ou para facilitar a vida de quem fez caquinha no Congresso. Por fim, uma das raras unanimidades da política brasileira, a Câmara aprovou o fim do sigilo de 100 anos para gastos de políticos, gastos com diárias, passagens, cartão corporativo e por aí vai. Tanto Lula quanto Bolsonaro usaram muito. Lula, aliás, tinha prometido que não usaria esse dispositivo, só que nos 3 primeiros anos de mandato, superou Bolsonaro. Foram 32% contra 27% de Bolsonaro de todos os gastos escondidos da transparência. A oposição comemora essa aprovação, querem mostrar o que Lula anda gastando. O governo não comentou e ninguém ficou surpreso. No meio disso tudo, Datafolha na praça mostrando Lula à frente de Flávio Bolsonaro e Lula participando de programa de televisão, reclamando mais uma vez do Conselho de Segurança da ONU, dizendo que o Brasil merece cadeira permanente. Talvez mereça mesmo, porque poucos países no mundo conseguiram transformar crise política em programação diária de entretenimento ao vivo, como o Brasil consegue fazer. 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Todo mundo já está comigo aí? Todo mundo já está na ponta da linha? Como eu disse, hoje eu estou completamente abandonado aqui nesse estúdio. Antônio Claré conosco hoje remotamente. Boa noite para você, meu querido. Boa sexta-feira. Você tem que ligar o seu áudio. Você tá desacostumado a fazer de casa? Pera aí. Só tô vendo o moço ali, mano. Tá, fala comigo, Claré. Boa noite para você. Tá ruim, mas estamos escutando. Fala de novo. Dá uma boa noite aí.
2: Estamos escutando? Boa noite, pessoal. Todos me escutam?
1: Tô escutando, Claré, mas eu acho que tá muito ruim. Tem que ver seu foninho aí. Às vezes você capta até pelo próprio computador, meu amigo. Não tá bom, não. Tá com muito som ambiente aí. Guilherme Ibrahim, também de casa conosco hoje nessa sexta-feira. Boa noite para você. Bem-vindo ao Talks.
3: Boa noite, Luciana do Rocha. Não se sinta abandonado. Nós estamos por aqui, tá? Até porque tem aquele ditado lá, ninguém solta a mão de ninguém, ainda que seja virtualmente, viu?
1: Pois é, não solta minha mão não, porque nós vamos ter que tentar falar com o Claré e ver se o som dele melhorou, minha querida produção, e a gente consegue descobrir se a gente consegue falar com ele. Quem quer participar conosco aí, dando seus pitacos pelo WhatsApp, é o 31 99149-9898, 91 Que 91 de 31 99149 9898. O advogado José Luiz Oliveira Lima, conhecido como Juca lá pelos lados de Brasília, deixou o caso de Daniel Vorcaro. A saída, segundo ele, foi de comum acordo. As informações foram divulgadas hoje pelo G1, e a mudança acontece depois que a Polícia Federal rejeitou a proposta de delação premiada que foi apresentada pelo banqueiro na semana passada. A gente já falou sobre esse assunto aqui, né? A Polícia Federal disse que o que ele tinha para falar, ou o que ele disse que falaria nessa delação premiada, já estava apurado de acordo com os documentos e com os celulares que foram apreendidos. Bom, considerado aí um dos principais criminalistas do país, Juca tinha sido contratado justamente para negociar essa delação. Ô Ibrahim, se o advogado pulou fora, ele foi advogado, por exemplo, do doleiro Alberto Youssef, da Operação Lava Jato lá, que revelou e acabou desembocando essa investigação e levando a muita gente grande, né? Se ele resolveu sair, é porque realmente ele acredita que não haverá nada que saia de Daniel Vorcaro que possa servir para seduzir a justiça, né?
3: É aquela conversa que se imagina entre defensor e defendido, de dizer, cara, conta tudo aí porque o negócio azedou. O cara conta e aí diz, bom, é isso que você tem para dizer? Se não tem nada para além disso, meu trabalho está encerrado. Eu acho que o ponto principal está aí, Luiz. A Procuradoria-Geral da República ainda deixa uma espécie de fresta aberta na porta, dizendo, olha, você tem mais uma possibilidade. Polícia Federal reúne mais informações para saber que não precisa da sua delação para fazer punições específicas, até agora destinadas a Henrique Vorcaro, pai de Daniel Vorcaro, também a Ciro Nogueira, outro investigado, também a Fabiano Zetta e outros que foram mencionados nessas últimas operações feitas pela Polícia Federal até agora. Mas eu acho que é um indicativo bastante consistente de que Daniel Vorcaro vai precisar ou entregar coisas adicionais, ou que, eventualmente, o que ele tem, e essa é a sinalização da Polícia Federal, já está absolutamente entregue. Se for este o caso, e a gente já viu, eu gosto até de rememorar alguns casos parecidos para que a gente tenha, às vezes, a perspectiva do quanto a delação pode ser um instrumento muito efetivo, mas se a Polícia Federal já reuniu quase tudo que se tem, não faz mais sentido, mesmo que o criminoso, né, queira apresentar qualquer tipo de prova. É o caso do Marcos Valério, por exemplo, né? Há quantos anos a gente foi ouvindo dizer, não, vai ter uma nova delação, tá conversando com a PF, tá conversando aqui, tá conversando acolá, e todas as vezes que ele apresentava alguma delação, nada avançava em relação a tudo que foi provado nos mensalões de PT e de PSDB. Então, acho que o caminho para Daniel Vorcaro tá ficando cada vez mais estreito. Mas tem margem. Se a Procuradoria deixou a porta aberta, é possível ter margem para essa conversa se esticar um pouco mais.
1: Até agora, uma margenzinha aí de 20 bilhões de reais, né? Porque o que foi combinado com ele até agora teria sido uma devolução aos cofres públicos de 40 bilhões de reais, que pode ser ampliada para 60. Clareia, vamos tentar falar agora, ver se melhorou aí o seu áudio, meu querido. Ibrahim falava exatamente dessa pressão que está sofrendo o Daniel Vorcaro para que ele amplie o escopo dessa delação. Pelo que deu para entender, o que ele prometeu entregar é pouco para a polícia e para a justiça. Você acha que está havendo aí uma má vontade com ele? Ontem você falou sobre isso aqui. Será que tem gente pressionando para que ele não fale ou para que não seja aceita essa delação? Mas hoje a gente está vendo que pode ser mais que isso com essa saída do advogado, né?
4: Primeiro, Luciano, dizer que... eu não acredito, isso é uma opinião, tá, gente? É bom esclarecer que é uma opinião, não tenho essa informação. E esse é um programa de opinião.
1: Importante
4: eu esclarecer. Acredito que exista uma má vontade, com certeza. Por quê? Porque se tem tudo já colocado nos autos, no inquérito, né, na investigação, se a gente já tem absolutamente tudo que é necessário, a República já deveria ter caído. Pessoas muito poderosas já deveriam ter caído. Por que que eu estou dizendo isso? Porque o cara deu um rombo de 40 bilhões, porque o cara já demonstrou que tinha políticos na mão, ministros na mão, judiciário, legislativo, executivo. Então, assim, se tudo já existe à disposição da investigação, pessoas deveriam estar presas e não estão. Na verdade, não aconteceu nada demais, apenas alguns pequenos vazamentos que não foram capazes de derrubar absolutamente ninguém. Então, primeira opção para mim, das opções que você deu, há uma má vontade por parte dos envolvidos no aceite dessa delação premiada. Talvez porque essa delação traga gente muito poderosa para baixo.
5: O Ibrahim, 20 bilhões de diferença aí seriam talvez suficientes para comprar essa boa vontade?
3: Bom, Luiz, eu acho que o ponto aí está num lugar bem difícil de ser avaliado, porque eu, ao contrário do Claré, não vou considerar que a República deveria já ter caído por isso, não. Eu acho que é preciso cair a República quando você tiver provas efetivas do que está lá para ser apresentado. Do contrário, a gente pode estar perdendo apenas um pedaço da investigação para culpar um pequeno pedaço do que parece ser os operadores desse rombo. E eu estou falando, por exemplo, Ciro Nogueira é o único. Então, ele é o único sujeito que teve relações com Daniel Vocaro e que é relevante, que tem informações sobre eles na investigação até agora, ponto final. Quem mais andou de jatinho? Quem mais ajudou a ter crédito consignado e iniciar esse tipo de operação? E o braço REAG, utilizado por Daniel Vocaro, e o braço REFIT, e outros que estão acoplados e são novelos que estão sendo puxados? E o dinheiro que sai daqui e vai parar efetivamente nos Estados Unidos, ou numa offshore específica, ou numa empresa específica que está sendo discutida e apurada pela Polícia Federal, se financiou filme, se não financiou filme, ou etc. Então me parece que haver muitas pontas soltas ainda para que a gente vaticine que algo está tão resolvido assim. Eu acho que tem muita coisa aberta. Até porque outras delações, muito possivelmente, podem surgir oriundas dessa negativa de Daniel Vocaro. Para mencionar uma, o presidente do BRB é um que tem a possibilidade, já se aventou a discussão de que ele possa fazer também um processo de delação. E nessa hora é que mais ou menos surgem as corridas entre advogados, né? Quando uma delação cai por terra, outro pode aparecer, porque o benefício da delação é para quem chegar primeiro e para quem tiver mais prova. Aí esse cara pode beber a famosa água limpa nessa hora. Eu acho que tem muita coisa para passar debaixo da ponte ainda, e ficaria muito decepcionado se isso ficasse circunscrito a apenas os personagens atuais. Porque se, estava vendo uma reportagem do jornal O Tempo hoje, se tem no mínimo, aponta a reportagem, 40 a 50 cartões corporativos distribuídos por Daniel Vocaro, que estão sendo avaliados pela Polícia Federal, tem mais angu nesse caroço do que a gente viu até agora.
5: Bom, muito bem. Gente, eu estou com outro assunto que apareceu aqui agora, porque eu estou vendo vários veículos aqui do Brasil estão dando que a Justiça da Itália liberou Carla Zambelli agora há pouco, soltou Carla Zambelli da cadeia. Houve uma sentença publicada mais cedo pela Corte de Cassação, Suprema Corte, Corte Suprema de Cassação da Itália, que é a última instância da justiça italiana, que negou autorização para que ela fosse extraditada para o Brasil, reformando uma decisão da Corte de Apelação, que foi a instância anterior, que havia concordado com a devolução da ex-deputada ao Brasil. Essa decisão foi comunicada, na verdade foi comunicada pouco depois de 4 horas, horário de Brasília, aos advogados, e pouco tempo depois, agora já no começo da noite aqui para o Brasil, fim da noite lá na Itália, a ex-deputada foi solta. Para que as pessoas entendam, Carla Zambelli havia sido condenada no Brasil em 2 processos, e os dois geraram 2 pedidos diferentes de extradição. O primeiro processo é referente, ela foi condenada por 10 anos de prisão pela invasão do sistema do CNJ, que é o Conselho Nacional de Justiça, para emitir um mandado de prisão falso contra o ministro Alexandre de Moraes. Depois, ela foi condenada num outro processo, que é aquele, o porte de arma de fogo e constrangimento ilegal, quando ela perseguiu um eleitor opositor pelas ruas lá de São Paulo, foi filmado. E deu um quiprocó danado essa situação. Nesses 2 casos, essas condenações vieram quando Carla Zambelli já havia fugido do Brasil pelos Estados Unidos e foi parar na Itália. Ela foi presa lá, está presa desde então, e a Corte de Apelação da Itália havia emitido parecer nos 2 casos de que ok para a extradição de Carla Zambelli. Só que hoje, o primeiro desses casos teve a sua votação já definida, e a Suprema Corte de Cassação lá da Itália disse que ela não vai ser extraditada e mandou soltar. Eu queria ouvir vocês sobre isso. Não vou perguntar para vocês questões técnicas, porque vocês não estudaram o caso, mas uma das coisas que foi alegada aí pela defesa da ex-deputada e que foi acatada pela Suprema Corte dos Estados Unidos é que o processo é cheio de vícios, que ele foi conduzido de forma política no Brasil. A Itália está dando troco, o Claré, na história daquele mafioso que estava aqui na 20 anos atrás e que o Brasil não quis devolver para a Itália, sob a alegação de que era uma condenação política?
4: Você foi muito feliz quando você traz essa notícia aí para nós. Assim, a gente não estudou a decisão, honestamente, eu não consegui ainda estudar essa decisão, portanto, obviamente, existe uma chance de ser, por exemplo, me falar que a Carla Zambelli não é cidadã italiana, eu não tenho essa informação, porque se ela for, de fato, constitucionalmente, a Itália não pode extraditá-la para o Brasil. Ela teria que cumprir a pena lá. Não é que a pessoa... Eu, por exemplo, Claré, tenho cidadania italiana. Não é que eu vou cometer um crime e fugir para a Itália e nada vai acontecer comigo. Mas certamente não serei extraditado para o Brasil, mas teria que cumprir a pena por lá. Então, mas eu não sei se é o caso. Então, para a gente não ficar num chutômetro, eu vou comentar exatamente o que você disse sobre a possibilidade de ser o troco. No caso do Cesare Battisti, aquele terrorista.
5: Não me lembrei o nome, mas é exatamente isso. Você me salvou aí. Muito bem, obrigado.
4: O Cesare Battisti era um terrorista italiano, né, que assassinou pessoas e ele estava no Brasil e na época, eu não vou chutar quem que foi, se era o próprio Lula, mas o presidente ou os presidentes não extraditaram. Pode ser, porque hoje a gente tem nos Estados Unidos, na Itália, um governo considerado conservador. Alguns que não gostam chamam de extrema-direita, né? É um governo que efetivamente tem críticas ao governo Lula. Então, assim, pode, de fato, pode ser um troco, uma questão até ideológica, mas eu não gostaria de firmar que é isso, porque eu não vi a decisão. Talvez a decisão tenha muito a ver com uma eventual cidadania.
5: Deixa eu só trazer aqui, eu vou passar a palavra para o Ibrahim também, mas eu vou agora trazer a história completa aqui, só para as pessoas entenderem. O Claré lembrou muito bem, o caso se refere a Cesare Battisti, que é um ex-integrante de um grupo italiano chamado Proletários Armados pelo Comunismo. O grupo se chamava Proletários Armados pelo Comunismo, era conhecido como um grupo de extrema esquerda na Itália. Battisti disse que era inocente de crimes e assassinatos que foram cometidos durante esses anos de chumbo na Itália, dizia que era perseguido politicamente. Ele fugiu da prisão, ele chegou a ser preso na Itália, passou pela França e pelo México e em 2004 chegou ao Brasil. Em 2007 foi preso no Rio de Janeiro pela Polícia Federal e teve um pedido de extradição oficial feito pelo governo da Itália. Esse caso teve uma explosão política aí no Brasil, porque em 2009 o cara que era ministro da Justiça por aqui, o ministro Tarso Genro, concedeu a Battisti o status de refugiado político, aceitando o argumento de que ele era um perseguido político, o argumento que ele trouxe quando fugiu para o Brasil. O STF julgou o caso em 2009 e os ministros autorizaram a extradição, só que decidiram que a palavra final caberia ao presidente da República. Eles disseram, é constitucional extraditar, mas quem manda é o presidente. Quem era o presidente em 2009? Lula. E no último dia do segundo mandato de Lula, dia 31 de dezembro de 2010, Lula decidiu não extraditar Battisti. O governo brasileiro alegou razões humanitárias e risco à situação pessoal do italiano, que é exatamente a mesma coisa que a Corte de Cassação da Itália alegou agora. Por isso, Ibrahim, eu perguntei se este caso agora poderia ser, talvez, um troco da Itália à decisão de Lula em 2010.
3: Ah, Luiz, eu acho que é uma nuance que precisa ficar colocada no ar, sim, que é essa possibilidade das voltas históricas e diplomáticas e jurídico-diplomáticas nesse caso, evidentemente que elas podem acontecer. E há previsão legal, porque o artigo especificamente que trata da possibilidade de recusa, né? Essa é uma lei de 1993, o artigo diz especificamente. Quando a pessoa que foi reclamada no momento do pedido, não, o país não é obrigado a entregá-lo. É um tratado. E ainda você precisa considerar A segunda parte dessa conversa, assim como tivemos no caso brasileiro de Cesare Battisti, houve decisões do Supremo Tribunal Federal, mas houve também de juiz federal anulando decisões que previamente tinham decidido outra coisa. É, acho que é natural que na justiça italiana possa acontecer a mesma coisa. A gente fala aqui de instâncias recursais, de decisão de primeira, de colegiado, Superior Tribunal de Justiça, depois passa para o STF e as coisas podem se alterar. Então, acho que do ponto de vista da dinâmica jurídica, é natural que isso aconteça. Mas eu, assim como o Claré, eu quero esperar para que a gente tenha as justificativas mais esclarecidas do que se baseou a decisão. Porque uma coisa é o pedido dos advogados, né, de considerar quaisquer circunstâncias a respeito das condições humanitárias, daquilo que tem a Carla Zambelli ao viver por lá. Até questões de saúde, que em outro momento foi alegado pela defesa também. Outra é o acolhimento desses pedidos da parte da justiça italiana. Então acho que vai carecer um pouquinho mais de tempo para termos essa percepção e colocar essa nuance, se de fato pode ter sido um troco, né?
5: Muito bem, gente. Só aqui agora teve um... Sabe que essa história toda do Sérgio Cesare Battisti, eu contei uma parte dela aqui, mas teve um desfecho, né? Porque em 2010, como eu falei, 31 de dezembro, Lula disse que não seria extraditado, Battisti ficou no Brasil. Só que em 2018, o governo brasileiro revogou a permanência de Battisti e ia devolvê-lo à Itália. Aí ele fugiu do Brasil, fugiu pela Bolívia e foi preso lá em 2019 e entregue às autoridades italianas. Então, Cesare Battisti está preso na Itália.
3: Desde Michel Temer, presidente Jair.
5: Ele está preso na Itália e o mais importante de tudo é que ele acabou confessando a participação nos assassinatos.

0: A gente vai ter que ler essa decisão para entender ao certo qual que é a situação dela, para ver se a gente vai receber, não vai. Porque existe a possibilidade dela cumprir uma eventual pena lá, claro, né? É, assim como dela simplesmente ser uma foragida política, como foi César Batista. Eu só queria relembrar aqui, Luiz Fernando, que você falou bem aí sobre o desenrolar do César Batista, e o Ibrahim foi muito feliz em chamar um detalhe importante. Já não foi com Lula, foi no Michel Temer, e mesmo assim não conseguimos pegar o César Batista. Foi na Bolívia. É sempre bom a gente lembrar que o Brasil tem essa dívida com a Itália.
1: Bom, só você falou que talvez ela cumpra a pena lá, não acho que não, porque ela está solta, né? Soltaram ela, liberaram ela da cadeia. E realmente, Ibrahim, você falou aí da questão da saúde, o que os advogados de defesa alegam é isso, que ela teve uma piora no estado de saúde geral dela e as condições da cadeia aqui no Brasil não seriam adequadas para a saúde da Carla Zambelli. Não são adequadas para a saúde de ninguém, mas a gente tem 600 mil pessoas presas aqui. Bom, a ministra Carmen Lúcia votou para derrubar as alterações na lei da ficha limpa aprovadas, né? Alterações que foram aprovadas pelo Congresso no ano passado. Ela é relatora do caso que tramita hoje no Supremo Tribunal Federal. Agora, o que está em jogo, gente? O Congresso mudou a regra para contar o tempo de inelegibilidade de condenados na lei da ficha limpa. Pela nova lei, o prazo começaria na condenação e teria um limite de 12 anos. Antes, a contagem começava só depois do fim da pena e, na prática, isso mantinha políticos muito mais tempo fora das eleições. Por exemplo, um político ficou preso 3 anos, não é o caso do presidente Lula, pouco menos de 3 anos. Se ele tivesse sido considerado inelegível pela lei da ficha limpa, ele ficaria aí 12 anos, ou talvez 8 ou 12 anos, inelegível. Ele não poderia ter se candidatado na eleição anterior, nem nessa e nem nas próximas. Provavelmente jamais se candidataria novamente. Carmen Lúcia disse que houve retrocesso com a aprovação dessa mudança pelo Congresso Nacional, que as mudanças enfraquecem a proteção à moralidade pública e que podem abrir espaço para candidaturas de condenados. Curioso, Claré, é que mesmo com essa lei mais firme, digamos assim, que estava vigente até então, até o Congresso aprovar essa mudança, há vários condenados eleitos.
0: É verdade. Tem vários condenados eleitos no Brasil, mas é porque a gente tem um órgão chamado STF, que revisa, né, as leis ao seu bel prazer. É engraçado, eu queria levantar um debate aqui que eu acho que o Ibrahim vai gostar. O Ibrahim...
1: Opa, vocês tiraram.
0: Como que ele vai gostar dessa polêmica que eu vou levantar agora. Existe um debate, lá nos Estados Unidos não tem isso. Você pode votar num cara que está dentro da cadeia e ele pode ser eleito, inclusive, presidente dos Estados Unidos. Porque alega-se que você impedir o voto em qualquer pessoa, mesmo um criminoso condenado e preso, você estaria atacando a democracia. Então é um debate curioso, interessante, que se de um lado você moraliza, por outro você limita o desejo do cidadão, né? Isso é bem curioso. A alegação das pessoas é assim, quando você fala, olha, mas tem a moralidade, não é possível, alguém fala assim, e se for um perseguido? E se o judiciário estiver perseguindo ele? Que é o que acontece aqui no Brasil. Então fica no ar aí o debate.
1: Se for um perseguido e o judiciário estiver perseguindo, Ibrahim, cabe ao povo decidir isso?
2: O povo decidiu que era a lei da ficha limpa, né? Coube ao povo, por meio das assinaturas que foram coletadas, decidir qual era a regra que seria colocada em vigor para o Congresso Nacional. E muita gente que foi parar no Congresso Nacional fez o favor. Depois, casuisticamente, porque eu não tenho nenhuma possibilidade de acreditar que essas alterações se deram, porque nobremente acordamos um dia no país e, curiosamente, depois dos atos de 8 de janeiro e algumas outras coisas que aconteceram na gestão Jair Bolsonaro, e de repente discutimos que a lei da ficha limpa e a inelegibilidade eram o assunto mais importante da hora para ser levado para o debate público brasileiro. O Claret traz um ponto muito importante que eu acho que a democracia americana tem. Mas eu acho que a questão, para mim, principal, não está exatamente nesse espaço, no tamanho dessa liberdade de escolha aqui e acolá. Está muito mais na preocupação que eu tenho com respeito das regras do jogo, né? Eu não consigo dissociar, infelizmente. Gostaria de fazer algo diferente, dizendo que os nobres parlamentares brasileiros

0: estavam sim preocupados com discussões sobre a atualização do Código Civil, do Código Penal, das outras estruturas, inclusive porque de vez em quando aparecem aí alguns parlamentares querendo discutir parlamentarismo, né? Somem assim, né? A Tolira está desaparecido e quem estava discutindo até outro dia não discute mais esse assunto. É porque o casuísmo impera no país, né? Então, infelizmente, a gente chega para esse cenário olhando que, mais uma vez, é ele que está nas regras do jogo. Eu sou um defensor da regra do jogo, ainda que ela seja ruim, mas fazer a regra do jogo para, primeiro, para retroagir e, segundo, para colocar casuisticamente uma discussão, eu acho que é, infelizmente, meio pernicioso para o país. Porque daqui a pouco, quando a gente começar a ver, e não estamos tão distante assim, né? Que o pessoal que está falando aí de, ó, e se o crime organizado tomar conta em algum lugar? Bom, tem aí o TH Joias no Rio de Janeiro para dizer, e Ciro Nogueira está caminhando alguns passos largos nessa investigação para dizer, na hora que tiver crime organizado dentro do Congresso começando a votar as coisas, nós vamos fazer o quê? Ficar de braços dados, né?
1: Então, uma coisa interessante. Oh, gente, só uma coisa. Eu perguntei para o Ibrahim se é o povo que decide, tudo baseado até no comentário do Clarene, que nos Estados Unidos o cara pode ser votado mesmo estando dentro da cadeia. Uma coisa curiosa: o Congresso essa semana, acho que esse fato que fecha a semana, terceira semana de maio, esse caso curioso, só nos mostra o seguinte. Existe muito fisiologismo no Congresso Nacional, né? Política é o bicho mais fisiologista que existe. Eles legislam em causa própria. Essa semana já tentaram, de todo jeito, flexibilizar a prestação de conta de campanha, prazo para prestação de conta. Tentaram acabar com punição referente a prestações anteriores que não foram eventualmente aprovadas pelo Tribunal de Contas. Tinham tentado diminuir, fazer o tal do PL da dosimetria. Não dá nem para contar numa mão a quantidade de projetos que estão tramitando no Congresso, no ano de eleição, para flexibilizar e moralizar, entre aspas, ou legalizar a imoralidade do Congresso. É brincadeira. A imoralidade que reina no Congresso. É brincadeira. Eu vou ler aqui umas participações. Eu não sei se você estava com o seu YouTube aberto aí, claro, é que você que gosta, mas eu vou trazer aqui para vocês. Nós temos aqui o nosso querido Carlos, está falando que esperam sempre pelo 98 e tal, que está chamando vocês dois de vagabundos, que vocês estão de casa, que vocês não quiseram andar só porque é sexta-feira. O Lef está dizendo que seria interessante saber quanto a Janja gastou. Ô Lef, é essa que é a questão, né? Os deputados aprovaram o fim do sigilo, que aí é outra coisa que eles aprovaram em favor deles, que para eles não tem sigilo, para os presidentes tem, eles estão aprovando esse fim de sigilo para dar aquela caçada, aquela buscada em alguma coisa, e certamente devem encontrar para constranger a candidatura do presidente Lula. Ô Clarence, você acha que vão achar alguma coisa nos gastos da primeira dama, Janja, que também estão sob sigilo, não sei sob qual justificativa. Porque quando você fala que você vai botar sob sigilo o gasto do presidente, você pode até argumentar que há questões de segurança, mas da primeira dama também, por quê?
2: Primeiro voltar um pouquinho aí no comentário do Ibrahim, né? Eu achei o Ibrahim, me lembrei de Poliana, aquele livro Poliana, né? Ibrahim é uma pessoa muito otimista, porque ele está preocupado com um dia...
1: Quase igual, lourinho, pequenininho, mesma coisa.
2: Ele está muito preocupado com um dia em que o crime organizado entrar no legislativo. Caro Ibrahim, ele já está lá há muito tempo e tem vencido várias votações. Sobre essa questão da Janja, eu tenho uma tristeza grande, independente de ser Janja, de quem for a primeira-dama. Quer dizer, as pessoas votaram no Lula. O Lula foi democraticamente eleito, né? Ele é o presidente. Cabe ao Legislativo, Câmara e Senado, fiscalizar seus gastos. Infelizmente tem essa questão do sigilo, né? Que ele é o recordista de sigilo sobre suas informações. Isso aí tinha que acabar e pode vir diretamente do Congresso para acabar. Mas Janja, assim, ninguém votou na Janja. Então dá um aspecto de família real, né? A Janja não tem um voto nas pessoas, e simplesmente porque ela é mulher do presidente, ela tem sigilo sobre seus gastos. A gente não sabe quanto que essa senhora, que não recebeu um voto de ninguém, gasta do nosso dinheiro.
1: Agora são 7 horas e 34 minutos, eu vou correr ali para tomar uma água, Sugiro que vocês façam o mesmo, porque na volta a gente termina o nosso 98 Talks de sexta-feira. Você que está em casa nos acompanhando, no carro, fique por aí, daqui a pouquinho a gente volta.
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1: Sete e 37, estamos de volta com o nosso 98 Talks. Eu já fui chamado de mal intencionado aqui no YouTube, viu, gente? Por alguém que certamente não entendeu sobre o que eu estava falando, mas eu não vou perder tempo a responder, não, porque eu tô com preguiça. Hoje é sexta-feira. Mandar um abraço para todo mundo que está nos acompanhando aqui, como sempre, e participando também, fiquem à vontade, até para me chamar de mal intencionado, não tem problema. Mandar um abraço para o meu querido diretor Vitor Duarte aqui, que amanhã faz aniversário. Acabei de descobrir, 20 anos de idade, uma criança ainda, saindo dos coeiros. Você sabia disso, Ibrahim, que amanhã é aniversário do Vitor Duarte?
0: Não, e não recebi o convite da festa também não, né? Que é o mais relevante, onde é que vai pagar o Converscote, né?
1: Só você não recebeu, porque eu tô com o meu aqui, eu vou comparecer, tá?
0: Bem.
1: Bom, eu vou... Você recebeu o convite, Antônio Claré?
2: Amanhã, comemorando com você.
1: Ah, muito bem. A Câmara dos Deputados aprovou quinta-feira, gente, o projeto de lei que impede o uso do chamado sigilo de 100 anos. Eu já falei isso. O que eu tô falando isso de novo?
2: Já falou isso. A idade, né?
1: Não. É que alguém trocou minha ordem aqui. Muito absurdo. Não, mentira. Não falamos disso, não. Falamos? Falamos não. Só falamos na abertura do negócio. Falamos não. A Câmara dos Deputados aprovou o projeto de lei que impede o uso do chamado sigilo de 100 anos em informações sobre gastos de políticos, como despesas de custeio, entre elas diárias e passagens. Esse texto ainda tem que passar pelo Senado, mas nós falamos de passagem, gente, no final do bloco. Vamos falar direito agora desse assunto, porque a aprovação já é celebrada como uma vitória da oposição ao governo Lula. É o projeto de lei 3240/25, que é de autoria do deputado Gustavo Gayer, do PL, e de Marcel Van Hatten, do Novo. E tem relatoria do deputado Sóstenes Cavalcante, aliás, saudade do Sóstenes, ele anda sumido aqui. Pelo texto aprovado, não poderá haver sigilo também em despesas de representação, alimentação, hospedagem, aquisição de bens, de locomoção e aquelas despesas pagas com cartão corporativo. O Lula, todos os cartões corporativos estão sob sigilo. O projeto muda a lei de acesso à informação para excluir essas despesas daquelas que são passíveis de classificação em algum grau de sigilo, porque supostamente colocariam em risco a segurança das instituições ou de altas autoridades nacionais ou estrangeiras e seus familiares. Como nós já falamos disso aqui rapidamente, eu só queria ouvir de vocês essa avaliação. Lula prometeu, na verdade Lula usou em debates na eleição anterior, que ele venceu e tomou posse aí, e tem governado o Brasil, ele usou nos debates isso para atacar Jair Bolsonaro, e fez pior, né? Fez pelo menos 50% a mais do que Bolsonaro fez. Tem que ser na marra para tirar esse tipo de dispositivo, né? Há alguma justificativa para que Lula tenha usado mais do que Bolsonaro essa decretação de sigilo, ô Ibrahim?
0: Luiz, eu vou me fiar no seguinte ponto. Eu não sei se ela é uma justificativa que vai soar minimamente plausível, mas eu só quero me prender em um ponto que eu acho que, tanto para Jair Bolsonaro, quanto para Lula, quanto para Michel Temer, quanto para Dilma Rousseff, para Fernando Henrique Cardoso e todos os outros que passaram pela presidência da República, José Sarney, Fernando Collor e muito mais. Para todos eles, as questões de segurança me parecem, sim, serem absolutamente passíveis de serem colocadas em sigilo. E o que eu estou chamando disso? São coisas que eu já ouvi, por exemplo, de quem lida com segurança de pessoas consideradas sensíveis, governadores de estado, etc., que é, por exemplo, informações sobre rotas pelas quais determinada pessoa passa, né? Como um governador sai do palácio em que está, da cidade administrativa, um presidente sai do Alvorada, etc., e qual trajeto faz majoritariamente, porque esse tipo de informação compilada e utilizada por quem quiser, ela pode se tornar de alguma maneira danosa, ponto. É aí que se resume a minha concordância em que se haja sigilo para determinadas questões. Fora isso, eu sou adepto da transparência. Não há nenhum outro motivo que me pareça necessariamente nobre, seguro, razoável, para que não se tenha informações sobre coisas relevantes. E veja, vai desde os gastos que possam ser feitos pela primeira-dama, como mencionados pelo Claré agora há pouco, quanto por o presidente da República vacinou ou não vacinou, aí entra aquela discussão. Peraí, mas isso é uma questão de foro íntimo? Então, assim, a lei brasileira também deixa coisas muito em aberto. Eu acho que a gente precisaria, sim, de ter uma reordenação do que pode e o que não pode, à luz do que consideramos relevante. O Guilherme Ibrahim pautaria da seguinte maneira: é segurança pública, é segurança daquela figura, é isso, ponto. O restante é, à luz do sol, é o melhor detergente possível.
1: E aí, Claré?
2: É exatamente isso. A gente entende que existem informações que têm a ver com a segurança nacional, inclusive, né? Segurança desse chefe de Estado, né? Para onde ele vai daqui a pouco, né? O trajeto. Existem questões que são de segurança. Mas quanto ele gastou numa viagem que já passou, não faz muito sentido se esconder. Para mim, não faz sentido algum. Essa questão também de... Ibrahim falou sobre vacina, né? Quando se discutiu muito se o Bolsonaro tinha vacinado ou não. Isso é uma questão dele, é foro íntimo, né? Qual que é a orientação sexual de um presidente, se ele vacinou ou não, isso é um problema dele, né? Se ele mentiu ou não, é um problema dele. Agora, realmente, gastos, despesas, a gente tem todo o direito de saber. Nós estamos bancando isso aí, gente. Nós é que estamos bancando essa festa.
1: Só pro. Existe, além da questão do sigilo decretado sobre gastos, né, gente? Como o Ibrahim e o Claré trouxeram aí, existe também a questão do sigilo publicado sobre documentos. É troca de conversas, por exemplo, de correspondências, né? Ou e-mails diplomáticos, tudo isso entra nessa história da decretação de sigilos. Nós estamos falando aqui basicamente do sigilo sobre gastos, gastos de cartões corporativos, etc. Lula decretou entre 2023 e 2025, né? Só em 2025 foram 77 negativas associadas ao chamado sigilo de 100 anos para informações que foram pedidas na lei de transparência. Em 2025, ao todo, o governo Lula indeferiu 10.824 pedidos de informação sobre qualquer assunto. Ele deixou de dar informações sobre qualquer assunto que foi pedido pela imprensa em termos relacionados à lei da transparência. Então, mais do que saber o que a Janja gasta ou deixa de gastar nas viagens, há uma necessidade de se afinar aí, conforme o Ibrahim muito bem nos trouxe, a expectativa em relação à lei da transparência. Existe lei da transparência? A transparência vale para todo mundo ou ela só vale para o governante passado, né? Ela vale para o governante da vez também. Bom, fica para a gente responder numa outra ocasião. Lula hoje deu uma entrevista ao programa Sem Censura da TV Brasil. E ele falou algumas coisas lá, muitas coisas que ele vem falando sempre aí também, pouca novidade no fim das contas. Mas teve uma fala interessante de Lula, que eu quero trazer para os meus colegas comentarem. Ele criticou os resultados da Operação Lava Jato. Diz que o objetivo das investigações da Lava Jato era prejudicar empresas brasileiras. Nunca tinha ouvido essa. Prejudicar empresas brasileiras. Vamos ouvir. Bom, vamos lá. Vamos ouvir o Lula agora. Vamos lá.
6: Foi a grande.
1: Bom, gente, estamos aí com problemas de operação no áudio do presidente. A gente viu, nós não conseguimos rodar aí. Vamos tentar mais uma vez.
6: Não dá.
1: Vamos desistir. Quando o pessoal souber aqui o que fazer, a gente volta. Bom, gente, vocês já tinham escutado essa justificativa aí, essa indicação, né, de que a Lava Jato tinha sido feita para prejudicar empresas brasileiras? O que será que Lula quis dizer com isso, Claré? Claré, tá me ouvindo? Vamos lá, gente. Vamos resolver isso aí. Antônio Claré Júnior, você tá me ouvindo, meu querido? Vamos para o intervalo, a gente volta já, gente. Tá complicado aqui. Vamos lá.
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1: 7 horas e 48 minutos, estamos de volta com 98 Talks, já pedindo desculpas a vocês que nos acompanham aí pelo YouTube, pelas redes sociais, também pela rádio, pela Rede Mais, pela Vox FM. Nós tivemos um problema aqui com equipamento, mas já foi resolvido, gente. Ibrahim e Claré, vocês estão me ouvindo? Ibrahim, tá me ouvindo?
0: Alto em bolso.
1: Ótimo. Claré, tá me ouvindo? Bom, vamos, como eu disse aí, o presidente Lula criticou os resultados da Operação Lava Jato. Vamos ouvir, Lula.
17: Eu não vou entrar no meu caso, mas a Lava Jato foi a grande mentira do século XXI neste país. E os meios de comunicação fomentaram dois monstros, chamado Moro e chamado Deleon, e que depois não provaram nada. Quebraram muitas empresas, porque quando uma empresa pratica um ato de corrupção, você prende o dono da empresa e deixa a empresa gerando emprego. Mas aqui o objetivo era quebrar as empresas a serviço de quem? 4 milhões de empregos foram desmontados com todo aquele episódio da Lava Jato. A serviço de quem? Então eu não vi ninguém pedir desculpa. Ninguém pede desculpa nesse país. Sabe, os meios de comunicação poderiam demorar 50 anos para reconhecer pedir desculpa no regime militar.
18: Sim.
17: E agora eles vão demorar mais 50 para pedir desculpa o que fizeram com o monstro da Lava Jato. A mentira deslavada que foi montada de gente que tinha desejo de assumir o poder nesse país.
18: Ele está se candidatando
17: ao governador. Então a política, ela vai depender dos políticos.
1: Bom, gente, o presidente Lula comparou a divulgação da Lava Jato com a ditadura militar, que os veículos de imprensa demoraram anos, décadas, para pedir desculpas pelo que fizeram no período da ditadura, seja lá o que for que ele tenha entendido. E quanto tempo vão demorar para pedir desculpas também pelo que fizeram com as empresas da Lava Jato? Só que essas empresas assumiram um compromisso de devolução de dinheiro aos cofres públicos aí, segundo acordos de leniência que foram firmados com a CGU e com a AGU, da monta de 11 bilhões e meio de reais. Até agora devolveram 3 e pouco, até o final de 2024 ali, depois a gente não sabe mais o que aconteceu. Estou falando de empresas como a Odebrecht, que hoje chama Novonor, a Braskem, Andrade Gutierrez, Camargo Correia, OAS, UTC Engenharia, Nova Participação, que é a antiga Engevix. Só a Braskem, por exemplo, teve um acordo superior a 2 bilhões de reais homologado para devolver dinheiro. Então é a Lava Jato, Claré, que tinha o objetivo de acabar com as empresas brasileiras, ou essas empresas tiveram em algum momento, dentro das suas administrações, o problema não é nunca da marca, o problema é sempre de quem está à frente dela, o objetivo de acabar com a credibilidade do sistema político brasileiro?
2: É uma tristeza a gente ouvir uma pessoa tão importante no momento no Brasil, que é o presidente da República, fazer uma comparação triste como essa, associar a ditadura militar, né, um regime que efetivamente perseguia pessoas por terem uma ideologia diferente, por supostamente tentar atacar o regime de momento, comparar isso com corrupção, desvio de dinheiro público, desvio de dinheiro do pagador de impostos. A Lava Jato teve seus erros, claro, até por isso caiu, acabou em grande parte, mas ela foi importante para expor, pela primeira vez na história do Brasil, criminosos de colarinho branco, criminosos lá de cima. Foi a primeira vez que a gente viu isso acontecer. Primeira vez. Então, assim, é muito triste a gente ver um presidente da República que, diga-se de passagem, foi preso por corrupção, condenado por corrupção dentro dessa Lava Jato, cria essa narrativa. Sabe o que esse senhor Lula é? Além de ser um descondenado, ele é um negacionista. Porque o que ele está fazendo é negar a verdade, negar que houve muita corrupção lá na Lava Jato.
1: Ibrahim, talvez Lula tenha sido um pouco irresponsável nessa fala dele, ou ele quis só produzir corte, hein? Porque eu não consegui realmente entender qual o ponto. Dizer que a Lava Jato possa ter perseguido politicamente algumas pessoas, inclusive ele, eu posso até compreender, porque tanto que a sentença dele foi anulada por vícios na condução desse processo. Agora, dizer que as empresas são as coitadas e que a operação teve o objetivo de prejudicar as empresas brasileiras, empresas que vão devolver ao todo aí, deveriam devolver 12 bilhões de reais, É um pouco demais também, não?
0: É porque ele fez uma espécie de ornitorrinco narrativo, né, Luiz? Porque precisa sustentar primeiro aquela narrativa criada pelo Partido dos Trabalhadores lá atrás, de que existe, e olha, porventura poderia existir algum tipo de predileção do governo americano por não gostar de uma empresa X ou Y e por isso ela querer uma atuação aqui dentro do Brasil prejudicar ou dificultar uma atuação de uma empresa brasileira. E essa foi uma narrativa recorrentemente utilizada para justificar tudo o que acontecia na Lava Jato. E eu usei a figura do ornitorrinco, porque o presidente da República fez aquela grande estratégia de falar um monte de coisa para, no fim das coisas, confundir todo mundo. Que uma coisa é uma coisa e outra coisa é outra coisa. Que juiz e procurador combinaram o que iriam fazer, e isso processualmente não pode acontecer, é uma coisa. Que políticos e empresas, essas que assinaram acordos de leniência, e não foi apenas com o governo federal, tem acordo de leniência assinado, por exemplo, no caso da cidade administrativa de gestão do ex-governador Aécio Neves, e que até hoje, outro dia, estava aí o governador Matheus Simões falando delas. Ou essas empresas, por acaso, estão assinando um acordo de leniência porque gostam de jogar dinheiro ao léu. A outra questão é o impacto que isso foi levado com a Operação Lava Jato para o dia a dia das operações das empresas. Todas essas coisas aconteceram, mas o presidente quer fazer parecer que tudo isso é parte de um grande conluio, quase que de um grande irmão internacional, que estava lá sediado nos Estados Unidos, dizendo assim: olha só, acordei hoje e vou fazer um grande acordo com todas as empresas aqui e acolá. Não é isso, definitivamente não foi isso, e é lamentável que o presidente da República queira sustentar até hoje essa mesma conversa. O ponto de ser condenado ou não é uma coisa, outra é querer misturar coisas que são como água e óleo.
1: Muito bem, vamos entregar a rede lá para a Rede Mar, nós já passamos bastante do horário, eles precisam começar lá com o Jornal da Record, a gente vai seguir aqui na nossa 98 até as 8 da noite. Muito bem, de volta com essa imagem aqui para quem está nos acompanhando pelo youtube.com/98newsoficial, eu aqui abandonado nesse estúdio, trazer mais participações aqui. O perfil Nova Manhã, não sei quem é, se é homem, se é mulher, está dizendo que o Alexandre de Moraes é tão alguma coisa, talvez psicótico, que foi condenado internacionalmente por violação dos direitos humanos. Qualquer um que idolatra ou passe pano para esse tipo de figura, além de mau caráter, também tem algum tipo de problema psicológico. Acho que está falando de mim aqui, não sei de onde tirou que eu passei pano para Alexandre de Moraes. Eu passei pano para Alexandre de Moraes aqui algum dia, Antônio Claré?
2: Olha, tirando eu no Talks, já vi praticamente todos passarem pano para o Alexandre Moraes. Mas tirando hoje você eu. Não passou, não.
1: Tirando eu. O Prata está dizendo aqui o seguinte: Lula já gastou quase 8 bilhões em viagens até agora, o maior gasto do mundo. Não sei de onde você tirou esse número, não, amigo, mas se foi isso, é absurdo. Lúcio
2: Serrano, diga. Você deu o WhatsApp para a galera mandar mensagem?
1: 31 99149 9898. O Alisson está dizendo aqui, ó, devia existir um SPCP, que é um serviço de proteção ao crédito a políticos. Se fosse corrupto no mandato, teria que devolver dinheiro. Vai sonhando aí, viu? O Luciano Augusto está dizendo o seguinte: para o Ibrahim, viu, querido Carapalho, você disse que a segurança de um chefe de Estado é referente ao deslocamento do cidadão. Eu lhe digo que Zema faz BH, cidade administrativa, de helicóptero. E aí?
0: Uai, eu confesso que eu não entendi o ponto exatamente do amigo nosso. Só quero concordar com o que mencionou anteriormente. O Luiz Fernando tem nada de passar pano para A ou para B, não. Mas o problema psicológico, dependendo do jogo que ele está assistindo, eu já vi algumas manifestações, viu?
1: A gente tem mesmo. Outra coisa que o Lula está quebrando todas as empresas do país, e as que ele não quebra está mandando para o Paraguai. Realmente tem muita empresa brasileira indo lá para o Paraguai, viu? Muita empresa indo lá para o Paraguai. A pessoa escreve um negócio cifrado, a gente não entende, não. É isso aí. O Marcelo Fernandes está dizendo, para a gente não perder o costume, que o Claré tem razão. E o Cássio, para também não perder o costume, está dizendo que já teremos a família Bolsonaro toda na papudinha. Quem está dizendo isso é o Cássio. Pode falar, Clarence.
2: Posso comentar aqui? Só para comentar que o Paraguai realmente tem sido hoje um lugar muito atrativo, especialmente para empreendedores, né? Lá você tem, lógico que lá é muito menos desenvolvido que o Brasil, né? Mas lá hoje você tem, em termos de empreendedorismo, um ambiente muito mais saudável. Você não paga imposto para qualquer coisa, realmente você fica 2 anos, parece, sem pagar imposto, e depois é só realmente em cima dos ganhos. Não é como aqui, que o microempresário aqui, ele já nem está funcionando, ele está pagando imposto. Você está tomando prejuízo, ele está pagando imposto. Além disso, lá é muito mais simples de abrir e fechar a empresa do que aqui, né? Então tem muita empresa indo para lá.
1: E só para você ter uma ideia, carros que são fabricados aqui no Brasil são vendidos mais baratos lá. Mesmo com a exportação daqui para lá, né? Importação de lá em relação aqui. Quase 40% mais barato lá do que aqui, por causa de imposto. São 7 horas e 59 minutos. A gente vai ter que terminar o 98 Talks. Eu ia trazer aqui a pesquisa Datafolha, mas não vai dar para trazer. Só os números aqui rapidamente, não vai dar para vocês comentarem, não. Depois, a pesquisa Datafolha, primeira-feira depois desse caso aí, desses áudios de Flávio Bolsonaro. Lula aparece com 47% das intenções de voto em eventual segundo turno, contra 43% de Flávio, levantamento feito entre 20 e 22 de maio. No primeiro turno, Lula com 38%, de 38% para 40%, e Flávio Bolsonaro de 35%, caiu para 31%. Esses os números da pesquisa Datafolha publicadas hoje. Eu quero agradecer Guilherme Ibrahim, Antônio Claré conosco hoje. Mesmo remotamente, vocês estão aqui presentes, vocês estão aqui me dando força. Obrigado para vocês e obrigado para quem nos acompanha também. Me elogiando ou me xingando, eu estou sempre muito feliz com a presença de vocês aqui pelo YouTube, pela Rede Mais ou pela televisão aqui, TV 98, pela Rádio 98 News. Não riam, estou falando sério. Um abraço para vocês, bom fim de semana, segunda-feira, a gente está de volta, até lá.

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1: Está no ar a Voz do Brasil. As notícias do governo federal que movimentaram o país no dia de hoje.
2: Olá, uma boa noite.
3: Boa noite para você que nos acompanha em todo o país.
2: Sexta-feira, 22 de maio de 2026.
3: Vamos ao destaque do dia: Brasil contra o crime organizado.
2: Mais de 8 mil celulares já foram apreendidos de dentro dos presídios desde 2023.
3: O programa quer asfixiar financeiramente o crime e reforçar a segurança em 138 presídios estaduais.
2: Presidente Lula reforça a disposição do governo em enfrentar o crime.
4: A luta contra o crime organizado vai envolver 11 bilhões de reais para que a gente possa dotar todo mundo de os instrumentos necessários para combater a violência.
3: E ainda, prevenção ao câncer colorretal ganha reforço.
2: SUS vai adotar um novo exame que realiza o rastreamento precoce da doença, o que colabora para alcançar a cura, Thaísa Vitória.
5: O novo protocolo deve ser aplicado em mais de 40 milhões de pacientes pelo SUS e vai ajudar a reduzir a fila pela colonoscopia, que atualmente é utilizada como principal exame preventivo.
3: De olho no calendário.
2: Segunda-feira, aposentados e beneficiários do INSS recebem nova parcela do 13º.
3: Também no dia 25 de maio tem início as inscrições para o Enem desse ano.
2: E a partir do dia 15 de junho, Sisu Mais abre vagas remanescentes em instituições públicas de ensino superior.
3: Hoje, na apresentação da Voz do Brasil, eu, Mariana Jungmann, Inazi Brum.
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3: Uma operação para silenciar o crime organizado.
2: Em 5 dias foram apreendidos 534 celulares em presídios de todo o país.
3: E o governo do Brasil já investiu mais de 200 milhões de reais para equipamentos de segurança no sistema penitenciário.
6: Celulares escondidos em celas, comunicação clandestina e ordens criminosas que atravessam os muros dos presídios. É para combater essa estrutura que o Ministério da Justiça e Segurança Pública realizou a maior edição da Operação MUTE, já feita no país. Pela primeira vez, a ação integra o programa Brasil contra o Crime Organizado e alcança unidades prisionais em todos os estados brasileiros. Segundo o balanço parcial divulgado nesta sexta-feira, mais de 500 celulares foram apreendidos em 2.611 celas de 49 presídios nos últimos 5 dias. Mais de 2.800 policiais penais participaram das ações. O objetivo é interromper a comunicação ilegal usada por organizações criminosas para coordenar crimes dentro e fora das prisões, avalia André Garcia, secretário nacional de políticas penais.
7: Primeira vez que nós estamos enfrentando o crime organizado em todas as suas dimensões. Há um conjunto de estratégias que nós estamos utilizando, em especial para retirar esses celulares, mas também voltadas para silenciar algumas unidades que nós consideramos como mais estratégicas.
6: As ações utilizam equipamentos de alta tecnologia, como scanners corporais, aparelhos de raio-x, drones, sistemas eletrônicos de fiscalização e até georradar, equipamento que identifica túneis. Para o secretário executivo do Ministério da Justiça e Segurança Pública, Ademar Borges de Souza Filho, as ações terão impactos imediatos.
8: Com investimento, com inteligência, com operações de alta qualidade, certeza absoluta de que terá um impacto imediato na desarticulação de organizações criminosas.
6: O governo federal investe na modernização do sistema penitenciário dos estados. 138 unidades prisionais estaduais devem receber padrão reforçado de segurança, sendo 23 na região norte, 45 na nordeste, 15 no centro-oeste, 38 no sudeste e 17 no sul. Quase 185 milhões de reais já foram aplicados na compra de equipamentos, que começam a ser entregues aos estados até junho. Reportagem Pablo Mundim.
2: O enfrentamento ao crime organizado é uma das prioridades do governo brasileiro, segundo o presidente Lula.
3: Em participação no programa Sem Censura da TV Brasil, o presidente destacou o lançamento do programa Brasil contra o Crime Organizado, que tem entre os objetivos asfixiar financeiramente os criminosos.
4: Estou com uma PEC no Congresso Nacional. Se essa PEC for aprovada no Senado, 15 dias depois eu crio o Ministério da Segurança Pública. Posso aceitar a ideia que os bandidos dominam um território? O território em qualquer cidade, em qualquer estado, é do povo brasileiro e ele tem que voltar a ocupar o seu território e o bandido tem que ser punido e tem que ir para a cadeia. A luta contra o crime organizado vai envolver 11 bilhões de reais. 1 bilhão de investimento do governo federal e 10 bilhões de financiamento para os estados e para a prefeitura, para que a gente possa dotar todo mundo de os instrumentos necessários para combater a violência.
2: A proteção no ambiente digital de crianças e adolescentes também foi destacada pelo presidente Lula. Segundo ele, é preciso evitar as telas logo cedo.
3: O presidente destacou o projeto que proíbe o celular nas escolas e também a sanção do ECA Digital no ano passado, que prevê obrigações para empresas e redes sociais de proteção das crianças e jovens contra crimes virtuais e dependência digital.
4: Quando nós proibimos o telefone na escola, no ensino fundamental, muita gente achou que ia ser ruim. E não, e foi bom. A molecada voltou a jogar bola. A molecada voltou a brincar. A molecada voltou a conversar. Nós agora criamos o ECA Digital. É. Ou seja, para quê? Nós queremos proteger meninas e meninos desse país. É o projeto mais sério do mundo. É. Mas, obviamente, que as plataformas não gostam do nosso projeto. Mas nós temos que brigar com alguém. Eu tenho que proteger as crianças. Eu tenho que proteger os adolescentes. Se no real é crime digital, tem que ser crime.
2: Um protocolo inédito para o rastreamento e a detecção precoce do câncer colorretal.
3: O Sistema Único de Saúde passará a utilizar um novo tipo de exame que vai ajudar no diagnóstico da doença antes de os primeiros sintomas aparecerem, aumentando as chances de cura.
5: O teste imunoquímico fecal, conhecido como FIT, passará a ser o exame de referência para a detecção do câncer de colo retal no SUS. O exame será realizado de forma preventiva em homens e mulheres assintomáticos que tenham entre 50 e 75 anos. O diretor-presidente do Instituto Nacional do Câncer, Roberto Gil, explica que o FIT é capaz de detectar partículas microscópicas de sangue nas fezes, já indicando se há lesões que devam ser tratadas.
9: Essa detecção precoce permite que a gente interrompa o processo de carcinogênese das lesões precursoras, quer dizer, a gente não deixa o câncer se desenvolver, ou de um diagnóstico precoce, onde o câncer pode ser tratado com cirurgia e ser eliminado com ou sem necessidade de radioterapia e quimioterapia, mas levando o paciente à cura.
5: O exame FIT é feito com fitas rápidas, como num teste de gravidez. Em caso positivo, o paciente é encaminhado para exames de imagem mais detalhados, como a colonoscopia. O ministro da Saúde, Alexandre Padilha, explicou que o novo exame pode ser feito nas próprias unidades básicas de saúde e vai ajudar a reduzir a fila pela colonoscopia, que atualmente é utilizada como principal exame preventivo.
10: Faz com que você consiga o diagnóstico mais precoce, sobretudo nos pacientes assintomáticos, direcionando os investimentos, os equipamentos, sobretudo os equipamentos médicos dependentes, como é o caso da colonoscopia, para os pacientes que você tem maior indicação para isso. Isso faz com que você direcione mais rápido os pacientes que precisam fazer colonoscopia e não ocupa a colonoscopia, que é médico dependente, que é centro especializado dependente, com pacientes que teriam menos indicação de fazer colonoscopia.
5: O novo protocolo deve ser aplicado em mais de 40 milhões de pacientes pelo SUS. Ele faz parte de um conjunto de ações de prevenção e tratamento de câncer, que envolvem investimentos de 2 bilhões e 200 milhões de reais para a inclusão de novos medicamentos, cirurgias robóticas e reconstrução mamária. Reportagem Thaísa Vitória.
3: As inscrições para o Exame Nacional do Ensino Médio, o Enem 2026, começam na segunda-feira, dia 25 de maio.
2: E uma novidade, pela primeira vez, alunos que concluem o terceiro ano do ensino médio em escolas públicas têm cadastro automático no sistema do exame.
11: As inscrições para o Enem 2026 começam na próxima segunda-feira, dia 25 de maio, com uma novidade para os estudantes da rede pública. Pela primeira vez, alunos que concluem o terceiro ano do ensino médio em escolas públicas têm cadastro automático no sistema do exame. Mesmo com inscrição pré-preenchida, os estudantes precisam acessar a página do participante para confirmar a participação e complementar dados, como cidade de prova, idioma estrangeiro e necessidade de atendimento especializado. O prazo para inscrição e pedidos de nome social ou atendimento especializado termina em 5 de junho. Para quem não tem isenção, a taxa de inscrição permanece R$ 85,00 e pode ser paga até 10 de junho por Pix, cartão, débito ou boleto. As provas acontecem nos dias 8 e 15 de novembro. O Ministério da Educação também amplia os locais de prova. A previsão é que cerca de 10 mil escolas recebam o exame em todo o país, permitindo que muitos estudantes façam a prova na própria escola onde estudam. O Enem segue como principal acesso a programas como Sisu, ProUni e Fies. Para mais informações, acesse enem.inep.gov.br/participante. Em Brasília, Claudimário Carvalho.
12: Pois é, o Enem segue como principal acesso a programas como o Sisu, o Sistema de Seleção Unificada, que dá acesso a vagas em instituições de ensino superior.
2: E atenção, estudantes, ainda dá tempo de concorrer a uma vaga em uma dessas instituições.
12: A partir do dia 15 de junho, vão estar abertas as vagas do Sisu Mais, com vagas remanescentes para o segundo semestre.
13: O Ministério da Educação publicou o edital do Sisu Mais, nova etapa complementar do Sistema de Seleção Unificada. A iniciativa vai ofertar vagas remanescentes em instituições públicas de ensino superior para o segundo semestre deste ano. As inscrições estarão abertas de 15 a 19 de junho, exclusivamente pelo portal de acesso único do MEC. Podem participar candidatos que fizeram pelo menos uma edição do Enem nos últimos 3 anos e que tenham concorrido na etapa regular do Sisu 2025. No momento da inscrição, será possível escolher até 2 opções de curso, turno, local de oferta e instituição, indicando a ordem de preferência. O Sisu Mais faz parte do processo de aprimoramento do sistema de seleção unificada, com avanços na organização das vagas, melhorias no processo de inscrição e fortalecimento das políticas de acesso ao ensino superior público. A nova etapa amplia as oportunidades para estudantes e também fortalece as instituições públicas de educação superior. Reportagem Talita Albuquerque.
2: Aposentados e pensionistas do INSS vão receber o pagamento da segunda parcela do 13º a partir de segunda-feira.
12: O pagamento vai até o dia 8 de junho e serão pagos mais de 35 milhões de benefícios.
14: Atenção, aposentados e pensionistas do INSS. Começa nesta segunda-feira, dia 25 de maio, o pagamento da segunda parcela do 13º salário. Mais de 35 milhões de benefícios serão pagos de forma antecipada em todo o país. Esta etapa representa uma nova injeção de cerca de R$ 39 bilhões de reais na economia brasileira. O ministro da Previdência Social, Volney Queiroz, destaca o impacto do adiantamento para as famílias.
15: Na prática, é dinheiro no bolso de milhões de famílias antes do esperado. Quem trabalhou a vida inteira merece respeito. E respeito também é garantir o benefício chegando mais cedo.
14: O calendário de depósito segue até o dia 8 de junho e varia conforme o número final do cartão de benefício. Para consultar o valor da sua parcela, basta acessar o aplicativo ou o site Meu INSS e clicar na opção Extrato de pagamento. Reportagem Pedro Sardinha.
12: Aprender a guardar dinheiro, noções básicas de investimento e de previdência social.
2: Temas que chegam até crianças e jovens na sala de aula por meio de um projeto do governo do Brasil.
12: É o Poupadores do Futuro.
16: Marco Antônio de Carvalho tem apenas 11 anos, mas já está preocupado com o futuro. Ele conta que recebe mesada e guarda parte dela para realizar sonhos. E nesta semana, Marco aprendeu um pouco mais sobre como gerenciar o dinheiro e economizar. A escola dele, em Brasília, recebeu as atividades do programa Poupadores do Futuro, coordenado pelo Ministério da Previdência Social. Marco gostou da oportunidade.
17: É sempre bom a gente estar, desde cedo assim, aprendendo a economizar nosso dinheiro. Muitos adultos não tiveram essa oportunidade na infância, muitas crianças não estão tendo, uma coisa muito boa.
16: E as noções de como poupar que as crianças recebem na sala de aula acabam impactando toda a família, segundo a diretora da escola, Viviane Coelho da Silva de Lima.
18: É muito importante que eles já coloquem esse conhecimento em prática desde cedo para que eles possam mudar a realidade deles, né? Então eles já vão poupando alguma coisa em casa, eles aprendem sobre renda fixa, sobre renda extra, planejamento orçamentário. Além de ajudarem as famílias também, eles já desde cedo podem fazer todo esse planejamento.
16: Este ano, mais de 30 mil alunos foram alcançados pelo projeto Poupadores do Futuro em 100 cidades brasileiras. Mais de 200 instituições de ensino receberam as atividades. O diretor do Departamento do Regime de Previdência Complementar, Narlon Gutierre, fala sobre a importância do programa, que está em sua segunda edição.
19: Eles vão ser despertados sobre a importância do planejamento, sobre a importância de organizar suas finanças, para estarem atentos, né, para não serem influenciados aí por questões como jogos em plataformas digitais, para a importância que a previdência tem ao longo da vida.
16: O Poupadores do Futuro faz parte da Semana Nacional de Educação Financeira. O Ministério da Previdência Social pretende expandir o projeto para abranger mais cidades e alcançar ainda mais alunos na próxima edição. Reportagem Luciana Colares de Holanda.
12: Expansão de terras para o plantio, clima favorável e chuvas bem distribuídas fizeram a agropecuária bater recorde de safras no ano passado e ser o setor que mais pesou no crescimento do PIB em 2025.
2: Além disso, o Brasil atingiu a menor taxa de desocupação no ano passado.
12: Essas análises estão em um estudo do IBGE divulgado hoje sobre os dados econômicos do país.
20: No ano passado, o Produto Interno Bruto, que é a soma de todas as riquezas produzidas pelo país, cresceu pelo quinto ano consecutivo, chegando a 2,3%. E nesta sexta-feira, o IBGE publicou uma pesquisa que avalia o cenário econômico de 2025 para entender quais áreas contribuíram para o PIB. O IBGE destaca o bom desempenho do setor agropecuário. Com safras recordes de milho e soja, o setor foi o responsável por cerca de um terço do aumento da taxa. O comércio varejista também registrou crescimento de 1,6% em 2025, completando 9 anos consecutivos de expansão, segundo o IBGE. Quanto aos preços, houve arrefecimento da inflação, ou seja, os preços continuam subindo, mas a uma velocidade menor. O índice oficial, que mede a inflação, o IPCA, acumulado do ano, ficou em 4,26%. O número é 0,57% abaixo do resultado de 2024. Outro destaque é o mercado de trabalho, que registrou um aumento de média salarial em relação ao ano anterior de 5,8%. Já a taxa de desocupação alcançou o nível mais baixo da série histórica, iniciada em 2012, registrando 5,6%. Segundo o informativo Indicadores Econômicos do Brasil, os números foram influenciados pelo cenário internacional. A política restritiva dos Estados Unidos limitou o espaço para cortes da taxa de juros no Brasil, e a desaceleração do PIB chinês reduziu sua contribuição para o crescimento global. Gabriela Noronha, para a Voz do Brasil.
12: A recuperação das regiões atingidas pelo rompimento da barragem do Fundão em Minas Gerais e Espírito Santo vai ter um incentivo de mais R$450 milhões.
2: Os recursos fazem parte do novo acordo do Rio Doce e são divididos em um edital e um chamamento público que vão dar à própria comunidade a chance de propor projetos de recuperação.
12: O edital é realizado em parceria com o Banco do Brasil e a Fundação Banco do Brasil e foca em ações comunitárias diretas com valores de R$50 mil a R$400 mil por proposta.
2: O chamamento conta com a colaboração do Banco Nacional de Desenvolvimento Econômico e Social, BNDES, e é direcionado a projetos de desenvolvimento.
21: O BNDES, Banco Nacional de Desenvolvimento Econômico e Social, e a Secretaria-Geral da Presidência da República lançaram nesta sexta-feira uma chamada pública que vai destinar R$ 225 milhões para projetos das comunidades da Bacia do Rio Doce atingidas pelo rompimento da barragem de Fundão. O lançamento aconteceu em Governador Valadares, no interior mineiro. A barragem de Fundão, que integrava um complexo da mineradora Samarco, no município mineiro de Mariana, se rompeu em novembro de 2015, liberando rejeitos que escoaram pela bacia do Rio Doce até o mar, causando danos para populações de dezenas de municípios de Minas Gerais e do Espírito Santo. A chamada pública, que tem o nome de Chamada Rio Doce Participativo, vai custear projetos estruturantes que variem entre 5 milhões e 23 milhões de reais e que atuem como vetores de desenvolvimento regional. As iniciativas poderão ser enquadradas em dois eixos: fortalecimento institucional das organizações sociais e apoio a empreendimentos produtivos coletivos. Para José Pavuna, representante de uma das comunidades atingidas e integrante do Conselho Federal de Participação Social da Bacia do Rio Doce e Litoral Norte Capixaba, o apoio aos projetos será uma forma de garantir renda às comunidades locais.
0: Esse dinheiro, ele seria uma forma de, inclusive ele é, uma compensação, porque reparação seria recuperar o rio, não dá para reparar o rio. A gente vai compensar com alguns projetos que gerem renda. Precisa ter projetos e iniciativas pequenas que gerem renda.
21: Durante o lançamento da chamada pública, o ministro-chefe da Secretaria-Geral da Presidência da República, Guilherme Boulos, classificou a chamada Rio Doce Participativo como histórica.
1: O que a gente assinou aqui hoje é a parte dessa reparação que vai ser definida e executada a partir da participação direta de vocês. Uma coisa é vir com a obra.
21: Os projetos para a chamada Rio Doce Participativo poderão ser apresentados até o dia 30 de dezembro. Mais informações sobre a chamada estão disponíveis no site bndes.gov.br/Fundo Rio Doce. Reportagem André de Barros Lima.
12: Quem acha que museu guarda apenas objetos do passado, uma programação diversa promete aproximar o público de exposições e atividades culturais.
22: É a Semana Nacional de Museus que chega à sua 22ª edição e vai até domingo.
12: Ainda dá tempo de participar de uma das mais de 3 mil atividades cadastradas.
23: Difundir a cultura, preservar a memória e incentivar o hábito de visitar museus. Foi com esse objetivo que nasceu a Semana Nacional de Museus, que chega à 24ª edição, reunindo milhares de atividades em todo o Brasil. O tema deste ano, Museus, Unindo o Mundo Dividido, destaca o papel dessas instituições como espaços de diálogo, inclusão e troca de experiências entre diferentes culturas e gerações. A mobilização teve amplo alcance nacional em 2026. Cerca de 1000 museus de mais de 400 cidades participaram da programação com atividades nos 26 estados e no Distrito Federal, como explica Joel Santana da Gama, diretor de difusão, fomento e economia do Instituto Brasileiro de Museus.
24: Como as instituições abrem mais tempo, como a programação é mais divulgada, isso aflora também o desejo da comunidade, dessa vontade de memória, de conhecer. Tudo isso permite com que essa visitação se amplie.
23: No Distrito Federal, estudantes participaram de visitas educativas no Centro Cultural do Banco do Brasil. O professor Paulo Araújo fala da importância dessas visitas no processo pedagógico.
25: A vantagem é que eles vão ter um olhar voltado para
4: da cultura e que eles vão poder utilizar de forma pedagógica, recriando as obras e também dando a sua própria interpretação para cada obra que eles observaram aqui.
23: A programação completa da 24ª Semana Nacional de Museus reúne atividades em todo o país até o dia 24 de maio. Reportagem Cleide Lopes.
6: Semanas para as festas juninas em todo o país.
7: E o Ministério do Turismo quer fortalecer a infraestrutura e a promoção dos eventos na Paraíba, destino de milhões de turistas no período.
6: Estão sendo disponibilizados R$45 milhões para 72 cidades do estado.
7: Só no ano passado, as festas juninas movimentaram mais de R$7 bilhões e R$400 milhões em todo o país.
6: Em Campina Grande, por exemplo, a festa começa no dia 3 de junho e vai durar 33 dias, com previsão de movimentar R$800 milhões e um público de 3 milhões e meio de pessoas.
7: E essas foram as notícias do Governo do Brasil.
6: Uma realização da Secretaria de Comunicação Social da Presidência da República.
7: Fique agora com as notícias do Poder Judiciário e do Congresso Nacional. Boa noite, bom fim de semana.
6: A gente volta segunda-feira. Boa noite.
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9: Você vai ouvir agora notícias do Poder Judiciário.
25: Presidente do STF e do CNJ propõe contra-cheque único para magistrados em resolução que será analisada na semana que vem.
26: Mais de 10 mil pessoas foram atendidas nos 5 dias do Justiça Itinerante na Ilha do Marajó.
25: TSE nega parcelamento de multa aplicada a candidato a prefeito de Ubajara, no Ceará.
26: Boa noite, eu sou Marcela Luiza.
25: E eu sou Walter Lima.
26: O presidente do Supremo Tribunal Federal e do Conselho Nacional de Justiça, ministro Edson Fachin, apresentou proposta de resolução que institui o contra-cheque único para magistrados em todo o Poder Judiciário.
25: O texto será analisado pelo CNJ na próxima terça-feira. Marcelo Della Libera.
27: A proposta será analisada pelo plenário do CNJ e foi elaborada com base em decisões recentes do Supremo Tribunal Federal sobre transparência remuneratória. O texto prevê a padronização nacional das verbas pagas aos magistrados e proíbe folhas paralelas e documentos complementares com pagamentos separados. Pela proposta, cada juiz passará a receber um único contra-cheque mensal com todas as informações consolidadas, incluindo salários, verbas indenizatórias, descontos obrigatórios e valores retroativos.
26: TSE nega parcelamento de multa aplicada a candidato a prefeito de Ubajara, no Ceará.
25: Houve erro jurídico na apresentação de recurso. Fábio Ruas.
28: A decisão do TSE foi por unanimidade. Com isso, ficou mantida a decisão anterior do Tribunal Regional Eleitoral do Ceará. O TRE cearense decidiu não analisar um recurso que pedia o parcelamento de uma multa de R$5 mil. O relator no TSE, ministro Ricardo Vilas Boas Cueva, afirmou que decisões desse tipo não podem ser contestadas por recurso eleitoral. O correto seria o agravo de instrumento. Com isso, o pedido de parcelamento da multa foi negado.
26: Mais de 10 mil pessoas foram atendidas nos 5 dias do Justiça Itinerante na Ilha do Marajó.
25: O mutirão ofereceu exames médicos, emissão de documentos e balcão de direitos trabalhistas. Luma Soares.
29: Nessa sexta-feira, moradores chegaram cedo para garantir o atendimento de última hora. Na área de cidadania, a maior procura foi por certidões de nascimento e de óbito. No encerramento das atividades, os ministros Alberto Balazeiro, do TST, e Edson Fachin, do STF, acompanharam de perto as salas de conciliação. A mega ação, coordenada pelo CNJ, em parceria com 50 entidades, garantiu cidadania e dignidade para a população marajoara.
26: Juízo não pode limitar previamente a atuação de advogado nomeado como assistente jurídico em processo sobre violência doméstica.
25: O posicionamento é do STJ, Fátima Uchoa.
30: Na origem, o juízo nomeou uma advogada para acompanhar uma vítima em audiência sobre suposta violação de medida protetiva, mas a profissional não poderia atuar no processo com pedidos ou recursos. A OAB impetrou mandado de segurança alegando que o juízo violou prerrogativas da advocacia Garcia. O Tribunal de Justiça de Minas Gerais indeferiu o pedido, então a OAB interpôs recurso no STJ e a sexta turma deu provimento. Para o relator, ministro Sebastião Reis Júnior, a assistência jurídica à mulher vítima de violência doméstica e familiar, que é obrigatória pela Lei Maria da Penha, depende do pleno exercício das prerrogativas do advogado e é ilegal a limitação prévia da atuação profissional.
26: Após acordos entre MPF e estudantes que fraudaram sistemas de cotas, Unirio publica edital para bolsas a cotistas de cursos de medicina.
25: Ao todo, serão arrecadados mais de 2 milhões de reais que serão revertidos em auxílios financeiros. Vanessa Pereira.
3: A verba é resultado do acordo estabelecido entre o Ministério Público Federal e os estudantes do curso de medicina da Unirio, que ocuparam indevidamente as vagas reservadas para os alunos cotistas do SISU em 2018. Nesta primeira etapa, a universidade vai conceder 4 auxílios financeiros mensais